0: Em Portugal, onde o número de crianças com menos de 10 anos aumentou. Esse lugar é Vila Velha de Ródão, no distrito de Castelo Branco, e o repórter Paulo Brás foi perceber o que é que esta terra tem.
1: O testemunho de Dúnia Xavier é bem elucidativo.
2: Menos dão condições a nível de tudo. Por exemplo, nas escolas, até para as crianças, dão-nos condições quando compramos casa, dão-nos outro tipo de condições. E fora mesmo o espaço e os vizinhos em si, tudo. Não estou nada arrependida de ter vindo para cá viver.
1: Não é por isso de estranhar que a proporção de crianças até aos 10 anos tenha aumentado em Vila Velha de Ródão. Dúnia Xavier deixou tudo o que tinha em Lisboa para se fixar nesta vila do interior. Deixou casa, deixou o emprego no Instituto de Microcirurgia Ocular e atualmente trabalha na autarquia. Foram precisamente os filhos que a fizeram optar pelo interior.
2: De forma a terem uma vida diferente, de eu poder também ter uma vida diferente e de conseguir acompanhá-los de maneira diferente. Achei que ia ser muito bom para eles e para mim também. E gosto muito deles estarem na escola e de ter mais tempo para eles, não tem nada a ver.
1: Dúnia acabou por arrastar a irmã e o cunhado. Sérgio Rodrigues também tem um filho com 5 anos e só vê vantagens.
3: Aqui é mais fácil de colocarmos o nosso filho na creche do que em Lisboa. E pronto, acaba por haver mais oportunidades para o nosso filho, até mesmo para nós. Há menos trânsito também e mais natureza, é tudo só coisas
4: vantagem,
3: boas.
4: Não é?
3: Exato.
4: Só
3: e também, pronto, o nosso receio sempre foi um pouco o emprego, mas felizmente estamos a conseguir.
1: Vantagens também para os casais residentes e naturais de Ródão. Por isso, a Adriana Correia nunca lhe passou pela cabeça deixar a sua vila. Tem uma criança também com 5 anos e já equaciona ter um segundo filho.
5: Claro que sim, sem dúvida alguma. E sim. Nós aqui estamos mesmo muito bem, isto é uma terra pequenina, todos nos conhecemos, a rede de apoio, tudo, isto é ótimo para viver.
1: É o interior do seu melhor.
0: Vila Velha de Ródão foi um dos 4 municípios portugueses onde a proporção de crianças até aos 10 anos aumentou entre 1991 e 2024. Os outros foram Lisboa, Montijo e Algesur. Ainda assim, estas terras não chegam para tirar Portugal da 4ª posição da tabela europeia. Com menos crianças, Espanha registrou a maior queda, mas é a Itália que agora tem a menor proporção de crianças. No lado oposto, ficam a Irlanda e a Suécia com mais crianças até aos 12 anos. O presidente francês Emmanuel Macron pede um acordo rápido entre Washington e Teherão. Macron diz que nada justifica a escalada em curso no sul do Líbano e sublinha que é urgente que as armas escalem. Este domingo ele esteve em contactos diplomáticos de alto nível com vários dirigentes do Médio Oriente e, a pedido da França, o Conselho de Segurança da ONU vai reunir-se de urgência esta segunda-feira à tarde, sobretudo depois da captura da fortaleza de Beaufort, no sul do Líbano, pelo exército israelita. Entretanto, um ataque aéreo israelita no sul do Líbano matou 8 pessoas, incluindo 3 mulheres e uma criança. A FIFA aprovou este domingo o uso do cartão vermelho direto para os jogadores que tapem a boca ao insultar os adversários no Mundial 2026. É uma regra que surge depois do caso de Pressene do Benfica com Vinícius Júnior. Há também mudanças nas substituições, com os jogadores a terem apenas 10 segundos para abandonarem o campo. Além disso, o VAR passa a ser usado em mais situações, por exemplo, para remover um segundo cartão amarelo que tenha sido mal exibido. Afonso Eulálio é uma das grandes revelações do Giro 2026. O ciclista português de 24 anos conquistou a camisola branca da juventude e terminou em 6º lugar na classificação geral. Eulálio passa a estar entre os nomes de referência da nova geração do ciclismo. Ele esteve durante 9 dias na liderança da corrida numa prova dominada pelo dinamarquês Jonas Vingegaard. O 6º lugar na geral é um resultado notável para um ciclista tão jovem.
6: Edição da jornalista Rita Colasso. 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
9: Alma Luz, a segunda parte, emissão de Edgar Canelas, Os Fados de Sempre e outras grandes músicas, músicas únicas no mundo. 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

No reinício da viagem, nesta emissão de Alma Luz, a Maria da Fé, a Alina Duarte e agora Paulo Sousa, um dos temas que integra a coletânea com carimbo Antena 1, uma coletânea de homenagem a alguns dos grandes temas de Amália, convidando muitos músicos das novas gerações a recriarem alguns desses temas icónicos da nossa voz maior. O disco chama-se Uma Canção para Amália e esta foi a leitura de Paulo Sousa, do tema Tudo Isto é Fado. Alma Lusa, emissão de Edgar Canelas, aqui na Rádio Pública, de domingo para segunda, da meia-noite às duas, e na internet sempre que quiser e puder, nesta aplicação RTP Play. Se quiser contactar-nos, pode fazê-lo por endereço eletrónico para alma.lusa@rtp.pt.

E caminhamos para o final da emissão de hoje. Nos últimos minutos, Helena Tavares, o Fado Marialva, António Pelarigo e agora José Cid. Alma Lusa volta a navegar por este mar de fados e outras grandes músicas na próxima semana, de domingo para segunda, aqui na Rádio Pública, emissão de Edgar Canelas, na próxima semana, de domingo para segunda, de meia-noite às duas. Mas sempre que quiser e puder, encontre estes fados e estas emissões na nossa aplicação RTP Play e também neste canal dedicado ao fado, antena1fado.rtp.pt. O nosso endereço eletrónico, alma.lusa@rtp.pt. Um abraço e bons fados.

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0: 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Duas horas no continente e na Madeira. Uma hora nos Açores. Edição do jornalista Pedro Guilherme.
1: França pediu uma reunião de urgência ao Conselho de Segurança das Nações Unidas, que se vai reunir logo à tarde, depois do exército de Israel ter capturado este domingo a fortaleza medieval de Beaufort, no sul do Líbano. O presidente francês realizou uma série de contactos diplomáticos de alto nível com vários dirigentes do Médio Oriente e diz que nada justifica a escalada em curso em território libanês. Emmanuel Macron sublinha que é urgente que as armas se calem na região. O castelo fica numa montanha estratégica no sul do Líbano, que Israel já tinha ocupado entre 1982 e 2000. Foi a maior incursão israelita em mais de 26 anos em território libanês. Entretanto, um ataque aéreo israelita no sul do Líbano matou 8 pessoas, incluindo 3 mulheres e uma criança. Portugal está entre os países da União Europeia com menos crianças. Nos últimos 50 anos, o país registrou uma das maiores reduções da população infantil entre os 27 Estados-membros. As crianças portuguesas são também as que passam mais tempo na escola. São dados que a Pordata, da Fundação Francisco Manuel dos Santos, divulga esta segunda-feira, Dia Mundial da Criança. Rita Soares.
2: Contas feitas, são cerca de 40 horas por semana, o que coloca Portugal no top 5 da União Europeia, diz a Antena 1 Luísa Loura, diretora da Pordata.
3: O número médio de horas de trabalho por semana e o número médio de horas que as crianças estão nas escolas são quase coincidentes. Anda tudo muito perto das 40 horas.
2: Porque os pais não têm muito mais soluções.
3: É dos países em que se trabalha mais horas em média por semana. Não só isso, como é dos que têm menos trabalho a tempo parcial. Não é o que tem menos, é quase o que tem menos trabalho a tempo parcial.
2: O que é urgente é fortalecer a economia para que se tomem medidas que façam mesmo a diferença.
3: É preciso que a economia cresça, que o país tenha uma maior capacidade para distribuir bons salários, porque assim que conseguir distribuir bons salários, as pessoas já começam a equacionar trabalhar menos horas. Agora, se eu vou trabalhar metade do tempo e recebo metade do salário, não me compensa.
2: Em termos globais, apenas a Hungria tem uma carga horária média superior à portuguesa. Mas, sublinha Luísa Loura, nem tudo é mau. Há um dado positivo que salta à vista neste retrato.
3: Houve um grande crescimento nas creches e as amas passaram a ser certificadas.
2: No ano passado, quase 60% das crianças até aos 3 anos frequentavam creches ou amas, quase mais 10% do que a média europeia. Ainda assim, o deserto infantil, esse, está longe de acabar.
3: A proporção de crianças na União Europeia reduziu em todos os países, sendo que Portugal e Espanha são os dois países onde essa redução foi maior.
2: Em 75, pós 25 de abril, as crianças com menos de 12 anos representavam 22% da população portuguesa. Meio século depois, não chegam aos 10%, muito por causa das alterações no estilo de vida e da realidade do país.
1: Portugal está na quarta posição da tabela dos Estados-membros da União Europeia com menos crianças. Espanha foi o país que registrou a maior queda, mas é a Itália que, nesta altura, tem a menor proporção de crianças. Em sentido contrário, a Irlanda, a Suécia têm o maior número de população até aos 12 anos. Os trabalhadores da AIMA, a Agência para a Integração, Migrações e Asilo, começam esta segunda-feira uma greve de 4 dias em protesto contra problemas estruturais e a degradação das condições de trabalho. A paralisação vai decorrer nos dias 1, 2, 3 e 5 de junho, coincide mesmo com a greve geral de trabalhadores, agendada para quarta-feira. O Sindicato dos Técnicos de Migração, que marcou esta greve, queixa-se do aumento da pressão sobre os profissionais, sem um reforço de meios humanos e técnicos. Outro dos pontos do protesto é o recurso ao outsourcing, em funções de elevada complexidade, uma prática que, de acordo com o sindicato, coloca em causa a qualidade do serviço público prestado pela AIMA. O subsídio mensal dos postos de emergência médica dos bombeiros vai aumentar 23% a partir de julho. O anúncio foi feito pela Ministra da Saúde durante a cerimónia do Dia Nacional dos Bombeiros, este domingo, em Paredes. Ana Paula Martins reconheceu que é o aumento possível.
4: Vamos, de facto, atualizar em 23% os 520 postos de emergência médica que são quem nos garante não só a diferenciação no socorro, mas também a tal capilaridade e coesão territorial que só os bombeiros, eu vou voltar a repetir, só os bombeiros conseguem garantir. Nós também trabalhamos com a Cruz Vermelha nestes postos. Nós teremos postos de emergência médica que estavam a ser hoje financiados em termos de fixos com um valor de 8.760 euros para 10.800 euros. Se me perguntam se é suficiente, eu diria que é aquilo que este ano conseguimos.
1: É um acréscimo de 2.040 euros por mês para cada um dos 520 postos de emergência médica em todo o país, que entra em vigor dentro de um mês, no dia 1 de julho. Na cerimónia esteve também presente o Ministro da Administração Interna, Luís Neves, e o Presidente da Liga dos Bombeiros, que soube este domingo o valor do aumento. António Nunes confessa à Antena 1 que esperava mais.
5: A Liga dos Bombeiros Portugueses não tem ainda o conhecimento oficial desses valores. Tem o conhecimento que foi feito pela senhora Ministra da Saúde. O que nós podemos dizer é que os valores que nós tivemos a negociar com o INEM, no que diz respeito à componente fixa, eram superiores àquele que foi anunciado.
1: E à margem desta cerimónia em Paredes, o Presidente da Liga dos Bombeiros manifestou-se ainda contra a presença de comandantes dos bombeiros na comunicação social a comentar incêndios que estejam em curso. António Nunes defende que os operacionais apenas deverão falar na qualidade de cidadãos. Afonso Eulálio terminou a volta à Itália em bicicleta no 6º lugar da geral. O ciclista ficou a 9 minutos e 39 segundos do vencedor, o dinamarquês Jonas Vingegaard. O português segurou este domingo a camisola branca, símbolo da liderança da classificação da juventude. Afonso Eulálio, de 24 anos, liderou durante 9 etapas. Torna-se o terceiro melhor português de sempre no Giro, depois de João Almeida e José Azevedo.
0: Edição do jornalista Pedro Guilherme. 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
8: No Visão Global, hoje uma emissão inteiramente dedicada à análise da primeira carta encíclica do Papa Leão XIV. Um texto focado nos riscos que a inteligência artificial coloca à humanidade. Conversamos com o jornalista António Marujo e com o professor de Teologia na Universidade Católica, Alfredo Teixeira. Bem-vindos!

0: O Papa Leão XIV publicou esta semana a primeira encíclica do seu pontificado, intitulada Magnifica Humanitas, sobre a salvaguarda da pessoa humana na era da inteligência artificial. A encíclica convida a olhar com lucidez para as cadeias de produção digital e a perceber o perigo que elas representam, o perigo de podermos estar a testemunhar o eclipse do que significa ser humano. Convidámos para este Visão Global o comentador de assuntos religiosos da Antena 1 e jornalista do Sete Margens, António Marujo. Também Alfredo Teixeira, professor de Teologia na Universidade Católica. Obrigado a ambos pela disponibilidade para esta conversa. Alfredo Teixeira, a encíclica de Leão XIII, Rerum Novarum, também publicada num dia 15 de maio, curiosamente, de 1891, falava das coisas novas a que era preciso acudir. Na altura, as injustiças sociais causadas pela Revolução Industrial. Leão XIV veio também dirigir-se a coisas novas com esta encíclica.
1: Sim, é verdade. De alguma maneira, nós talvez ainda não soubéssemos bem porque é que este Papa escolheu este nome. Embora todos, de alguma forma, fizessem essa conexão entre o seu nome e o seu antecessor, obviamente. Mas eu
0: este
1: diria
0: nome
1: que...
0: Leão.
1: Sim, sim. Sim, mas em todo o caso, de facto, há uma coisa que agora, lendo este texto, me parece clara. Quando nós o comparamos com o seu discurso inaugural, quando falou da necessidade de uma paz desarmada, enfim, voltou a temas clássicos como a dignidade humana, a rejeição da lógica da força nas relações, enfim, no mundo, a necessidade de pontes em vez de muros, e agora ouvimos falar de uma necessidade de desarmar o algoritmo ou desarmar a inteligência artificial. Parece-me
0: é, de certa forma, dizer que o algoritmo pode ser um instrumento de guerra.
1: Sim, pode matar.
0: Pode matar, pode matar. Preciso desarmá-lo.
1: É. E de alguma forma, eu julgo que ele interessa-se essencialmente por este tópico a partir deste problema. É essa a minha perspectiva. E, portanto, de alguma maneira, ele vê emergir uma nova ordem mundial, uma nova ordem social, e pensa esta transformação tecnológica na mesma lógica em que o pensou Leão XIII, naquele caso a Revolução Industrial. Em todo caso, com uma diferença, eu diria que Leão XIV está mais em cima do acontecimento do que Leão XIII. Leão XIII publica, enfim, a encíclica, depois já de um longo período de experiência social do que eram os efeitos da industrialização no mundo laboral, no mundo das relações sociais. Eu julgo que este Papa arriscou muito mais, porque está a falar sobre um assunto que, porventura, amanhã já tem contornos diferentes. E, portanto, de facto, desse ponto de vista, há uma diferença de atitude, de querer ter uma palavra relevante num momento crucial, mas sabendo que esse momento é um momento em ebulição. E, portanto, é claramente, desse ponto de vista, uma palavra mais arriscada.
0: A inteligência artificial é questionada nesta encíclica em muitas vertentes e numa particularmente importante, essa da guerra e da paz. O Papa denuncia o atual recurso à inteligência artificial para tornar a guerra mais viável e menos sujeita ao controlo humano. Leão XIV escreve que, num tempo em que a inteligência artificial, dissociada da ética e da responsabilidade, torna mais rápidas e impessoais as decisões sobre a vida e a morte, sobre o uso da força, é a paz que tem de ser o parâmetro para medir a maturidade moral dos povos. No entanto, Alfredo Teixeira, não é isso que temos, não é?
1: Sim, não é de facto por acaso que, em todo caso, esta encíclica surge num contexto em que nós tivemos uma espécie de polarização entre o discurso trumpista e o discurso de Leão XIV. Não que necessariamente Leão XIV falasse diretamente para Trump, mas em todo o caso...
0: Nunca o faria, não é?
1: Exatamente, mas o cenário em que falam é um cenário que, de alguma maneira, apresenta duas visões do mundo que estão, neste momento, claramente,

0: uma orientação política fundamental. E por isso conduz, por exemplo, a uma grande desconfiança das instituições multilaterais atualmente no mundo. Ao contrário, a leitura de Leão XIV centra-se na vulnerabilidade humana, ou seja, naquilo que é de facto o impacto de todas estas tecnologias algorítmicas e que de alguma maneira podem promover contextos onde a dignidade humana pode ser ferida. E opõe àquele nacionalismo, enfim, que tem diferentes dimensões, um universalismo ético, a necessidade de um universalismo ético, que de alguma forma está em clara ruptura com esse paradigma e esse modelo. E daí depois, obviamente, a defesa das mediações institucionais, o primado do bem comum e, portanto, a crítica a uma lógica tecnocrática que é trazida para a política de uma forma nova, não é? De uma forma nova, a partir de uma aliança um pouco obscura entre os grandes proprietários, enfim, destes modelos de desenvolvimento tecnológico, digital, algorítmico e o próprio exercício do poder, não é? E enquanto que no passado, porventura, as grandes alianças entre o mundo industrial, técnico e o poder político tinham alguma legibilidade, neste momento esse universo é muito pouco transparente. E, portanto, nesse sentido, podemos ter como que a construção de uma espécie de tecnofascismo a construir-se sem que tenhamos sequer instrumentos para identificar esse processo.
1: António Marujo, o Papa manifesta preocupação com a mudança de paradigma no discurso público e nas decisões sobre rearmamento e com a preocupante reabilitação da guerra como instrumento de política internacional. E como isso é preparado culturalmente com narrativas simplistas, lógicas de amigo e inimigo, mas é preciso perceber uma coisa essencial: é que não há guerras justas. É essa a mensagem do Papa.
2: Claramente, ele, enfim, na tradição católica e na tradição da teologia católica, o conceito de guerra justa foi adotado muitas vezes. Durante muitos séculos ele foi válido, embora sujeito a muitas condições que podemos discutir se muitas vezes eram cumpridas ou não, mas cada vez mais, nos últimos pontificados, ele tem sido posto em causa. O Papa Francisco já o tinha dito, no sentido em que hoje falamos de guerras, vocês conversavam há bocadinho, guerras onde se pode matar a partir de armas que são ascéticas ou que quase que parecem ascéticas. E sobretudo para o Papa está em questão esse aumento exponencial da lógica da guerra por contraponto à lógica do diálogo e da diplomacia. E, portanto, é muito claro na encíclica que a possibilidade da guerra para resolver conflitos para a doutrina católica, e nomeadamente para este Papa, é inexistente, não faz sentido colocá-la. E o Papa é muito assertivo nas várias coisas que vai dizendo sobre a guerra. Por exemplo, ele tem sido uma das poucas vozes, se calhar a outra a nível internacional é o secretário-geral das Nações Unidas, António Guterres, a chamar a atenção para a necessidade imperiosa do desarmamento nuclear, que nos pode parecer assim uma coisa utópica, impossível. O que é facto é que já tivemos um tratado de limitação das armas nucleares, que entretanto chegou ao fim da validade, está por renegociar, e o Papa tem chamado a atenção insistentemente, já por várias vezes ao longo deste ano de pontificado, para isso. E volta a fazê-lo na encíclica, quando ele diz exatamente que o desarmamento nuclear tem de estar sujeito ao discernimento moral e a um controle
1: também,
2: público.
1: António, há algum tempo esta parte, um discurso na Europa focado no rearmamento.
2: Pois, isso é preocupante. Ou seja, quando a Europa, nós, a União Europeia, nós, Portugal, que nos inserimos nesse bloco de Estados, quando entramos numa lógica de fazer oposição armada àqueles que usaram as armas e o poder das armas para pôr em causa tudo aquilo que eram as regras básicas da convivência internacional nas últimas décadas, de facto estamos a trilhar um caminho perigoso, porque essa lógica não nos vai levar a lado nenhum. Houve muita gente a chamar a atenção, nomeadamente das instâncias europeias, para o que se estava a passar com a

0: Rússia ao longo de vários anos. Os nossos líderes políticos não ligaram, ou ligaram pouco, não ligaram o que deviam. E, portanto, hoje estamos perante a escalada do poder da Rússia, como estamos perante a escalada do poder de Israel, como estamos perante um outro poder que, assim, está a olhar para tudo isto com um grande sorriso trucista, que é o da China. A China está, neste momento, na vanguarda das energias renováveis, está na vanguarda destas tecnologias da inteligência artificial. Isso tem sido dito por várias pessoas, até já aqui tiveste o António Costa e Silva, que explicou muito bem, o antigo ministro, que explicou muito bem o que é que hoje se passa na China e que nos deveria preocupar a todos, que temos outros valores, que temos na China, o governo chinês, obviamente, mas que temos outros valores, devia-nos preocupar, de facto, esse poder em ascensão que controla pessoas, por exemplo, os uigures, com 2 ou 3 milhões de pessoas.
1: Portanto, o povo de confissão muçulmana que habita maioritariamente a província chinesa do Xinjiang.
0: Praticamente dentro de casa, com instrumentos tecnológicos ultra sofisticados, que a Amnistia Internacional, por exemplo, já denunciou, e, portanto, tudo isso nos deveria preocupar. E quando o Papa insiste nestes temas, claramente também é um recado para, enfim, para quem nos governa, ou para quem nos desgoverna, em alguns casos, para dentro da Igreja também, quase que poderíamos dizer também para Portugal, por exemplo, numa altura em que se discute o pacote laboral, mas isso seria outra conversa. Mas deixa-me só acrescentar uma nota. Não estando presente na encíclica, eu creio que ela fala muito implicitamente da questão da não-violência. Quando o Papa propõe uma outra lógica, não só em relação à guerra, mas também para dentro da própria Igreja, para os conflitos sociais, para as questões da fome, dos refugiados, do poder tecnológico, etc., etc., ele está a propor uma outra lógica de abordagem das questões, que passa por uma lógica não violenta, que tem uma tradição de reflexão também dentro do cristianismo e do catolicismo, e que tem sido bastante esquecida nos últimos tempos, sobretudo.
1: Nesta encíclica, Magnifica Humanitas, o Papa Leão denuncia o imenso poder que está concentrado no setor privado. Ele escreve que os principais motores do desenvolvimento são agora sujeitos privados e transnacionais que têm recursos e capacidades de intervenção superiores aos de muitos governos. António, o Papa avisa no fundo para os riscos de concentração do poder nas mãos de poucos associados às tecnologias.
0: Sim, e não só. Ele chama a atenção para a desigualdade na distribuição da riqueza, para os efeitos perniciosos que a tecnologia está a provocar também em termos ambientais, os danos ambientais gravíssimos, tendo em conta o consumo de água, por exemplo, exigido pelas linguagens de informação. E agora perdi-me da tua pergunta, desculpa.
1: Está o poder concentrado nas mãos de muito poucos.
0: De facto, isso é uma das chamadas de atenção grandes que ele faz. Ele recorda que neste momento este tipo de tecnologias está sobretudo nas mãos de empresas privadas que têm muito mais poder e recursos do que muitos governos. Eu diria de quase todos os governos mesmo, e isso é um problema que nós estamos a ver em muitas áreas do mundo, da atividade humana. Pensando na questão da distribuição da riqueza e na questão do emprego, que o Papa também coloca quando fala do descarte a que muitas pessoas são sujeitas por causa da tecnologia, hoje vemos que o poder político, o poder económico, o poder financeiro e o poder tecnológico, a maior parte das vezes são coincidentes. Ou seja, quem tem dinheiro tem poder tecnológico, tem poder político e tem poder financeiro. E isto, de facto, eu que nunca fui marxista e quase li pouquíssimo Karl Marx, mas a ideia de Marx de que há uma luta de classes, isto quase que nos poderia remeter para essa ideia, no fundo, de que há aqui uma classe, uma elite dominante que tem, os índices dizem isso, 1% das pessoas do mundo detém 70%, 80%, 90% da riqueza da humanidade, enquanto o resto se contenta, enquanto o grande resto, os 90 e tal por cento, tem de se contentar com 10 ou 20% da riqueza. Portanto, isto coloca-nos perante um problema dramático de um mundo que tem potencialidades, e daí o Magnifica Humanitas, Humanidade Magnifica, uma perspectiva, apesar de tudo, ou também com isso positiva que o Papa tem, um mundo que tem potencialidades para resolver os mais graves problemas que atravessa, no fundo é um mundo que, afinal, não os quer resolver, porque quem detém o poder não o deseja.
1: Alfredo Teixeira, o Papa Leão XIV usa uma expressão interessante. Ele fala no risco de uma injustiça silenciosa. Alerta para o perigo de decisões humanas que são fundamentais, simples, mas fundamentais, como a atribuição de crédito bancário, o acesso ao trabalho, que o António falava, ou aos serviços públicos. Tudo isto poder vir a ser ditado por sistemas automatizados e algoritmos que podem reproduzir preconceitos e discriminações. Portanto, o risco de uma injustiça silenciosa. Podemos estar a correr esse risco, diz o Papa?
2: Corremos certamente, aliás, essa é uma crítica que tem muitos lugares e muitas vozes na nossa experiência contemporânea, e parece-me que, de alguma maneira, isso tem que ver com a tal dimensão claramente política deste texto, porque ele, no fundo, reivindica a possibilidade de uma governança internacional da tecnologia. No fundo, nós temos neste texto, claramente, a consciência de que só um modelo de governança global da tecnologia poderia, de facto, tornar...
1: Um modelo que regule a tecnologia, que a desarme, lá está.
2: Que a desarme, que a torne democrática, não é? Que a torne democrática.
1: Transparente.
2: Transparente. E, nesse sentido, digna, aqui a palavra dignidade, né, enfim, é uma palavra que aqui é preenchida, sobretudo, com uma certa significação a partir da memória cristã, mas, em todo o caso, é claramente a palavra-chave. E, nesse sentido, até, se quisermos fazer uma espécie de confronto com o texto de Leão XIII, de Rerum Novarum, eu acho que há, em todo o caso, deslocações interessantes, porque nós neste caso não temos já apenas o problema do neoliberalismo económico, portanto uma questão apenas económica, mas o que poderíamos chamar uma espécie de crítica ao tecnocapitalismo, não é? É uma outra forma de capitalismo neste contexto. E por outro lado, também, embora essa questão seja de facto crucial, a desigualdade económica aqui, obviamente, já não tem os modelos do século XIX, porque, de alguma maneira, neste contexto, ela se pode transcrever naquilo que eu penso que se podia designar por uma espécie de desumanização sistémica, não é? Ou seja, para o Papa, a última consequência de uma sociedade deste tipo entregue à ditadura dos dados é a impossibilidade de um verdadeiro humanismo. Não é? E por isso, de alguma maneira, este texto é um texto que claramente combate todas as correntes contemporâneas mais próximas do pós-humanismo ou do transhumanismo, que, no fundo, reelaboram a ideia de uma humanidade aumentada. Agora, curiosamente, já não à luz das utopias tecnológicas do passado, mas sobretudo à luz da extraordinária eficácia, não é? Da ideia de uma extraordinária eficácia, não é? A capacidade que a linguagem máquina neste contexto pode ter para resolver os nossos problemas, não é? Só que nessa leitura, o Papa Leão XIV acentua a possibilidade, de facto, de em todo esse processo nós estarmos a perder a tal capacidade de governança do sistema. E, nesse sentido, a expor, enfim, esta construção a todos os riscos de desumanização.
1: Podemos, de alguma maneira, pensar, Alfredo Teixeira, que Leão XIV está a diabolizar, digamos assim, a tecnologia. Ele até assume que pode parecer pessimista, mas o Papa escreve nesta encíclica que apelar à prudência e até um abrandamento na adoção da inteligência artificial não significa ser contra o progresso. mas sim exercer a salvaguarda responsável da família humana, porque o verdadeiro progresso só se mede pela capacidade de proteger os mais frágeis e de garantir aquilo de que falava há pouco, a dignidade de cada pessoa. Portanto, é isto, não é ser só contra a tecnologia, porque sim, não é?
2: Sim, eu diria que a... que não me importaria de classificar este texto como um texto pessimista, ou seja, pessimista em termos metodológicos. Eu, enfim, por comparação, estou a pensar em textos, por exemplo, do filósofo Byung-Chul Han, o filósofo coreano, que, por exemplo, para grande parte dos nossos problemas, os problemas que vivemos hoje, elege o pessimismo como um instrumento crítico da realidade. Ou seja, ele fala de problemas que vivemos, de realidades que vivemos, que obviamente ele conhece que têm, digamos, efeitos positivos, têm experiências enriquecedoras da humanidade, mas a lente que ele usa é uma lente que procura identificar aquilo que são as dimensões de risco, aquilo que são as dimensões que aprofundam as nossas vulnerabilidades, e portanto usa um pessimismo que eu chamaria metódico, não é? Um pessimismo metódico. Neste caso, obviamente que este texto do Papa é largamente silencioso sobre um conjunto de processos em que as tecnologias baseadas em dados, em algoritmos, nos estão de facto a tornar a vida melhor e que têm a potencialidade de tornar a vida melhor a mais pessoas. Só que, de facto...
1: Essa não é a questão. Aqui.
2: Essa não é a questão. No fundo, a modernidade que nós vivemos é uma modernidade sempre muito paradoxal. Nós podemos dizer, da maior parte dos fenómenos, uma coisa e o seu contrário. Porque, de facto, os fenómenos têm impactos muito complexos. Aquilo que o Papa, eu diria, evita é, de facto, uma espécie de tom celebratório e utópico acerca da tecnologia e encara a tecnologia a partir de uma dimensão claramente crítica, a partir, digamos, de um ponto de aflição, que é o momento em que a técnica, de alguma maneira, nos diminui como humanidade em vez de a potenciar.
1: Vem-nos sempre à ideia os estudos sobre o nuclear que conduziram a melhores tratamentos médicos, mas também à bomba nuclear. Uhum. Leão XIV escreve que a questão principal não é se dizemos sim ou não à tecnologia, mas é se queremos construir uma Babel, em que já ninguém se entende, ou reconstruir Jerusalém. Com o esforço de todos. Esta é uma imagem interessante, Alfredo Teixeira.
2: Sim, é uma imagem clássica, embora a imagem de Jerusalém hoje seja uma imagem difícil de reconstituir.
1: Mas Nímias, que reconstruiu Jerusalém, reconstruiu-a de facto com o contributo de todos, não é?
2: Sim, claramente ele tem uma leitura mítica das duas cidades.
1: Já nem Nímias é conhecido por Jerusalém, mas sim pelo basquete, Nímias, que acho que é a única pessoa que tem esse nome que eu conheço.
2: Sim, de facto a metáfora de Babel tem servido muitas vezes no pensamento contemporâneo, não só no registro teológico e cristão e judaico, para dar conta de modelos sociais onde há uma forma a vontade de poder se torna um caminho não de coesão da humanidade, mas de destruição da possibilidade de vivermos em conjunto. Não é?
1: É preciso resistir à tentação de delegar a construção do nosso futuro em máquinas, escreve o Papa nesta encíclica.
2: Sim. No fundo, a narrativa de Babel, neste caso, talvez mais do que a ideia de uma divisão das línguas que torna tudo incomunicável, é até a possibilidade de o mundo ter uma língua única, mas que só alguns conhecem. E, portanto, nesse sentido, eu diria que até se exige uma certa reelaboração dessa metáfora, porque o que está em causa talvez não seja propriamente o problema da incomunicabilidade entre os indivíduos, a sua sectarização, digamos.
1: Mas o problema é que quem conhece a língua é que manda, exatamente. E os outros são mandados.
2: Exatamente, não? Exatamente. Ou, portanto, a possibilidade de todos trabalharem na construção da cidade pode ficar diminuída na medida em que a cidade assenta num saber pericial de tal maneira restrito que, de alguma forma, o acesso fica vedado a muitos. E, nesse sentido, tudo o que nós pensámos até agora sobre democracia pode eventualmente estar em causa.
1: António Marujo, há pouco falavas na preocupação do Papa também com os impactos ambientais da inteligência artificial, que é um sorvedor, digamos assim, de água e energia. Esta preocupação vem na linha das encíclicas anteriores do Papa Francisco.
0: Sim, claramente. Este Papa já reafirmou múltiplas vezes essa continuidade em vários temas. Um deles, claramente, foi a questão da defesa da casa comum, da defesa da criação de uma linguagem mais cristã, e ele volta a fazê-lo aqui, não é o tema central, obviamente, aliás, ele cita por diversas vezes a encíclica Laudato Si, louvado seja, de Papa Francisco, precisamente com esse objetivo, e no fundo está em questão precisamente o criar um planeta onde todos possam habitar, seja com estes aspectos que o Alfredo Teixeira estava a referir, de todos termos acesso às mesmas coisas, às mesmas ferramentas, à tecnologia, mas depois também, por continuação, termos acesso aos bens, à riqueza, de forma partilhada, termos acesso a esse poder repartido. E deixa-me aí fazer um parênteses, ainda em relação a Jerusalém. Pode ser que, no uso da metáfora de Jerusalém, dessa ideia mítica de uma Jerusalém reconstruída por todos, sob a animação, o impulso do profeta Neemias, pode ser que esteja aí também uma certa provocação. Não quero agora ler o que o Papa não escreveu, ou dizer que está lá o que o Papa não escreveu, mas podemos ler também essa provocação no sentido de dizer que aquela cidade em concreto e aquilo que ela traduz hoje em dia com as divisões, os conflitos que tem suscitado, é também um apelo a que essas tensões, esses conflitos e as violências que ela tem provocado cessem de uma vez. Porque, de facto, estamos a discutir problemas da terra, problemas de posse, e isso tem sido considerado um absurdo para a tradição cristã, desde há muito, houve alturas em que também não foi, com as cruzadas, mas desde há muito que é considerado um absurdo, que não faz sentido, e nesse sentido pode ser que aí também esteja uma metáfora. O Alfredo estava a dizer estas últimas afirmações, que me parecem muito importantes e que reconduzem ao início da conversa, quando tu fizeste a primeira pergunta, e o Alfredo trouxe a questão do universalismo ético. Nós há dias publicámos no Sete Margens, esta semana, já depois da encíclica difundida, publicámos um texto muito interessante do João Cordeville Vemans, que, com um tom crítico, chamava a atenção, dizendo que esta encíclica foi uma oportunidade perdida, no sentido de dizer que a inteligência artificial e o tema, a escolha do Papa por este tema, não era mais importante do que outros problemas que nós temos no mundo. Ele citava a questão da fome, o acesso à água, as guerras existentes, as migrações forçadas, a solidão que destrói tantas sociedades por dentro. Eu, em parte, concordo com esta perspectiva, mas acrescento que, exatamente uma coisa que o Alfredo estava a referir, que é importante percebermos que hoje a inteligência artificial também traz coisas importantes para resolver alguns destes problemas. Se calhar muitos deles, inclusive em termos médicos, etc. Uhum. E, portanto, estando digamos, sendo sensível à questão, ao fazermos a pergunta, este deveria ter sido o tema, eu acho que é importante que o Papa o tenha refletido e o tenha trazido para a praça pública, também pelas razões que o Alfredo Teixeira enunciou no início, no sentido de dizer, ao contrário do que se passou há 135 anos com o Rerum Novarum, agora há um Papa que se pronuncia quando a discussão acabou de nascer, quando estamos em pleno nascimento deste problema, deste tema, deste assunto.
1: Está a ser usado, dizia o Alfredo Teixeira.
2: Aliás, isso aplica-se até à questão ecológica.
0: Precisamente.
2: O Papa Francisco faz aquela encíclica notável, mas no quadro de um percurso de décadas em que as igrejas, nomeadamente até as igrejas protestantes, por exemplo, o Conselho Ecuménico das Igrejas tem textos importantíssimos anteriores a esta encíclica, a Laudato Si, sobre a questão ecológica. Portanto, o texto é um texto que surge no quadro de um percurso de amadurecimento, de discussão interna nos próprios contextos eclesiais. Neste caso, eu diria que o Papa faz uma coisa que é muito rara, que é fazer um pronunciamento, enfim, a partir de um lugar de autoridade, não é? Como, enfim, aquele que preside a Comunhão Católica, sobre alguma coisa que é claramente o olho do furacão, não é? E, portanto, isso é muito raro nas estratégias de comunicação de um Papa, e isso também dá conta, talvez, da necessidade que ele vê de responder, talvez, com uma outra temporalidade, um outro regime de temporalidade a estes problemas. De alguma forma, ele quer fazer parte da discussão. Não quer aparecer como uma espécie de selo final de uma trajetória. Quer fazer parte da discussão, quer suscitar a discussão. Eu acho que este aspecto é muito importante.
1: Falando em estratégias de comunicação, António Leão cita nesta encíclica palavras de Francisco, quando o anterior Papa escreveu que devemos dar atenção à forma como olhamos para os outros, como ouvimos os outros e falamos dos outros. A forma como comunicamos é de importância fundamental. Devemos dizer não à guerra das palavras e das imagens. E devemos rejeitar o paradigma da guerra. São palavras nesta encíclica que também nos devem fazer pensar a nós, jornalistas, e no trabalho que andamos a fazer, não é?
0: Bastante. Eu creio que logo no primeiro dia fiquei a pensar que era importante fazer uma reflexão do ponto de vista jornalístico sobre esta encíclica. Curiosamente, uma das pessoas que falou na sessão de apresentação, uma teóloga africana, agora não tenho aqui presente o nome, mas que trabalha nos Estados Unidos, chamou a atenção para... Ela falou do ponto de vista das sabedorias do sul do mundo e citou concretamente a sabedoria Ubuntu, a filosofia Ubuntu africana, citou as sabedorias indonésia, coreana, também dos povos indígenas, para retirar daí uma ideia global que era... No fundo, que se pode sintetizar a partir da perspectiva Ubuntu, quando enuncia que eu sou para que tu sejas, nós somos para que os outros sejam. O que significa que nós existimos para que os outros também possam existir e ter uma vida digna.
1: A paz começa em nós.
0: A paz, sim, muito nessa perspectiva, portanto, e é aliás os grupos e as associações que trabalham a partir dessas filosofias e dessas perspectivas, trabalham muito a partir daí. Claro que, como dizia o Alfredo, isto é um texto político e, portanto, tem a ver também com o modo como as comunidades políticas, por países, comunidade internacional, se organizam, no sentido em que como é que tomam as decisões, porque é que tomam determinadas decisões e não outras. E, portanto, não podemos deixar de vincar também essa perspectiva. Os dois caminhos só podem ir muito a par, ou seja, o mundo não muda se cada um de nós não der o seu contributo, mas o mundo não muda também se os nossos governos, apesar dos contributos de milhões e milhões de pessoas por todo o lado, se os nossos governos e as entidades internacionais não tomarem medidas que, de facto, potenciem essa mudança para melhor. Mas essa teóloga, ao referir isso, ao referir essa ideia, ela estava a trazer também a questão de uma voz que é importante ter em conta. Nesse sentido, eu relaciono com esse artigo que citei, que nós publicámos, que, de facto, o sul do mundo, se calhar está longe da discussão sobre a inteligência artificial, ou pelo menos está mais longe do que nós no Norte e no Ocidente, mas de facto o caminho que o Papa propõe, é essa a minha leitura, o caminho que o Papa propõe é nessa perspectiva do universalismo ético que aponta para problemas, desafios que nós todos devemos enfrentar em conjunto e, portanto, também dar possibilidade das vozes do sul do mundo que hoje estão marginalizadas, periféricas, basta recordar a viagem dele à África, a viagem recente, essas vozes que estão marginalizadas serem também trazidas para estas discussões, porque elas também têm muito a dizer sobre estas questões.
1: O Papa fala numa opinião pública progressivamente orientada e condicionada por narrativas mediáticas de polarização, amplificadas com frequência por algoritmos que valorizam o confronto e a oposição. Ou seja, António, o discurso mediático está inquinado.
0: Pois, acabei por falar há pouco do discurso jornalístico e mediático. Está muito inquinado. Aí eu uso a categoria que o Alfredo citava há pouco, do pessimismo como metodologia. Eu creio que nós, no jornalismo, deveríamos ser mais pessimistas em relação ao que fazemos, porque, de facto, o nosso discurso está muito inquinado, lá está, pela imediatez, pela superficialidade, pela falta de preparação de muitas coisas, têm razões.
1: E pelo potencial de interesse junto dos públicos, de um discurso
0: e estar à procura,
1: de confronto, de oposição, de amigos e inimigos.
0: Sim, também, porque hoje vemos isso no discurso televisivo, radiofónico, mesmo nos jornais, que é outra lógica, mas vemos isso bastante. Claro que nós não podemos deixar, ou melhor, nós não podemos, de facto, deixar o nosso papel de mediadores. E hoje remetemos-nos muitas vezes ao papel de alto-falantes, que não temos sequer direito a fazer perguntas, e remetemos-nos passivamente.
1: E também há aqui outra coisa que o Papa sublinha, que é a necessidade de se assumir o olhar das vítimas. Ou seja, há situações em que, para permanecermos humanos, temos de tomar posição. Há conflitos nos quais não é justo ficar neutro. Não aceitar, diz o Papa, como normal, a lógica do conflito. Palavras aqui também para a comunicação social refletir. António.
0: Sim, eu há uns tempos dizia, a propósito do Papa Francisco ainda, que ele foi uma das razões para eu permanecer jornalista, apesar de ter sido despedido a dada altura, com mais não sei quantos camaradas da redação onde eu trabalhava, precisamente porque o Papa Francisco chamava a atenção para aquilo que ele designava como as periferias, podemos chamar-lhes outras coisas, as vítimas, como agora referias, as margens, os que estão de fora do sistema, tantas expressões para dizer o mesmo. Precisamente porque eu creio que o jornalismo deve trazer essas vozes, e é uma das tarefas nobres que temos, deve trazer essas vozes para a praça pública, as vozes de quem não fala, de quem não se ouve ou de quem não se consegue fazer ouvir. E nós aí estamos a falhar. Eu dizia há pouco que há razões a montante disto tudo, porque temos empresas que hoje não estão interessadas em pagar muito, em pagar bons jornalistas e, portanto, vão-se esvaziando as redações cada vez mais de pessoas já com algum saber, com alguma, porque isto é uma profissão que se vai aprendendo com a prática. Nós continuamos todos os dias a cometer erros e a aprender com esses erros. E, portanto, é importante termos redações com várias gerações etárias, com vários saberes, com sabedorias múltiplas, com origens diversificadas das pessoas, porque, de outra forma, não seremos nunca capazes de retratar as realidades com que nos cruzamos todos os dias. E as realidades passam por andar em transportes públicos, circular pelo interior do país, circular a ouvir pessoas nas diversas atividades, médicos, professores, advogados, professores universitários, professores do secundário e da escola primária, enfim, tantas coisas que nós devemos. Até o exemplo que vocês há bocado também que referias, de que o Papa fala, essa experiência cotidiana que já todos teremos tido de ligar para um sítio e agora passarmos a ser atendidos por máquinas, até essa experiência às vezes exasperante que todos temos, não é? Que todos fazemos, até isso nós deveríamos trazer para o discurso mediático. E de facto muitas vezes, não quer dizer que isso não exista, mas existe menos do que aquilo que deveria ser. Creio.
1: Alfredo Teixeira, outro aspecto da encíclica é a defesa do aprofundamento de um estilo sinodal de governação, com transparência e com prestação de contas, e há também um apelo a que a Igreja faça um exame de consciência.
2: Uhum. Sim, esta encíclica, porventura, o texto de uma encíclica, por defeito, é um texto dirigido aos outros bispos. Uhum. Tecnicamente, uma carta encíclica era isso.
1: E, de ao facto, mundo...
2: Sim, tornou-se isso. Tornou-se isso. Tornou-se uma carta dirigida ao mundo, mas, de facto, tecnicamente,
0: é a aos
2: carta
0: encíclica era, é
2: à Igreja. Era uma carta dirigida aos outros bispos, aos pares. E, de facto, desse ponto de vista, a Igreja Católica mudou um pouco o seu discurso. Eu diria que, desse ponto de vista, João 23 é talvez aquele que inaugura a possibilidade de um discurso papal que tem já outro horizonte, claramente. Mas, mesmo assim, ao longo dos últimos pontos, nós tivemos textos mais claramente construídos por uma lógica interna, não é? Uma gramática que, no fundo, só é compreensível a partir da própria condição de fé. E temos também outros textos, e este, para mim, é claro, desse ponto de vista, como um texto que quer claramente inscrever-se na esfera pública. Portanto, se quisermos, uma espécie de teologia pública. Para eu o entender, em grande parte da sua argumentação, porventura não preciso sequer de ter aderido à fé cristã. E este gesto, a meu ver, de alguma maneira, recria um outro lugar para as próprias sabedorias religiosas no espaço público. E aqui gostava de fazer uma ponte com alguém que nos deixou não há muito tempo, o Jürgen Habermas, que precisamente nos seus últimos textos sobre a democracia...
1: Há um livro dele em diálogo, publicado em diálogo com o Papa Bento XVI.
2: Ratzinger, que depois seria Bento XVI. Esse diálogo tem que ver com a questão que eu vou levantar. O Jürgen Habermas chamava a atenção para a necessidade de, no espaço público, na construção, enfim, que fazemos dos consensos que precisamos para viver em conjunto, o papel que as sabedorias religiosas poderiam ter. E é interessante perceber porquê. Obviamente, antes de mais, porque as sabedorias religiosas, porventura, são um lugar, digamos, onde está depositada uma experiência humana de longo curso e onde, portanto, grande parte dos problemas que vivemos têm uma inscrição de profundidade no tempo que podem iluminar a nossa experiência presente. Mas, em todo o caso, o Jürgen Habermas chamava a atenção para este aspecto fundamental. Para isto, essa linguagem religiosa tem que ser traduzida. Tem que ser traduzida de modo a que todos esses que habitam o espaço público, independentemente da sua condição crente, não crente, enfim, da sua pertença religiosa, possam de alguma forma beneficiar dessa sabedoria para reconstruir a sua própria leitura dos problemas que vivemos. E eu acho que, de alguma maneira, esta encíclica procurou essa traduzibilidade. Não é? A linguagem da dignidade humana, enfim, conceitos, enfim, um certo humanismo centrado, por exemplo, na figura de Jesus como acabamento da experiência humana, que são, digamos, claramente gramáticas cristãs, em todo o caso, sendo fulcros fundamentais na arquitetura doutrinal do texto, essa arquitetura está, em todo o caso, ao serviço de um esforço de traduzibilidade que é, no fundo, bom, esta experiência cristã, esta tradição cristã, como pode agora iluminar o que estamos a viver? E nesse sentido, eu acho que este discurso de Leão XIV acaba por também instituir um determinado modelo de presença do religioso na própria sociedade, não a partir já de uma lógica de domínio, e por isso é que ele tem esta força. Se o Papa falasse de um lugar de poder como os outros poderes conhecemos, porventura o texto dele não teria a recepção que parece estar a ter, e com certeza vais ter, mas é porque vai ter, é porque ele fala a partir de um outro lugar, de um outro lugar, que não o da geometria dos poderes que conhecemos, que acaba por ter uma determinada força na esfera pública.
1: Alfredo Teixeira, professor de Teologia na Universidade Católica, António Marujo, comentador da Antena 1 para Assuntos Religiosos, também jornalista do Sete Margens, agradeço a ambos. Visão Global volta para a semana. Até lá.
0: Obrigado.
2: Obrigado.

0: 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Três horas no continente e na Madeira. Duas horas nos Açores. Edição do jornalista Pedro Guilherme.
1: O Conselho de Segurança das Nações Unidas vai reunir-se logo à tarde de urgência a pedido da França, depois do exército de Israel ter capturado a fortaleza medieval de Beaufort, no sul do Líbano. O presidente francês realizou uma série de contactos diplomáticos nas últimas horas com vários dirigentes do Médio Oriente. Diz que nada justifica a escalada em curso em território libanês. Emmanuel Macron sublinha que é urgente que as armas se calem na região. Um castelo fica numa montanha estratégica do sul do Líbano, que Israel já tinha ocupado entre 1982 e 2000. Foi a maior incursão israelita em mais de 26 anos em território libanês. Entretanto, um ataque aéreo israelita no sul do Líbano matou pelo menos 8 pessoas, entre as quais 3 mulheres e 1 criança. Portugal está entre os países da União Europeia com cada vez menos crianças. Nos últimos 50 anos, o país registrou uma das maiores reduções da população infantil entre os 27 Estados-membros. E as crianças portuguesas são também as que passam mais tempo na escola. São dados que a PORDATA, a base de dados estatísticos da Fundação Francisco Manuel dos Santos, dá agora a conhecer a propósito do Dia Mundial da Criança. Rita Soares.
2: Contas feitas, são cerca de 40 horas por semana, o que coloca Portugal no top 5 da União Europeia, diz a Antena 1 Luísa Loura, diretora da PORDATA.
3: O número médio de horas de trabalho por semana e o número médio de horas que as crianças estão nas escolas são quase coincidentes. Anda tudo muito perto das 40 horas.
2: Porque os pais não têm muito mais soluções.
3: É dos países em que se trabalha mais horas em média por semana. Não só isso, como é dos que têm menos trabalho a tempo parcial. Não é o que tem menos, é quase o que tem menos trabalho a tempo parcial.
2: O que é urgente é fortalecer a economia para que se tomem medidas que façam mesmo a diferença.
3: É preciso que a economia cresça, que o país tenha uma maior capacidade para distribuir bons salários. Porque assim que conseguir distribuir bons salários, as pessoas já começam a equacionar trabalhar menos horas. Agora, se eu vou trabalhar metade do tempo e recebo metade do salário, não me compensa.
2: Em termos globais, apenas a Hungria tem uma carga horária média superior à portuguesa. Mas, sublinha Luísa Loura, nem tudo é mau. Há um dado positivo que salta à vista neste retrato.
3: Houve um grande crescimento nas creches e as amas passaram a ser certificadas.
2: No ano passado, quase 60% das crianças até aos 3 anos frequentavam creches ou amas, quase mais 10% do que a média europeia. Ainda assim, o deserto infantil, esse, está longe de acabar.
3: A proporção de crianças na União Europeia reduziu em todos os países, sendo que Portugal e Espanha são os 2 países onde essa redução foi maior.
2: Em 75, pós 25 de abril, as crianças com menos de 12 anos representavam 22% da população portuguesa. Meio século depois, não chegam aos 10%, muito por causa das alterações no estilo de vida e da realidade do país.
1: Portugal está na 4ª posição da tabela dos Estados-membros da União Europeia com menos crianças. Espanha foi o país que registrou a maior queda, mas é a Itália que neste momento tem a menor proporção de crianças. Em sentido inverso está a Irlanda e a Suécia, que têm o maior número de população até aos 12 anos. O Grupo Vita nega ter conhecimento de qualquer queixa apresentada à Ordem dos Psicólogos sobre as entrevistas realizadas a vítimas de abusos sexuais. Num comunicado divulgado durante a tarde, o Grupo Vita refuta as críticas e explica que todas as sessões foram conduzidas por uma comissão de instrução, conforme está previsto no regulamento. O grupo garante também que a coordenadora Ruth Agulhas não esteve presente nas entrevistas, ao contrário do que foi sugerido. A tomada de posição surge depois de várias vítimas

0: de abusos na Igreja Católica Portuguesa terem avançado com uma queixa contra Ruth Agulhas. A Associação Coração Silenciado, que acompanha estes casos, considera que as inquirições foram longas, abusivas e intrusivas. Em entrevista à RTP, o porta-voz da Associação, António Grosso, detalhou as acusações.
1: Entendemos que a coordenadora do Grupo Vita, nas entrevistas que fez a algumas pessoas da nossa associação, vítimas de violência sexual no contexto da Igreja Católica Portuguesa, foram desenvolvidas de uma forma muito intrusiva e abusiva, de longas entrevistas, com perguntas que não tinham nada a ver com o abuso propriamente dito, como saber da família, das irmãs, dos irmãos, etc, etc, e com perguntas sobre a vida atual, a vida corrente.
0: António Grosso acredita que as sessões conduzidas pelo Grupo Vita só acrescentaram mais sofrimento às vítimas. A queixa em causa foi enviada à Ordem dos Psicólogos no final de abril, mas até o momento a associação não obteve qualquer resposta. A Ordem dos Psicólogos recusa pronunciar-se sobre este tema. Quem insultar de boca tapada num jogo do Mundial de Futebol vai levar cartão vermelho direto. A FIFA aprovou novas regras para o Mundial 2026, que começa dentro de poucos dias. A mais polémica determina a expulsão imediata dos jogadores que tapem a boca ao dirigir insultos aos adversários. A medida surge após o caso de Gianluca Prestiani, do Benfica, que cobriu a boca ao insultar Vinícius Júnior em fevereiro, durante o jogo com o Real Madrid para a Liga dos Campeões no Estádio da Luz, em Lisboa. Há também mudanças para aumentar o tempo útil de jogo. No caso das substituições, os jogadores passam a ter apenas 10 segundos para deixarem o campo. Já o pontapé de baliza vai ter de ser feito em 5 segundos. Caso contrário, o árbitro levanta a mão e dá pontapé de canto à equipa adversária. Estas são algumas das regras apresentadas numa videoconferência este domingo pelo presidente do Comitê de Arbitragem da FIFA, Pierluigi Collina.
2: Edição do jornalista Pedro Guilherme. 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
6: Já deu o seu contributo? O Banco Alimentar está com campanha na rua, com muitos voluntários espalhados pelos supermercados do país. Apresse-se porque termina hoje.
7: Que trabalho é esse que se faz nos bastidores, longe das câmaras, longe das pessoas? Porque nós aquilo que sabemos e aquilo que vemos são as recolhas, não é? Mas depois há todo um outro trabalho por trás que nós nem sabemos, nem imaginamos. Quer contar-nos um bocadinho como é que isso tudo funciona, já que é o coordenador das campanhas e, portanto, conhece isto melhor do que ninguém?
8: Claro. Sim, de facto, a altura das campanhas, que se realizam duas vezes por ano, é uma altura de trabalho intenso. Muito gratificante, mas intenso, de facto. Como estávamos aqui a dizer, para, por exemplo, todas as equipas que estão nos supermercados, temos que confirmar que a equipa está bem composta, que tem os materiais, as t-shirts, não é, tão conhecidas, os sacos, os cartazes. Depois temos que confirmar que existe um transporte que possa trazer os alimentos que foram recolhidos no supermercado de volta para os armazéns de Alcântara, neste caso o Banco Alimentar de Lisboa. Já dentro dos armazéns temos de ter também bastantes voluntários, não só apesar de tudo o que chega e sabendo de qual superfície comercial, mas também depois para tudo o que é a arrumação e a triagem dos produtos. Nós no nosso armazém até temos a chamada farmácia dos produtos, para tudo o que chega um pouco danificado conseguimos arranjar e aproveitar ainda assim. Portanto, isto de facto, mesmo eu antes de entrar para o Banco Alimentar, não tinha a mínima ideia de todo o trabalho que isto envolve por trás. e da enorme quantidade de pessoas a que, e instituições a que conseguimos chegar com ele.
7: Oh, Isabel, e são muitas toneladas de produtos, não é? De alimentos que as pessoas vão dando, que os portugueses vão dando, continuam a dar.
9: São muitas toneladas, porque são muitos os portugueses que doam produtos e estimamos que nesta campanha se recolham mais de 1.700 toneladas de alimentos a nível nacional privilegiados os produtos básicos, aqueles que até estão indicados no saco do Banco Alimentar, mas depois há gestos de carinho e são até aconchegos para a alma, porque há pessoas que querem dar coisas que pensam que as famílias vulneráveis nunca recebem.
7: Por exemplo?
9: Por exemplo, no Natal temos muitos pais natais de chocolate, chouriço, bacalhau, etc. Nesta campanha do verão temos até outros tipos de produtos que não são habituais. Ainda continuamos a ter, por exemplo, leite condensado, frutas enlatadas, como pêssego, etc.
7: Ananás, etc.
9: E nós vemos que isso são pessoas mais velhas que viveram o tempo da guerra, em que tinham privações e em que estes produtos eram, faziam parte de um estoque na despensa. Então, esta capacidade de também despertar naqueles que vão às compras este sentimento da partilha de proximidade é um dos apelos e um dos valores que o Banco Alimentar quer disseminar. Estarmos perto de quem precisa. Porque hoje a instabilidade da guerra e todas as imagens que vemos na televisão pode fazer com que nos coracemos e que dizemos, bom, a guerra está lá fora e cá não há guerra, estamos em paz, não há ninguém que precise de ajuda. Mas é ao contrário. Nós temos muito perto de nós famílias que todos os meses se veem completamente aflitos para conseguir ter comida.
6: A presidente do Banco Alimentar, Isabel Joné, e o voluntário Rodrigo Vassalo estiveram no Duas de Prosa de quinta-feira, dia em que arrancou a campanha online. Conversa com a Filomena Crespo, disponível em antena1.rtp.pt e no podcast do Duas de Prosa. E de prosa comigo hoje está quem? Está quem?
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6: O meu convidado de hoje é um homem da francesinha e uma voz linda, linda, com um cheirinho a norte. Olá, Diamantino José.
10: Então, Rita, como estás?
6: Eu estou bem, já vamos conversar.
10: Gostei dessa da francesinha.
6: Gostaste?
10: Gostei.
6: Eu ouço tudo e depois venho para aqui e digo tudo. Já vamos conversar com o Diamantino, tal como já vamos abrir o bloquinho das datas que nunca se esquecem. E fica a saber que esta loira vai lá estar.

0: Precisavam de ter arrepiado logo, não sei se
1: era essa, arrepiamos já um bocadinho, todos nós nos arrepiamos.
0: Desde logo passado uns dias eu estava no Algarve, num restaurante, de repente estava um senhor a chorar. Não estava a perceber nada. Eu percebi que pelo menos ela falava francês. E depois a senhora levantou-se e então, disse, ah, não se importa tirar uma. Ela falava em francês, não se importa tirar uma fotografia. Eu disse, com certeza, e tal. Não é que o meu marido é português e ele não consegue parar de chorar. Portanto, e eu, como as pessoas me dizem, muito obrigado, eu digo sempre uma coisa, que é verdade, que eu, os meus jogadores, tenho a certeza, diremos o mesmo, não é preciso, foi obrigado, foi uma boa vontade. A gente ganhou aquilo, mas de boa vontade, para dar esta alegria aos portugueses.
2: Fernando Santos foi o primeiro convidado deste podcast que está a bombar e que deve procurar e ouvir. Esta semana o Gonçalo Ventura recebeu Helena Costa, diretora desportiva do Estoril, a única mulher nessa posição e ex-selecionadora feminina do Qatar e do Irão. E agora, eu seleciono por cá o Diamantino José para a conversa.
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2: Diamantino José, quem diria que íamos gravar esta conversa em Lisboa?
4: É verdade.
2: Já viste?
4: Vim até à capital.
2: Para ser olhos nos olhos.
4: Por bons motivos, diga-se de passagem.
2: Por bons motivos. Mas não é assim uma coisa que tu digas, ai, adoro vir à capital.
4: Não, eu gosto muito da cidade de Lisboa. Infelizmente não venho cá tantas vezes como gostaria. Venho quando em vez, ou quando me chamam aqui por questões de trabalho ou formação. Aliás, já falamos disto em off. Eu gosto muito de Lisboa, mas tenho grandes recordações da margem sul, nomeadamente da Costa da Caparica, porque era eu um teenager inconsciente, um adolescente inconsciente, e passava lá excelentes férias e a acampar. Era uma loucura. Eram outros tempos, estávamos no final da década de 80. Mas pronto, mas gosto do Sul e de Lisboa em particular.
2: Mas pronto, isto tudo para dizer que o Diamantino é aqui o nosso colega, evidentemente. Mas ele normalmente está no Porto, no Centro de Produção Norte. E é por isso que esta conversa, em circunstâncias normais, seria feita à distância. Tu nos estúdios lá em cima e eu cá em baixo. Mas deu-se esta feliz coincidência, que bom. Mas na verdade tu não és do Porto, não é?
4: Não, não sou. A história é assim, resumidamente. Eu nasci em Fontelas. Olá, Fontelas. Que é uma freguesia com 700 e poucos habitantes. Não sei se terá tantos, já teve muitos mais. Fica a 5 km de Peso da Régua. Portanto, eu nasci ali, estudei na Régua e comecei na brincadeira a trabalhar em rádio na Régua, porque na altura a RDP tinha delegações regionais em Bragança, na Covilhã, tinha também na Régua.
2: E tinha na Régua,
4: RDP Rádio Alto Douro. Ora então, tinha eu os meus 16 anos, andava na secundária e um colega meu, havia um espaço na RDP Rádio Alto Douro que se chamava Espaço Jovem, era assim uma coisa desse estilo, que era coordenado pela, eu não sei se ela ainda é nossa colega na RTP Televisão, a Isabel Magalhães, que coordenava esse espaço. E então nós fizemos uma proposta, uma coisa básica, falar de música. Havia o Blitz nessa altura, nós íamos buscar muita informação ao Blitz, falávamos de tops e aquilo era uma brincadeira sempre. Eu adorava rádio, ou seja, eu ouvia.
2: Ouvia
4: a RDP Rádio Alto Douro, participava, era um passatempos, ganhava tudo e mais alguma coisa.
2: E participavas nos discos pedidos?
4: Não, aí não me apanhavam. Mas nos passatempos sim, mas não era só na RDP Rádio Alto Douro, na comercial. Eu adorava ouvir a comercial do Barros, do Luís Filipe Barros, do Morrison Hotel, do Rui Morrison, do António Sérgio, do Adelino Gonçalves com a discoteca. E eu cheguei a ganhar singles em vinil. Claro que sim, guardo-os religiosamente. Eu cheguei a ganhar discos no discoteca do Adelino Gonçalves. E portanto, eu ouvia também a RFM e na Antena. Lembro-me que ouvia muito um espaço que tinha o Raul Durão, o já desaparecido Raul Durão e saudoso, que era a partir das 4 da tarde, creio eu. Eu ouvia muito o Raul Durão, gostava muito de ouvir na Antena 1.
2: E depois de repente passas a ser tu próprio um animador, não é?
4: De repente o diretor da rádio, a brincadeira que falava há bocado, daquilo durou uns meses. Passado poucos meses, o diretor da rádio, o Augusto Macedo, que ainda está vivo e de boa saúde, veio ter comigo e disse-me: olha, tu tens uma,

0: uma excelente voz. Não queres fazer aqui um programa diário na Rádio Alto Douro? Bom, quando ele disse aquilo.
1: Tu atrás tem êxtase e nervos.
0: Qual foi a resposta? Claro que sim, então não gostava. E ele, tu não sei se te lembras, provavelmente lembrarás, havia a famosa Rádio Cidade, que era um êxito na altura, aqui em Lisboa.
1: Lembro perfeitamente, eu punha as cassetes a gravar porque eram as canções que eu gostava.
0: E ele aparece-me com uma cassete e uma gravação da Rádio Cidade a dizer: olha, o que eu pretendo de ti é, não é isto, não vais conseguir fazer, porque aquilo era feito por brasileiros. Mas era uma coisa assim, animada música,
1: cheia de
0: jovem, uma coisa.
1: Que idade é que tinhas nessa altura?
0: Oh, pai, eu imagino que tivesse 17 anos, foi por aí. E eu, ok, vamos lá isso.
1: E até hoje.
0: Com a minha ingenuidade, lá fiz aquilo, foi um êxito. Aquilo era líder de audiências lá na região. Era incrível a audiência que aquilo tinha. Pronto, chegou a primeira altura, eu cansei-me daquilo, passei para as manhãs.
1: Mas a verdade é que não largaste mais, não é?
0: Não larguei mais, para grande desgosto do meu falecido pai, porque ele queria que eu
1: continuasse um senhor doutor.
0: Um senhor doutor, uma coisa do género. E quando eu lhe disse: pai, eu não
1: vai
0: vou
1: ser,
0: ser doutor. Não
1: vai
0: vou.
1: Ser isto, vai ser isto.
0: Isto está-me no sangue, é por aqui que eu vou seguir. Pronto, veio o contrato, entretanto a Rádio Alto Douro começou a definhar, estávamos ali no início dos anos 90, adivinhava-se que aquilo era uma questão de tempo até terminar, como terminou, para que os emissores que estavam afetos à Rádio Alto Douro passassem para a Antena 3. Eu, em 93, se não estou em erro, já tinha tido vários convites para ir para o Porto, para a Antena 1, a casa era a mesma, e sempre disse: não, eu fico por aqui. Até que, quando eu vi aquele panorama assim um bocadinho triste e nubuloso, eu disse: ok, está na hora. Isto aqui já não me dá mais nada, eu não consigo avançar. E então decidi aceitar o convite, por fim, do Oscar Coelho, que na altura estava na programação da Antena 1, e fui para o Porto, para a Antena 1, onde comecei por fazer, sei lá, madrugadas, cheguei a andar de avioneta sobre a cidade.
1: Mas, portanto, não queres daqueles tempos das piratas e das locais,
0: não.
1: E não sei o que, foste logo para o. Quer dizer, era mais ou menos local, que era um centro
0: ou seja,
1: regional.
0: A RDP, a Rádio Alto Douro, teve até determinada altura um papel importantíssimo, porque não havia alternativas, não havia rádios piratas, não havia rádios locais. Surgiu o fenómeno das piratas e locais e que ganharam uma dimensão extraordinária, diga-se de passagem, e entretanto o papel da Rádio Alto Douro começou a ficar, enfim,
1: um bocadinho menos preponderante.
0: Exatamente.
1: Muito bem, a música é uma das coisas que tu também gostas muito de passar na rádio, não é? Trazes-nos o quê?
0: Olha, trago um tema que é dos YouTube. E o que eu escolhi, para mim, é o melhor disco dos YouTube. Chama-se The Unforgettable Fire. E há uma mudança no som dos YouTube a partir desse disco. Esta faixa em concreto, que dá nome então a esse disco, The Unforgettable Fire. Isto tem a ver com uma exposição que o Bono e os restantes membros da banda foram ver ao Peace Museum em Chicago. E era uma exposição de arte de sobreviventes dos bombardeamentos atómicos de Hiroshima e Nagasaki, as bombas atómicas lançadas pelos norte-americanos. Ora bem, daí surgiu o fogo inesquecível. E esta é daquelas faixas que tem de se ouvir com o volume quase no máximo até o prédio ir abaixo,
1: ou
0: os vizinhos começarem a queixar-se.
1: Vamos lá.

0: A escolha do diamantino com quem já volto a conversar. Mas para já, puxo da bicicleta que vem aí a linha do tempo. Explicas, Jorge Alexandre Lopes?
1: Segunda-feira passam 100 anos sobre o nascimento de Marilyn Monroe, rosto eterno de Hollywood e da cultura pop do século XX. Arranca também oficialmente a época balnear em várias zonas do país. O verão aproxima-se rumo às praias do nosso contentamento. É Dia Mundial da Criança, data dedicada aos direitos, proteção e felicidade dos mais novos. Como é Dia da Criança, é também Dia Mundial dos Pais e assim fazem todos a festa. Nesta segunda-feira, outra celebração, Dia Nacional do Sobreiro e da Cortiça, uma árvore profundamente ligada à paisagem, economia e identidade portuguesa. Terça-feira, há 130 anos, Marconi patenteava o rádio, mudando para sempre a forma como o mundo comunica. Há 85 anos nascia Charlie Watts, o ex-baterista dos Rolling Stones. Serão já 40 anos sobre o lançamento de A Kind of Magic, o álbum histórico dos Queen. Quarta-feira passam 120 anos sobre o nascimento de Josephine Baker, artista que marcou a música, a dança e a luta pelos direitos civis. Há 80 anos era apresentado em Paris o primeiro biquíni moderno, uma peça que acabaria por revolucionar a moda e os costumes. Há 40 anos nasceu o campeoníssimo tenista Rafael Nadal e nesse dia também Belinda Carlisle lançava o seu álbum de estreia. Celebra-se ainda o Dia Mundial da Bicicleta, símbolo da mobilidade sustentável e liberdade urbana. Quinta-feira passam 20 anos sobre a morte de Raul Indipo, um dos nomes históricos do Duo Ouro Negro. O calendário marca o Dia Internacional das Crianças Vítimas de Agressão e o Dia Mundial de Consciencialização da Infertilidade, duas datas ligadas à proteção, saúde e dignidade humana. Sexta, são 40 anos do lançamento de Afternoons in Utopia dos Alphaville. Celebra-se o Dia Mundial do Ambiente este ano, com o tema A Terra Fala, a Gente Age, destacando os sinais urgentes que o planeta envia e o apelo à ação climática imediata e à conservação global. Assinala-se também o Dia do Bacalhau e o Dia Internacional da Luta contra a Pesca Ilegal, entre tradição marítima e sustentabilidade dos oceanos. Sábado, passam 225 anos desde o Tratado de Badajoz, acordo entre Portugal e Espanha que encerrou a Guerra das Laranjas e marcou a questão de Olivença. O técnico do futebol, Josualdo Ferreira, completa 80 anos e Bjorn Borg, uma das maiores lendas do ténis mundial, completa 70 anos. Domingo é Dia Mundial da Segurança Alimentar, com o tema deste ano a ser Da Carga às Soluções, Alimentos Seguros em Todos os Lugares, um foco para a aplicação prática de soluções baseadas em dados e evidências, de forma a proteger a saúde pública global. A semana que vem, num junho que entra, 7 dias onde história, cultura e memória se cruzam, em datas impossíveis de esquecer.
0: Fico aqui a pensar se os homens preferem mesmo as loiras. Devia ter perguntado isto ao Diamantino José, o meu convidado de hoje.
2: Semana que foi, semana que vem. Isto é que são conversas.
0: Diamantino José, és uma das vozes de continuidade desta casa, fazes reportagem, és um dos apresentadores do Mesa para Dois, portanto aqui multifacetas. O que é que tu verdadeiramente gostas de fazer ou gostas realmente de fazer um bocadinho de tudo?
3: Eu gosto de fazer um bocadinho de tudo, mas para te ser muito sincero e não, não querendo ferir suscetibilidades, eu gosto sobretudo de gravar uma boa conversa, por exemplo, do Mesa para Dois, ou fazer uma boa reportagem.
0: Que é o que eu te massacro muitas vezes para fazer, não é verdade?
3: Rita Rock, exatamente, mas faço com todo o gosto. A parte, neste momento, a parte de continuidade e a parte de playlist é o que menos me interessa e é o que menos me apaixona.
0: Então é a parte de conversar com as pessoas, seja em estúdio, seja no exterior.
3: Exatamente. Exatamente.
0: Se tivesses de escolher entre as duas, preferias ficar em estúdio ou preferias ir para a rua? Tipo, gostas mais da mãe ou do pai?
3: Se me propuseres uma emissão dinâmica em que eu possa escolher a música
0: E ter pessoas em estúdio.
3: E ter pessoas
0: Pronto,
3: em estúdio,
0: isso, epá, então era,
3: isso era ótimo. Se não for assim, prefiro ir para a rua.
0: Vamos então aqui olhar um bocadinho mais pormenorizadamente para o Mesa para Dois. Tens tido boas conversas, tens tido bons convidados? Há assim coisas que te tenham marcado?
3: Tenho tido ótimos convidados. Eu já o disse, já o escrevi. O Mesa para Dois tanto vai buscar a grande figura pública como
0: pessoas menos expostas.
3: Menos expostas, mas que são muito interessantes e têm projetos muito interessantes. Projetos que me despertam a atenção a mim e que imagino despertem a atenção do ouvinte. Eu tenho tido conversas muito interessantes e marcantes. Lembro-me de uma, duas. Primeiro, olha, voltando ao Luís Filipe Barros, logo no início do programa, eu geralmente limito-me ali à zona norte do país.
0: Sim, já que lá estás, não é? Aproveitar para trazermos aqui a geografia possível.
3: Tenho uma boa relação com o Luís Filipe Barros.
0: E eu
3: mandei-lhe uma mensagem e disse: Luís, olha, há este programa na Antena 1 e eu gostava muito de entrevistar. Mas eu lancei o barro à parede.
0: O Barros,
3: neste caso. E fiquei à espera que ele me dissesse: pá, não tenho paciência. Isso não. E ele disse: vou, claro que vou, então não vou. Foi uma conversa extraordinária. Uma ou outra de como lembro.
0: É muito fixe quando nós conversamos com pessoas que... Eu acho que fiz uma das conversas no Mesa para Dois mais piegas da rádio por ocasião dos 90 anos, o ano passado, com o António Macedo.
3: Ora,
0: portanto,
3: Deus.
0: De facto, quando nós conseguimos conversar na rádio com aqueles que foram de alguma forma os nossos ídolos, não é? Tem ali um carinho especial, como
3: claro
0: é óbvio,
3: sim.
0: Não é?
3: E o Lixo Barros, para mim, não é novidade para ele, eu disse-lhe já na cara, eu ouvi o Rock em Stock, era doido pelo Rock em Stock. Portanto, tudo que tenho discos do Luís Filipe Barros, do coletâneo do Rock em Stock, portanto, era o meu ídolo e eu consegui entrevistá-lo. Uma outra foi essa bem mais recente, foi àquele que nós chamamos o fotógrafo do 25 de Abril, o Alfredo Cunha. Lá está, eu gosto muito de fotografia e o Alfredo era também um dos meus ídolos. E consegui entrevistá-lo, foi uma conversa magnífica.
0: Eu lembro-me que aquilo teve ali alguns atrasos e adiantes, mas finalmente conseguiste e estavas todo contente.
3: Foram duas conversas que me marcaram.
0: Há muitas outras,
3: desde Jorge Gabriel, a gente menos conhecida.
0: Canário.
3: Augusto Canário. Fantástico, Augusto Canário. E o Kim Barreiros só lá não foi porque disse.
0: Ainda dá sem paciência, não, vamos convencê-lo.
3: Ele disse: epá, se me convidar para ir jantar, eu aceito. Agora, entrevistas, por favor, já estou. Faltar entrevistas.
0: Mas temos de o convencer. Eu andei para aí um ano atrás do Toy e consegui, portanto, vamos.
3: Pronto, eu vou esperar que o Kim Barreiros não diga. Pá, pronto, está bem, eu vou.
0: Muito bem, mas esta semana foi uma menina, não
3: foi,
0: é? Que entrevistaste.
3: É uma menina.
0: Que entrevistaste, não, com quem conversaste, que isto
3: pois,
0: não é um programa de entrevistas.
3: Não é entrevista pura e dura.
0: É uma conversa.
3: Nem se pretende que seja. É uma conversa. Enfim, descomprometida. E esta semana foi lá. É uma miúda, tem 20 e poucos anos. Começou a pintar ainda na faculdade. E começou em 2018. Tem uma carreira curta ainda, mas já é uma figura proeminente, que despertou a atenção, quer do público, quer da crítica. E por isso mesmo me convidei para o Mesa para Dois. E
0: a Margarida Almeida.
3: E foi uma conversa muito importante. Apesar de eu não ser nenhum especialista em pintura, aprendi muito com ela.
0: Muito bem, vamos ouvir aqui um cheirinho.
3: Neste caso o cheirinho tem a ver com gastronomia.
0: Muito bem.
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3: Nós já vamos ter a oportunidade de falar da sua pintura, do que fez até agora, do que tenciona fazer daqui para a frente, mas há uma questão que é incontornável no Mesa para Dois. Onde é que vamos jantar e o que é que vamos jantar? O que lhe enche as medidas em termos de gastronomia?
5: É complicado.
3: Porquê que é assim tão complicado?
5: É complicado. Eu gosto muito de comida, gosto muito de comer. Eu fui vegetariana durante muito tempo. Agora já não sou, agora como peixe também. Eu gosto muita coisa. Não como carne. Mas dentro da comida vegetariana e da comida tradicional portuguesa gosto de muita coisa.
3: Então escolho uma só, vá.
5: Escolho uma?
3: Sim. Que sirva,
5: um prato.
3: Para, que sirva para o nosso jantar. Pode ser vegetariano, pode
5: um
3: ser peixe.
5: Prato. Ai,
3: aquilo que gosta mesmo.
5: Sardinha assada.
3: Ora,
5: agora
3: eu...
5: é que estão espertos, São João.
3: Então vem mesmo a calhar. Eu adoro sardinha assada e desde que seja boa. E vinho também bebe ou não?
5: Sim, bebo. Gosto.
3: Que é um tinto?
5: Gosto,
3: um tinto?
5: Agora que está no verão, branco.
3: Um branco?
5: Mais fresquinho.
3: E Douro ou outra
5: Douro.
3: Região?
5: Douro, então.
3: É, porque a Margarida, apesar de ter nascido na Póvoa de Varzim, tem raízes muito fortes no Alto Douro, nomeadamente na cidade de Peso da Régua, não é?
5: Sim, na Régua, sim. E também na Folgosa.
0: Mesa para dois, de segunda à sexta-feira, na rádio, depois das notícias das 8 da noite e sempre no nosso site e no podcast do programa. Ouça, sou parte interessada, porque com muito gosto também por lá ando com os meus convidados. E agora, ouvimos o Agir, que é o nosso homem que canta o genérico do Mesa para dois. Já...

0: Mesa para dois na semana que foi e na semana que vem. Fique atento porque temos convidados de muita categoria. O que vai ser de menos categoria é a greve geral marcada para a próxima quarta-feira, que vai estar em destaque na informação. A greve e não só. José Guerreiro.
1: A luta contra o pacote laboral sai à rua na próxima quarta-feira, dia da greve convocada pela CGTP. Nesse dia, para além de procurarmos acompanhar o calendário de concentrações e manifestações, vamos, depois das 10 da manhã, regressar ao debate sobre o tema no programa Consulta Pública. Na terça, depois das 10 da manhã, a jornalista Natália Carvalho conversa com José Manuel Pureza, líder do Bloco de Esquerda, no programa Podcast Política com Assinatura. Na sexta-feira, o Presidente da República parte para o Luxemburgo, onde vai assinalar antecipadamente o 10 de junho. Vamos ter reportagem com o enviado João Alexandre. O Primeiro-Ministro junta-se a António José Seguro mais tarde no Luxemburgo, depois de participar na Cimeira da União Europeia Balcãs Ocidentais, que se realiza no Montenegro, na quinta e sexta-feira. Teremos a reportagem da enviada Andréa Neves.
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0: Vai ser assim na semana que vem e na semana que foi tivemos a apresentação das Marchas de Lisboa, que a RTP Antena 1 vai acompanhar com a emissão especial na Avenida. A Ana Sofia Carvalheda veio contar à Filomena como vai ser um bocadinho do que temos para lhe apresentar.
3: Uma grande emissão que está preparada também para aqui, que certamente vamos contar consigo desse lado para acompanhar. Entretanto, temos o Pedro Moreira aqui para dizer mais qualquer coisa, não é?
4: Alguns detalhes desta noite em Lisboa.
5: O que é que poderemos dizer? Que vai vamos ter algumas novidades. Novidades, sobretudo, na dinâmica que vamos criar. Vamos ter um grupo que vem de Macau, obviamente, e que tem sido já tradicional. Porquê? Porque permite depois um intercâmbio cultural e a participação da marcha ou marchas vencedoras, como aconteceu este ano, no desfile do Ano Novo na Chinês. Mas depois, obviamente, que entramos no grande desfile das próprias marchas. Vamos ter 24. Porquê? Porque muitas vezes também temos aqui as marchas extra concurso, que são convidadas. E eu acho que vai haver uma surpresa que eu ainda não posso desvendar, mas que vem com os noivos. Diz respeito a um filme que vai estrear brevemente e que acho que vai ser...
4: Lisboa vai andar no mundo.
5: Acho que vai no mundo, andar no mundo, porque de facto é uma novidade muito grande e por isso deixo para aquele momento para ser a Antena, para ser a RTP a desvendar para todos os portugueses e para todos os lisboetas.
4: E vai ser uma grande festa, Avenida Acima, Avenida Abaixo, com a Noémia Gonçalves a marchar na frente desta emissão. São muitas horas de emissão, a partir das 9 da noite até 1, 2 da manhã, e com ela, Avenida Acima, Avenida Abaixo, volta a reter o Pedro Miguel Ribeiro, o Miguel Peixoto, a Inês Martins, também para nos dar todas as novidades. A Rita Roque já está a convidar e a trazer pessoas de várias áreas, da música, da cultura, com uma visão sobre Lisboa para esta emissão. São muitas horas que vamos partir da Avenida Mundo Fora.
3: Muito bem. Olha, e para terminar, o que é que nos trazes? Diz lá.
4: A Grande Marcha de Lisboa 2026, porque é especial, porque celebra 40 anos de CEE, chamada CEE na altura, a Comunidade Europeia, e vai ao encontro do que a Teresinha Landeiro disse. Às vezes são as palavras que nos tocam com este ou aquele detalhe. A Europa em Lisboa, que podemos ouvir agora e durante este mês de junho, sempre nas festas de Lisboa. Vou...

0: Vamos ao Santo António, vamos ao São João. Há festas populares nesta rádio. E há também a sugestão do Diamantino José. Diamantino, está quase na hora de dizer adeus. E também daqui da capital do Império. Que vais voltar para os teus pois, ainda por cima vais de férias.
1: Ah, pois é, pois
0: portanto deve estar aí super animado. Vamos despedir-nos com a habitual sugestão que os convidados deixam. O que é que tu trazes para ouvirmos?
1: Eu proponho um programa que se chama A Hora das Cigarras. Um programa do José Eduardo Águalusa, que tem a voz, a magnífica voz do nosso colega Paulo Rocha. Eu não sei explicar porquê, mas tenho um fascínio por África que eu não consigo explicar-te porquê. Porque eu nunca fui à África, não tenho...
0: A nenhum país da África?
1: Nenhum país da África. Não tenho ninguém que me seja próximo que estivesse em África. Tive colegas que estiveram lá e falaram-me da África. Ou seja, é sobretudo pelas conversas que tive com esses colegas que por motivos profissionais ou enfim porque foram em turismo estiveram em África. Pelo que eu leio, pelo que eu vejo em termos de documentários, eu tenho um fascínio por África. É uma coisa que eu não consigo explicar.
0: E este programa,
1: o José Eduardo Águalusa, consegue, através das palavras ali ditas ou lidas pelo Paulo Rocha e pela música que escolhe para o programa, a fazer-me sentir o cheiro da África, imaginar a luz do continente africano. É magnífico.
0: A Hora das Cigarras. Vamos ouvir um bocadinho então. Diamantino, foi um gosto ter-te por cá e aqui fisicamente muito melhor, portanto, volta sempre.
1: Muito obrigado e beijinhos.
0: Beijinhos.

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0: Boa noite. Mário António de Oliveira, o grande poeta angolano, também pensador e historiador, vai levar-nos hoje até uma Luanda antiga, que ele conheceu bem, cidade de tradições seculares. Depois de Alba Clinton, escutaremos Paulo Flores e Yuri da Cunha, o Duo Ouro Negro, Valdemar Bastos, os Jovens do Ungo, Tindongo Malungo, Silke Nobre e Nuno Mindelis.
1: 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E é com esta poesia de Água Lusa e a viagem por ritmos africanos que terminamos por hoje. Juntamos mais um, Raul Indipo, aqui no Duo Ouro Negro. Ele que foi recordado na linha do tempo. E com as despedidas até de hoje a 15. Fique bem.

0: 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Quatro horas no continente e na Madeira. 3 horas nos Açores. Edição do jornalista Pedro Guilherme.
1: Portugal está entre os países da União Europeia com menos crianças. Nos últimos 50 anos, o país registrou uma das maiores reduções da população infantil entre os 27 Estados-membros. As crianças portuguesas são também as que passam mais tempo na escola. De acordo com os dados da PORDATA, da Fundação Francisco Manuel dos Santos, que são agora conhecidos neste que é o Dia Mundial da Criança, Rita Soares.
2: Contas feitas, são cerca de 40 horas por semana, o que coloca Portugal no top 5 da União Europeia, diz a Antena 1, Luísa Loura, diretora da PORDATA.
3: O número médio de horas de trabalho por semana e o número médio de horas que as crianças estão nas escolas são quase coincidentes. Anda tudo muito perto das 40 horas.
2: Porque os pais não têm muito mais soluções.
3: É dos países em que se trabalha mais horas em média por semana. Não só isso, como é dos que têm menos trabalho a tempo parcial. Não é o que tem menos, é quase o que tem menos trabalho a tempo parcial.
2: O que é urgente é fortalecer a economia para que se tomem medidas que façam mesmo a diferença.
3: É preciso que a economia cresça, que o país tenha uma maior capacidade para distribuir bons salários, porque assim que conseguir distribuir bons salários, as pessoas já começam a equacionar trabalhar menos horas. Agora, se eu vou trabalhar metade do tempo e recebo metade do salário, não me compensa.
2: Em termos globais, apenas a Hungria tem uma carga horária média superior à portuguesa. Mas, sublinha Luísa Loura, nem tudo é mau. Há um dado positivo que salta à vista neste retrato.
3: Houve um grande crescimento nas creches e as amas passaram a ser certificadas.
2: No ano passado, quase 60% das crianças até aos 3 anos frequentavam creches ou amas, quase mais 10% do que a média europeia. Ainda assim, o deserto infantil, esse, está longe de acabar.
3: A proporção de crianças na União Europeia reduziu em todos os países, sendo que Portugal e Espanha são os dois países onde essa redução foi maior.
2: Em 75, pós 25 de abril, as crianças com menos de 12 anos representavam 22% da população portuguesa. Meio século depois, não chegam aos 10%, muito por causa das alterações no estilo de vida e da realidade do país.
1: Portugal está na quarta posição da tabela dos Estados-membros da União com menos crianças. Espanha foi o país que registrou a maior queda, mas é a Itália que neste momento tem a menor proporção de crianças. Em sentido contrário, a Irlanda e a Suécia têm o maior número de população até aos 12 anos. França pediu uma reunião de urgência ao Conselho de Segurança das Nações Unidas, que se vai reunir logo à tarde, depois do exército de Israel ter capturado a fortaleza medieval de Beaufort, no sul do Líbano. O presidente francês realizou uma série de contactos diplomáticos de alto nível com vários dirigentes do Médio Oriente. Diz que nada justifica a escalada em curso em território libanês. Emmanuel Macron sublinha que é urgente que as armas se calem na região. O castelo fica numa montanha estratégica do sul do Líbano, que Israel já tinha ocupado entre 1982 e 2000. Foi a maior incursão israelita em mais de 26 anos em território libanês. Entretanto, um ataque aéreo israelita no sul do Líbano matou 8 pessoas, incluindo 3 mulheres e uma criança. O dispositivo de combate a incêndios rurais entra esta segunda-feira na segunda fase de reforço do ano. O chamado Nível Charlie, em vigor até 30 de junho, vai mobilizar mais de 13.300 operacionais, apoiados por cerca de 3.000 veículos. No setor aéreo, o país passa a contar com 78 aeronaves, complementadas por 3 helicópteros da Afocelca, uma empresa privada de proteção florestal. 2 helicópteros Black Hawk da Força Aérea Portuguesa vão estar este ano pela primeira vez ao serviço do combate aos fogos rurais. O subsídio mensal dos postos de emergência médica dos bombeiros vai aumentar 23% já a partir do mês que vem. Anúncio feito pela Ministra da Saúde durante a cerimónia do Dia Nacional dos Bombeiros, este domingo, em Paredes. Ana Paula Martins reconheceu que é o aumento possível.
4: Vamos, de facto, atualizar em 23% os 520 postos de emergência médica que são quem nos garante não só a diferenciação no socorro, mas também a tal capilaridade e coesão territorial que só os bombeiros, eu vou voltar a repetir, só os bombeiros conseguem garantir. Nós também trabalhamos com a Cruz Vermelha nestes postos. Nós teremos postos de emergência médica que estavam a ser hoje financiados em termos de fixos com um valor de 8.760 euros para 10.800 euros. Se me perguntam se é suficiente, eu diria que é aquilo que este ano conseguimos.
1: É um acréscimo de 2.040 euros por mês para cada um dos 520 postos de emergência médica em todo o país, um valor que passa a vigorar dentro de um mês, no dia 1 de julho. Na cerimónia esteve também presente o Ministro da Administração Interna, Luís Neves, e o Presidente da Liga dos Bombeiros, que soube este domingo o valor do aumento. António Nunes confessa à Antena 1 que esperava mais.
5: A Liga dos Bombeiros Portugueses não tem ainda o conhecimento oficial desses valores. Tem o conhecimento que foi feito pela Sra. Ministra da Saúde. O que nós podemos dizer é que os valores que nós tivemos a negociar com o INEM, no que diz respeito à componente fixa, eram superiores àquele que foi anunciado.
1: À margem desta cerimónia em Paredes, o presidente da Liga dos Bombeiros manifestou-se ainda contra a presença de comandantes de bombeiros na comunicação social a comentar incêndios que estejam em curso. António Nunes defende que os operacionais apenas deverão falar na qualidade de cidadãos. Morreu o antigo dirigente social-democrata Carlos Brito, aos 90 anos. O político foi ministro da Defesa no segundo governo de Cavaco Silva e desempenhou também cargos de governador civil e vereador na Câmara Municipal do Porto. Numa nota de pesar, o PSD destaca que Carlos Brito era uma personalidade de referência na vida pública portuguesa, além de um destacado militante do partido. Também este domingo morreu o ator João Barbosa, aos 56 anos. A notícia foi confirmada pela Companhia Teatro do Bairro, onde o ator trabalhou ao longo da carreira, somando várias passagens pelo cinema e pela televisão. A carreira nos palcos começou em 2003, na peça Ópera do Malandro. Numa nota publicada no site da Presidência da República, António José Seguro lamentou a morte de João Barbosa, considera que o ator deixou uma marca inconfundível e uma enorme legião de amigos que não vão esquecer.
0: Edição do jornalista Pedro Guilherme. 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
6: É uma hora de Linha do Horizonte que começa agora.
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6: Eu sou o Rui Alves de Sousa, deste lado até às 5. Começamos a hora com um crioulo, Assembles Quartet, e Rodrigo Leão vem já a seguir.

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0: A voz de Joana Machado. 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
4: Hortense Luz e Santo Antoninho. A canção Santo Antoninho, integrada na revista Chato Parreira, que se estreou em 1929 no Teatro Variedades, constitui a primeira grande rábula política dirigida a António de Oliveira Salazar. A composição, interpretada pela atriz Hortense Luz, surgiu no rescaldo da nomeação de Salazar para a pasta das finanças em abril de 1928, com o objetivo de resolver a crise financeira e a dívida pública acumulada pela ditadura militar e pela República. O texto utiliza a figura do Santo Popular de Lisboa como uma metáfora ambígua para abordar o novo ministro, aproveitando o facto de ambos partilharem o nome próprio, António, e o ministro ser um destacado membro do Centro Católico Português. Devido à institucionalização da censura prévia depois do golpe do 28 de maio, há 100 anos, através do Decreto-Lei 13.564, em 1927, os autores de teatro de revista passaram a utilizar uma linguagem codificada e simbólica para contornar o lápis azul. Nesta mesma revista, o fado do condutor constituiu uma das primeiras alusões diretas à gestão financeira de Salazar. A letra utilizava a condução de um veículo como analogia para o rigor e a austeridade na cobrança de receitas públicas. Na letra de Santo Antoninho, Salazar é apresentado como o santinho da pedincha, uma alusão à política de austeridade e de equilíbrio orçamental que exigia sacrifícios financeiros a todas as camadas da população. Os versos descrevem um altar bizarro, com um santinho de barro e uma bandeira prasmolar, simbolizando a cobrança sistemática de impostos e o corte nas despesas públicas. O texto refere que até os pobrezinhos dão 5 reizinhos, refletindo o impacto das medidas de contenção na economia doméstica das classes desfavorecidas. A letra recorre a um sistema de subentendidos que permitiu ao público identificar as características do ministro na rábula do santo, descrevendo-o como um santo milagroso de pau carunchoso que aparecera como uma pechincha para salvar as contas do Estado. A utilização do Santo António permitia que a crítica passasse pelos serviços de fiscalização, que tendiam a aceitar referências de cariz religioso ou tradicionalista, enquanto o público interpretava o número como um comentário à gestão política e à frieza administrativa de Salazar. Esta estratégia de comunicação baseava-se na cumplicidade entre atores e plateia, que reconhecia nos gestos e nas palavras os códigos da resistência cultural. A composição incluiu ainda um epíteto de cariz racista no verso "Tu és um demónio, tu és um judeu", utilizado para insultar disfarçadamente o governante. No contexto social da época, a associação da palavra judeu a figuras de poder ou de gestão financeira carregava a conotação negativa do usurário, avarento ou indivíduo que retém o capital de forma implacável. Ao aplicar este termo ao Santo Antoninho, os autores visavam criticar a sovinice e a rigidez de Salazar na distribuição das verbas do orçamento, comparando a sua austeridade financeira ao estereótipo do agiota. A revista Chato Parreira exemplifica, assim, como o género se adaptou à repressão, transformando a sátira direta em ironia. Pouco tempo depois, com o poder absoluto de Salazar, até mesmo truques de linguagem como estes não passavam na censura. E, por outro lado, o medo também aumentou. Críticas tão duras como estas tornaram-se raríssimas no teatro de revista, mas, de vez em quando, lá aconteciam.

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1: Voltamos a estar ligados à música, agora dispersos com o janeiro.
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1: E está na altura de conhecermos a palavra do dia com a Mafalda Lopes da Costa.
2: A palavra do dia é cosmos. A palavra cosmos tem origem no termo grego cosmos, que significa ordem, organização, beleza ou ainda harmonia. Na Grécia Antiga, a palavra era usada inicialmente para descrever algo bem ordenado, como a organização de um exército ou ainda o arranjo de adornos e de joias. E daí deriva também a palavra moderna cosmética. O filósofo Pitágoras e os seus seguidores foram os primeiros a aplicar o termo ao universo. Eles viam o espaço sideral não como um caos, mas como um sistema harmonioso, belo e governado por leis matemáticas. E daí atribuírem-lhe o nome de cosmos.
1: A palavra do dia, todos os dias por aqui em podcast, daqui a pouco há Portugalex.
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6: O Papa Leão XIV alertou para os perigos da inteligência artificial, um poder que está concentrado nas mãos de poucos. 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
7: 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É muito menos perigoso que a IA e pode dar muito mais jeito no dia-a-dia. 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Esperteza saloia artificial, como é que eu posso ter uma praia para mim, apesar das praias serem públicas em Portugal?
8: 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Põe umas espreguiçadeiras para alugar no areal e diz que ninguém pode pôr o chapéu de sol à frente dessa zona. 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
6: E ficamos agora com o nosso fórum em que colocamos a questão: depois do sucesso da caderneta de cromos do Mundial, acha que a Panini devia fazer uma caderneta de quê?
9: E o primeiro ouvinte a ligar é o José Sócrates, que nos fala da Ericeira. Muito bom dia.
10: Olá a todos, pá. Eu já contactei a Panini para fazermos uma coleção de cromos da Operação Marquês. Temos mais figuras que o Mundial. Só em advogados já vão mais de 100. E depois há as amigas, o motorista, os filhos, o entregador de pizzas, enfim. A caderneta vai custar 5 fotocópias. E os cromos vêm em envelopes. É giro ou não é, pá? Hã? Os lucros revertem para o movimento cívico José Sócrates sempre.
11: Obrigado, José Sócrates. Obrigado, meu amigo.
9: Ora, aí está uma bela ideia. Muito obrigado. Liga-nos agora ao ouvinte Gertrudes Totiço, que é colecionadora de sacos de plástico. A sua opinião, por favor.
12: Olha, eu acho é que deixaram de nos contar diariamente o que anda a fazer o macaquinho Punch. E isso deixa-me ralada. Será que ainda tem a mesma namorada? Hã? E será que ainda anda com aquele peluche? Ou arranjou outra em forma de Inês de Sousa Real do PAN? São coisas que o público quer saber. E eu estou ralada com isso.
9: Fica o alerta.
12: E mais, acho que o macaquinho Punch devia ser o animal adivinho dos resultados deste Mundial. É muito mais engraçado que o povo Paul.
9: É uma boa sugestão, muito obrigado. E parece que temos agora em linha a jornalista Tânia Laranjo, que nos fala da porta do snack bar O Peão. Ora viva!
0: Olá a todos, eu acho que podiam fazer uma coleção de cromos da Tânia Laranjo. Tânia na Tempestade Cristina, Tânia com o padre Salvador dos Meninos Franceses, Tânia a apanhar com uma onda no focinho, enfim, dá para muito cromo.
9: Pois claro que dá, estamos ansiosos e o nosso fórum termina aqui.
0: Opa, quem é que pediu as p*** das cervejas? Íamos verdalhando outra vez, Fónix?
9: Para a próxima vamos perguntar quem é que pediu as p*** das cervejas.
0: Querem que eu leia a ficha técnica? Então cá vai. Portugal Ex com Manuel Marques e António Machado, textos da Patrícia Castanheira, sonoplastia do Tomás Anaori. E agora vou sair daqui antes que leve com um provedor no focinho. Fónix, adeusinho.
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1: Olá, chamo-me Elizabeth Pinto, sou docente na Escola Superior de Biotecnologia e sou investigadora no Centro de Biotecnologia e Química Fina da Universidade Católica Portuguesa. O Sinfonia é um projeto que pretende, de uma forma transversal, combater os efeitos das alterações climáticas, os impactos que eles têm em termos dos agrossistemas e da produção de alimentos, e a ideia é criar-se, desenvolver-se técnicas de agroalimentares que sejam mais sustentáveis, que passem, por exemplo, pela rotatividade de culturas, pela utilização de substâncias de fertilizantes orgânicos, minimizando os efeitos negativos nos solos e permitindo o aumento da produtividade. Assim, através deste projeto, pretendemos desenvolver produtos que sejam sustentáveis, baseados em ingredientes característicos da região norte do país, nomeadamente a criação de um análogo do ovo de base vegetariana e também um suplemento destinado à população sénior, enriquecido em energia e proteína. Pretende-se também, através deste projeto, de alguma forma investigar e encontrar soluções para os impactos das alterações climáticas em termos da degradação de obras de arte, nomeadamente pela criação de revestimentos que possam proteger as obras de arte, as esculturas de pedra e de outros materiais dos danos provocados, por exemplo, pela radiação ultravioleta, mas também trabalhar em termos do impacto que estas mudanças climáticas têm em termos das alterações das paisagens e tentar encontrar soluções para essas mesmas alterações.
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1: Ligados à música até a hora certa, agora com Rui Veloso. Há mais para ouvir até às notícias. Uma ótima semana.

0: 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Cinco horas, quatro nos Açores.
1: No espaço de 50 anos, Portugal registou uma das maiores reduções da população infantil entre os 27 Estados-membros da União Europeia. É um dos dados que a Pordata dá hoje a conhecer a propósito do Dia Mundial da Criança. Os trabalhadores da AIMA, a Agência para a Integração, Migrações e Asilo, começam hoje uma greve em protesto contra problemas estruturais e a degradação das condições de trabalho.
0: Esta hora com 14 graus no Porto, 16 em Coimbra, 17 em Lisboa, Faro está com 23 graus, nas Ilhas, Ponta Delgada com 18 e o Funchal agora com 20 graus. Edição das 5 com Pedro Guilherme.
1: Portugal está entre os países da União Europeia com menos crianças. Nos últimos 50 anos, o país registou uma das maiores reduções da população infantil entre os 27 Estados-membros. As crianças portuguesas são também as que passam mais tempo na escola. São dados que a Pordata, da Fundação Francisco Manuel dos Santos, divulga esta segunda-feira, Dia Mundial da Criança. Rita Soares.
2: Contas feitas, são cerca de 40 horas por semana, o que coloca Portugal no top 5 da União Europeia, diz a Antena 1 Luísa Loura, diretora da Pordata.
3: O número médio de horas de trabalho por semana e o número médio de horas que as crianças estão nas escolas são quase coincidentes. Anda tudo muito perto das 40 horas.
2: Porque os pais não têm muito mais soluções.
3: É dos países em que se trabalha mais horas em média por semana. Não só isso, como é dos que têm menos trabalho a tempo parcial. Não é o que tem menos, é quase o que tem menos trabalho a tempo parcial.
2: O que é urgente é fortalecer a economia para que se tomem medidas que façam mesmo a diferença.
3: É preciso que a economia cresça, que o país tenha uma maior capacidade para distribuir bons salários, porque assim que conseguir distribuir bons salários, as pessoas já começam a equacionar trabalhar menos horas. Agora, se eu vou trabalhar metade do tempo e recebo metade do salário, não me compensa.
2: Em termos globais, apenas a Hungria tem uma carga horária média superior à portuguesa. Mas, sublinha Luísa Loura, nem tudo é mau. Há um dado positivo que salta à vista neste retrato.
3: Houve um grande crescimento nas creches e as AMAs passaram a ser certificadas.
2: No ano passado, quase 60% das crianças até aos 3 anos frequentavam creches ou AMAs, quase mais 10% do que a média europeia. Ainda assim, o deserto infantil, esse, está longe de acabar.
3: A proporção de crianças na União Europeia reduziu em todos os países, sendo que Portugal e Espanha são os dois países onde essa redução foi maior.
2: Em 75, pós 25 de abril, as crianças com menos de 12 anos representavam 22% da população portuguesa. Meio século depois, não chegam aos 10%, muito por causa das alterações no estilo de vida e da realidade do país.
1: Há cada vez mais um deserto infantil em Portugal, de acordo com os dados que a Pordata juntou e dá hoje a conhecer neste que é o Dia Mundial da Criança. Um deserto maior, sobretudo, nos municípios do interior do país, com zonas a não terem mais do que 4 menores por cada 100 habitantes. São exemplos Alcoutim, no Algarve, Almeida, na Beira Alta, ou Vinhais, em Trás-os-Montes. Mas mesmo no interior há exceções. Vila Velha de Ródão, em Castelo Branco, foi um dos 4 municípios portugueses onde a proporção de crianças até aos 10 anos aumentou. As condições de acolhimento proporcionadas pela autarquia e a oferta de emprego estão entre os motivos que levaram casais jovens a chegarem à região. Paulo Brás.
4: O testemunho de Dúnia Xavier é bem elucidativo.
5: Menos dão condições a nível de tudo. Por exemplo, nas escolas, até para as crianças. Dão-nos condições quando compramos casa, dão-nos outro tipo de condições. E fora mesmo o espaço e os vizinhos em si, tudo. Não estou nada arrependida de ter vindo para cá viver.
4: Não é por isso de estranhar que a proporção de crianças até aos 10 anos tenha aumentado em Vila Velha de Ródão. Dúnia Xavier deixou tudo o que tinha em Lisboa para se fixar nesta vila do interior. Deixou casa, deixou o emprego no Instituto de Microcirurgia Ocular e atualmente trabalha na autarquia. Foram precisamente os filhos que a fizeram optar pelo interior.
5: De forma a terem uma vida diferente, de eu poder também ter uma vida diferente e de conseguir acompanhá-los de maneira diferente. Achei que ia ser muito bom para eles e para mim também. E gosto muito deles estarem na escola e de ter mais tempo para eles, não tem nada a ver.
4: Dúnia acabou por arrastar a irmã e o cunhado. Sérgio Rodrigues também tem um filho com 5 anos e só vê vantagens.
6: Aqui é mais fácil de colocarmos o nosso filho na creche do que em Lisboa. E pronto, acaba por haver mais oportunidades para o nosso filho, até mesmo para nós. há menos trânsito também e mais natureza, é tudo só coisas
7: vantagem,
6: boas.
7: Não é?
6: Exato.
7: Só vantagem.
6: E também, pronto, o nosso receio sempre foi um pouco o emprego, mas felizmente estamos a conseguir.
4: Vantagens também para os casais residentes e naturais de Rodão. Por isso, a Adriana Correia nunca lhe passou pela cabeça deixar a sua vila. Tem uma criança também com 5 anos e já equaciona ter um segundo filho.
8: Claro que sim, sem dúvida alguma. E sim, nós aqui estamos, nós estamos mesmo muito bem. Isto é uma terra pequenina, todos nos conhecemos, a rede de apoio, tudo. Isto é ótimo para viver.
4: É o interior do seu melhor.
1: Vila Velha de Rodão é um dos 4 municípios portugueses onde a proporção de crianças até aos 10 anos aumentou no espaço de 3 décadas. Os outros foram Lisboa, Montijo e Algesur. A campanha do Banco Alimentar contra a Fome recolheu este fim de semana 1.930 toneladas de alimentos, mais 2% do que na campanha de igual período do ano passado. O número foi divulgado esta madrugada pelo Banco Alimentar, que recorda que em 2025 foram recolhidas quase 1.870 toneladas de alimentos. A campanha do Banco Alimentar envolveu cerca de 40 mil voluntários em mais de 2 mil superfícies comerciais em todo o país. A participação pode ainda ser feita através de vales produtos selecionados, como azeite, leite, sal, salsichas e atum. Cada vale corresponde a uma unidade do produto. Os trabalhadores da AIMA, a Agência para a Integração, Migrações e Asilo, começam hoje uma greve de 4 dias em protesto contra problemas estruturais e a degradação das condições de trabalho. A paralisação, que decorre ao longo da semana, coincide com a greve geral de trabalhadores, agendada para a próxima quarta-feira. O Sindicato dos Técnicos de Migração, que marcou esta greve, queixa-se do aumento da pressão sobre os profissionais, sem um reforço de meios humanos e técnicos e com consequências na resposta aos processos de regularização de imigrantes. França pediu uma reunião de urgência ao Conselho de Segurança das Nações Unidas, que se vai reunir logo à tarde, depois do exército de Israel ter capturado a fortaleza medieval de Beaufort, no sul do Líbano. O presidente francês realizou uma série de contactos diplomáticos de alto nível com vários dirigentes do Médio Oriente e diz que nada justifica a escalada em curso em território libanês. Emmanuel Macron sublinha que é urgente que as armas se calem na região. O castelo fica numa montanha estratégica do sul do Líbano, que Israel já tinha ocupado entre 1982 e 2000. O Futebol Clube do Porto está na final da Liga Portuguesa de Basquetebol. Os Dragões venceram o Sporting por 94-86 e fecharam este domingo as meias-finais com uma vitória por 3-1. É a terceira vez consecutiva que o Porto chega a uma final, mas o último troféu conquistado foi na época 2015-2016. Na final, os azuis e brancos defrontam o Benfica, que eliminou o Oliveirense por 3-0. Os encarnados procuram conquistar o 5º título consecutivo.
0: Edição de Pedro Guilherme, simultâneo RTP Antena 1, Continente, Madeira e Açores, RTP Mundo e RTP África. E toda a informação no portal notícias.rtp.pt. Muito bom dia, uma boa segunda-feira para si. São 5:08, sou José Candeias, com Ana Narciso e Tiago Vaz.
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0: Uma boa semana e começamos bem, começamos com o Dia da Criança. Despertando a criança cá em nós. Bom dia, boa segunda-feira.

Há de haver com Tiago Nacarato. Muito bom dia, boa segunda-feira. Bom dia da criança, 1 de junho. E claro, se quiser então falar do assunto, olha o que nós aprendemos com as crianças. E claro, também sempre lembrando aqueles que estão longe de casa e que neste dia lembram os que têm cá por casa. Pois bem, dando corpo a tudo isso e a muito mais, as linhas abertas, 213820033 213820034. Vamos lá começar o mês de junho, vamos lá dar movimento à semana e eu espero então por si, de onde quer que esteja. Mais 351 21 382 0033 ou 0034.

0: Mensagem também no Facebook, José Candeias, o WhatsApp da RTP Antena 1, 912-120-501.
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0: E para que tudo fique na devida circunstância, há o telefone, há as mensagens e há também o e-mail. josecandeias.programa@rtp.pt. E amanhã começa na estrada.
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0: Marco Bento, bom dia. Parece que não estamos a conseguir o Marco Bento para já. Agora sim. Não está aqui o Marco Bento, mas já está na fileira, outra estrada, noutro local, esta está bem longe, vamos então só dar aqui as primeiras marcações e eu não quero avançar com mais nada porque assim mantenho o ritmo e ainda por cima está longe e lá está. Nestas coisas, às vezes, é o horário, é a distribuição, é aquele encargo e nós não podemos interromper porque, longe de mim, a querer alterar o ritmo do vosso trabalho. Portanto, é sempre com a vossa circunstância. E parece que a segunda-feira, como é que é? Não está aqui a decorrer da melhor forma, então vamos verificar mais uma vez. Pronto, eu repito aqui 213820033 213820034. Pronto, então dar aqui só um ritmozinho, parece-me que para já não conseguimos. Parece-me que não tenho para já aí o contacto com os primeiros ouvintes. Então, olha, avança a música.

0: Tento na língua. Yolanda com Carolina Deslandes. 5h23. Vamos lá então até ao norte da Europa. Bom dia, Paulo. Norte não. Qual norte da Europa? Bom dia, Paulo Pedrosa.
1: Bom dia, Tizé. Está tudo bem?
0: Onde é que eu tenho? Ah, meu Deus, já estava no norte da Europa. Muito pelo contrário, está mais para sul até a Eslovénia, não é, Paulo?
1: Eu venho do norte da Europa, eu venho do norte da Escócia. Venho, mas estou. Passei há pouquinho Ljubljana. E vou começar a entregar daqui a cerca de uma hora e meia na Croácia.
0: E epá, então isso lá, do norte da Escócia, de onde propriamente?
1: De Belchil, pertinho de Glasgow.
0: Isso é mesmo lá para cima, um bocado mesmo lá para cima, não é? Onde o vento sopra com força, não é?
1: É, exatamente, e onde no inverno faz muito frio.
0: E o meu caro, numa viagem destas, vai alterando as latitudes e vai alterando o tempo. É capaz de deixar, ou no início, uma viagem com frio e vento e chega-me à Croácia e deve estar calor junto ao Mediterrâneo, não?
1: Até ontem vim com... Passei França, Alemanha via Stuttgart... Em direção à fronteira da Áustria, até mais ou menos à fronteira da Áustria vinha com 36, 37 graus, por aí.
0: E Jesus!
1: Exatamente. Depois de entrar na Áustria, a temperatura foi baixando, e ontem, quando parei para descansar, para fazer o descanso diário aqui já na Eslovénia, já estava com 24 graus e esta noite esteve a chover e agora está a chover e neste momento há posição aqui na A1, depois de passar Ljubljana, estou com 15 graus.
0: Ouça, a chuva, pronto, incomoda, mas uma temperatura mais agradável, para vocês que andam na estrada, isso sem dúvida nenhuma que é magnífico, não é, Paulo?
1: Sim, para além disso... Também nos ajuda a limpar o limpa-parabrisas.
0: Exato. Só o limpa-parabrisas, porque os mosquitos e essas coisas todas ficam bem agarradinhos. Isso tem que ser a poder de escova, não é?
1: É, normalmente ao fim do dia. Normalmente ao fim do dia faço ali sempre uma limpeza com um produto dos vidros. Tenho ali um esfregãozinho especial... daqueles de lavar a louça, uma esponjazinha, passa-se ali, depois passa-se água e está tudo bem. Mesmo que nós ponhamos produto nos guichas-guicha, nunca sai na totalidade. E depois também se gasta a água e depois ela acaba-se. Então, ao final do dia, a gente vai ali tirar os suicidas, não é? Porque eles, coitados, são suicidas, ficam ali espalmados contra o para-brisas, e dá-se uma limpeza e agora tenho o para-brisas completamente limpo.
0: Okay.
1: Hoje, se calhar, não vou apanhar muitos mosquitos porque está a chover.
0: Ô Paulo, ouça, e por falar nisso, são fenómenos da estrada, ou pelo menos circunstâncias. E há zonas onde há mais insetos que outras, ou não?
1: Sim, especialmente quando passamos por zonas onde há muitas águas paradas ou determinado tipo de culturas, tipo arrozais, normalmente bacias hidrográficas. Apanha-se bastante mosquitos. Ou então, em pleno verão, qualquer riacho de águas paradas é uma fonte de mosquitos e a gente à noite... Eu tenho aqui um sprayzinho que eu meto, que a gente agora à noite, a maior parte das vezes temos de dormir com os vidros. Não pode ser muito aberto, infelizmente, quando eu comecei no Internacional, podia dormir até de portas abertas, não acontecia nada. Neste momento isso não pode ser feito dessa forma, porque corremos o risco de sermos assaltados.
0: E mesmo, às vezes mesmo com a janela fechada.
1: É verdade.
0: Paulo, e pronto, e depois zonas de muita fruta, eu lembro que no sul de Espanha, zonas frutícolas, de vez em quando apanhava bastante. Também, notava-se perfeitamente. Então vamos até à Croácia onde, Paulo?
1: Olha, eu vou começar ali perto de Trieste, depois vou descer cerca de 100 km, segundo cliente, cliente para hoje, mesmo em Zagreb. Depois vou ainda, se tiver horário, fazer caminho para o quarto cliente, para a costa oeste da Croácia, para começar amanhã. Não sei ainda onde é que vou conseguir chegar. E depois o último há de ser já ali no sul da Croácia mesmo. Depois, à partida, devo sair vazio para a Itália para carregar backload em Itália.
0: Então, e o meu amigo vai à capital, depois faz só litoral, neste caso é costa leste, porque a Croácia está ao contrário, por assim dizer. E depois anda por aquele litoral que é muito bonito, ali junto ao Adriático, aquilo é lindo demais.
1: Oh. Lindíssimo, é lindíssimo, é lindíssimo. Aliás, está na minha lista de viagens com a família, porque a Croácia tem uma costa lindíssima, lindíssima mesmo.
0: Deixa desde Dubrovnik até Split ou Suba e depois virá de lá mais encantado. Muito bem, muito bem. Então, e por falar nisso, tem férias já aí agendadas, Paulo?
1: Tenho férias agora uma semana no final deste mês. Eu estive 3 semanas em casa.
0: Ah, pois você é daquela que faz temporadas. Pois,
1: em abril.
0: Sim.
1: E depois vou trabalhar o verão todo e vou ter 3 semanas de férias no início de outubro. Essas serão mesmo as minhas férias, que a minha cara metade faz 50 anos e então vou fazer uma viagem surpresa aí a um destino.
0: É um destino de surpresa.
1: Aqueles destinos de águas azuis límpidas.
0: Sim senhor, destino de águas azuis límpidas, muito bom.
1: O meu intuito hoje de ligar, para além de cumprimentar o meu amigo e toda a sua equipa excelente, queria também deixar, hoje é o dia da criança, não podia deixar de um cumprimento especial ao meu mais pequenino. Esta hora não está a ouvir, está a dormir.
0: Que idade tem?
1: Mas eu falo com ele logo, mas a todos os descendentes de motoristas de longo curso e não só,
0: pois,
1: que os pais andam na estrada e que neste dia não podem estar em casa.
0: Que idade tem o seu menino?
1: 13 anos.
0: É um meninão.
1: É um meninão, é verdade. O outro tem 22, acabou a semana passada o curso de piloto aviador.
0: Uau, que orgulho!
1: Muito, muito.
0: Opa!
1: Muito orgulho, porque para já é um menino que teve excelentes notas no curso, tem uma recomendação do próprio diretor da escola. Ele aplicou-se durante quase 2 anos, aliás o curso seria 2 anos, ele acabou em 18 meses, apesar de eu ter que pagar o curso todo, mas ele acabou 6 meses antes, portanto já pode ver o tipo de foco e de prestação. Também é um filho que nunca teve o pai muito presente, mas de outra forma, eu também não lhes poderia dar aquilo que lhes estou a dar. Eu sei que nada paga, eu sei que disse, que nada paga a nossa ausência. Nada, não há dinheiro nenhum no mundo. Mas se nós queremos deixar algo diferente para os nossos filhos, a alturas temos que tomar decisões e temos que optar. E quando temos uma família que é a nossa base, são os nossos pilares e que nos apoiam nas nossas decisões, só temos que ir em frente.
0: Ponto final. Meu caro Paulo, olha, tudo bom. Boas viagens.
1: Obrigado, Zé.
0: Mais logo, diga-me, como é que chama o seu rapaz?
1: O mais novo é Francisco, familiarmente conhecido pelo Kiko.
0: Kiko, e o piloto?
1: O piloto é João Pedro.
0: João Pedro. E a mãe dos dois génios que tem lá em casa?
1: Ana Cristina.
0: Portanto, isto depois das 8, entra em streaming e aí o meu amigo vai dar-lhes a ouvir, porque
1: sim, senhora.
0: Para os rapazes, Kiko, João. E ó, João, pá, eu adorava ser piloto antes de ser locutor. Um grande abraço para vocês, para a mãe, aí no poder e na vanguarda, suportando tudo e muito mais. E se também se vê a luta, um beijo para a
1: senhora.
0: Exatamente, um beijo para a senhora, com a devida permissão aqui do senhor, seu marido. E para si, meu amigo, meu grande herói da estrada, um grande abraço, meu caro. O adeus é seu, venha ele aí.
1: Obrigadíssimo, José. Nós não somos heróis. Somos apenas seres humanos à procura de melhor daquilo que o nosso país não nos dá. Só isso. Porque, como os outros países dão, Portugal também poderia dar, mas infelizmente não dá. Quero deixar um grande abraço a todos os companheiros da estrada e não só que me conhecem, que eu sei que daqui a bocado tenho ali mensagens no Messenger, pessoal que me ouviu. Olha, hoje falaste do Zé Candeias. Pronto, para toda a gente, aquele abraço. E também para os que não conheço, e façam-me um favor, sejam felizes. E para o pessoal da estrada, não se esqueçam, carga atrasada é aquela que fica na estrada. Tudo o resto é paisagem.
0: Já amanhece aí, na Eslovénia?
1: Sim, sim, já começou a amanhecer, eram 4:15 da manhã.
0: Paulo, um grande abraço, meu amigo. Até uma próxima. Tudo bom, felicidades.
1: Um grande abraço, José. Obrigadíssimo.
0: Tudo bom.
2: Obrigado. RTP.
0: Muito bom.
2: Antenum.
0: Já irei ao próximo ouvinte, para já, 26 minutos das 6 da manhã. Fica a previsão do tempo para hoje, o Instituto Português do Mar e da Atmosfera. No continente vamos ter céu pouco nublado, há mais nuvens pela manhã no litoral norte e centro. O vento por vezes forte, com rajadas no litoral oeste a sul de Lisboa e também nas terras altas do centro e sul, lá para a tarde. Nevoeiro em alguns locais, até meio da manhã. E uma descida da temperatura máxima no norte e no centro. A previsão da Madeira diz que vamos ter céu pouco nublado, mais nuvens a partir do meio da tarde, o vento por vezes forte nos extremos da ilha e nas terras altas e vai subir a temperatura. Já para os Açores, vamos ter um dia com abertas, embora algumas neblinas ainda a esta hora nos grupos central e ocidental. Quanto a máximas para hoje, dão-nos Faro com 36 graus, Castelo Branco e Évora 34, Beja 33, Bragança Porto Alegre 31, Setúbal 30, Braga e Santarém 29, Vila Real, Viseu e Lisboa a máxima é de 27 graus, Guarda e Sines 26, Coimbra e Funchal 25, Leiria 24, 23 graus, Viana do Castelo, Sagres e Santa Cruz das Flores, 22, Porto, Horta, Angra do Heroísmo, Ponta Delgada, Porto Santo e Penhas Douradas, Aveiro com 21 graus.
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0: Marco Bento, se puder estabelecer uma ligação connosco de novo, até porque se tinha inscrito, só que houve aqui uma confusão do seu número, fique grato. Entretanto, bom dia, José Torres.
4: Bom dia.
0: Está bom.
4: Muito bom dia, Sr. Candeias. Um prazer ouvir-lhe.
0: Oi, seu amigo.
4: Você faz muita companhia quando eu conduzo por Portugal e não sou. Sou um palhaço, chamo-me Clown Enano e estou... E há 40 minutos que saí de casa, desde Codemira, para ir a fazer espetáculo para Sintra.
0: Olhe, José Torres, é assim, vamos ver até melhorar a condição da sua ligação, porque você é um convidado especial numa emissão de hoje. Ainda bem que apareceste, José, eu não percebi como é que se chama o palhaço?
4: O palhaço é Enano, Enano, E-N-A-N-O, Enano.
0: Palhaço Enano.
4: Palhaço Enano, significa em português anão, anão, pequeninho.
0: E era isso que te queria perguntar.
4: Mas eu não sou anão, sou normal, um metro e 82, mas desde pequenino já me chamavam Enano.
0: Portanto, és um anãzão.
4: É verdade.
0: Ô, José.
4: E moro em Portugal já há 30, 31 anos. E contrariando ao ouvinte anterior, Portugal é lindo. Viver em Portugal é um privilégio muito grande.
0: Mas o ouvinte anterior também concorda. Que a Croácia também é linda. José, e o meu amigo onde é que nasceu?
4: Eu nasci em Cádiz, sul da Espanha, Cádiz.
0: Você nasceu numa das cidades mais bonitas de Espanha.
4: É verdade, La Tacita de Plata.
0: Muito bom.
4: Se chama La Tacita de Plata.
0: Você há muitos anos atrás também ia dizer adeus às caravelas ao Cristóvão Colombo ou não?
4: Pois sim.
0: Olha, lá viene lo Cristóvão. Olha lo Cristóvão, se vá. Ó José, é palhaço há quanto tempo?
4: Boa pergunta, eu sou palhaço já há 30 portanto, eu vim a Portugal para estudar no Chapitó, na escola do Chapitó, em Lisboa. Minha madrinha é a Teté, a primeira mulher palhaça de Portugal.
0: A Teté, um beijo para ela, minha querida Teté. Ó José, então, aprendeu no Chapitó, a grande escola, aqui em Lisboa, e depois...
4: Eu aprendi em Chapitó, acabei a escola e, entretanto, fiz pelo mundo. Eu já viajei a 48 países do mundo inteiro a fazer espetáculos em festivais de teatro.
0: José,
4: um palhaço internacional.
0: E protagonista de palhaço, quais são as figuras que escolhe? Sempre um modelo relacionado com anão ou tem outros protagonistas?
4: Pobre. O palhaço pobre sou eu. Meu trabalho identifica-se mais com o palhaço pobre, que se chama Augusto, ao contrário ao para branco.
0: Ou seja, rico. No contraste com o palhaço rico, exatamente.
4: Meu palhaço é o palhaço Augusto, é o estilo.
0: José, acha que consegue estabilizar... Ouça com atenção. Acha que consegue estabilizar aí a sua posição para que eu o possa ouvir melhor?
4: Vou encostar. Estou em uma estrada complicada. Se você me ouve...
0: Pois, por isso é que eu não quero complicar mais. Se o meu amigo conseguir estabilizar, eu fico-lhe grato. Ouça, José.
4: Vou, um momentinho, a ver se eu encontro aqui um buraquinho para encostar o meu carro.
0: Porque esta coisa, muitas vezes, do sistema de alta voz, também, às vezes, tem depois estes inconvenientes. Mas, olha, José, dentro da possibilidade, a sua...
4: Vou ver se encosto um momentinho, aqui.
0: Ok, muito bem. Então vamos lá. Ó José, e onde é que reside?
4: Odemira.
0: Onde?
4: Odemira.
0: Odemira. E faz espetáculos para todo o país? Integra alguma companhia especial ou faz sempre sozinho? Com o problema da chamada, vamos lá ver. Ana, tenta novamente aí, portanto, os setores. Conversa fantástica. Tudo isto associando-se, eu adoro os palhaços e ao fim e ao cabo é aquela figura que quando a vemos ficamos iguais aos pequeninos que estão ao nosso lado, não é? Portanto, é sempre aquele imaginário quando olhamos um palhaço que nos faz rir, que nos faz pensar e que também nos possa ajudar a refletir que por detrás daquele fato e por detrás daquele nariz vermelho está uma pessoa que quando veste a vestimenta do palhaço passa a ser palhaço e esquece os outros sentimentos. É por isso uma grande entrega. Ó José Torres, e perguntava-lhe se tem alguma companhia ou se age... isto para começar a segunda-feira está terrível. Vamos lá tentar novamente.
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0: Ora, vamos então tentar concluir aqui a conversa com os diretores. José, quando lhe perguntava, integra alguma companhia ou atua sozinho?
4: A minha companhia é unipessoal, clown enano. Embora por vezes eu trabalho com outros amigos palhaço. Aliás, o passado fim de semana, este fim de semana, temos estado na Feira do Cavalo, em Santiago do
0: Cacém. Da Santiago.
4: Efetivamente, na Santiago. Temos feito lá un traballo policías a cabalo. Hemos estado lá paseando con unos cabalos
0: muito bem.
4: A brincar.
0: Olha, José, e hoje, neste Dia da Criança, para onde vai?
4: Vou a Sintra, vou a um sítio que se chama Al Margem do Bispo.
0: E vai integrar-se em algum evento especial?
4: Não. Vou a fazer um espetáculo meu, unipessoal, do clã enano, em uma escola cheia de crianças.
0: Que giro!
4: E às 10:30 vou apresentar o meu espetáculo.
0: Portanto, em Almargem do Bispo, Sintra, às 10:30, numa escola para crianças.
4: É verdade.
0: Portanto, apresenta o seu espetáculo.
4: Chama-se Escola de Sabugal e Vale Lobos. Val Lobos. Assim se chama a escola. Não conheço, nunca estive e estou contratado desde o ano passado.
0: É lá! Isso é bom sinal. Isso é bom sinal.
4: Oye, los payasos, temos muito trabalho em Portugal pelo dia mundial.
0: Ó José, porque
4: devia ser todos os dias.
0: Exatamente. Ó José, porquê que quis ser palhaço?
4: Epa, eu ainda bem que sou palhaço. Boa pergunta. Eu fui diplomado, sou diplomado em trabalho social. Estudei universidade, eu acabei. Mas depois, quando trabalhei, não achava muita piada aquilo que fazia. Era um trabalho muito de secretária e de estatística. E eu, desde criança, eu gostava do malabarismo e do equilíbrio. E quando acabei a escola, digo, eu tenho que encontrar um outro caminho. E soube da escola de Chapitó, em Lisboa, e candidatei-me em setembro de 1997. Ainda existiam os escudos em Portugal. E entrei na escola, acabei a escola, e aí começou então meu percurso, meu longo percurso artístico do clã enano. E cá estamos.
0: Como é que conheceu o Chapitó? Alguma informação? Como é que descobriu esta escola singular em Portugal da Teté?
4: É verdade. Porque na altura houve um festival de expressões ibéricas circenses em Évora, na cidade de Évora. E foi ali que eu fui ao festival. Foi lá, em setembro de 1997, que ouvi falar por primeira vez da escola de Chapitó. E foi ali, então, que digo, epa, eu tenho que candidatar-me cá. E isto para mim seria bom. Fiz audições, provas, e fiquei o primeiro. em entrar.
0: Descobriu em si um espírito de comunicação que, enquanto estava sentado a uma secretária, desconhecia?
4: Encontrei a chave das emoções. Encontrei que, através do palhaço, se pode tocar corações, independentemente que sejas criança, adolescente, adulto. Meus espectáculos são para todo tipo de público. E atenção, gostava de remarcar de uma coisa: o palhaço não só faz rir, o palhaço também faz chorar. É um navegante das emoções.
0: Qual é o espetáculo, qual é o palco que mais lhe agrada?
4: É a ter... rua. La rua. A rua, que é o teatro da liberdade. Eu chamo-lhe o teatro da liberdade. Se calhar agora há muitos ouvintes que me estão a ouvir, eu sou muito conhecido porque eu no verão faço espetáculos por livre na rua, em Vila Nova de Mil Fontes, em Porto Covo e na Zambujeira do Mar. Sou muito conhecido porque às noites o palhaço enano faz espetáculos uma vez cada noite em esses lugares. E há muita gente em Portugal e não só que marcam férias para ver o espetáculo do palhaço enano.
0: Ih, meu Deus.
4: E não estou a brincar, hein? Isto é mesmo a sério.
0: Ouça, e aquilo que falou sobre um despertar de sentimentos, uma das coisas que agora me lembro e que associo, que é a associação do nariz vermelho e que tem, e que tem ajudado tantas crianças nos lugares como os hospitais, isso também é uma vertente tão importante, tão solidária e
4: por
0: tão
4: acaso,
0: saudável, não é?
4: Zé Candeia, por acaso estás a falar com o presidente da Associação de Doutores Palhaço, que não somos tão conhecidos como a Operação Nariz Vermelho, mas somos Remédios do Riso. E eu sou o presidente da Associação de Doutores Palhaço, Remédios do Riso, que temos a particularidade de ter as narices verdes cada vez que a gente vamos aos hospitais. Infelizmente, estamos a passar um momento onde nos faltam apoios e patrocínios. Mas eu conheço muito bem o trabalho do Dr. Palhaço e é essencial. Eu acho que em cada hospital público e privado de Portugal devia existir uma dupla de doutores palhaços. Essencial.
0: E quais são os apoios e como é que as pessoas vos podem ajudar?
4: Podem entrar no site Remédios do Riso, na website ou no Facebook ou no Instagram, e podem escrever-nos e apoiar-nos.
0: Remédios do Riso.
4: Remédios do Riso.
0: Ouvintes, então como é que é? Então tem aí acesso ou aí no telemóvel, à internet, e não vamos aqui ajudar e saber mais pormenores.
4: Portanto... Os doutores palhaço de narices verdes. Verde esperança, não é por acaso. Porque nos hospitais se precisa muita esperança.
0: A Associação Remédios do Riso é uma organização sem fins lucrativos portuguesa, fundada em 2015 e sediada em Grândola, dedicada à terapia do riso em ambientes hospitalares. Os seus doutores palhaços utilizam o humor e a fantasia para humanizar cuidados médicos e melhorar a qualidade de vida de crianças internadas e das suas famílias.
4: É verdade. E hoje em dia não só crianças, também adultos. Quando a gente vamos ao hospital desse Tubal, a oncologia adulta, infelizmente, está cheia de pessoas a fazer quimioterapias, e nós vamos lá a desdramatizar e partilhar um boquivinho das nossas ferramentas para as pessoas enquanto estão a recibir un tratamiento están a ver una dupla de doctores payaso, porque en el hospital llamamos dos payasos, no un, porque dos cabezas pensan mejor que un. Y el trabajo en el hospital es mucho de improvisación, o aquí y o agora.
0: Ouvintes, portanto, descubram aí remédios do riso na internet, a Instagram, Facebook e por aí fora.
4: Somos muito pequeninos, é?
0: Mas que pequeninos, mas com um coração do tamanho do mundo. José, olha, senhoras e senhores, meninas e meninos, José Torres, palhaço enano, no palco da RTP Antena 1. Oh, meu amigo, olha, um grande espetáculo hoje em Sintra, em Almargem do Bispo, lá na escola.
4: Muito obrigado.
0: Felicidades.
4: Uma última coisa. José, você também tem alma de palhaço. Eu ouço-lhe muito e você é uma pessoa muito boa e você tem alma de palhaço. E isto é um elogio que um palhaço a sério lhe faz a você como pessoa. Obrigado por partilhar generosidade, amor, escuta e diálogo com as pessoas que muitas delas encontram-se em solidão.
0: Epá, você agora fez-me brilhar os olhos. Um grande abraço, meu amigo. É um orgulho ouvir isso de
4: si. Abraço.
0: É um grande abraço.
4: Até a próxima,
0: tá? Muito bom. Muito bom. Olha, está a amanhecer, nem de propósito.

Lura, é um minuto das 6 da manhã, depois na segunda hora continuaremos com estas intenções aqui de poder demonstrar também a todos nós, afinal, como é que é o ritmo da vida das mais diferentes profissões, ainda por cima hoje, no Dia Mundial da Criança, acredito que até se quiser, às vezes numa mensagem, dizer, olha, hoje vamos ter isto. E agora também era assim uma grande surpresa, era eu ter aqui assim uma criança em direto depois das 6, através do 213820033 ou 213820034. Previsão do tempo para esta segunda-feira e começo já pelos Açores, em que vamos ter um dia com abertas. Alguma neblina ainda nestas primeiras horas da manhã, mas o dia vai ser tranquilo. E no Atlântico, na Madeira, céu pouco nublado, mais nuvens a partir do meio da tarde, agora há vento, por vezes forte, nos extremos da ilha e também nas terras altas, e vai subir ligeiramente a temperatura. No continente, céu pouco nublado ou limpo, com mais nuvens no litoral norte e centro e vento por vezes forte no litoral oeste e também nas terras altas. O único aviso é amarelo para o distrito de Faro devido à temperatura. Ora, quanto a máximas para hoje, Faro lá está com 36 graus, Castelo Branco e Évora 34, Beja 33, Bragança e Porto Alegre 31, Setúbal 30, Braga e Santarém 29, 27, Vila Real, Viseu e Lisboa, Guarda e Sines 26, Coimbra e Funchal 25, Leiria com 24, Viana do Castelo, Sagres e Santa Cruz das Flores 23, Porto, Horta, Angra do Heroísmo, Ponta Delgada do Castelo, Sagres e Santa Cruz das Flores 23, Porto, Horta, Angra do Heroísmo, Ponta Delgada, Porto Santo e Penhas Douradas 22, Aveiro 21. 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

0: São 6 horas, 5 nos Açores.
1: São cada vez menos as crianças em Portugal. Representam atualmente menos de 10% da população. Há 50 anos ultrapassavam os 20%. É um dos ângulos de uma série de dados estatísticos que a Pordata revela hoje, Dia Mundial da Criança. Greve na AEMA ao longo da semana. Em causa está o aumento da pressão sobre os profissionais, sem reforço de meios. O Sindicato dos Técnicos de Migração avisa que alguns postos podem mesmo fechar.
0: Esta hora com 14 graus em Braga, 15 no Porto, 16 em Coimbra, 17 em Lisboa, Faro está agora com 22 graus nas ilhas, Ponta Delgada 18 e Funchal com 20 graus. Edição das 6 com Pedro Guilherme.
1: Portugal está entre os países da União Europeia com menos crianças. Nos últimos 50 anos, o país registrou uma das maiores reduções da população infantil entre os 27 Estados-membros. As crianças portuguesas são também as que passam mais tempo na escola. São dados que a Pordata, da Fundação Francisco Manuel dos Santos, divulga hoje, Dia Mundial da Criança. Rita Soares.
2: Contas feitas são

0: cerca de 40 horas por semana, o que coloca Portugal no top 5 da União Europeia, diz a Antena 1 Luísa Loura, diretora da Pordata.
1: O número médio de horas de trabalho por semana e o número médio de horas que as crianças estão nas escolas são quase coincidentes. Anda tudo muito perto das 40 horas.
0: Porque os pais não têm muito mais soluções.
1: É dos países em que se trabalha mais horas em média por semana. Não só isso, como é dos que têm menos trabalho a tempo parcial. Não é o que tem menos, é quase o que tem menos trabalho a tempo parcial.
0: O que é urgente é fortalecer a economia para que se tomem medidas que façam mesmo a diferença.
1: É preciso que a economia cresça, que o país tenha uma maior capacidade para distribuir bons salários, porque assim que conseguir distribuir bons salários, as pessoas já começam a equacionar trabalhar menos horas. Agora, se eu vou trabalhar metade do tempo e recebo metade do salário, não me compensa.
0: Em termos globais, apenas a Hungria tem uma carga horária média superior à portuguesa. Mas, sublinha Luísa Loura, nem tudo é mau. Há um dado positivo que salta à vista neste retrato.
1: Houve um grande crescimento nas creches e as amas passaram a ser certificadas.
0: No ano passado, quase 60% das crianças até aos 3 anos frequentavam creches ou amas, quase mais 10% do que a média europeia. Ainda assim, o deserto infantil, esse, está longe de acabar.
1: A proporção de crianças na União Europeia reduziu em todos os países, sendo que Portugal e Espanha são os dois países onde essa redução foi maior.
0: Em 75, pós 25 de abril, as crianças com menos de 12 anos representavam 22% da população portuguesa. Meio século depois, não chegam aos 10%, muito por causa das alterações no estilo de vida e da realidade do país.
2: Portugal está na quarta posição da tabela dos Estados-membros da União com menos crianças. Espanha foi o país que registou a maior queda, mas é a Itália que neste momento tem a menor proporção de crianças. Em sentido contrário, países como a Suécia e a Irlanda têm o maior número de população até aos 12 anos. Os Estados Unidos anunciaram que fizeram ataques durante o fim de semana no sul do Irão, apesar do cessar-fogo em vigor entre os dois países. Os ataques tiveram como alvos sistemas de radar e controle de drones e visaram a cidade de Goruk e a ilha de Qasem, perto do Estreito de Hormuz. São informações do CENTCOM, o Comando Central do Exército dos Estados Unidos, divulgadas nas últimas horas na rede social X. É a terceira onda de ataques norte-americanos contra território iraniano no espaço de pouco mais de uma semana. França pediu, entretanto, uma reunião de urgência ao Conselho de Segurança das Nações Unidas, que se vai reunir logo à tarde, depois do exército de Israel ter capturado, no fim de semana, a fortaleza medieval de Beaufort, no sul do Líbano. O presidente francês realizou uma série de contactos diplomáticos de alto nível com vários dirigentes do Médio Oriente e diz que nada justifica a escalada em curso em território libanês. Emmanuel Macron sublinha que é urgente que as armas se calem na região. O dispositivo de combate a incêndios rurais entra hoje na segunda fase de reforço do ano. O chamado Nível Charlie, em vigor até 30 de junho, vai mobilizar mais de 13.300 operacionais, apoiados por cerca de 3.000 veículos. No setor aéreo, o Portugal passa a contar com 78 aeronaves, complementadas por 3 helicópteros da Afocelca, uma empresa privada de proteção florestal. 2 helicópteros Black Hawk, da Força Aérea Portuguesa, vão estar este ano pela primeira vez ao serviço do combate aos fogos rurais. Os trabalhadores da AIMA, a Agência para a Integração, Migrações e Asilo, começam hoje uma greve de 4 dias em protesto contra problemas estruturais e a degradação das condições de trabalho. A paralisação, que decorre ao longo da semana, coincide com a greve geral de trabalhadores, agendada para a próxima quarta-feira. O Sindicato dos Técnicos de Migração admite que a greve pode levar ao fecho de postos de entendimento da AIMA, explica a Antena 1, a dirigente Manuela Nisa.
3: Vai impactar nos nossos utentes, sem dúvida nenhuma.
4: Admite até encerramento, em alguns casos, ou não?
3: Em alguns casos, sim, embora estejamos, e essa foi uma das razões pelas quais fizemos estes dias e não definimos locais nem dias afetos a determinados locais, não o fizemos exatamente para que os postos de atendimento possam, de alguma forma, ainda assim, estar abertos para podermos responder a quem não tem culpa destas situações, não tem culpa do caos que se instalou nesta agência, que foi criada, eu continuo a dizer, só pode ter sido criada para não funcionar.
2: Manuel Anisa, do Sindicato dos Técnicos de Imigração, ouvida pela jornalista Marta Pacheco. O sindicato queixa-se do aumento da pressão sobre os profissionais, sem o reforço de meios humanos e técnicos, com consequências na resposta aos processos de regularização de imigrantes. A campanha do Banco Alimentar contra a Fome recolheu este fim de semana 1.930 toneladas de alimentos, mais 2,5% do que na campanha do ano passado. O número foi divulgado nas últimas horas pelo Banco Alimentar, que recorda que em 2025 foram recolhidas quase 1.870 toneladas de alimentos. A campanha do Banco Alimentar envolveu cerca de 40 mil voluntários em mais de 2 mil superfícies comerciais em todo o país. A participação pode ainda ser feita através de vales de produtos selecionados, como azeite, óleo, leite, salsichas e atum. Afonso Eulálio terminou a volta à Itália em bicicleta no 6º lugar de geral. O ciclista ficou a 9 minutos e 39 segundos do vencedor, o dinamarquês Jonas Vingegaard. O português segurou ontem a camisola branca, símbolo da liderança da classificação da juventude. Afonso Eulálio, de 24 anos, foi líder durante 9 etapas. Torna-se o 3º melhor português de sempre no giro, depois de João Almeida e José Azevedo.
5: 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Seis e sete manhã de segunda-feira, 1 de junho, sou José Candeias com Ana Narciso e Tiago Vaz.
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5: E hoje é o Dia Mundial da Criança. Um beijo às crianças todas e alguma que às vezes me venha espantar.

0: Ana Bacalhau, e são 6:10, e hoje dia 1 de junho, então celebrando-se o Dia Mundial da Criança, um dia que é acima de tudo, um convite a olhar para o mundo com os olhos de quem ainda acredita em tudo. A história desta data leva-nos até 1925, quando em Genebra se falou pela primeira vez da necessidade de proteger a infância numa conferência internacional dedicada ao bem-estar da criança. Anos mais tarde, em 1950, as Nações Unidas reforçaram essa ideia e instituíram este dia como forma de alertar para os problemas que afetam os mais novos em todo o mundo. Em Portugal, tal como noutros países, o dia celebra-se 1 de junho, embora a nível internacional a ONU assinale oficialmente os direitos da criança em novembro, a data da Declaração e da Convenção dos Direitos da Criança. Mas este não é apenas um dia de festa, é sobretudo um dia de consciência, um dia para lembrar que todas as crianças têm direito a crescer com saúde, educação, proteção, carinho e liberdade, direitos básicos que infelizmente ainda estão longe de ser garantidos a todos. E há curiosidade, sabia que o Dia da Criança não se celebra na mesma data em todo o mundo? No Brasil, por exemplo, é 12 de outubro, noutros países a escolha depende da história local, mas o objetivo é sempre o mesmo, valorizar a criança. Outro facto importante, este dia nasceu em grande parte da necessidade de proteger as crianças, após períodos difíceis da história, como guerras e crises sociais, quando muitas viviam em pobreza ou sem acesso a direitos essenciais. E não vale a pena reforçar aquilo que diariamente nos entra todos os dias. Portanto, hoje há ações em todo lado. Olha, por exemplo, oficinas e jogos nos jardins do Palácio de Cristal, no Porto, entradas gratuitas em museus, iniciativas no Centro Cultural de Belém ou experiências no Pavilhão de Conhecimento aqui em Lisboa, ainda programas no Jardim Zoológico, com atividades, com pinturas faciais e dezenas de eventos locais, teatro, música, desporto e muita brincadeira. Claro, as escolas não fogem à regra. Há pouco o palhaço que entrou na primeira hora ia para a margem do bicho, portanto, para assinalar este dia com uma festa e, neste caso, demonstrando ali a sua arte a circense junto das crianças. Portanto, hoje celebra-se o que é essencial: brincar, imaginar, aprender e ser criança. Porque ser criança é isso mesmo, descobrir o mundo pela primeira vez todos os dias. Portanto, um feliz Dia da Criança, mesmo na criança que há sempre em nós.
1: José Candeias, bom dia a todo o auditório da RTP Antena 1. Feliz Dia da Criança para todas as crianças e também para todos os adultos, porque nós adultos também temos aquele bocadinho de criança dentro de nós. Principalmente quando ouvimos a extraordinária conversa que teve com o palhaço Enano. Um grande abraço para o palhaço Enano. Muito sucesso, muita saúde, muita felicidade, é o que eu lhe desejo. É um mundo extraordinário e todos nós perto deles, e com esta conversa uma pessoa sente-se criança, lembra-se coisas do passado. Aproveito para mandar um grande abraço a um grande palhaço também que eu conheço, o Teté, da companhia do circo Dallas. Um grande abraço para ele e para toda a companhia. Um abraço para todo o auditório, boa semana. Ah, só mais uma coisa. Ao ouvir o seu programa, cada vez choro menos a contribuição audiovisual que eu pago todos os meses. Para bom entendedor, meia palavra basta. Um forte abraço, Fábio Miranda, Senhor Padeiro, Palmela.
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0: Obrigado. Bom dia, Marco Bento. Bom dia, Marco Bento.
3: Bom dia, Zé.
0: Por onde é que anda o Marco?
3: Bom dia, pá. Para todas as crianças que estão dentro de nós, esta aqui só viu que o seu brinquedo.
0: Portanto, desculpe, não percebi, está onde, António? Marco?
3: As crianças dentro de nós e deste lado só.
0: Ó Marco, veja bem que os cortes que existem, que eu já não entendi se onde estava, se era o que falava. Vamos lá ver. Onde é que está, em que zona, Marco? No cartacho?
3: Está a ouvir,
0: agora sim, talvez. Vamos lá, continuo.
3: Este aqui. aqui ao início, quando se passa aqui ao início do campo das luzinhas, é sempre daqui da companhia das luzinhas.
0: Ah, aí há uma rede.
3: Estamos lá a ver agora, se der.
0: Epá, vamos lá ver, e se calhar aí no campo das luzinhas, se calhar há interferências dos cornos dos bois, não? Só pode jogar ali com o FM das antenas. Eia pá, se calhar estou indo.
3: Já quando viemos ao telefone e os colegas todos, toda a malta que passa aqui neste bocadito, aqui deste radar, deste primeiro radar de velocidade, se queixa do mesmo.
0: Ah, ok, vamos lá então com calminha. Ô Marco, então neste Dia Mundial da Criança, ainda tem alguns lá por casa ou não?
3: Ai, neste fim de semana teve lá o canote, eu não tenho, infelizmente, não tenho filhotes. A situação de saúde, quando se descobre aos 40 anos e descobre que aos 40 anos somos velhos para seguir um sonho neste país, onde se queremos as coisas têm que seguir por nossa autoria, por nosso mérito, porque para os 40 anos, para o nosso país, para o nosso Estado, somos velhos. Mas não somos velhos para descontar os absurdos que descontamos e impostos que pagamos, trabalhamos, e não é pouco. Mas pronto, isso era conversa.

0: Ter aqui algumas interferências. Neste caso, o compromisso desta segunda-feira, o arranque da semana, para onde é que nos dirigimos?
1: Vou até a Barreira, vou carregar mais uma carguinha de betume asfáltico, já que é um material que nós estamos muito verde, colocado de novo nas estradas.
0: Vá depressa, vá depressinha, vá.
1: E depois, pronto, agora vou aqui, para já vou carregar ali. Depois vou descarregar numa fábrica que faz transformação, depois vou levar para outro cliente e começa assim a semana e vamos ver como é que ela acaba.
0: A semana, como tem um feriado pelo meio, isto altera aí os seus horários para bem, para melhor ou para pior?
1: Não, à partida, provavelmente quinta-feira, quarta-feira chego a casa, depois devo estar a quarta-feira parado, normalmente. Não há trabalho, depois deve ser sexta-feira,
0: okay.
1: Tarde para fazer só uma carga. Esta semana não há nada que indique irmos ao estrangeiro, irmos à Espanha, fazer algumas cargas, algumas transferências, mas até lá ainda vamos saber.
0: Muito bem, meu caro Marco. Fica um abraço aos meninos e meninas de Portugal.
1: Zé, eu liguei por causa aí de um assunto, aí para, não sei se posso mandar o recado ao seu Presidente da Câmara, do cartaz.
0: Já falou, então agora mando lá o recado ao Sr. Presidente da Câmara do cartaz. O que é que lhe quer mandar de recado?
1: É dizer-lhe a ele que ele não se esqueça que quando celebraram em 2000, princípios de 2000, 2005, cortar a Estrada Nacional 3 ao meio para fazer um jardim e aquela espécie lá, aquele bunker que eles fizeram lá no meio do cartaz para estacionamento, ele criaram uma alternativa que era para os pesados. Chegavam ao início do cartaz, cortavam para aquela radial externa fora e íamos sair à outra ponta do cartaz.
0: E então, e agora? O que é que o meu amigo quer assinalar?
1: Durante 20 e muitos anos não houve melhoramentos de pisos, obras de requalificação na usada. E agora os senhores lembraram-se de uma reunião pública que os pesados que passam pelo cartaz em trânsito, ou seja, imagino que eu mudo de serviço, carrego uma carga de cerveja em Santarém, que é uma coisa que é lá produzida, e venho para a Zambuja. Ou seja, o normal é fazer Nacional 3 até a Zambuja, visto que é uma nacional, não é? Nacional número 3, terceira nacional, mais importante do país, por isso tem esse número, penso eu. O senhor lembrou-se de me mandar cortar, ou seja, eu tenho que ir pôr, não é que eu vá mais inseguro, pelo contrário, mas toda a gente sabe, os preços das autoestradas pós-pesados neste país, temos que ir para a autoestrada. Quer o senhor que nós vamos para a autoestrada. Corta uma estrada que foi criada por eles para a alternativa à Nacional 3 e ainda por cima agora quer que nós vamos para a autoestrada e não cria alternativas que sejam acessíveis ao transporte de mercadorias pesadas sem ter o custo da autoestrada. Eles que a única solução é a autoestrada.
0: Ok.
1: Hoje digo, eu não sou patrão, mas se me pôr no lugar do meu patrão. Porque assim, eu de onde venho hoje, onde estou a habitar agora, onde é a minha residência atual, eu para estar aqui, na Nacional 118, a caminho do Barreiro, tive que ir a Rio Maior, fazer mais 10 ou 15 quilómetros, porque o senhor se lembrou de prevenir a passagem dos pesados no cartaz. Eu tinha vindo direção a Almos, de onde moro, ali se não estava na quase Almester, tinha vindo a Almester, cartaz, a Zambuja, carregado por aí fora de direção aqui abaixo. E não, tive que ir a Rio Maior, apanhar para Aveiras, entrar na autoestrada que tem custo. Enquanto a autoestrada da Aveiras, os custos, a autoestrada do carregado para Vila Franca de Xira já estava coberta pelos custos normais, que é o trajeto normal que eu faço, agora ainda tenho mais Aveiras carregado.
0: Pois.
1: Ou seja, esses custos ao fim de, depois admiram-se quando as empresas olha plantar para os 20 gajos no desemprego. Mas claro, os custos aumentam e ninguém ajuda.
0: Ó Marco, está dado o recado. Vamos em frente, Marco. Tenho aqui mais um cliente, mas fica o recado, é que tudo o que semar às vezes só dispersa. Portanto, está dado para a Câmara do Cartaz. Ó meu amigo, uma boa viagem, uma boa semana, um grande abraço, meu caro. Tudo bom para si?
1: Obrigado.
0: Adeus, bom dia, muito obrigado.
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2: Olá, bom dia, Sr. Zé Candeias. Bom dia, Antena 1. Aqui vai a Anitta. Mais uma vez, mais uma corrida até Paris. Tem que ser. É a vida do pobre camionista. Beijinho, com muita saúde para todo mundo. E um dia feliz, paus das crianças. Beijinhos.
3: Obrigado, Anitta. Boa viagem. Bom dia, Rui Tristão. Cir de Oliveira. Até Córdoba. Boa viagem. Também mais mensagem aqui no WhatsApp. Zé Candeias, toda a equipa. Um ótimo dia das crianças. Presumo ser aqui José Diniz. É, não é? É sim, senhor. Também Fernando Silva. Bom dia, Zé Candeias, de Ponte Lima. A minha caminhada matinal antes de ir trabalhar. Hoje é feira quinzenal. Portanto, em Ponte Lima, e um abraço obviamente para todos os limianos, onde se incluiu o queijo. Bom dia, Zé Carlos, como é meu aniversário, quero duas prendas, saúde e paz. Então, parabéns, João, um ótimo dia, portanto, assinalo aí nessa zona bonita de Sesimbra, uma ótima semana, extensível a todos os ouvintes, às crianças de todo o mundo, um super dia. É verdade, Manuel Gonçalves, sim senhor. Portanto, uma magnífica conversa há pouco com o palhaço enano, e claro que marcou todos nós e a mim, obviamente, de uma forma até muito especial. Obrigado, são as vossas mensagens, 912-120-501 e em José Candeias no Facebook.
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3: Olá, António Santos, bom dia.
4: Olá, muito bom dia, Zé.
3: Como é que está a despertar Ceia para a vida?
4: Ceia está a iniciar os seus trabalhos neste momento. O pessoal começa a movimentar-se, embora com muita falta de emprego.
3: Pois, aí nessa zona...
4: Estamos a passar uns momentos um pouco... aborrecidos.
3: Portanto, aí na zona de Ceia. Ouça, meu amigo, emprego, você já o teve, não é? Agora é tempo de reforma, não é?
4: Eu já dei 47 anos de trabalho.
3: O que é que fazia? O que é que fazia, António?
4: Foi muita coisa, desde fiel de armazém, passei por tudo.
3: Acabou trabalhando em quê?
4: Acabei nos lanifícios.
3: Lanifícios? Boa, pois, quando aí se dava aí, não era, António?
4: Exato.
3: Até as ovelhinhas riam e o pastor cantava. Olha, meu caro António, e amanhã que festa é que você quer anunciar, que eu sei que é para ajudar aí o pessoal? O que é que se passa?
4: Amanhã, com colaboração da Câmara Municipal, que forneceu as barraquinhas, vai-se reunir alunos, professores e pais nessas barraquinhas com produtos produzidos em casa de cada um para angariar dinheiro para concluírem uma viagem de 4 dias em estudo. Portanto, essa viagem vai ser para longe de Ceia.
3: Ok.
4: E vão com os alunos finalistas da escola do Dr. Joaquim Correia de Carvalho.
3: Ou seja, quando chega nesta altura de finalistas, todos nós pedimos uma ajuda. Na minha altura também era assim. Isto é ver muitas vezes aí as tunas e os grupos universitários a bailarem e a tocar a pandeireta aqui no meio das ruas de Lisboa, e está lá sempre uma capa para poder recolher dinheirinho. Por isso, se a gente puder ajudar, pouco e pouco, isso junta-se uma boa maquia. Então vamos lá recapitular. A festa é amanhã. Em que
4: é
3: escola?
4: Amanhã no Parque Municipal.
3: Ah, é no Parque Municipal, aí em Ceia, então.
4: Junto ao multiusos.
3: Ok.
4: Junto ao pavilhão multiusos do Parque Modernizado de Ceia.
3: Pronto, toda a gente sabe onde é que é, portanto, isso é tão conhecido aí, só existe um. E a partir de que horas amanhã, António?
4: A partir das 17 horas... Pais, alunos e professores estão todos lá a trabalhar para servir quem quer que vá.
3: Portanto, é amanhã à tarde, a partir das 5 da tarde.
4: A partir das 5 da tarde.
3: Muito
4: não
3: bem.
4: Tem hora, não tem hora de términos. Quando o que se vendeu estiver despachado...
3: Exatamente, melhor será. É sinal que recolhem bem. Olhe, e cada pessoa, se provavelmente pais e alguns jovens, farão o seu melhor em casa para apresentar amanhã na rua, então.
4: Exatamente.
3: Ah, que giro. Que bom.
4: Tudo o que vai ser apresentado é fruto dos alunos e dos pais.
3: Dos pais, exatamente. Se houver alguém lá que tenha uma torta de cenoura para vender, eu compro.
4: Ai, claro, não vai faltar.
3: Ai, que bom! Adoro torta de cenoura, não seca. Ouça, o facto de estar a falar nisto, porquê? Tem alguém envolvido? Ou o meu amigo? Quem?
4: Tenho um neto. Ah. Eu não vou falar em nomes porque não quero ser identificado. Eu quero viver no clandestino.
3: Ó, meu amigo, mas vem falar em nome de todos, que isso é que é bonito.
4: Temos que ser assim, se queremos ter algo da vida.
3: O que é para si quando hoje diz Dia Mundial da Criança? Isso diz-lhe alguma coisa? Isso inspira-o aqui para algumas palavras, meu caro amigo?
4: Eu só tenho a dizer o seguinte. Eu peço que todos os avós sejam como eu fui, para os netos e para os filhos.
3: E o que é que quer dizer com isso?
4: Que saibam tratar da educação, porque se nós dermos educação digna, também somos dignificados.
3: Quantos netos têm?
4: Eu netos tenho 8.
3: Todos à sua beira?
4: Não. Tenho em Castelo Branco, tenho na Suíça e tenho no Luxemburgo.
3: O verão é a altura em que eles se aproximam e visitam o avô?
4: Sim, sempre.
3: O que é sentir os seus netos em casa à sua beira?
4: Olha, é reviver aquilo que eu não consegui viver no meu tempo.
3: E quando está com eles, desce para ficar como uma criança?
4: Eu sou criança como eles.
3: Exatamente. E qual é a idade do mais novinho, tem ideia?
4: O mais novinho tem 8 anos.
3: É criança.
4: Mesmo uma criança, mas é uma criança que pensa como adulto, muito certinho.
3: E que idade tem a criança António Santos?
4: 79. Eu sou ouvinte do Zé e já falámos algumas centenas de vezes, sou ouvinte desde o princípio da renascença com o engenheiro Weber de Oliveira.
3: Portanto, não tarda muito.
4: Corri o
3: Rádio Clube. Tive, exatamente.
4: Fui a todas.
3: Olha, António Santos, muito obrigado pela simpatia, fidelidade, mas principalmente também por anunciar amanhã essa festa aí no Parque Municipal em Ceia, exatamente. Uma festa de jovens, de seus pais. Qual é a escola?
4: Escola Joaquim Guilherme Correia de Carvalho.
3: Portanto, amanhã, a partir das 5 da tarde, tem uma festa com produtos para angariarem alguns fundos para a viagem de finalistas que, afinal, calha a todos. Meu caro António, um grande dia, muito obrigado, um grande abraço, foi um gosto ouvi-lo de novo.
4: Muito obrigado, muita saúde e, Zé, nunca lhe dou a voz de fazer o que está a fazer. Obrigado.
3: Muito obrigado. Um grande abraço, amigo.
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3: 29 minutos para as 7. Ora bem, e o sol já está aqui no pleno, já me ilumina ao meu lado esquerdo. Céu pouco nublado limpo para hoje, aqui no continente. Mais nuvens no litoral norte e centro, e até pela manhã. Quanto à temperatura, ela desce no norte e centro, no Algarve muito pelo contrário, até dá aviso amarelo. Atenção ao vento, que também vai estar mais intenso, isto nas terras altas do centro e sul e também no litoral, em especial durante a tarde. Madeira, céu pouco nublado, mais nuvens a partir do meio da tarde, com uma ligeira subida de temperatura, e há vento nos extremos da ilha e também nas terras altas. Nos Açores, é um dia com boas abertas e com alguma neblina ainda nas primeiras horas da manhã. Máximas, Faro 36 graus, Castelo Branco e Évora com 34, Beja 33, Bragança e Porto Alegre 31, Setúbal 30, Braga e Santarém 29, Vila Real, Viseu e Lisboa 27, Guarda e Sines 26, Coimbra e Funchal 23, Leiria 24, Viana do Castelo, Sagres e Santa Cruz das Flores 23, 22 graus, Porto, Horta, Angra do Heroísmo, Ponta Delgada, Porto Santo e Penhas Douradas, e Aveiro hoje com 21. Agora vamos à informação. O Diogo Miguel Pereira já está aqui comigo. Olá, Diogo, bom dia.
5: Olá, José, viva, bom dia.
3: Bem-vindo para mais uma semana.
5: Bom dia. É isso mesmo.
3: Ora bem, greve dos trabalhadores da AIMA. Por aí que começamos, Diogo, não é?
5: Exato, começa hoje, termina na sexta-feira. É um protesto que quer chamar a atenção para o caos que se vive na imigração. É pelo menos isso que nos diz o Sindicato dos Técnicos de Imigração, acrescentando que continuam os problemas estruturais que afetam os trabalhadores e até depois o funcionamento dos serviços. Nós vamos ouvir essas explicações nos noticiários, vamos perceber também que impactos é que esta greve irá provocar. Teremos, por isso, a reportagem na cidade de Lisboa com o Guilherme de Sousa. Também estaremos em Braga com a reportagem de Ana Gonçalves.
3: Olha, Diogo, e o que nos diz a Pordata neste Dia Mundial da Criança?
5: Essencialmente, José, que há cada vez menos crianças em Portugal. Está o país na quarta posição na tabela dos Estados-membros da União Europeia, com menos crianças. E as poucas que temos passam também cada vez mais tempo nas escolas. É o que nos dizem os números deste retrato dos últimos 50 anos, que nos são contados hoje pela jornalista Rita Soares. Vamos ouvir já a partir do noticiário das 7 da manhã. No ponto central, hoje falamos de Portugal, que é candidato a membro não permanente do Conselho de Segurança das Nações Unidas. É candidato para os anos de 2027 e 2028. Portugal já foi 3 vezes membro não permanente, vai agora para a 4ª vez. Vem por isso ao ponto central Luís Amado, antigo ministro dos Negócios Estrangeiros, ele que em 2010 conduziu a essa 3ª candidatura portuguesa. Vai falar-nos do impacto e para que serve então esta candidatura por parte de Portugal. Nota ainda para a fase Charles, que entra hoje em vigor no país. Significa que estamos num período de grande risco de incêndios rurais. Há um reforço de operacionais, também de veículos, de meios aéreos. Vamos falar sobre isso com o comandante da Proteção Civil, Mário Silvestre. E a partir de hoje entramos em modo mundial de futebol. A semana arranca também com o estágio da Seleção Nacional. Vamos dar conta também de tudo isso nos noticiários com a ajuda do Mário Silva da Costa.
3: Muito bem, aqui a informação, os destaques, vamos desenvolver a partir das 7, com a edição de Eduardo Amaio, mas aqui com o Diogo Miguel Pereira. Avançando na manhã, 25 minutos para as 7.

0: Olá, José Candeias, muito bom dia. Ah pá, era só para informar uma ocorrência. É que se encontra aqui um reboque de um veículo aqui a arder na A29, no sentido de Norte-Sul, entre o nó de Ovar-Sul e Estarreja. Ah pá, ainda não há ali a rapaziada ali a informar ali a via, pá, e a estrada está completamente cortada e o trânsito está sempre a fluir nesse sentido. Se vai haver ali um empatanço ali da rapaziada que trabalha, pá, aí não havia necessidade. Era para o meu amigo passar aí essa informação, que é para a malta não entrar, não fazer a passagem naquele nó e sair ali ao Var Sul.
1: Ok.
0: Com destino sul, direcionado ali à 109 Estarreja. Está bom, Sr. Zé Candeias, obrigado.
1: Muito obrigado, meu amigo. Boa viagem. Alguma informação queiram atualizar, por favor, digam-me aqui no WhatsApp, o 912-120-501.
2: Muito bom dia, José Candeias e restante equipa. Fala o João Oliveira, e mais conhecido por Jordas de Grândola, aqui no mais uma viagem em direção a Sevilha, apanhar ali um bocadinho de calor. Queria fazer aqui uma chamada de atenção às autoridades, porque é uma vergonha constantemente o que está a passar entre o IC33 de Grândola para Sines e vice-versa.
1: Pois é.
2: Onde carrinhas cheias de pessoal ultrapassam em traços contínuos, em curva, jogam pessoas para fora da estrada. Epá, eu não vou dizer que são daqui, que são dali, porque nós sabemos quem são. Na terra deles não respeitam nada nem ninguém, mas e cá continua a mesma bandalheira. E qualquer dia dá-se ali uma desgraça e as autoridades nada têm feito até agora para isso. Portanto, fica aqui uma chamada de atenção. Um grande abraço para todos os motoristas, toda a rapaziada que anda aí na roda já a lutar. Em principal para a malta aqui da J Marques Limitada.
1: Muito bem.
2: Abraços, boa semana.
1: Boa semana, muito obrigado. Quilômetros. Obrigado, tudo bom.
3: Bom dia, São Zé, bom dia a todos. Daqui Daniel Gonçalves, Lamas de Olo. Queria mandar os parabéns ao meu pai pelos 68 anos.
1: Parabéns ao pai.
3: Neste dia da criança. Um abraço também para todas as crianças. E força, tenha um bom dia. Até um dia destes. Abraço. Beijinho.
1: Muito obrigado, meu amigo, muito obrigado.
4: Bom dia, José Candeias. Hoje, neste Dia Mundial da Criança, quero desejar a todas as crianças um dia muito feliz, mas em especial para minhas duas netinhas, uma com 4 anos e outra com 1 mesinho, que tenham um dia muito especial e um dia muito feliz. E para você, José Candeias, um grande abraço e um bom dia.
1: Muito bem.
4: Adelino Ribeiro.
1: Adelino, um abraço. Mais uma corrida até ao Mercado Abastecedor do Porto. Fruta especial. Um abraço para o Nuno do Horto Torres. E que é o António Aurélio. E é só melão. E é daquele que eu gosto. E então, se for bom, próximo.
5: Bom dia, Zé Candeias. É Paulo Oliveira, aqui de Vila Bindo, Conselho de Elvas. Hoje aqui só para passar para dar os parabéns ao meu irmão. Completo hoje mais um aniversário.
1: Okay.
5: E ao meu amigo Marcos Bastinhas também completa hoje mais um aniversário. Sejam muito felizes e que tenham muita saúde. Um grande abraço a todos.
1: Muito bem, muito obrigado. António Souza, na Bélgica, cumprimentando aí, ou trabalhando aí na Orgacom, cumprimenta os motoristas lusitanos. Também o Pedro, em Vitória, Espanha, a deixar também aqui a sua mensagem e esta para escutarmos.
6: Bom dia a toda a Vitória, a sua equipa. Ricardo Matos Tondela, vamos já ali iniciar uma nova semana. Aí a primeira viagem de Sarregoça. Então é assim. Hoje passei só para desejar um ótimo dia de criança a todas as crianças, em especial às duas que tenho lá em casa. São os olhos da minha vida, a minha razão de lutar o dia a dia. Gostaria muito que todas as crianças fossem felizes, como aquelas duas, e que não faltasse um pequeno brinquedo que fosse a cada uma, para poder viver um bocado a vida em felicidade, que às vezes é o que não acontece. Então é assim, não gostaria de alongar mais.
1: Muito bem.
6: Sou Zé, aquele abraço, uma ótima semana para toda a gente. uma boa continuação para todos e umas boas viagens, bons quilómetros a todos os motoristas que andam por aí na estrada.
1: Muito bem, meu caro amigo, muito obrigado. E estamos a 17 minutos das 7 da manhã, já a seguir vamos falar de caravanismo.
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1: Dou as boas-vindas a Mário Mota. Bom dia, Mário.
12: Olá, bom dia.
1: Bem-vindo à RTP Antena 1, faz parte da Associação de Caravanismo de Portugal. Primeiro começo por querer saber o que é a Associação de Caravanismo de Portugal.
12: Bom, a Associação veio de um fórum, portanto começou num fórum, naqueles fóruns de internet, sobre o tema de caravanismo.
1: Uhum.
12: Depois, a partir daí, pronto, fomos crescendo, fomos desenvolvendo e acabamos por criar a Associação. O principal objetivo da Associação é precisamente defender, promover e dinamizar a prática de campismo e caravanismo em prol do turismo de ar livre de melhor qualidade.
1: Vocês, geralmente, estas associações estabelecem sempre protocolos e têm parcerias, não é? Com empresas, com serviços, não só em Portugal, mas também pelo mundo, não é, Mário?
12: É verdade. Nós, neste momento, contamos já com cerca de 800 parcerias.
1: Uhum.
12: Portanto, extensas pela Europa. Começamos também associados na FIC, na Federação Internacional de Campismo e Caravanismo. Portanto, também estamos ligados por essa extensão, estamos também ligados à Europa toda.
1: Ok. Ou seja, e tudo isto é mesmo defender, é promover e dinamizar a prática do campismo e do caravanismo. Portanto, haja rodas ou haja tenda. É por aí também, não é?
12: É verdade. Portanto, a nossa associação tem sócios com tenda, sócios com caravanas e autocaravanas.
1: Eu pelo mundo já vi modelos de autocaravanas absolutamente vidrantes, desde carros partidos ao meio, desde autocaravanas do mais sofisticado possível, como nos Estados Unidos cheguei a ver uma especial autocaravana que carregava-se num botão e saía um carrinho por baixo. Há de todos os modelos, não é, Mário?
12: É verdade, é verdade.
1: Isto haja dinheiro, mas lá está. É tudo uma questão de se querer fazer a uma estrada, a uma dinâmica de liberdade, e muitas vezes sem pouso certo. Vai daí. Temos então o 16º Encontro Nacional de Caravanismo, que vai já acontecer a partir de quinta-feira. Fale-me que encontro é este, o que é que ele promove, o que é que se quer.
12: Portanto, este será o 16º Encontro Nacional, organizado pela CDP. Este ano, portanto, será em Avis. E pronto, temos um programa para esses dias, para quinta, sexta, sábado e domingo. Um programa que, pronto, promete aqui alguma animação, uma partilha de ideias, há sempre motivos de conversa. E, portanto, sempre também com um aspecto cultural.
1: Uhum. E estamos a falar num sítio bem escolhido, portanto, uma bela terra do Alentejo, não é, Mário?
12: Sim, é verdade. Eu pessoalmente não conheço a Viz, portanto para mim vai ser...
1: Vai gostar. Vai gostar. A Viz é uma terra muito bonita.
12: Ótimo. Mas portanto isto é também é mesmo o objetivo aqui da associação é promover também os campings parceiros, neste caso o camping da Viz, sendo o nosso parceiro, portanto nós organizamos encontros nos campings parceiros.
1: Okay.
12: Portanto, este sendo um camping parceiro desta vez foi este escolhido, que reuniu as condições que nós pretendíamos para este evento.
1: Ouça, e quando estamos a falar, por exemplo, no campo de campismo, no parque de campismo de Avis, isto também chama aqui a atenção. Vocês que andam neste mundo já sabem perfeitamente, mas há sempre que destacar que o turismo e que o interior do país hoje oferece qualidade fantástica e infraestruturas que nos espantam, não é, Mário?
12: Sim, é verdade. A título de exemplo, nós ano passado, o nosso encontro foi feito em Idanha Nova.
1: Boa.
12: Portanto, também ali no interior e portanto, de facto, paramos com a qualidade destas infraestruturas.
1: Se quiserem ou associar-se ou fazer parte também deste encontro que vai acontecer a partir de quinta-feira em Avis, mas pronto, também estar a par de tudo e dos desenvolvimentos nesta área, vocês têm um site, caravanismoportugal.com, não é, Mário?
12: Exatamente.
1: Okay.
12: Nesse site temos todas as informações sobre pronto, aquilo que nós fazemos, quem somos, o que promovemos, e é exatamente nesse site que as pessoas podem inscrever, contactar connosco e inscreverem-se como sócios da sessão.
1: O meu caro, permita-se uma pergunta, tem um T0 ou um T1?
12: Um T2.
1: O que é que significa para si ser autocaravanista? Aliás, tantos têm aqui aparecido aqui no programa, ainda há pouco tempo, na semana passada, um casal desde Itália e que geralmente também faz estes períodos de férias. O que é que significa para si esta liberdade de viajar?
12: Exatamente isso, é a liberdade. Portanto, nós partimos com... habitualmente fazemos um destino, um trajeto, um plano de viagem, mas depois ao longo da viagem podemos perfeitamente alterar esse plano, porque se estamos mais num sítio ou outro, paramos mais tempo aqui ou lá, portanto é um bocadinho mais versátil e vamos ao nosso gosto.
1: E o contacto é mais direto, não é? Até com o público e com as pessoas, não é, Mário?
12: Exatamente, porque depois também no parque de campismo acabam por se fazer sempre amizades. Contratamos sempre com pessoas...
1: Exatamente,
12: com
1: depois é uma família, exatamente.
12: Isso.
1: Portanto, ouvintes, temos então, a partir de quinta-feira, em Avis, durante 4 dias, este 16º Encontro Nacional aqui do Caravanismo. Depois já se anuncia lá para o outono, que é o convívio, que também costuma haver. E, ouvintes, www.caravanismoportugal.com. Desde a assistência, à formação, à consultoria, a todos os outros elementos. E, pronto, terem aí contactos e promoverem-se a vós próprios, é uma atitude. Meu caro Mário, olha, o que é que falta dizer? Muito obrigado, parabéns pela vossa postura, por este encontro e sempre receptivo a novas ideias. A última palavra é sua, provavelmente, se calhar deixando aqui um convite mais formal, não é, Mário Mota?
12: É verdade, embora para este convívio, portanto, nós já temos as inscrições fechadas, mas já fazemos o apelo e o convite à participação no encontro de outono, portanto, que será o nosso próximo, depois deste será o próximo, a realizar em Vila Nova de Mil Fontes, de 3 a 5 de outubro.
1: Muito bem. Foi um prazer, um grande abraço. Contem sempre aqui com o programa para qualquer atitude. Um bom verão para vocês e um ótimo encontro a partir de quinta-feira em Avis. Um abraço, Mário.
12: Um abraço.
1: Adeus,
12: muito
1: Maria. Obrigado.
12: Bom dia.
1: Obrigado.

0: Neste Dia Mundial da Criança, para terminar, quem durante muitos anos lidou com muitas crianças também. Bom dia, Maria Amélia Lopes, professora
1: dia,
0: de português.
1: José Candeias.
0: Como está?
1: Está tudo bem, obrigada.
0: Quero-lhe dar a chave para fechar aqui o programa. Numa atitude como professora, no relacionamento com alunos, com jovens menos ou de menos ou de mais idade, neste Dia Mundial da Criança. Senhora professora de português, um parágrafo, por favor.
1: Bom, então eu não, já sei que não tenho muito tempo, por isso aquilo que eu gostaria de dizer é que queria deixar hoje um beijinho grande a todas as crianças do mundo, sobretudo àqueles a quem não é dado o direito de ser criança, como diz o nosso Soeiro Pereira Gomes, não é? E, portanto, queria deixar um grande abraço, beijinhos muito grandes a todas elas, e dizer que, como diz o nosso Augusto Gil, que quem já é pecador sofre tormentos, enfim. Mas as crianças, Senhor, por que lhes dás tanta dor? Por que padecem assim? Respeitemos as nossas crianças e contribuamos nós também para que elas todas tenham direito a ser crianças. Relativamente àquilo que é o relacionamento que eu tive com as crianças, foram 38 anos enquanto professora, português e francês, tenho muita saudade deles todos, e aqueles que me estiverem a ouvir e que tenham sido meus alunos ou não, força malta, continuem aí que vêm os exames, hein? É preciso ter força, hein? Os exames estão aí à porta.
0: Exatamente. Minha cara professora Maria Amélia Lopes, é isso mesmo. Eu queria terminar com as palavras de quem ajudou e pronto, e de quem tem esta força. Força malta, vamos lá estar para os exames.
1: Força malta, os exames estão aí, é já dia 16, hein?
0: Muito obrigado por tudo, felicidades e obrigado.
1: Um beijinho para vós todos, um bom programa e obrigada por não se terem esquecido deste dia que hoje se celebra. Com muita pena minha que se celebra, porque se não se celebrasse era bom sinal. Era sinal que não havia problemas no mundo, porque se celebra, infelizmente, pelas piores razões. Mas é o que é o mundo que temos.
0: Exatamente, é o mundo que temos. Foi um gosto, felicidades para si, muito obrigado.
1: Muito obrigada,
0: muito obrigado por esta chega.
1: Também. Obrigada, bom dia. Bom dia.
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0: Miguel Freitas, bom dia. Olá, que comandas as operações depois das 7, então dá-me aí um ou dois destaques, por favor.
1: É bem verdade. Olha, hoje que é o Dia Mundial da Criança, vamos receber duas pessoas muito importantes no contributo para a literatura juvenil.
0: Muito bem.
1: Sabes quem?
0: Se me disseres.
1: Adivinha. Já são dois nomes que são património nacional.
0: Ah, dois nomes femininos?
1: Claro.
0: Ah, pronto, ok. Alice Vieira e...
1: Não, mas são uma dupla.
0: Ai, então desculpa, não me atrapalhes a esta
1: hora. Não chegas lá. Pronto, olha, Ana Maria Magalhães.
0: Isabel Alçada, também com Alice Vieira, que são todas as minhas ouvintes. Um beijinho para todas.
1: Exatamente. Vem ao programa da manhã. Vão estar no anfiteatro com a Ana Daniela Soares, que hoje as traz à boleia, digamos assim, para falar também precisamente da literatura infanto-juvenil neste Dia Mundial da Criança. E há muita coisa a acontecer ao longo das próximas 3 horas por aqui.
0: Muito bem. Então pronto. É assim. Olha, o dia está azul, o sol está em pleno, amanhã está fantástica. Crianças, beijos, adoro-vos. Tenham um ótimo dia, não só aqui, mas em todo o mundo. Até amanhã às 5.

0: Antes das notícias das 7 da manhã, previsão do estado do tempo para este 1º de junho de 2026. No continente vamos ter um dia de sol e poucas nuvens. Na Madeira também céu geralmente pouco nublado, mais nuvens a partir do meio da tarde. Açores sem chuva, céu nublado, mas com algumas abertas. Temperaturas máximas previstas de 36 graus para Faro, 34 para Castelo Branco e para Évora, 33 para Beja, máxima de 31 para Bragança e Porto Alegre, de 30 para Setúbal, 29 para Braga e Santarém, 27 para Vila Real, Viseu e Lisboa, 26 para Guarda, máxima de 25 graus para Coimbra e para o Funchal, 24 para Leiria, na previsão para Viana do Castelo, 23 graus de máxima, 22 para o Porto, para as Espanhas Douradas e para Ponta Delgada, 21 para Aveiro.
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0: Bom dia, são 7 horas no continente e na Madeira, 6 nos Açores. Começa aqui o programa da manhã desta segunda-feira, 1º de junho. Eduardo Maio, bom dia. Há greve.
2: Olá, bom dia,
0: nos
2: Miguel.
0: Serviços de imigração.
2: Os trabalhadores da AIMA estão em greve toda a semana e o sindicato alerta que pode haver mesmo postos da agência para as migrações fechados. Portugal perdeu muitas crianças em 50 anos e elas passam agora muitas horas na escola. É o retrato da Pordata no Dia Mundial da Criança. Vai começar o estágio da seleção, concentração em Oeiras a partir de hoje na cidade do futebol, mas a equipa ainda não fica completa.
0: Agora estão 16 graus no Porto e em Coimbra, 18 em Lisboa, em Faro e também no Funchal. Ponta Delgada está com 19 graus. As notícias, edição de Eduardo Maio.
2: Os trabalhadores da AIMA, a Agência para a Integração, Migrações e Asilo, estão em greve durante toda a semana, à exceção de quinta-feira, porque é feriado. Manuela Nisa, a presidente do Sindicato dos Técnicos de Migração, que convoca a greve, admite que alguns serviços da AIMA possam estar fechados hoje no país.
3: Em alguns casos sim, embora estejamos, e essa foi uma das razões pelas quais fizemos estes dias e não definimos locais nem dias afetos a determinados locais, não o fizemos exatamente para que os postos de atendimento possam de alguma forma ainda assim estar abertos para podermos responder a quem não tem culpa destas situações, não tem culpa do caos que se instalou nesta agência, que foi criada, eu continuo a dizer, só pode ter sido criada para não funcionar.
2: Os trabalhadores da AIMA queixam-se de caos crescente no trabalho da agência, com a pressão sobre os funcionários a subir sem que haja reforços humanos e técnicos, e os trabalhadores aspiram ainda a uma carreira própria prometida, mas que até agora não foi criada.
3: Uma carreira muito específica que salvaguardasse a especificidade das nossas funções. Optámos e aceitámos a proposta que nos foi feita de, enquanto isso não é possível, então vamos conceder um subsídio de especificidade de funções. Mas isso foi-nos prometido há um ano atrás. Até agora, absolutamente nada. Nós vemos, de facto, pessoas com muitos anos de casa a sair, sem que sejam substituídos realmente dentro da casa, ou quando são, ficam 6 meses, um ano, e depois vão-se embora, porque efetivamente não é só o problema de termos um trabalho muito específico, é também e sobretudo um problema de lidarmos com situações muito delicadas.
2: Manuela Nisa, a presidente do Sindicato dos Técnicos de Migração, que convoca a greve desta semana, greve todos os dias até sexta-feira, à exceção de quinta, porque, como disse, é feriado, para chamar a atenção para o caos que, no entender do sindicato, se vive nos serviços de atendimento à imigração. Portugal é um dos países da União Europeia com menos crianças, os dados são da Pordata para o Dia Mundial da Criança e mostram uma grande redução da população infantil nos últimos 50 anos. Portugal está hoje entre os países com menor proporção de crianças e também de jovens. E as crianças portuguesas estão entre as que passam mais tempo na escola. Rita Soares.
4: Contas feitas, são cerca de 40 horas por semana, o que coloca Portugal no top 5 da União Europeia, diz a Antena 1 Luísa Loura, diretora da Pordata.
5: O número médio de horas de trabalho por semana e o número médio de horas que as crianças estão nas escolas são quase coincidentes. Anda tudo muito perto das 40 horas.
4: Porque os pais não têm muito mais soluções.
5: É dos países em que se trabalha mais horas em média por semana. Não só isso, como é dos que têm menos trabalho a tempo parcial. Não é o que tem menos, é quase o que tem menos trabalho a tempo parcial.
4: O que é urgente é fortalecer a economia para que se tomem medidas que façam mesmo a diferença.
5: É preciso que a economia cresça, que o país tenha uma maior capacidade para distribuir bons salários, porque assim que conseguir distribuir bons salários, as pessoas já começam a equacionar a trabalhar menos horas. Agora, se eu vou trabalhar metade do tempo e recebo metade do salário, não me compensa.
4: Em termos globais, apenas a Hungria tem uma carga horária média superior à portuguesa. Mas, sublinha Luísa Loura, nem tudo é mau. Há um dado positivo que salta à vista neste retrato.
5: Houve um grande crescimento nas creches e as amas passaram a ser certificadas.
4: No ano passado, quase 60% das crianças até aos 3 anos frequentavam creches ou amas, quase mais 10% do que a média europeia. Ainda assim, o deserto infantil, esse, está longe de acabar.
5: A proporção de crianças na União Europeia reduziu em todos os países, sendo que Portugal e Espanha são os dois países onde essa redução foi maior.
4: Em 75, pós 25 de abril, as crianças com menos de 12 anos representavam 22% da população portuguesa. Meio século depois, não chegam aos 10%, muito por causa das alterações no estilo de vida e da realidade do país.
2: Por causa disso, Portugal está agora entre os 4 países da União Europeia com menos crianças. Espanha foi o país com a maior quebra infantil. É, no entanto, a Itália que neste momento tem a menor proporção de crianças. A Irlanda, a Suécia estão na posição oposta, com o maior número de população até aos 12 anos. O país aumenta o nível de alerta e de prontidão para a prevenção dos incêndios. Entramos hoje na fase Charlie, reforçando os meios, mais de 13.300 operacionais, quase 3.000 veículos, 2.265 equipas e 78 meios aéreos estão a partir de hoje prontos para atuar. Às 10 da manhã vamos conversar com o Comandante Nacional da Autoridade Nacional de Emergência e Proteção Civil, Mário Silvestre. Baixou o número de nadadores salvadores certificados em Portugal. Estão registados cerca de 4.900 vigilantes nas praias, quando há 2 anos eram mais de 5.100. São números da Autoridade Marítima Nacional, hoje revelados pelo Jornal Público, pelo Jornal de Notícias. A Federação Portuguesa de Nadadores Salvadores informa ao JN que seriam precisos 6.000 profissionais para todas as praias e piscinas que é preciso vigiar, e a contratação é cada vez mais difícil. Por outro lado, a Federação Portuguesa de Concessionários da Praia deixa esse aviso: é difícil contratar profissionais nesta altura para responder às necessidades. A esta hora, a informação de que a A29 está interrompida no sentido norte-sul, em Avanca, porque houve um incêndio num camião que não causou vítimas, de acordo com a Proteção Civil. Em informações deixadas há pouco à Agência Luz, este camião incendiou-se por volta das 4 da madrugada na A29, na zona de Avanca, concelho de Estarreja. A circulação da autoestrada está então interrompida nesta zona, no sentido norte-sul, e no local estão 19 operacionais com o apoio de 8 veículos. No Médio Oriente, a situação no Líbano está hoje no centro das atenções internacionais por causa da captura ontem da fortaleza de Beaufort, no sul do país. A ação do exército de Israel levou a França a pedir já uma reunião de emergência do Conselho de Segurança das Nações Unidas, que vai acontecer esta segunda-feira. O presidente do Líbano acaba de reagir nas redes sociais. Sara Araújo de Almeida.
6: Joseph Aoun diz que o país enfrenta uma agressão feroz e reprovável por parte de Israel. Na rede social X, o presidente do Líbano prometeu trabalhar para acabar com o sofrimento do povo libanês. Esta foi a maior incursão israelita em mais de 26 anos. A presidente da Associação de Libaneses em Portugal, Bassima Jamaldin, considera que a captura da fortaleza tem objetivos estratégicos e psicológicos.
7: Para os militares israelitas, a tomada do castelo de Beaufort representa o controle geográfico e a tentativa de encobrir as derrotas do passado. A tomada do castelo hoje é uma tentativa calculada de apagar essa memória e de tentar restabelecer a antiga presença israelita de ocupação no sul.
6: Este castelo fica numa montanha estratégica do sul do Líbano, que já tinha sido usada por Israel durante a ocupação anterior, entre 1982 e 2000. Para Fouad Alouani, libanês portugueses a viver em Portugal, esta incursão transmite uma mensagem clara.
8: Eles estão dispostos a expandir a sua presença para dentro das fronteiras libanesas. Portanto, esta imagem de um soldado, uma força de ocupação, a hastear uma bandeira que é estrangeira em locais do nosso território, não é novidade. É algo que já vimos antes. Israel parece querer repetir essa imagem diante de nós.
6: A fortaleza fica a cerca de 15 quilómetros da fronteira israelita e oferece uma grande visão para áreas do sul do Líbano. Segundo o Ministério da Saúde do Líbano, os ataques israelitas já fizeram mais de 3.300 mortos desde o início do mês de março.
2: O Líbano, uma situação para seguir nas próximas horas, depois desta ação feroz do exército israelita de tomar o castelo medieval de Beaufort, que é um símbolo também daquilo que foi a guerra no Líbano, entre Israel e o Líbano. Agora o regresso à fortaleza, com Israel a dominar toda a zona do sul do país. É hora de vestir a camisola, porque vai arrancar os tais da seleção portuguesa de futebol para o Mundial 2026, com concentração a partir de hoje em Oeiras, na cidade do futebol, para o primeiro dia de trabalhos da seleção nacional. Mário Silva da Costa, começam a chegar os jogadores, mas o grupo não vai ficar completo ainda.
9: Exatamente, para hoje Roberto Martínez só vai poder contar com 23 dos 27 convocados. João Neves, Nuno Mendes, Vitinha e Gonçalo Ramos ganharam a Liga dos Campeões pelo Paris Saint-Germain há dois dias e por isso vão gozar um pequeno período de férias antes de se juntarem aos trabalhos da seleção. Hoje o primeiro treino é às 6 da tarde, mas os jogadores vão ainda poder regressar às respectivas casas após o treino. A concentração oficialmente, essa só arranca na quarta-feira. Estes primeiros treinos vão ser também uma oportunidade para esclarecer em que estado físico chegam os jogadores à Seleção Nacional e para perceber se há ou não algum tipo de lesão.
2: Ao longo da manhã, Mário Silva da Costa vai trazer-nos mais informação sobre o arranque dos trabalhos da Seleção Portuguesa de Futebol em Oeiras. Hoje, logo à conferência de imprensa, haverá também ao fim da tarde treino. O Mundial deste ano é o primeiro com tantas seleções, 48 seleções, vai decorrer de 11 de junho até 19 de julho, em três países, os Estados Unidos, o Canadá e o México.
0: Eduardo Maio com as notícias no programa da manhã da RTP Antena 1, simultâneo com a RTP Antena 1 Açores, Madeira e também RTP Mundo. A informação está disponível em permanência na internet em noticias.rtp.pt. Sete horas, 11 minutos, manhã de segunda-feira, 1 de junho, Dia Mundial da Criança. Para quem também já foi criança, Sandra Pereira, vai daqui um bom dia.
10: Bom dia.
0: Claro, todos nós fomos, não é?
10: Bom dia.
0: Bom dia, Sandra. Quem é criança vai no banco de trás do carro, não é? Já se sabe.
10: E pois, alguns, se calhar, a esta hora. Eu não conseguia conduzir no banco de trás, porque senão ia.
0: Olha, vamos lá saber então como é que se está a andar nesta manhã.
10: Olha, neste momento eu começo já com uma informação que também nos chega através da linha verde. Atenção que há 29 está cortada no sentido norte-sul, na zona de Avanca, em Estarreja, devido a um caminhão que se incendiou e por isso mesmo o trânsito está cortado nesta zona. Estão a decorrer ainda trabalhos de limpeza e, portanto, é uma zona ainda a evitar. Depois, para Lisboa, para a ponte 25 de Abril, de Almada para Lisboa, as filas já estão em Corroios. Os acessos do IC20 e Centro-Sul também já estão preenchidos. Há 5 Cascais de Lisboa, de Porto Salvo até Linda a Velha e ainda o IC 19, Sintra-Lisboa, há paragens a partir do Cacém e até à Amadora. Quanto ao Porto, na VCI, no sentido de Rábida Freixo, para-se a partir das Devezas e até à Boa Vista. No sentido Freixo, Rábida, a circulação ainda ser de certa forma tranquila e depois há A3, Braga-Porto, há intensidade à chegada ao nó da VCI.
0: Para já são as informações disponíveis. Quanto ao trânsito, 821-0101 está ligado, é gratuito, de qualquer ponto do país pode partilhar outras informações para todos aqueles que seguem na estrada. 821-0101, bom dia, boa viagem, bom dia Mundial da Criança. Estamos a ligar Portugal no programa da manhã até às 10.
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0: Esta é para pequenos e graúdos, os mais novos gostam, os não tão novos também gostam. As It Was, Harry Styles. Destaques para o desporto daqui a pouco e mais à frente o fuso horário desta segunda-feira.

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1: 7:17.
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1: Vamos ao desporto e em destaque, Mário Silva da Costa continua o futuro do Benfica.
2: Depois de alguns recusos.

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6: Comprometido, avançamos até Bucareste, na Roménia, onde já são 9:19 da manhã, Eduardo Maio. Vamos até lá, o encontro de um português, Miguel Borges. E lá, é feriado, um feriado 2 em 1. Porquê? Já vamos saber.
7: Dois feriados, já vamos saber. Já vamos saber porquê. Um deles é sempre neste dia, o outro é móvel, mas Miguel Borges já nos vai explicar. Miguel Borges é engenheiro civil, está em Bucareste já há uns anos, já há 15 anos. Olá, Miguel, bom dia, bem-vindo ao fuso horário da Antena.
8: Olá, bom dia.
7: Bom dia. Estes dias têm sido dias também de alguma preocupação e de alguma tensão na Roménia, porque desde a invasão da Ucrânia pela Rússia, há 4 anos que os drones russos têm entrado várias vezes no espaço aéreo romeno, mas na sexta-feira o país viveu aquele que é considerado até agora o incidente mais grave, com um drone a cair num prédio de habitação na cidade de Galati, que fica perto da fronteira com a Ucrânia, e a ferir duas pessoas. Isso fez elevar a tensão também na fronteira da NATO. Como é que este episódio está a ser vivido aí? Que preocupações, Miguel Borges, é que ele levanta?
8: Bom, como referiu anteriormente, é importante sabermos todos que não é o primeiro episódio. Até agora temos tido sorte que por isso simplesmente não caiu ainda nenhum em zonas habitadas. Todos os que têm entrado no espaço aéreo romeno têm caído em terreno agrícola. Este é o primeiro caso onde um drone, e agora segundo as últimas investigações, parece que foi atingido sobre o espaço aéreo ucraniano e por isso é que desviou de rota e entrou descontrolado na Roménia. Mas, de facto, é o primeiro caso onde as pessoas sentem na pele o que sentem os ucranianos todos os dias. E isso vai levantar algumas discussões a nível de governo. Porque é que não existe um sistema de defesa antiaérea eficaz para estas situações, em especial contra a fronteira que existe entre a Roménia e a Ucrânia, todos os países da ex-União Soviética.
7: Mas sente-se, nomeadamente nas notícias, não sei se o Miguel tem visto isso e se me pode dar essa informação, que nomeadamente as populações romenas que vivem mais junto à fronteira com a Ucrânia estão mais preocupadas com este problema ou não?
8: Não se sente muito isso. Neste momento, infelizmente, a guerra tornou-se algo normal aqui à nossa porta e as pessoas, tendo em conta todos os incidentes que aconteceram antes, este foi apenas mais um que infelizmente atingiu um prédio. Mas não se sente um escalar das preocupações a nível da população. Onde se sente agora muito é, tendo em conta que há um mês que a Roménia não tem governo, porque foi aprovada uma moção de censura no Parlamento, e então está a ser feito um jogo político neste momento entre os diversos partidos sobre quem é que é culpado por não haver defesas ou quem é que é culpado por não ter tomado as medidas necessárias a tempo.
7: Nomeadamente esse sistema de defesa antiaérea, que está prometido, aliás, já há algum tempo, nomeadamente penso que é um sistema norte-americano, mas que não está ainda a funcionar no país. Hoje este assunto vai também ao Conselho de Segurança das Nações Unidas, precisamente a pedido da Roménia. Vamos ver ao final do dia quais são as conclusões que saem deste Conselho. O Miguel Freitas falava aqui ainda há pouco do duplo feriado que se vive hoje na Roménia. Que feriados são estes? São dois? Quais são, Miguel?
8: Desde há cerca de 10 anos que o dia 1 de junho, o Dia Mundial da Criança, é um feriado nacional na Roménia e, portanto, temos sempre o prazer de estar com os nossos filhos neste dia. Para além disso, hoje coincide com o segundo dia de Pentecostes do calendário ortodoxo romeno.
7: A Páscoa ortodoxa, não é?
8: Da Páscoa ortodoxa, que não em todos os anos, mas na maior parte dos anos tem uma semana, duas, três de diferença em relação à Páscoa Católica. E este ano calha um feriado duplo nesta segunda-feira, portanto,

0: estamos todos a aproveitar um bocadinho de paz e sossego e de um fim de semana prolongado.
1: Sim, é muito interessante a Romênia ter adotado esta decisão de transformar o Dia da Criança, o Dia Mundial da Criança, num dia feriado onde as famílias podem estar juntas e podem estar com as crianças. Há 10 anos que é assim, é? Qual é o objetivo deste dia, Miguel? Consegue dizer-me?
0: Do que me lembro da altura da discussão desta lei, era mesmo isso, era o facto de ser um dia onde de qualquer maneira já era bastante celebrado na Roménia, era um dia onde toda a gente tentava ir à escola, tentava estar com os filhos e, portanto, foi apenas uma solução política de transformar esse dia, que já era um dia de família, em um dia onde claramente podemos estar com a família, sem precisar faltar ao trabalho ou fazer artifícios para poder estarmos juntos.
1: Uma ideia feliz, da Páscoa Ortodoxa. Não sei o que é que
0: Sim,
1: Miguel
0: também
1: sabe e o que é que nos pode explicar ou contar, como é que ela é vivida aí.
0: acho. A Páscoa Ortodoxa na Roménia, é mais importante do que eu sentia quando estava em Portugal. Eu acho que em Portugal, nos católicos, o Natal é a festa mais importante e a Páscoa tinha sempre um papel mais secundário. Na Roménia e na religião ortodoxa é o contrário. A Páscoa é celebrada muito, muito fervorosamente, inclusive a jejum de antes de Páscoa. Muita gente faz jejum 40 dias antes de Páscoa, não comendo carne, não comendo peixe, alguns dias não comendo nada o dia inteiro. Ainda existe muito este espírito de Páscoa e de celebrar a morte e a ressurreição de Jesus.
1: Miguel, muito obrigada por ter vindo conversar connosco esta manhã, a partir de
0: Eu é que
1: Bucareste, na
0: agradeço.
1: Roménia, o nosso convidado no fuso horário. Primeiro porque a Roménia tem estado na atualidade, por força destas preocupações que existem em relação à situação da guerra na Ucrânia e que tem sido notícia. Hoje vai voltar a ser, como dizia, por causa do Conselho de Segurança das Nações Unidas, que vai discutir este assunto, este incidente que aconteceu na sexta-feira, até porque isto preocupa também muito a Aliança Atlântica e ao mesmo tempo saberemos aqui notícias sobre este duplo feriado que acontece hoje na Roménia.
2: Um exemplo a seguir. Eduardo Maio no Fuso Horário à conversa com o Miguel Borges, que está em Bucareste, na Roménia, onde agora são 9h25 da manhã. Fuso Horário também para voltar a ouvir quando quiserem, RTP Play.
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2: Já vamos saber do trânsito daqui a pouco. Agora um outro Miguel se junta a nós e não está sozinho, está com o Rui Veloso, provavelmente um sonho de criança, com o seu ídolo, fazer canções.
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0: E é como se chama a canção, Fazer Canções, Miquel Araújo e Rui Veloso, às 7h28 na rádio.
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0: Agora vamos ligar ao trânsito.
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0: E não começou propriamente bem a semana em alguns pontos do país. Sandra Pereira, conta lá o que é que se passa.
3: Neste momento, na A29, na região centro do país, no sentido Porto Aveiro, o trânsito mantém-se cortado na zona de Avanca, em Estarreja, devido a um caminhão que se incendiou esta madrugada. Neste momento, decorrem trabalhos de limpeza. Já por Lisboa, no IC19 de Lisboa para Sintra, cuidado, há um incidente na subida de Queluz, na via direita, e o trânsito está mais lento. Depois, no sentido Sintra-Lisboa, para-se do Cacém até Amadora e de Alfragide para a segunda circular. Benfica, aeroporto da segunda circular, para-se da Escola Alemã até às Calvanas, aeroporto Benfica, do Prior Velho até à Encarnação. Há 5 de Cascais para Lisboa, da Ribeira da Laje até Linda Velha e de Monsanto para as Amoreiras. Ponto 25 de Abril, Almada-Lisboa. As filas estão em Santa Marta de Corroios. Os acessos do IC20 e Centro-Sul estão preenchidos. Quanto ao Porto, há 28, Viana do Castelo-Porto, para-se entre o Nodo A4 e a Circunvalação. Há 3, Braga-Porto, Nodo A4 até à VCI. A VCI Rábida Freixo de Coimbrões até à Boa Vista afeta a 44 e Freixo Rábida de Bonjoia e até às Antas.
0: 821-0101, mantém-se ligado, é gratuito para mais informações de trânsito. Bom dia, boa viagem. É uma segunda-feira que vai trazer calor ao Algarve, particularmente a Faro, 36 graus é a máxima prevista. Para Castelo Branco e Évora estão previstos 34, Beja pode chegar aos 33, Bragança e Porto Alegre com 31 graus de temperatura máxima na previsão, 30 para Setúbal, 29 para Braga e para Santarém, 27 para Vila Real, Viseu e Lisboa, 26 para a Guarda, 25 para Coimbra e para o Funchal, 24 para Leiria, 23 graus de máxima para Viana do Castelo, 22 para o Porto, para as Penhas Douradas e também para Ponta Delgada. Aveiro hoje deve ficar-se pelos 21 graus de temperatura máxima. 7h30, vamos ao essencial da atualidade agora com Diogo Miguel Pereira.
4: Os trabalhadores da AIMA estão em greve a partir de hoje, uma greve que continua depois amanhã, quarta e sexta. É um protesto para chamar a atenção para o caos que se vive na imigração. É isso que diz a Antena 1, o Sindicato dos Técnicos de Imigração. Estes trabalhadores da AIMA queixam-se de que o trabalho nestas agências tem sido caótico, não há reforço de meios, apesar da pressão ser cada vez maior. Queixam-se também de não estar a ser cumprida a promessa de valorização das carreiras. Há menos crianças em Portugal. O país está na quarta posição da tabela dos Estados-membros da União Europeia com menos crianças e as que temos passam cada vez mais tempo nas escolas. É o que dizem os números da Pordata num retrato das crianças menores de 12 anos em Portugal e na União Europeia. Este relatório divulgado hoje refere que nos últimos 50 anos o país teve uma das maiores quebras da população infantil entre os Estados-membros. Baixou o número de nadadores salvadores certificados em Portugal. Estão registados cerca de 4.900 vigilantes nas praias. Há dois anos eram mais de 5.100. São números da Autoridade Marítima Nacional, trazidos hoje pelo Jornal de Notícias. A Federação Portuguesa de Nadadores Salvadores diz ao JN que seriam precisos 6 mil profissionais para todas as praias e as piscinas, e as contratações são cada vez mais difíceis, avisa também esta Federação, a Federação Portuguesa de Concessionários de praias. O presidente do Líbano diz que o país enfrenta uma agressão feroz e reprovável por parte de Israel. Na rede social X, o presidente libanês prometeu trabalhar para acabar com o sofrimento do povo do Líbano. É reação depois da captura ontem por parte de Israel da fortaleza de Beaufort, no sul do país. Israel invadiu o castelo de 900 anos, colocou lá a bandeira israelita, uma ação que já levou a França a pedir uma reunião de emergência do Conselho de Segurança das Nações Unidas.
0: São estas as principais linhas da atualidade nesta manhã com o Diogo Miguel Pereira. Toda a informação está disponível em permanência em noticias.rtp.pt. Avançamos para o desporto, com o futuro do Benfica ainda a ser uma incógnita. Mário Silva da Costa.
5: As negociações entre o Clube da Luz e Marco Silva foram retomadas. De acordo com a imprensa desportiva, o negócio esteve suspenso devido a discórdias entre as partes. No entanto, o Benfica está disposto a fazer algumas cedências para contratar Marco Silva. De qualquer forma, escreve a imprensa esta segunda-feira, o acordo não vai ser fechado antes da saída de José Mourinho para o Real Madrid. Ainda na atualidade encarnada, Sidney Lopes Cabral garante que quer continuar no Benfica. O jogador cabo-verdiano tem sido associado ao Trabzonspor, mas em declarações ao Canal 11, Sidney deixou clara a vontade que tem.
6: No, I want to stay in Benfica. I love Benfica.
5: Ama o Benfica e quer continuar de águia ao peito. Estas foram declarações de Sidney Lopes Cabral à margem do encontro particular entre Cabo Verde e a Sérvia no estádio do Restelo. Já vamos olhar para este jogo, mas na zona mista do Restelo, Sidney Lopes Cabral recordou ainda o episódio em que pediu a camisola a Vinícius Júnior após o jogo com o Real Madrid.
6: No, the thing what happened was not,
7: o que aconteceu não foi uma boa ideia da minha parte, mas depois disso só trabalhei arduamente e dei o meu melhor para tentar recuperar a minha posição na equipa. O futebol é diferente. Por vezes estamos no topo e noutras vezes as coisas já não descorrem tão bem.
5: As declarações de Sidney Lopes Cabral. Silas Anderson aborda a possível mudança para o Sporting. O médio foi titular ontem no jogo entre o Hakan e o Hammarby, o último antes da pausa do campeonato sueco para o Mundial. E no fim do encontro, Silas Anderson afirmou que uma possível ida para o Sporting é tentadora porque seria um passo importante na carreira.
8: Quando se trata de um clube tão grande, naturalmente que queremos dar esse passo em frente e ver aquilo que conseguimos fazer num clube dessa dimensão.
5: No entanto, Silas Anderson não dá ainda o negócio como confirmado. O Sporting está a negociar a contratação do médio dinamarquês do Aken. O clube sueco quer pelo menos 8 milhões de euros mais 2, mediante o cumprimento de objetivos. Arrancou hoje a preparação da seleção portuguesa para o Campeonato do Mundo. Há treino às 6 da tarde na Cidade do Futebol em Oeiras. Neste primeiro dia, Roberto Martínez não vai ainda poder contar com os 4 jogadores que sagraram campeões europeus pelo Paris Saint-Germain no último sábado. Pela frente, nesta fase de preparação, Portugal vai ter 2 jogos particulares frente ao Chile no próximo sábado no Estádio Nacional do Jamor e no dia 10 de junho em Leiria no Estádio Doutor Magalhães Pessoa diante da seleção da Nigéria. Cabo Verde venceu a Sérvia por 3-0 em jogo de preparação no Estádio do Restelo. Kevin Pina, Laros Duarte e Gilson Benchimol marcaram os golos dos Tubarões Azuis que estão a preparar a primeira participação de sempre no Mundial. Após o jogo, o selecionador bubista fez um balanço positivo, mas reforçou o desejo de ter uma equipa de Cabo Verde com identidade forte.
9: Uma boa vitória, mas é só um jogo de preparação. Se tivéssemos perdido também 3-0, continuaríamos da mesma forma. Acho que a equipa está se melhorando, estamos a retocar, digamos assim. Queremos ter a nossa identidade, que nos fez chegar até o Mundial. Vamos tentar ter consistência com a nossa identidade e poder mostrar ao mundo todo que somos pequenos, mas podemos fazer coisas bonitas.
5: Bubista em declarações ao Canal 11, cerca de 18 mil espectadores estiveram no Estádio do Restelo a assistir a este jogo particular entre Cabo Verde e a Sérvia. O Futebol Clube do Porto está na final do Campeonato Nacional de Basquetebol. Os Dragões venceram ontem o Sporting no jogo 4 da meia-final. 94-86 foi o resultado. Foi o terceiro triunfo para os portistas nesta eliminatória, que assim carimbou o acesso à final do play-off, onde o Porto vai medir forças com o Benfica à melhor de 5 jogos.
0: Mário Silva da Costa e a informação desportiva no programa de manhã da RTP Antena 1, simultâneo com a RTP Antena 1 Açores e também com a RTP Mundo. 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
10: Bom dia, boa segunda-feira.
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10: 1 de junho, há instantes 16 graus em Angra, 17 na Horta, 18 em Santa Cruz das Flores e também em Ponta Delgada. Hoje começamos com o peculiar. Mais à frente, entre perdidos e achados, boa semana.

0: Chama-se Azeitona, canção de Codiar, a caminho das 7 nesta segunda-feira, 1 de junho. Faltam 21 minutos para as 7. Espreitamos para já o tempo. O Instituto Português do Mar e da Atmosfera prevê para hoje, no Grupo Ocidental, períodos de céu muito nublado, alternando com boas abertas, vento a oeste, bonançoso moderado entre os 10 e os 30 km por hora, rodando para sudoeste. Mar de pequena vaga acavado, ondas a oeste de 2 a 3 metros. No Grupo Central, céu muito nublado, alternando com abertas, condições favoráveis à formação de neblinas durante a madrugada. Vento a oeste, fraco a bonançoso, entre os 5 e os 20 km por hora, rodando para sudoeste. E mar encrespado de pequena vaga, com ondas a oeste de 1 a 2 metros e aumentando para 2 a 3 metros. No Grupo Oriental, céu muito nublado, alternando com abertas, condições favoráveis à formação de neblinas. Vento a oeste, bonançoso entre os 10 e os 20 km por hora, enfraquecendo entre os 5 e os 10. Quanto ao mar, pequena vaga, tornando-se encrespado, ondas a oeste de 1 a 2 metros. Água do mar nos 17 graus no Grupo Ocidental, 18 no Central e Oriental. No que toca às temperaturas, mínima de 16 graus em Santa Cruz das Flores e também na Horta. Angra e Ponta Delgada com mínima de 17. Para hoje, máxima prevista em todo o arquipélago de 22 graus. Entre os pedidos e achados mais à frente.
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banda que surgiu nos anos 90, os Blackout, com voz de Kika Santos, que depois seguiu também uma carreira a solo. Estamos a 15 minutos das 7 nesta manhã de segunda-feira, RTP Antena Açores. Guerra Nuclear toca agora a Marisa Lixe.

0: Parte final da canção com a voz de António Variações. Guerra Nuclear. Marisa Lias na RTP Antena 1 Açores nesta manhã de segunda-feira, 1 de junho.
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1: O guitarrista britânico começou a carreira nos The Byrds e ganhou notoriedade no Jeff Beck Group, ao lado de Rod Stewart, ajudando a definir o som do hard rock britânico. Mais tarde integrou os Faces, banda formada por antigos membros do Small Faces, mantendo uma forte ligação à carreira a solo de Rod Stewart nos anos 70. No entanto, é sobretudo conhecido desde 1975, ano em que entrou para os Rolling Stones, substituindo Mick Taylor e tornando-se peça fundamental de uma das maiores bandas rock de todos os tempos. Foi duas vezes incluído no Rock and Roll Hall of Fame, com os Faces e os Rolling Stones. Além da música, tem-se destacado ainda como pintor e personalidade de rádio, acumulando uma carreira artística tão diversa quanto brilhante. Hoje celebra 79 anos. Continua ativo em palco com banda própria, Ronnie Wood and His Band, e no dia 10 de julho com os The Rolling Stones lança novo disco de originais, mais um em 6 décadas de música.

Esta é a canção que junta a Bárbara Tinoco e também Mari Frois. Tem lá uma tristeza. Estamos a 3 minutos das 7, manhã de segunda-feira. Há notícias para atualizar já daqui a pouco. Até às notícias, seguimos com o Vítor Clay. Este é o Abalo Psicológico.

Esta é a nova canção de Vitor Clay com Joyce Alain, Abalo Psicológico. Uma canção que certamente vai dar que falar no verão. Estamos a menos de um minuto das 7 nesta segunda-feira. Bom início de semana. Em relação ao tempo, céu muito nublado em todas as ilhas do arquipélago, alternando com boas abertas, vento fraco a bonançoso. Mínimas para hoje, 16 graus em Santa Cruz das Flores e também Horta, Angra do Heroísmo e Ponta Delgada com mínima de 17. Máxima para hoje, de uma forma geral, em todo o arquipélago, 22 graus. Notícias na rádio já a seguir.

0: 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Bom dia, são 8 horas no continente e na Madeira, 7 nos Açores. O Líbano reage à última agressão de Israel, Eduardo Maio.
1: O presidente do Líbano condena a agressão feroz e irresponsável de Israel ao país com a tomada do castelo de Beaufort. Os trabalhadores da AIMA estão em greve neste jornal, reportagem no Balcão dos Anjos, em Lisboa, para saber dos efeitos desta paralisação. Portugal perdeu muitas crianças em 50 anos, elas passam também muitas horas na escola. É o retrato da pordata no Dia Mundial da Criança.
0: Estão agora 16 graus no Porto, 17 em Coimbra, 18 em Lisboa, 24 em Faro, nas Ilhas, 18 graus no Funchal e 19 em Ponta Delgada. Notícias, edição de Eduardo Maio.
1: A diplomacia portuguesa vive uma semana crucial. A possibilidade de voltar a ter um lugar no Conselho de Segurança das Nações Unidas como membro não permanente nos próximos 2 anos. A candidatura anda a ser preparada há mais de uma década. A eleição na Assembleia Geral das Nações Unidas em Nova Iorque é depois de amanhã e há 3 países para 2 lugares no grupo da Europa Ocidental. Portugal enfrenta a concorrência da Alemanha e da Áustria. Se vencer a eleição, será a 4ª vez na história das Nações Unidas que Portugal toma lugar no Conselho de Segurança. Já a seguir a este jornal, no Ponto Central, conversamos com Luís Amado, antigo Ministro dos Negócios Estrangeiros, sobre este momento importante para a diplomacia portuguesa. O Líbano reage esta manhã indignado à tomada da fortaleza de Beaufort pelo exército israelita no sul do país. O presidente libanês, Joseph Aoun, considera a agressão feroz, reprovável e garante que vai fazer tudo ao alcance para acabar com o sofrimento do povo libanês. Israel capturou ontem o castelo medieval que fica de fronte para o rio Litani, no sul do Líbano, e hasteou a bandeira israelita. Uma ação que levou a França a pedir uma reunião de emergência do Conselho de Segurança das Nações Unidas, que vai acontecer ainda hoje. Sara Luz de Almeida.
2: Esta foi a maior incursão israelita em quase 30 anos em território libanês. A presidente da Associação de Libaneses em Portugal, Bassima Jamaldin, considera que a captura da fortaleza tem objetivos estratégicos e psicológicos.
3: Para os militares israelitas, a tomada do castelo de Beaufort representa o controle geográfico e a tentativa de encobrir as derrotas do passado. A tomada do castelo hoje é uma tentativa calculada de apagar essa memória e de tentar restabelecer a antiga presença israelita de ocupação no sul.
2: O castelo fica numa montanha estratégica do sul do Líbano que já tinha sido usada por Israel durante a ocupação anterior, entre 1982 e 2000. Para Fouad Alouane, libanesa a viver em Portugal, esta incursão transmite uma mensagem clara.
4: Eles estão dispostos a expandir a sua presença para dentro das fronteiras libanesas. Portanto, esta imagem de um soldado, uma força de ocupação, a hastear uma bandeira que é estrangeira em locais do nosso território não é novidade. É algo que já vimos antes. Israel parece querer repetir essa imagem diante de nós.
2: A fortaleza fica a cerca de 15 quilómetros da fronteira israelita e oferece uma grande visão para áreas do sul do Líbano. Bassima Jamaldin acredita que as incursões israelitas no sul do país estão a pressionar o povo que vive cansado e com medo.
3: O povo libanês está a viver sob uma pressão extrema, com medo e exaustão. As pessoas estão completamente desoladas e exaustas.
2: Segundo o Ministério da Saúde do Líbano, os ataques israelitas já fizeram mais de 3.300 mortos desde o início de março.
1: A juntar a isto há uma declaração feita já esta segunda-feira por Benjamin Netanyahu. Ele anunciou que ordenou o ataque israelita a alvos no sul de Beirute, a posições do Hezbollah. Os trabalhadores da AIMA, a Agência para a Integração, Migrações e Asilo, estão em greve durante toda a semana, à exceção de quinta-feira, porque é feriado. Vamos ao encontro do repórter Guilherme de Sousa, que está nesta altura do Balcão da AIMA, no bairro dos Anjos, em Lisboa. Há sinais e impactos desta greve aí, Guilherme?
5: Não, está tudo a funcionar normalmente aqui neste Balcão dos Anjos, junto à Avenida Almirante Reis, com fila de muitas pessoas que aguardam para conseguirem entrar aqui nos serviços da AIMA. Essa fila já era visível quando passei pouco depois das 7 da manhã e foram entrando com algum ritmo e até muitas pessoas conseguiram já resolver os assuntos que as trouxeram aqui. Eu tive a oportunidade de falar também aqui com alguns advogados que até me disseram que o serviço hoje está muito mais rápido do que nos outros dias. São sobretudo, obviamente, migrantes que aguardam aqui para conseguirem resolver esses assuntos burocráticos, fazem fila aqui fora. Neste momento, os seguranças que se encontram aqui à entrada, junto também de dois agentes da PSP, deixaram de entregar senhas. Neste momento estão a fazer essa pausa, até porque antes tinham de facto entrado muitas pessoas e que estão agora a resolver. Portanto, daqui, desta loja 2 da AIMA de Lisboa, não se sente essa greve que foi convocada para esta semana pelo Sindicato dos Técnicos de Migração.
1: Reportagem em direto, Guilherme de Sousa, no bairro dos Anjos, em Lisboa, onde há um balcão da AIMA. No entanto, Manuela Nisa, a presidente do Sindicato dos Técnicos de Migração, que convoca esta greve, admitiu que alguns serviços da agência possam vir a estar fechados hoje no país e também durante os dias seguintes da greve.
6: Em alguns casos, sim, embora estejamos, e essa foi uma das razões pelas quais fizemos estes dias e não definimos locais nem dias afetos a determinados locais, não o fizemos exatamente para que os postos de atendimento possam, de alguma forma, ainda assim, estar abertos para podermos responder a quem não tem culpa destas situações, não tem culpa do caos que se instalou nesta agência, que foi criada, eu continuo a dizer, só pode ter sido criada para não funcionar.
1: Uma das preocupações dos trabalhadores da AIMA é terem uma carreira específica para este tipo de trabalho que estão a desempenhar, que está prometida há algum tempo, mas que ainda não foi concretizada. Portugal é um dos países da União Europeia com menos crianças. Os dados são da PORDATA para o Dia Mundial da Criança e eles mostram uma grande redução da população infantil ao longo de 50 anos. Portugal está hoje entre os países com menor proporção de crianças e jovens e as crianças portuguesas estão a passar cada vez mais tempo na escola, Rita Soares.
7: Contas feitas, são cerca de 40 horas por semana, o que coloca Portugal no top 5 da União Europeia, diz a Antena 1 Luísa Loura, diretora da PORDATA.
8: O número médio de horas de trabalho por semana e o número médio de horas que as crianças estão nas escolas são quase coincidentes. Anda tudo muito perto das 40 horas.
7: Porque os pais não têm muito mais soluções.
8: É dos países em que se trabalha mais horas em média por semana. Não só isso, como é dos que têm menos trabalho a tempo parcial. Não é o que tem menos, é quase o que tem menos trabalho a tempo parcial.
7: O que é urgente é fortalecer a economia para que se tomem medidas que façam mesmo a diferença.
8: É preciso que a economia cresça, que o país tenha uma maior capacidade para distribuir bons salários, porque assim que conseguir distribuir bons salários, as pessoas já começam a equacionar a trabalhar menos horas. Agora, se eu vou trabalhar metade do tempo e recebo metade do salário, não me compensa.
7: Em termos globais, apenas a Hungria tem uma carga horária média superior à portuguesa. Mas, sublinha Luísa Loura, nem tudo é mau. Há um dado positivo que salta à vista neste retrato.
8: Houve um grande crescimento nas creches e as amas passaram a ser certificadas.
7: No ano passado, quase 60% das crianças até aos 3 anos frequentavam creches ou amas, quase mais 10% do que a média europeia. Ainda assim, o deserto infantil, esse, está longe de acabar.
8: A proporção de crianças na União Europeia reduziu em todos os países, sendo que Portugal e Espanha são os dois países onde essa redução foi maior.
7: Em 75, pós 25 de abril, as crianças com menos de 12 anos representavam 22% da população portuguesa. Meio século depois, não chegam aos 10%, muito por causa das alterações no estilo de vida e da realidade do país.
1: Isto significa que Portugal está entre os 4 países da União Europeia, são 27 ao todo, com menos crianças. Está a arrancar, quase a arrancar, os estágios da Seleção Portuguesa de Futebol para o Mundial 2026, com concentração em Oeiras, na cidade do futebol, a partir de hoje, para o primeiro dia de trabalho da seleção, que vamos acompanhar, aliás, em reportagem. E em que estado Mário Silva da Costa chega à seleção a este campeonato do mundo?
9: É uma das questões que começamos a ver esclarecidas esta tarde. É às 6 em ponto que os jogadores começam a subir ao relvado da Cidade do Futebol, com os primeiros 30 minutos abertos à comunicação social. Antes, às 5 da tarde, um jogador da seleção portuguesa vai responder às perguntas dos jornalistas. Nesta fase, há de facto algumas dúvidas em torno do estado físico e anímico dos jogadores de Portugal. Estamos na fase final da temporada, em que grande parte dos jogadores somam já muitos minutos nas pernas, e por isso estes primeiros treinos vão servir também para vermos qual a condição física dos atletas. Por exemplo, uma das principais incógnitas neste momento é Ruben Dias. O defesa central do Manchester City fez apenas um jogo nos últimos 2 meses devido à lesão. Uma última nota sobre a equipa das esquinas. Neste arranque dos trabalhos, Roberto Martínez não vai poder contar com os 4 jogadores que se sagraram campeões europeus pelo Paris Saint-Germain no último sábado. São eles João Neves, Nuno Mendes, Vitinha e Gonçalo Ramos. Juntam-se mais tarde à seleção.
1: Então, logo à tarde já vamos começar a ter respostas sobre a situação em que chegam os jogadores à seleção para começar o trabalho de preparação do Mundial 2026. Haverá conferência de imprensa às 5 da tarde e depois o treino às 6.
0: Eduardo Maio com as notícias no programa da manhã da RTP Antena 1, simultâneo com a RTP Antena 1 Açores, Madeira e também a RTP Mundo. 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
11: Bom dia, boa segunda-feira, 7h11.
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11: Oito dia Graciosa, segunda-feira, 1 de junho, dia da criança. Há instantes 16 graus em Angra, 18 na Horta, 17 na Horta, 18 em Ponta Delgada e também em Santa Cruz das Flores. Já passam 12 minutos das 7. Eu sou João Saavedra, até às 9 vou estar por aqui com o apoio técnico do José Gamboa. Hoje é dia da criança, pura alegria, brincar, sonhar e explorar.

0: Canção de Gustavo Reinas, Faz-me a Vontade. Sete e um quarto, não se atrase, boa segunda-feira. Em relação ao tempo, vamos já descobrir, com a ajuda da meteorologista Elsa Vieira. Bom dia.
1: Bom dia, previsão para hoje, segunda-feira. Para o Grupo Ocidental, período especialmente nublado com boas abertas. O vento oeste de Nossa Ousa Medrado, redondo para o sudoeste. O mar de pequena vaga a cavar e as ondas oeste de 2 a 3 metros. No Grupo Central, período especialmente nublado com abertas, com condições favoráveis à formação de neblinas durante a manhã. O vento oeste fraco a benonçoso, redondo para o sudoeste. O mar encrespado de pequena vaga e as ondas oeste de 1 a 2 metros, aumentando para 2 a 3 metros. Para o Grupo Oriental, período especialmente nublado com boas abertas, com condições favoráveis à formação de neblinas durante a manhã. O vento oeste benonçoso enfraquecendo. O mar de pequena vaga tornando-se encrespado e as ondas oeste de 1 a 2 metros. Temperatura máxima prevista para hoje, 22 graus, em Santa Cruz das Flores, Horta, Angra do Heroísmo e Ponta Delgada.
0: É o que podemos contar desta segunda-feira, 1 de junho.
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0: Dia da Criança. Daqui a pouco conferimos a primeira edição da semana da Palavra do Dia com a Mafalda Lopes da Costa. Agora, The Calling. Solê.

Wherever You Will Go, está lá a RTP Antena Açores, os The Calling na manhã desta segunda-feira. São 7h19, a seguir os Calema tocam com a Sara Correia.

0: A palavra do dia é sovina. A palavra sovina tem origem incerta, mas a evolução do seu significado está fortemente ligado ao sentido literal de ferramenta de ponta. Historicamente, o termo designava um instrumento de metal ou madeira pontiagudo, como uma sovela, instrumento utilizado principalmente por sapateiros, correeiros e marceneiros para furar materiais grossos como o couro ou a madeira, facilitando a costura ou a marcação. Acredita-se que o sentido figurado de avarento, ou seja, sovina enquanto avarento, alguém que não abre a mão para gastar, surgiu por associação a essa imagem. A ideia de que a pessoa é tão fechada, rígida e presa aos seus bens quanto um prego cravado no couro ou na madeira.
1: Primeira edição da semana, Palavra do Dia, também disponível na RTP Play, amanhã a mais a esta hora. Sinto que está tudo disponível também na RTP Play. Dentro de 10 minutos, a informação regional é atualizada na rádio, sempre disponível também na net, a cores.rtp.pt e também pela nossa página de Facebook. Agora a energia dos Manos Calema, com a fadista Sara Correia. Respirar.

0: Esta é a Carolina, a nova canção dos Descendentes. Estão de volta. E a Carolina ganha uma música. Manhã de segunda-feira, 1 de junho. Está na altura de atualizarmos a informação regional na RTP Antena Açores, numa edição do jornalista Sáez Furtado.
1: Apoios à cultura, o novo modelo do REJAC, o regime jurídico de apoio às atividades culturais, está a ser contestado. Em cerca de 300 candidaturas elegíveis, apenas 130 foram apoiadas. De fora ficam festivais como o Azores Burning Summer e o Festival Monte Verde, em São Miguel, ou o Festival Fusão Graciosa, o único projeto cultural daquela ilha a candidatar-se a apoio do Governo Regional. Laura Lobão, co-diretora, lamenta a concentração de apoios em algumas entidades.
2: Não há, é pena. Havendo outras entidades que têm mais de 10 projetos aprovados, nem um pequeno apoio, que é isso é que é estranho, porque eu acho que parece-me que isto está tudo feito para agentes culturais profissionais. Ora, eu muitas vezes vejo que a cultura não é profissional. É de amor, é de paixão. Muita gente é amador, diz tudo aquilo. É assim, é a solidão do artista ou do agente cultural. É assim. Porque nove ilhas não são sempre o projeto melhor, nem a ilha maior ou a mais pequena. São todas as ilhas.
1: No primeiro ano de implementação, o novo modelo do REJAC aumentou a competição entre projetos e deixou de fora mais de uma centena de candidaturas elegíveis, enquanto permitiu a concentração de fundos por outras entidades. Os agentes queixam-se ainda da falta de clareza ao longo do processo e de as regras terem sido alteradas a meio do concurso. São críticas que a Secretária de Educação, Cultura e Desporto rejeita. Sofia Ribeiro lembra que esta alteração é uma resposta a um pedido dos próprios agentes culturais.
3: Ora, isto resulta de uma alteração ao regulamento, até por proposta dos próprios agentes culturais, que ambicionavam que os apoios culturais passassem a ser processados por patamares e não em percentagem de cada uma das candidaturas. Ora, isso implica que apenas os projetos em cada uma das áreas artísticas, apenas os projetos mais bem avaliados consigam aceder ao apoio. Apoio esse que tem também de frisar, tem vindo a ser crescente de ano para ano e que se traduz no ano 2026 numa atribuição de sensivelmente 1,5 milhão de euros.
1: A responsável pela tutela garante ainda que não houve nenhuma mudança de regras a meio do processo, mas sim uma oportunidade de reapreciação dos patamares a que os projetos se candidataram. Arranca hoje a época balnear nos Açores, mas nem todas as áreas abrem ao mesmo tempo. Há este ano 88 zonas balneares oficialmente registadas na região, mais uma do que no ano passado. A falta de nadadores salvadores continua a condicionar, sobretudo nas 57 zonas com bandeira azul, com abertura marcada para 15 de junho.
4: Os nadadores salvadores são essenciais e são obrigatórios, e esse é de facto um dos grandes desafios, porque há efetivamente muita dificuldade em garantir a disponibilidade de nadadores salvadores para as nossas zonas balneares.
1: Carlos Ferreira, presidente da Associação de Municípios da Região Autónoma dos Açores. Há este ano 64 zonas balneares com classificação qualidade de ouro, atribuída pela Quercus. Além da bandeira azul e do galardão qualidade de ouro, há ainda 21 zonas balneares distinguidas com o selo Zero Poluição. Em Dia da Criança, um olhar atento para um tema sério. O Comissariado dos Açores para a Infância decidiu abordar os desafios do idadismo e promover a reflexão em torno das diferentes formas de discriminação, tendo por base a idade. Isto num seminário que acontece na Academia da Juventude e das Artes da Ilha Terceira, a partir das 9:30 desta manhã.
5: Trazer para o debate público uma forma de discriminação que é frequentemente ignorada, o idadismo contra crianças e jovens, promover uma reflexão sobre o direito de participação das crianças, o direito a serem ouvidas e participarem nas decisões que lhes dizem respeito, e também sensibilizar toda a sociedade para a necessidade de valorizar a voz, a opinião e os contributos que as novas gerações possam acrescentar à comunidade onde estão inseridas. Quando falamos em discriminação, em relação ao racismo, à homofobia, todos esses tipos de discriminação mobilizam muitas pessoas. A questão da idade, a discriminação etária, é aceita, não é criticada, não é, no fundo, uma matéria que mobiliza as pessoas. Porque muitas das vezes nem sequer nos apercebemos dessa forma de discriminação.
1: Emanuel Areias, presidente do Comissariado dos Açores para a Infância. A iniciativa pretende consciencializar a população para os desafios que afetam e podem prejudicar as crianças e os jovens. O seminário termina pelas 13 horas. A participação é gratuita e aberta ao público em geral.
0: Notícias da região atualizadas a esta hora, edição das 7h30 com o jornalista Sáez Furtado. Está tudo disponível online a cores.rtp.pt e também pela página do Facebook da RTP Antena Açores. Faltam agora 24 minutos para as 8.
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0: Seguimos na música com os Anson Approach. Eles que fizeram há algum tempo esta parceria com a Ana Free. Black Tears toca na RTP Antena Açores. Boa segunda-feira. Bom dia da criança. Há sempre uma dentro de nós.

Chama-se Win Again, canção dos Bee Gees a caminho das 8 nesta segunda-feira. Daqui a pouco o jornalista Mário Silva da Costa irá atualizar o desporto nesta manhã. Até lá ainda seguimos em português com a Aurora Pinto. Se ligares, atendo.

0: A música mais fresca de Aurora Pinto a tocar na RTP Antena Açores, manhã de segunda-feira. Bom início de semana, uma ótima viagem. Obrigado por estar desse lado. Olha as horas, faltam 16 minutos para as 8. Seguimos juntos.
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0: Ainda está com possível reforço para o Sporting. Mário Silva da Costa.
2: Silas Anderson aborda a eventual mudança para Alvalade. O médio foi ontem titular no jogo entre o Aken e o Hammarby, o último antes da pausa do campeonato sueco para o Mundial. E no final do encontro, Silas Anderson foi questionado acerca da possível mudança para o Sporting. Diz o médio que é uma oferta tentadora porque seria um passo importante na carreira. Quando se trata de um clube tão grande, naturalmente que queremos dar esse passo em frente e ver aquilo que conseguimos fazer num clube dessa dimensão. Silas Anderson não dá ainda, no entanto, o negócio como confirmado. O Sporting está a negociar a contratação do médio dinamarquês do Aken, mas o clube sueco quer pelo menos 8 milhões de euros mais 2 por objetivos. Sidney Lopes Cabral garante que quer continuar no Benfica. O jogador cabo-verdiano tem sido nos últimos dias associado ao Trabzonspor da Turquia, mas em declarações ao Canal 11, Sidney deixou muito clara a vontade que tem.
3: I want to stay in Benfica. I love Benfica.
2: Ama o Benfica e quer continuar de águia ao peito. O Sidney Lopes Cabral afirma também que ter pedido a camisola a Vinícius Júnior após o jogo entre Benfica e Real Madrid não foi boa ideia. Ainda na atualidade das águias, as negociações entre Benfica e Marco Silva foram retomadas. De acordo com a imprensa desportiva, o negócio esteve suspenso devido a discórdias entre as duas partes. No entanto, o Benfica está disposto a fazer cedências para contratar Marco Silva. De qualquer forma, escreve a imprensa esta segunda-feira, o acordo não vai ser fechado antes da saída de José Mourinho para o Real Madrid. Arranca hoje a preparação da seleção portuguesa para o Campeonato do Mundo. Há treino marcado para as 6 da tarde na Cidade do Futebol em Oeiras. Neste primeiro dia de trabalhos, Roberto Martínez não vai ainda poder contar com os 4 jogadores que se sagraram campeões europeus pelo PSG no último sábado. Pela frente, nesta fase de preparação, Portugal vai ter 2 jogos particulares diante do Chile no próximo sábado, no Estádio do Jamor, e no dia 10 de junho, em Leiria, no Estádio Doutor Magalhães Pessoa, frente à seleção da Nigéria. No Brasil, o Palmeiras de Abel Ferreira mantém a vantagem na liderança do campeonato. A equipa do Palmeiras venceu ontem a Chapecoense por 1-0 em jogo da jornada 18 do Brasileirão. A Chapecoense falhou uma grande penalidade nos descontos. Com este triunfo, o Palmeiras segue líder do campeonato brasileiro com 7 pontos de vantagem sobre o Flamengo de Leonardo Jardim, mas também com mais um jogo. Também na última noite, o Cruzeiro de Artur Jorge empatou 1 na recepção ao Fluminense. O Cruzeiro ocupa o 11º lugar do Brasileirão. O Sporting venceu o Sporting de Braga no primeiro jogo da meia-final do play-off do campeonato de futsal. Os Leões ganharam em casa dos Barcarenses por 4-2. As duas equipas voltam a medir forças na quinta-feira no pavilhão João Rocha. Na outra meia-final, o Benfica está em vantagem depois de ter vencido o primeiro jogo frente ao Leões de Porto Salvo. O segundo encontro está marcado para quarta-feira. Fechamos com Hockey em Patins. O Benfica venceu em casa do Hockey de Barcelos no segundo jogo das meias-finais do campeonato. A partida terminou com um empate a 4 no final do tempo regular, lamentar, mas no prolongamento as águias saltaram para a frente do marcador. 5-4 foi o resultado final. Esta fase é decidida à melhor de 5 jogos. O Benfica leva 2 triunfos frente ao Hockey de Barcelos. A próxima partida tem lugar na quinta-feira no Pavilhão da Luz. Na outra eliminatória, o Sporting soma 2 vitórias frente ao Futebol Clube do Porto. Os verde e brancos jogam no Dragão Arena no jogo 3 da meia-final. É já na quarta-feira.
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0: Ficámos a 12 minutos das 8, bom início da semana. Agora, Terry Swims. Às 8 atualizamos toda a informação, iremos conferir o país e o mundo. Vale a pena estar ligado. 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

0: Canção de Ana Bacalhau com Mimi Cat. Duas vozes, duas artistas que casaram muito bem nesta parceria. Tipicamente casados na RTP Antena Açores.
1: Casados.
0: Ficámos a 5 minutos das 8. Daqui a pouco atualizamos toda a informação nesta segunda-feira. Agora viajamos com John Lennon. Esta chama-se Imagine. Vamos até 1971. Momento karaoke.

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1: Manhã de segunda-feira, 1º de junho, dia da criança, pura alegria, brincar, sonhar e também explorar. Em relação ao tempo para hoje, o Instituto Português do Mar e da Atmosfera fala em céu bastante nublado em todas as ilhas do arquipélago. Há boas abertas na previsão para o grupo ocidental e oriental, apenas abertas para o grupo central. Condições favoráveis à formação de neblinas. No que toca às temperaturas, hoje mínima de 16 graus em Santa Cruz das Flores e também na Horta, Angra do Heroísmo e Ponta Delgada com mínima de 17. Nas máximas, apenas uma. O Instituto Português do Mar e da Atmosfera fala em 22 graus para todo o arquipélago nesta segunda-feira. Há notícias na rádio já a seguir, continuação de uma boa viagem e também de uma boa semana.

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1: Bom dia, são 9 horas no continente de Madeira, 8 nos Açores. Vamos retomar a atualidade nesta manhã, a greve dos trabalhadores da AIMA em destaque, Eduardo Maio.
2: E neste jornal vamos ter reportagem nos balcões da AIMA em Braga e também em Lisboa para saber como é que a greve dos trabalhadores da Agência das Migrações está a ter efeitos nos serviços de imigração. Luís Amado acredita que Portugal tem a eleição praticamente garantida como membro não permanente do Conselho de Segurança das Nações Unidas. A eleição é quarta-feira em Nova Iorque. Mas antes visitamos o quartel dos bombeiros de Miranda do Corvo, no distrito de Coimbra. Os bombeiros reforçam a partir de hoje as responsabilidades operacionais com o início da fase Charlie no combate aos incêndios rurais.
1: Agora estão 16 graus no Porto, 18 em Coimbra, 20 em Lisboa, 25 em Faro, nas Ilhas, Funchal e Ponta Delgada estão com 19 graus. As notícias, edição de Eduardo Maio.
2: O país aumenta a partir de hoje o nível de alerta e de prontidão para a prevenção dos incêndios rurais. Estamos a entrar na fase Charlie, reforçamos os meios no país, mais de 13.300 operacionais a partir de agora em vigilância e prontos para atuar, quase 3.000 veículos, 2.265 equipas, 78 meios aéreos estão a partir de hoje prontos para a ação. Com a entrada do país na fase Charlie, como disse, os bombeiros e os bombeiros de Miranda do Corvo, por exemplo, no distrito de Coimbra, também enfrentam o reforço das responsabilidades operacionais que vão ter ao longo dos próximos meses. Diana Carvalho, onde estás? No quartel dos bombeiros de Miranda do Corvo. Essa é uma zona montanhosa e florestal com os seus riscos durante os próximos meses.
3: Alguns riscos porque esta é uma zona rodeada por floresta. Comigo tenho Edmundo Rodrigues, ele é adjunto do Comando dos Bombeiros Voluntários de Miranda do Corvo. Coelhada, a partir de hoje o que é que muda aqui neste quartel?
4: O que muda é o reforço de meios. Tínhamos até agora uma equipa de SINs e uma DELAC, passamos a contar com duas equipas de SIN e uma DELAC.
3: Explique-nos essas siglas para quem não conhece.
4: SIN é uma equipa de intervenção em incêndios e DELAC é de apoio logístico a essas equipas. Costuma ser um autotanque, um PTTF, que vai sempre em apoio. Além disso, temos depois o funcionamento normal da nossa corporação. Temos três equipas de EPs, uma em permanência, duas em prontidão e temos os funcionários ao todo à volta de 30.
3: E ao todo esta corporação aqui tem 120 bombeiros a trabalhar. Nós estamos dentro do quartel e à minha frente tenho três visores. Num vemos a mancha florestal de Miranda, no outro a ver de algumas ocorrências e depois umas câmaras que estão a filmar o concelho.
4: É, sim, afirmativo. Isto faz parte das câmaras de vigilância, que no nosso Comando Subregional tem as julgo que são 17 câmaras na totalidade, em que em permanência fazem vigilância na floresta e antecipadamente conseguimos saber o que é que nos vamos deparar em situações que somos alertados.
3: Então isto ajuda-vos também a perceber o que é que vão encontrar no terreno, é isso?
4: Muito, mesmo muito, que há uma antecipação dos meios que conseguimos fazer, dada a antecipação do foco de incêndio e de saber como está a progredir com a intensidade ou não.
3: Que trabalho de preparação é que tem sido feito para esta fase?
4: É sempre o trabalho que fazemos todo o ano, é sempre a preparação contínua. Nós, como sabes, 365 dias temos de estar para as ocorrências. É claro que nesta altura é os incêndios rurais, que é o nosso foco, e temos, portanto, todos os elementos têm o curso de incêndios rurais, desenvolvimento, e estão preparados, tanto psiquicamente como fisicamente, para tudo o que têm que enfrentar.
3: Só uma última pergunta, para expectativa para os próximos meses.
4: Vamos ver. É sempre uma situação delicada. Este ano, mais ainda, que há muita carga combustível e muita na floresta. Vamos ver o que é que agora, ainda tem mais este prazo de um mês para tentarem limpar alguma coisa. Vamos ver se o conseguem fazer, se não há alertas especiais, também no alerta já não pode haver limpeza. Vamos ver como é que vai correr, mas esperamos que corra para o melhor.
3: Muito obrigada. Edmundo Rodrigues, adjunto do Comando dos Bombeiros Voluntários de Miranda do Corvo, aqui a fazer-nos um ponto de situação do que muda a partir de hoje, num concelho que tem muita, muita mancha florestal, mas aqui os bombeiros têm sempre as câmaras apontadas à floresta, prontos para atuar logo que seja preciso.
2: Reportagem em direto de Ana Craveiro. Ela está no quartel dos bombeiros de Miranda do Corvo, que entram hoje também numa nova fase, enfrentando trabalhos operacionais diferentes dos anteriores. Maior vigilância também para esta zona, que é uma zona de montanha e de floresta, como ouvimos aqui a repórter da Antena 1 contar. Vamos conhecer o trabalho dos bombeiros de outro quartel às 10 da manhã e nessa altura conversamos também com o comandante da Autoridade Nacional de Emergência e Proteção Civil, Mário Silvestre. Os trabalhadores da AIMA, a Agência para a Integração, Migrações e Asilo, está em greve durante toda a semana, à exceção de quinta-feira, que é feriado e, portanto, todos os postos da AIMA estarão fechados nesse dia. Vamos agora até Braga, ao encontro da repórter Ana Gonçalves. Ana, estás na loja do Cidadão, porque é aí que estão os serviços da AIMA. Eles funcionam esta manhã ou a greve dos trabalhadores faz-se sentir?
5: Não, a greve não se faz sentir. Os serviços estão a funcionar normalmente. A loja, tal como a loja do Cidadão, abriram portas às 8h30. Eu esqueci cerca de 10 minutos antes. Já havia uma fila enorme de pessoas, não só para a AIMA, mas também para outros serviços. E aqui o atendimento da AIMA é feito da seguinte forma: ou por agendamento, ou então são atribuídas 10 senhas a quem chegar primeiro. Portanto, aqui em Braga não há sinais da greve, tudo a funcionar normalmente. Lá em cima estão duas funcionárias da AIMA a atender as pessoas que vêm cá a tratar da documentação. Aqui à porta está apenas uma senhora santomense que não quer ser entrevistada, que tem agendamento para as 11h30, mas veio logo às 8h30 a tratar da documentação de um filho que chegou há pouco tempo a Braga.
2: Reportagem direto de Ana Gonçalves. Os serviços da AIMA em Braga a funcionarem normalmente, apesar desta greve dos trabalhadores da agência. Também já verificámos o mesmo esta manhã no balcão da AIMA, no bairro dos Anjos, em Lisboa. E agora estás, Guilherme de Sousa, na sede da Agência para a Integração, Migrações e Asilo. Aí, há sinais da greve?
6: Não, está tudo a decorrer tal como nos Anjos, aqui na Avenida António Augusto Aguiar, está tudo a decorrer com normalidade. As pessoas, algumas fazem fila aqui fora, mas de facto há muitas pessoas lá dentro que conseguiram ter essas senhas para conseguirem entrar e estão neste momento à espera para serem atendidas neste balcão, que é um dos principais aqui na cidade de Lisboa. Permite, por exemplo, levantar os títulos de residência entre esta hora, as 9 e o meio-dia, e também mediante a capacidade de serviço. É esse o único aviso que está aqui fixado nas portas desta loja da AIMA, aqui na Avenida António Augusto Aguiar. Essa greve não está a ter qualquer impacto. Uma paralisação que foi convocada para esta semana, como de resto já demos aqui conta, durante toda esta semana vai haver essa greve, mas não se sente de facto aqui na Avenida António Augusto Aguiar. Entram agora alguns advogados, representantes das pessoas que querem obviamente ver o seu processo, neste caso ultrapassado e concluído, e portanto está tudo a decorrer com normalidade aqui nesta loja da AIMA na Avenida António Augusto Aguiar, em Lisboa.
2: Reportagem em direto de Guilherme de Sousa. Os serviços de imigração estão a funcionar apesar desta greve dos trabalhadores da Agência para a Integração, Migrações e Asilo, que se queixam do caos no trabalho e da enorme pressão que existe sobre quem trabalha nesta área. Faltam recursos técnicos, faltam também recursos humanos, queixa-se o sindicato que promoveu esta greve, à espera também de conseguir uma carreira especial para estes funcionários que trabalham com os serviços de imigração. Portugal é um dos países da União Europeia com menos crianças. Demos conta desse dado esta manhã aqui nos noticiários da Antena 1. Os dados são da Pordata para o Dia Mundial da Criança e eles mostram uma grande redução da população infantil ao longo dos últimos 50 anos. Portugal está hoje entre os países com menor proporção de crianças e jovens. E as crianças portuguesas estão também entre aquelas que passam mais tempo na escola, mas há exceções. Vila Velha de Ródão é uma delas, no deserto do país. É um dos poucos municípios onde o número de crianças com menos de 10 anos aumentou. A atração de casais jovens, o emprego e a qualidade de vida parece que explicam, Paulo Brás, o fenómeno.
7: O testemunho de Dúnia Xavier é bem elucidativo.
8: Também nos dão condições a nível de tudo. Por exemplo, nas escolas, até para as crianças. Dão-nos condições quando compramos casa, dão-nos outro tipo de condições. E fora mesmo o espaço e os vizinhos em si, tudo. Não estou nada arrependida de ter vindo para cá viver.
7: Não é por isso de estranhar que a proporção de crianças até aos 10 anos tenha aumentado em Vila Velha de Ródão. Dúnia Xavier deixou tudo o que tinha em Lisboa para se fixar nesta vila do interior. Deixou casa, deixou emprego no Instituto de Microcirurgia Ocular e atualmente trabalha na autarquia. Foram precisamente os filhos que a fizeram optar pelo interior.
8: De forma a terem uma vida diferente, de eu poder também ter uma vida diferente e de conseguir acompanhá-los de maneira diferente. Achei que ia ser muito bom para eles e para mim também. E gosto muito deles estarem na escola e de ter mais tempo para eles, não tem nada a ver.
7: Dúnia acabou por arrastar a irmã e o cunhado. Sérgio Rodrigues também tem um filho com 5 anos e só vê vantagens.
9: Aqui é mais fácil de colocarmos o nosso filho na creche do que em Lisboa. E pronto, acaba por haver mais oportunidades para o nosso filho, até mesmo para nós. Há menos trânsito também e mais natureza, é tudo só coisas
10: vantagem,
9: boas.
10: Não é?
9: Exato.
10: Só vantagem.
9: E também, pronto, o nosso receio sempre foi um pouco o emprego, mas felizmente estamos a conseguir.
7: Vantagens também para os casais residentes e naturais de Ródão, por isso a Adriana Correia nunca lhe passou pela cabeça deixar a sua vila. Tem uma criança também com 5 anos e já equaciona ter um segundo filho.
11: Claro que sim, sem dúvida alguma, e sim. Nós aqui estamos mesmo muito bem, isto é uma terra pequenina, todos nos conhecemos, a rede de apoio, tudo, isto é ótimo para viver.
7: É o interior do seu melhor.
2: Vila Velha de Ródão, um jardim de crianças no deserto do país. O Presidente da República também já assinalou o Dia Mundial da Criança através de uma mensagem na página da Presidência em que diz que Portugal conheceu avanços significativos na promoção dos direitos das crianças, mas aponta também, António José Seguro, que nas últimas semanas o país foi confrontado com estatísticas alarmantes em relação à realidade dos mais pequenos, estatísticas sobre crianças que passam fome ou em situações de pobreza, abuso sexual ou violência doméstica. O Presidente pede uma sociedade mais consciente do dever coletivo de proteger a infância. O antigo Ministro dos Negócios Estrangeiros, Luís Amado, considera que a eleição de Portugal como membro não permanente do Conselho de Segurança das Nações Unidas está praticamente garantida. Portugal concorre com a Áustria e também com a Alemanha para os dois lugares que estão em aberto no grupo da Europa Ocidental. A eleição faz-se na quarta-feira na Assembleia Geral das Nações Unidas, em Nova Iorque. Em entrevista ao Ponto Central da Antena 1, Luís Amado adianta que a eleição de Portugal está praticamente certa e explica qual é o papel que o país pode, ou que a diplomacia portuguesa pode desempenhar num mundo que desafia a ordem internacional.
12: A eleição para um novo mandato, que do meu ponto de vista está praticamente garantida, do meu ponto de vista representa sobretudo essa visibilidade que o país terá, essa capacidade que o país terá de se exprimir e de tomar posição perante os grandes temas da agenda mundial. Tem uma grande visibilidade precisamente pelo facto de a vida mundial está marcada por uma dinâmica de conflitos e de confrontação. Os atores que têm a responsabilidade de arbitrar as situações de litígio, de conflito ou de confronto mesmo, têm seguramente um papel determinante. Eu diria que até ao final da década teremos seguramente maior visibilidade no quadro internacional.
2: Sim. Uma semana crucial para a diplomacia portuguesa. Vamos saber na quarta-feira o resultado da votação e se Portugal vai voltar a sentar-se no Conselho de Segurança das Nações Unidas como membro não permanente para 2 anos de mandato, 2027 e 2028. Arranca hoje a campanha da Seleção Nacional para o Mundial de Futebol 2026, com a concentração na cidade do futebol em Oeiras a partir desta segunda-feira. É tempo de treinos, de reuniões táticas, da avaliação física dos jogadores e depois os dois últimos jogos de teste, Mário Silva da Costa, antes de apanhar o avião.
10: Exatamente, frente ao Chile e também à Nigéria. Hoje arrancam os trabalhos para preparar o Mundial na cidade do futebol com o primeiro treino. No entanto, o estágio oficialmente só tem início marcado para quarta-feira. Ou seja, hoje e amanhã, os jogadores após o treino podem regressar às respectivas casas. Na agenda, Portugal vai ter dois encontros particulares, como dizias, para trabalhar alguns processos. O primeiro é já no sábado, frente ao Chile, no Estádio Nacional do Jamor. Depois, no dia 10 de junho, diante da Nigéria, no Estádio Doutor Magalhães Pessoa, em Leiria. Uma partida em que a receita de bilheteira vai reverter a favor das vítimas das tempestades. Esta é a agenda dos trabalhos da seleção em Portugal, porque dia 12 deste mês de junho a equipa das esquinas viaja para os Estados Unidos. A seleção vai ficar instalada em Palm Beach, na Flórida. O Mundial começa no dia anterior, dia 11, mas a estreia de Portugal é a 17 de junho, frente à República Democrática do Congo.
2: E a equipa do Desporto Antena 1 não descola da Seleção Nacional. A partir de hoje vai trazer-lhe ao longo das próximas semanas toda a informação que precisa saber sobre a campanha da Seleção Nacional no Mundial de Futebol 2026.
1: Eduardo Maio com as notícias na RTP Antena 1, simultâneo com a RTP Antena 1 Açores, Madeira e também RTP Mundo. 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
1: Bom dia, boa segunda-feira, 8:16.
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1: 8:16. Segunda-feira, 1 de junho, dia da criança. Seguimos para mais uma hora. Eu sou João Saavedra, está comigo o José Gamboa. Bossa e si.
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0: ainda para mais neste Dia da Criança.
1: Vai correr bem, tu vais ver.
0: 8h20.
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3: A Google dominou as atenções ao transformar de forma profunda o seu ecossistema com novos modelos e funcionalidades focadas em agentes autónomos. Foi apresentado o novo modelo de linguagem de gama média. Foi concebido especificamente para alta eficiência. Estamos a falar do Gemini 3.5 Flash. A nível técnico, destaca-se por ser 4 vezes mais rápido que os seus concorrentes diretos, reduzindo drasticamente a latência em aplicações móveis e integrando-se nativamente no recém-anunciado Android 17.
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0: Primeira edição da semana com César Pinheiro. Ficamos a 9 minutos das 8h30. Billy Joel, já a seguir.

0: 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Se lhe apetece ouvir música de seca durante meia hora, deixe-se ficar por aí.
1: A edição completa desta segunda-feira chega mais à frente nesta hora. 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

0: Canção do Pedro Brunhosa. É difícil, nesta manhã de segunda-feira, 1º de junho, dia da criança. Em relação ao tempo, o Instituto Português do Mar e da Atmosfera fala em céu nublado, alternante com boas abertas no grupo ocidental e também oriental, apenas abertas ao longo de todo o dia no grupo central. O vento estará bonançoso a moderado, por vezes bonançoso, no grupo central. RTP Antena Açores, bom dia, são 8:30. Títulos da Informação Regional a esta hora.
1: Esta manhã o nevoeiro está a levantar, mas já há voos cancelados no aeroporto da Ponta Delgada. As companhias aéreas tentam repor as operações depois das dezenas de voos cancelados durante o fim de semana. O jogo entre Santa Clara e Gil Vicente, a segunda mão da final da Taça Revelação de futebol, foi novamente adiado devido ao cancelamento do voo. Arranca hoje a época balnear nos Açores, mas nem todas as áreas abrem ao mesmo tempo. Há falta de nadadores salvadores.
0: No que diz respeito à máxima prevista para hoje, 22 graus. Jornal das 8:30, edição do jornalista Sáez Furtado.
1: Ligações aéreas de e para os Açores continuam condicionadas pelo nevoeiro. O aeroporto de Ponta Delgada está condicionado desde sábado. Esta manhã, o nevoeiro está a levantar, mas há já voos cancelados. As companhias aéreas tentam repor as operações depois das dezenas de voos cancelados durante o fim de semana. No aeroporto de Ponta Delgada está a jornalista Inês Linhares Dias. Agora em direto, bom dia Inês. Como está a situação aí no aeroporto de Ponta Delgada?
2: Bom dia, Sáez. A situação aqui no aeroporto de Ponta Delgada está, não sei se chega a caótica, mas está complicada. Nesta altura, as filas para o check-in, por exemplo, ultrapassam já quase que chegam às partidas. Estão, para quem conhece o aeroporto de Ponta Delgada, estão junto ao primeiro café, quem vem do lado das partidas. Portanto, longas, longas filas para o check-in. Há já 4 voos cancelados nas partidas. São eles para Zurique, Frankfurt, Santa Maria e Nova York. Também nas chegadas há 2 voos cancelados, são de Frankfurt e Santa Maria. Já aqui à minha volta, há várias pessoas que já demonstraram o seu desagrado. Tenho aqui comigo uma passageira que está aqui já há 2 dias e que está a perder um voo, já perdeu, aliás, um voo, uma ligação a Paris, não é assim?
3: Ui, estamos aqui há 2 noites a dormir no aeroporto, passamos 4 dias maravilhosos, mas esses 4 dias estão a ficar esquecidos, porque dormir 2 noites num aeroporto que não tenha casas, duches para nós tomarmos uma ducha, e tínhamos um voo então para Paris no domingo e perdemos o voo, e estamos à espera de uma mensagem para ir para o Porto e não temos novidades. É isso que nos revolta um bocado, porque o tempo está melhor para podermos partir para o Porto. Então, esperava que fizessem qualquer coisa para isso.
2: Como disse, é uma experiência que, pronto, o tempo ninguém controla, mas o apoio aqui não tem sido o melhor, não é assim?
3: É isso, a experiência, o tempo ninguém controla, isso é verdade, e os 2 dias a gente até compreende, só que estamos a ver que o tempo está muito melhor e que sem novidades nenhumas. É isso que a gente não compreende hoje, que não temos nenhuma mensagem ainda a saber quando temos um voo.
2: Muito obrigada. Sáez, é este o ambiente de frustração entre pessoas que aguardam, muitas delas já há 2 dias. Várias dessas pessoas passaram 2 noites no aeroporto, queixam-se de falta de apoio, há quem se queixe de não ter tido vouchers para refeição. Já vi aqui algumas pessoas mais idosas que tiveram de passar 2 noites aqui no aeroporto. Portanto, nesta altura há aqui um ambiente de frustração, mas numa altura em que também o tempo parece ter aberto um bocadinho e que se prevê que hoje possa ser retomada a operação com normalidade.
1: Jornalista Inês Linhares Dias, em direto do aeroporto de Ponta Delgada. Segunda mão da Taça Revelação de futebol, novamente adiada. O jogo entre o Santa Clara e o Júlio Vicente, da segunda mão da final da Taça Revelação de futebol, foi novamente adiado devido ao cancelamento do voo da equipa de Barcelos. O jogo, que originalmente estava previsto acontecer hoje no estádio de São Miguel, em Ponta Delgada, já tinha sido remarcado para segunda-feira, tendo sido agora novamente adiado para a data a designar. Arranca hoje a época balnear nos Açores, mas nem todas as áreas abrem ao mesmo tempo. Há este ano 88 zonas balneares oficialmente registadas na região, mais uma do que no ano passado. A falta de nadadores salvadores continua a condicionar, sobretudo nas 57 zonas com madeira azul, com abertura marcada para 15 de junho. Sofia Brum.
4: O verão ainda não chegou ao calendário, mas a época balnear começa já em várias das 88 zonas balneares registadas este ano nos Açores. A falta de nadadores salvadores faz variar o arranque da época, sobretudo nas 57 zonas com bandeira azul.
5: Os nadadores salvadores são essenciais e são obrigatórios, e esse é de facto um dos grandes desafios, porque há efetivamente muita dificuldade em garantir a disponibilidade de nadadores salvadores para as nossas zonas balneares.
4: Carlos Ferreira, presidente da Associação de Municípios da Região Autónoma dos Açores, que aponta também outros desafios.
5: Qualificar as zonas balneares para usufruto da população e de todos aqueles que nos visitam, e nessa qualificação estão naturalmente questões de acesso, de segurança, de conforto, também de limpeza regular dos espaços.
4: Municípios e região continuam a investir na valorização da costa e na qualidade da água. Há este ano 64 zonas balneares com classificação qualidade de ouro, atribuída pela Quercus, um número que a AMRRA quer ver crescer.
5: Estamos a trabalhar para aumentar essas zonas. Todos os municípios dos Açores estão a desenvolver esse trabalho para também, ao nível da qualidade das águas balneares, poderem apresentar o galardão e, naturalmente, atrair cada vez mais visitantes. Sendo certo que, mais do que a quantidade, temos qualidade para oferecer.
4: Além da bandeira azul e do galardão qualidade de ouro, há ainda 21 zonas balneares distinguidas com o selo zero poluição.
1: A época balnear arranca hoje em vários concelhos de São Miguel. Este ano, a Associação de Nadadores Salvadores da Costa Norte vai reforçar a presença na maioria dos municípios da ilha. Durante o verão, a praia de Santa Bárbara, na Ribeira Grande, vai passar a ter em permanência uma mini ambulância. Ana Leal Pereira.
6: É um novo equipamento que pode ajudar a salvar vidas. Com a presença em permanência de uma mini-ambulância na Praia de Santa Bárbara, vai ser possível melhorar a capacidade de resposta em caso de acidentes.
7: Uma viatura 4x4 vai ser transformada numa mini-ambulância. Vai estar equipada com DAE, oxigenoterapia de pequena e grande capacidade, um monitor de sinais vitais. O médico pode, com aquele monitor, ligar o 112 e, efetivamente, dizer assim: eu tenho um paciente deste grau. Digamos, já temos uma capacidade de resposta imediata.
6: Um investimento feito na totalidade pela Associação de Nadadores Salvadores da Costa Norte. Segundo o seu coordenador Marco Medeiros, este verão são cerca de 60 os nadadores que vão estar em vigilância na maioria dos concelhos de São Miguel.
7: Este ano houve um reforço dos municípios no concelho da povoação, Praia da Ribeira Canda, Praia do Morro da Povoação, Praia dos Palamos e Faial da Terra, e inclusive também o Terra Nostra. Vamos voltar a fazer no concelho de Vila Franca, vamos prestar o serviço no concelho da Lagoa, nas piscinas da Lagoa, Caloura.
6: E para as próximas épocas, Marco Medeiros, nadador salvador há quase 30 anos, deixa um alerta aos municípios.
7: Da parte dos municípios, não têm respeitado a parte dos nadadores salvadores. Só se lembra nos concursos públicos, muito em cima da época balnear. Na experiência que eu tenho, em mês de abril, as associações já têm que ter uma resposta dos concursos.
6: Junho arranca com a época balnear em São Miguel. Na Povoação e Vila Franca do Campo, a vigilância só começa a meados do mês.
1: Apoios à cultura, o novo modelo do REJAC, o Regime Jurídico de Apoio às Atividades Culturais, está a ser contestado. Em cerca de 300 candidaturas elegíveis, apenas 130 foram apoiadas. De fora ficam festivais como o Azores Burning Summer e o Festival Monte Verde, em São Miguel, ou o Festival Fusão Graciosa, o único projeto cultural daquela ilha a candidatar-se a apoio do Governo Regional. Inês Linhares Dias.
2: É o único da ilha.
8: Não existia outro festival e esse festival aqui, o Fusão Graciosa, quero trazer algo também diferente. Temos fora do que já se encontra aqui, tudo o que é mais as artes, pintura, também culinário, de teatro, dança.
2: Neuza Muzemba, diretora artística do Festival Fusão Graciosa. O projeto não recebeu apoio, apesar de ter tido uma pontuação superior a 80%. Laura Lubão, co-diretora do festival, lamenta a concentração de apoios em algumas entidades.
9: Havendo outras entidades que têm mais de 10 projetos aprovados, nem um pequeno apoio, que isso é que é estranho. Porque eu acho que parece-me que isto está tudo feito para agentes culturais profissionais. Ora, eu muitas vezes vejo que a cultura não é profissional, é de amor, é de paixão.
2: Uma preocupação partilhada por Filipe Tavares, diretor artístico do Azores Burning Summer. A 12ª edição deste Festival de Música de São Miguel também não foi apoiada.
10: Dou exemplo de uma única entidade ter conseguido alcançar 176 mil euros em apoios, através do REJAC, apresentando um número considerável de candidaturas, quando, ao mesmo tempo, mais de uma centena de projetos ficaram sem qualquer apoio.
2: A questão deve ser clarificada, defende o promotor, que sugere ainda um modelo que não meta em competição estruturas mais pequenas com projetos de outra dimensão.
10: Até sou da opinião que o REJAC deveria apoiar sobretudo os projetos com menor capacidade de gerar receitas. Por outro lado, os eventos culturais de maior dimensão deveriam ter outro enquadramento. Talvez através de contratos de programa, de uma articulação entre a cultura e o turismo.
2: Nessa categoria caberiam os eventos promovidos por Jacinto Franco. As candidaturas dos festivais Bliss Vibes e Mel Monteverde, assim como a do Sound Route, que já aconteceu este ano, foram rejeitadas. O promotor também contestou os 176 mil euros atribuídos à Banda Filarmónica Fundação Brasileira e pede mais seriedade em todo o processo.
11: São dinheiros públicos e o dinheiro público acho que merece ser bem fundamentado, principalmente quando as regras, como eu já disse, são mudadas a meio do jogo, a meio do campeonato.
2: No primeiro ano de implementação, o novo modelo do REJAC aumentou a competição entre projetos e deixou de fora mais de uma centena de candidaturas elegíveis, enquanto permitiu a concentração de fundos por outras entidades.
1: O descontentamento dos agentes culturais com os apoios atribuídos este ano ao setor. Há quem já esteja a cancelar projetos, como o grupo de teatro Alpendre, que diz ser impraticável manter a atividade com o montante que iria receber. São críticas que a secretária da Educação, Cultura e Desporto rejeita. Sofia Ribeiro lembra que esta alteração é uma resposta a um pedido dos próprios agentes culturais.
12: Ora, isto resulta de uma alteração ao regulamento, até por proposta dos próprios agentes culturais, que ambicionavam que os apoios culturais passassem a ser processados por patamares e não em percentagem de cada uma das candidaturas. Ora, isso implica que apenas os projetos em cada uma das áreas artísticas, cada um dos apenas os projetos mais bem avaliados consigam aceder ao apoio. Apoio esse que tem também de frisar, tem vindo a ser crescente de ano para ano e que se traduz no ano 2026 numa atribuição de sensivelmente 1,5 milhão de euros.
1: A responsável pela tutela garante ainda que não houve nenhuma mudança de regras a meio do processo, mas sim uma oportunidade de reapreciação dos patamares a que os projetos se candidataram.
12: Nesse despacho em que defini o número de patamares a atribuir por área artística, foi mencionado qual havia sido o critério, por referência aos apoios atribuídos no ano anterior. E, portanto, de uma forma clara quanto ao que tinha sido o critério. Tendo, contudo, os agentes culturais dado nota de que não tinham a percepção de como estava, como iria funcionar em termos de patamares, foi-nos pedida uma prorrogação de prazos para que pudessem, conhecendo os patamares todos os inscritos, fazerem a sua alteração de patamar. E nós assim fizemos. E, portanto, após a publicação dos primeiros resultados da avaliação, correspondendo a pedidos de vários agentes culturais, demos acesso à listagem de todos os projetos à sua avaliação e os patamares para que pudessem fazer a alteração da sua posição relativamente ao patamar. E, portanto, aqui correspondendo também a essa necessidade.
1: As garantias de Sofia Ribeiro, secretária regional com a tutela da cultura, garante que o Governo apenas respondeu aos pedidos do setor. Em Dia da Criança, um olhar atento para um tema sério. O Comissariado dos Açores para a Infância decidiu abordar os desafios do idadismo e promover a reflexão em torno das diferentes formas de discriminação, tendo por base a idade. Isto num seminário que acontece esta manhã na Academia da Juventude e das Artes na Ilha Terceira, a partir das 9:30.
13: Trazer para o debate público uma forma de discriminação que é frequentemente ignorada, o idadismo contra crianças e jovens, promover uma reflexão sobre o direito de participação das crianças, o direito a serem ouvidas e participarem nas decisões que lhes dizem respeito, e também sensibilizar toda a sociedade para a necessidade de valorizar a voz, a opinião e os contributos que as novas gerações possam acrescentar à comunidade onde estão inseridas. Quando falamos em discriminação, em relação ao racismo, à homofobia, todos esses tipos de discriminação mobilizam muitas pessoas. A questão da idade, a discriminação etária, é aceita, não é criticada, não é, no fundo, uma matéria que mobiliza as pessoas. Porque muitas das vezes nem sequer nos apercebemos dessa forma de discriminação.
1: Emanuel Areias, presidente do Comissariado dos Açores para a Infância, esclarece que a iniciativa pretende consciencializar a população para os desafios que afetam e podem prejudicar as crianças e os jovens, alertando para a necessidade de reforçar uma participação ativa na sociedade e com direitos iguais.
13: Quando interrompemos uma criança antes dela terminar uma frase, quando desvalorizamos a opinião de um jovem, porque ele é apenas jovem e não tem experiência, seja no local de trabalho, seja nas organizações sociais, isso é uma forma de discriminação, só que nós não estamos despertos para ele. Organizamos um seminário com pessoas da área, da Associação de Stop Idadismo, uma pessoa que também, como a doutora Dulce Rocha, que é a antiga presidente do Instituto de Apoio à Criança, é uma pessoa com muita experiência e que abordará a temática da participação infantil como direito. Portanto, temos um conjunto de pessoas muito válidas. Também gostaria de assinalar, por exemplo, que iremos ter a presidente de Câmara mais jovem do país a falar no nosso seminário, que é a presidente da Câmara de Sobral de Montagraça.
1: O seminário termina pelas 13 horas, a participação é gratuita e aberta ao público em geral.
0: Está fechado o Jornal das 8:30, numa edição do jornalista Sáez Furtado. A informação está também disponível online na cores.rtp.pt e também Facebook RTP Antena Açores. Amanhã é de segunda-feira, 1 de junho, Dia da Criança. Faltam 13 minutos para as 9, daqui a pouco há Portugalex.
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0: Agora seguimos com a Elisa Madeirense e também o Tiago Nogueira, ele que faz parte da banda 4:30. Como é fraco o coração, agora, na RTP Antena 1, Açores.
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0: Fragilidade do Coração, numa canção que junta Elisa e também Tiago Nogueira. É fraco coração. Faltam 10 para as 9.
1: Hoje é Dia Mundial da Criança e, para o celebrar, a Ministra do Trabalho revelou ao Portugalex novos abusos por parte das mães, além da licença de amamentação até à universidade.
2: Percebemos também que há abusos na própria licença de parto. As mulheres, quando vão dar à luz, dizem que estão em trabalho de parto, quando, na verdade, estão refasteladas numa marquesa a gritar, enquanto a equipa médica faz o que é preciso. Isto é trabalho? Estar ali deitadinha, de papo para o ar? Devia chamar-se lazer de parto e não trabalho de parto. Vamos ser rigorosos, ok?
1: Quanto à grávida em trabalho de parto que foi recusada no Hospital de Faro por não ter ligado antes para a linha SNS 24, a Ministra da Saúde já disse que foi um erro.
3: Mas a grávida também podia ter colaborado, vá. Podia ligar para o SNS à porta do hospital enquanto fazia o pino para o bebê ir para dentro mais um bocadinho. Ou então fazia teletrabalho de parto. Recebia as instruções por telefone e paria em casa. Vamos implementar o teletrabalho de parto.
4: O Portugalex ligou para o SNS 24 e pôde confirmar que o atendimento é rápido.
5: Ligou para o SNS 24. Se levou com pau, prima 1 ou ligue ao Jorge Jesus. Se tem sintomas de Covid, faça como diz o Rodrigo Guedes de Carvalho. Tenha noção e fique em casa. Se caiu porque tropeçou nas p**as das cervejas, a prima 2 ou liga a Tânia Laranjo. Se lhe apetece ouvir música de seca durante meia hora, deixe-se ficar por aí.

0: Se está em trabalho de parto, saiba que isso não é trabalho. Trabalho é sentar tijolos.
1: Para assinalar o Dia da Criança, os caricas, que têm 40 anos e continuam a vestir-se como se tivessem 8, vão fazer análises ao colesterol e dedicar uma música ao Sporting.
2: Era uma taça, uma chuteira, uma desgraça, um cabeção, ter paciência, jogaram mal, o Torriense, taça de Portugal.
3: O Portugalex foi perguntar a algumas crianças como vão celebrar.
4: Eu vou receber um peluche em forma de Nuno Luz que pedi ao meu pai e estou bem da feliz.
5: Eu vivo em Oeiras e o Isaltino convidou todas as crianças para comer um arroz de cabidela e beber um peramanca branco. Eu preferia pizza e small, mas pronto.
3: Portugalex pergunta: acha que para o governo o verdadeiro Bad Bunny é o Passos Coelho, que não perde uma oportunidade para dizer coisinhas?
6: Um dia destes, também dou um concerto no Estádio da Luz, só para verem a quantidade de gente que quer continuar a ouvir.
7: O Portugalex está de volta à rádio quando faltarem 10 minutos para as 6, mas se quiser, RTP Play 24 horas por dia.
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7: Faltam 7 para as 9, agora o Ciro. Dizem

0: Canção de Rosé com Bruno Mars, a 1 minuto das 9. Manhã de segunda-feira, 1 de junho, dia da criança. Há notícias para atualizar na rádio já a seguir. Eu sou João Saavedra, estou de saída. Marcamos encontro amanhã, depois das 6:30. No que diz respeito ao tempo, o Instituto Português do Mar e da Atmosfera fala em céu muito nublado em todas as ilhas do arquipélago, ainda assim com possibilidade de boas abertas no grupo ocidental e oriental e apenas abertas ao longo de todo o dia no grupo central. No que toca às temperaturas, água do mar nos 17 graus no grupo ocidental, 18 no central e oriental, nas mínimas 16 para a Horta e para Santa Cruz das Flores, 17 de mínima para Angra e Ponta Delgada, a máxima prevista para hoje em todo o arquipélago. 22 graus. Boa segunda-feira, boa semana, até amanhã.
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2: Bom dia, são 10 horas no continente e na Madeira, 9 nos Açores. O país entrou hoje na fase Charlie, Eduardo Maio.
3: Na vigilância aos incêndios rurais, com meios reforçados e os bombeiros também em prontidão, como vamos verificar na sede dos bombeiros voluntários de Coimbra, onde está a repórter Diana Craveiro. Depois conversamos com o comandante da Autoridade Nacional de Emergência e Proteção Civil, Mário Silvestre. E há um aeroporto cheio de passageiros em Ponta Delgada, nos Açores, porque o nevoeiro não deu descanso todo o fim de semana. Centenas de pessoas aguardam uma ligação. Vamos estar em reportagem também em Ponta Delgada.
2: As temperaturas a esta hora, 18 graus no Porto, 19 em Coimbra, 22 em Lisboa, 26 em Faro, nas Ilhas, estão 19 graus no Funchal, 20 em Ponta Delgada. Notícias, edição de Eduardo Maio.
3: O quartel da Fernão Magalhães, da Avenida Fernão Magalhães, no centro de Coimbra, é a sede da Corporação dos Bombeiros Voluntários de Coimbra, onde se faz o combate aos incêndios urbanos e florestais, ativada agora também aí no quartel a fase de Charlie, o nível elevado de alerta. Como é que os bombeiros, Diana Craveiro, se preparam aí para esta fase de prontidão?
4: Preparam-se com um reforço de equipa. Há mais 2 veículos a partir de hoje aqui e também mais 7 bombeiros. Comigo tenho o comandante dos Bombeiros Voluntários de Coimbra, Ricardo Domingos. Coimbra é certo que tem uma zona muito citadina, mas também há muita floresta aqui à volta desta cidade.
5: Sim, Coimbra é um município que tem uma interface urbano-rural acentuado. As freguesias mais periféricas do município têm este misto de estarem embrenhadas em áreas florestais, o que nos traz sempre uma preocupação mais acrescida naquilo que é a resposta imediata em situação de incêndio rural.
4: Tem feito aqui alguma formação mais específica para esta altura de incêndios?
5: Sim, dentro daquilo que é o nosso plano anual de instrução, quando chega a esta época, e como temos feito agora nos últimos fins de semana, aproveitamos a entrada neste dispositivo para fazer a formação mais direcionada à área dos incêndios rurais. Temos feito reconhecimentos, patrulhamentos e temos feito aqui algum levantamento daquilo que são as características neste momento dos combustíveis e do terreno, porque o pós-tempestades também nos trouxe aqui algum constrangimento naquilo que são os caminhos de acesso, as vias penetrantes nas zonas florestais. E temos aproveitado então estes momentos de mais calma para fazer esse levantamento e aproveitamos e treinamos as equipas na vertente dos incêndios rurais.
4: Depois da tempestade, então, que problemas é que houve aqui? O que é que tentaram antecipar para que a época de incêndios não seja tão grave?
5: Temos algumas limitações naquilo que é os acessos penetrantes, ou seja, houve muitas árvores caídas que nos podem impedir aqui aquilo que é o acesso dos meios de combate nas zonas florestais. Temos feito esse levantamento, fizemos o registros e temos comunicado ao Serviço Municipal de Proteção Civil para que de alguma forma e com alguma rapidez se consiga ultrapassar essa problemática.
4: Tem alguma preocupação específica para os próximos meses?
5: É a preocupação constante no verão, com duas agravantes. É a questão da forma como estão os combustíveis no pós-tempestade e também aquilo que são o comportamento das pessoas. Há um fator nos incêndios rurais que nós nunca conseguimos dominar, que é o fator meteorológico, ou seja, as condições meteorológicas nós não conseguimos dominar, será sempre a natureza a mandar, mas depois aquilo que é a redução dos comportamentos de risco, a negligência, isso sim é aquilo que nos preocupa e também fazemos esse apelo, aproveitamos para fazer esse apelo à população, que numa época difícil que se avizinha, numa época difícil que temos todos, e mesmo a Autoridade Nacional já reportou isso, que pode trazer aqui um verão difícil, é que as pessoas tenham um comportamento adequado, que não cometam aqui a negligência nem o descuido, porque isso pode trazer depois problemas graves relativamente aos incêndios rurais.
4: Muito obrigada, Ricardo Domingos, comandante dos Bombeiros Voluntários de Coimbra, a deixar aqui um apelo às pessoas para que tenham atenção para evitar novas ignições.
3: Reportagem de Ana Cravar. Os comportamentos são essenciais nesta fase, os comportamentos dos cidadãos, a seguir as indicações das autoridades nesta matéria nos próximos meses é muito importante. Bom dia, Comandante Mário Silvestre, Comandante Nacional da Autoridade Nacional de Emergência e Proteção Civil. Qual é a sua maior preocupação operacional neste momento, nesta fase em que entramos?
6: Bom dia a todos, bom dia ao auditório da Fábio. Basicamente a nossa preocupação é aquilo que já foi exposto pelo Sr. Comandante do Corpo Bombeiros, e aproveito desde já para endereçar um grande abraço a todos os operacionais e aos Corpos de Bombeiros que nesta fase reforçam significativamente também o seu dispositivo. A nossa maior preocupação está no número de ignições, porque por muito preparado que o dispositivo esteja, nós estamos sempre dependentes das condições meteorológicas, tal como o Sr. Comandante acabou de afirmar, e estamos no fundo no fundo um desiderato do país baixar o número de ignições e deixarmos ter o número de ignições que temos, sobretudo nos períodos mais críticos e com maior risco de incêndio. Esse no fundo é o grande objetivo que tem que nos nortear a todos.
3: Nos últimos anos temos visto ou temos habituado a ver cenários mais extremos de incêndios durante o verão, sobretudo. O país tem planos especiais ativados para estes cenários que são mais difíceis?
6: Tem sido repetidamente dito por especialistas, inclusivamente no âmbito do domínio da paisagem, que o ordenamento do território que temos e a forma como a nossa paisagem se tem vindo a, digamos assim, estrutural ao longo dos anos e o abandono, sobretudo, do interior, vai nos causar cada vez mais problemas do ponto de vista da extinção dos incêndios, do que agarrado às condições meteorológicas, em fruto daquilo que são as alterações climáticas, darão cada vez mais complexidade. Nós temos um conjunto de planos especiais, aliás, a própria Diretiva Operacional Nacional constitui-se como um plano especial, uma vez que ela própria diz que é um dispositivo especial para o combate ao incêndio rural. Portanto, no fundo, nessa diretiva está vertido tudo aquilo que se pretende que seja um dispositivo para fazer face a essa severidade maior que temos vindo a ter no âmbito dos incêndios rurais.
3: Para o cidadão comum, quando entramos nesta fase, talvez por força das notícias, aquilo que talvez mais preocupa as pessoas tem a ver com a rede de comunicações de emergência, porque todos os anos ouvimos falar do Siresp e de algumas dificuldades nestas comunicações que são críticas para os bombeiros, para as forças de segurança e para a proteção civil, no verão, sobretudo, ou mais ainda. Estão no terreno já as redundâncias nas comunicações que o Ministério da Administração Interna prometia ou ainda não?
6: Para além das redundâncias que são criadas do ponto de vista do Siresp, a Proteção Civil tem duas redes redundantes a funcionar em VHF, a Rede Operacional de Bombeiros e a Rede Estratégica de Proteção Civil, que nos vão dando a capacidade para continuar a comunicar nos cenários mais complexos.
3: Sr. Comandante, antes de nos despedirmos, quer deixar uma mensagem a quem nos ouve a esta hora, entrando todos nós numa fase cuja responsabilidade é partilhada, digamos assim, também pelos cidadãos?
6: A mensagem principal que nós temos que deixar tem a ver, efetivamente, com aquilo que eu já referi, tem a ver com o comportamento responsável de todos os cidadãos. É aqui que tem que ser a grande aposta do país. Não basta dizermos que somos todos proteção civil, como muitas vezes dizemos, é preciso efetivamente levar à prática, e essa prática leva-se nos atos. E, portanto, temos que ajudar, e agora havíamos o Comandante do Corpo de Bombeiros, temos que ajudar os nossos operacionais, temos que ajudar, no fundo, os corpos de bombeiros a poderem também eles terem e passarem por um verão o mais calmo possível. E isto acontecerá se todos, enquanto cidadãos, enquanto portugueses, tivermos a capacidade para reduzir ao máximo o número de ignições, e isto irá conseguir se tivermos comportamentos seguros, comportamentos responsáveis, comportamentos que não causem ocorrências nos momentos mais críticos. Esse é o grande apelo, no fundo. O grande apelo é, por muito preparado, e estamos bastante preparados, tem-se vindo a fazer um conjunto de ações, treinos operacionais e de formação, mas tudo isto será efêmero se o comportamento do nosso cidadão não nos levar a uma redução efetiva do número de ocorrências que temos vindo a registrar.
3: Mário Silvestre, obrigada por ter vindo ao Jornal das 10 da Antena 1. Bom trabalho, Comandante Nacional da Autoridade Nacional de Emergência e Proteção Civil, no dia em que arranca a fase Charlie de vigilância aos incêndios rurais em Portugal, uma fase que vai continuar até ao final do mês, até 30 de junho. E agora voamos para o aeroporto de Ponta Delgada, porque o fim de semana foi de nevoeiro e algum caos no aeroporto também, com muitos voos cancelados, com viagens atrasadas. Esta manhã a situação, Inês Milhares Dias, ainda é difícil? Parece que sim, para centenas de passageiros?
7: Bom dia, Eduarda. Sim, nesta altura, de facto, o tempo já está a abrir, o nevoeiro já está a levantar, mas, de facto, continua a notar-se um certo caos aqui no aeroporto de Ponta Delgada, isto porque durante dois dias não levantaram nem aterraram quaisquer voos. São milhares de passageiros afetados e, naturalmente, estão aqui hoje, não diria milhares, mas estão aqui várias dezenas, talvez, talvez centenas de pessoas a tentar apanhar os voos para os seus destinos. Posso dizer que esta manhã, em termos de partidas, há 4 voos cancelados, são a maioria deles para o estrangeiro, um para Zurique, outro para Frankfurt, um para Nova Iorque e um para Santa Maria. Nas chegadas há também um voo cancelado para Santa Maria e voos cancelados também de Frankfurt e Zurique. Ora, mas o que mais se sente aqui no aeroporto é a frustração das pessoas que passaram aqui dois dias, o fim de semana aqui fechados. Muitos deles dormiram aqui. Tenho comigo um senhor que foi esse o seu caso, não é assim?
8: Exatamente, exatamente. Somos um grupo de 10 amigos. Era para sairmos ontem às 18h50, depois passou para às 23h50. Os dois cancelados. Acabámos por dormir dentro do aeroporto, no chão. Depois foi-nos entregues à posteriori mantas por volta de umas 2 horas da manhã, sensivelmente, mas o que é certo é que passámos a noite a dormir no chão e estamos a falar de pessoas, algumas com 70 e 70 e poucos anos. E é de lamentar, porque eu acho que o governo regional e as companhias aéreas tinham a obrigação de ter mais cuidado com o consumidor final, que somos nós.
7: Muito obrigada pelo seu testemunho. Há pouco falava também com outra passageira que ia para o Porto e que teria um voo de ligação para Paris, isto no sábado. Ora, já vão 2 dias desde dessa data e continua sem ter ligação e um voo que não vai recuperar, não vai ter qualquer tipo de reembolso. Está assim a situação no aeroporto de Ponta Delgada. Hoje esperam-se então melhorias.
3: Sim, obrigada, Inês Linhares Dias, reportagem direto de Ponta Delgada. Vai ser um dia ainda difícil, provavelmente este, até que se recupere a atividade normal no aeroporto, porque foi um fim de semana difícil para centenas de passageiros no aeroporto de Ponta Delgada, nos Açores, por causa de nevoeiro, como ouvimos aqui já a levantar, mas a operação ainda vai demorar até ser retomada, com centenas de passageiros à espera de voo a esta hora.
1: Foi a informação com Eduarda Maio. 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
9: Muito bom dia, são 9 horas, 12 minutos nos Açores.
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9: Manhã de segunda-feira, 1 de junho de 2026. Sou a Helena Golar, no apoio à emissão está o José Gamboa. Beijinho especial para os mais pequeninos. É Dia Mundial da Criança. Um dia que devíamos celebrar o ano inteiro, certo? Mesmo assim, hoje um beijinho muito especial.

0: The First Time com Damiano David, no início desta edição de segunda-feira. Segunda-feira é dia de olharmos para o que está em agenda no âmbito de PDL 26, Capital Portuguesa da Cultura. É dia também de seguirmos com mais um episódio das Vozes Invisíveis. Esta manhã vamos estar a conversa também com o Nuno Costa Santos. Ele é responsável pela programação do Festival Utopia, que está de regresso aos Açores, capítulo 2, e que irá celebrar a literatura nos Açores nos dias, portanto, entre os dias 4 e 7 de junho. Quanto à previsão do estado do tempo para esta segunda-feira, Flores e Corvoas com períodos de céu muito nublado, alternando com boas abertas. O vento a oeste bonançoso e moderado, rodando-o para sudoeste. Mar de pequena vaga a cavada, ondas a oeste de 2 a 3 metros. Grupo Central com períodos de céu muito nublado, alternando com abertas. Condições favoráveis à formação de neblinas. O vento a oeste fraco a bonançoso, rodando para sudoeste. Mar em crespada de pequena vaga, ondas a oeste de 1 a 2 metros, aumentando para 2 a 3 metros. São Miguel e Santa Maria com períodos de céu muito nublado, com boas abertas. Previsão apontava para condições favoráveis à formação de neblinas, mas na madrugada. Vento a oeste bonançoso enfraquecendo, mar de pequena vaga tornando-se em crespada, ondas a oeste de 1 a 2 metros. Máximas previstas para hoje. É igual para Santa Cruz das Flores, Horta, Angra do Heroísmo e Ponta Delgada, 22 graus. A esta hora estão 18 em Santa Cruz das Flores e Horta, 19 em Angra do Heroísmo e também em Ponta Delgada.
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Os regressos são bons, não é? The Gift nas manhãs da RTP Antena Açores, 22 minutos depois das 9. Seguimos agora com Saudade, The Blue Sea Project.

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1: Devias vir salvar-me com Pedro Brunhosa e Comitê Caviar.
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1: Ora bem, à segunda-feira espreitamos a programação, o que está em agenda no âmbito da PDL 26, Capital Portuguesa da Cultura. E contamos também à segunda-feira com a nossa comissária. Digamos que a Cátia hoje foi apanhada pelo nevoeiro, portanto vou fazer isto sozinha, está bem? Vamos lá espreitar. Começamos com sugestões que têm lugar, portanto é um workshop de guitarra portuguesa, decorre de 2 a 5 de junho, chama-se De Mão em Mão. Terá lugar no Conservatório Regional de Ponta Delgada entre as 3h30 e as 7 da tarde. De Mão em Mão é um workshop dedicado à descoberta, experimentação e transmissão da guitarra portuguesa enquanto património vivo de uma cultura musical, integrado no Festival de Guitarra Portuguesa promovido pelo Museu do Fado. Lisboa Cultura chega a Ponta Delgada no âmbito da programação da Capital Portuguesa da Cultura 2026 sob o lema Lugar do Amanhã. Destina-se ao público em geral, é uma oficina que propõe uma abordagem aberta, inclusiva, participativa, independentemente do grau de conhecimento musical ou da experiência prévia com a guitarra portuguesa ou qualquer outro instrumento. Ao longo de duas sessões, os participantes serão convidados a mergulhar na história, linguagem e universo expressivo da guitarra portuguesa através de momentos de escuta comentada, contacto direto com o instrumento, oficinas práticas, criação colaborativa e trabalho coletivo em ensemble. Este workshop será orientado por Pedro de Castro, um dos mais destacados guitarristas portugueses da atualidade, reconhecido pelo trabalho de investigação, composição e inovação em torno da guitarra portuguesa. O seu percurso cruza tradição e contemporaneidade, expandindo os limites expressivos do instrumento sem perder a ligação profunda às suas raízes culturais. Como referi, é de amanhã, portanto, de dia 2, realiza-se nos dias 2 e 5 de junho, assim é que é. A primeira sessão a que se realiza amanhã será uma introdução à história e linguagem da guitarra portuguesa, escuta comentada e experimentação prática entre participantes e instrumentos. No dia 5 é direcionada à criação e ensaio coletivo, portanto desenvolvimento de práticas colaborativas, criação musical em grupo e preparação de uma apresentação informal. Participação especial de André Ramos, viola de fado, e também Francisco Gaspar. Realiza-se, como referi, no Conservatório Regional de Ponta Delgada. Oficinas gratuitas, com inscrições limitadas e disponíveis nas redes sociais e site oficial da PDL 26. Sendo limitadas, fica o apelo para que, no caso da impossibilidade de comparência, possam enviar a informação para a bilheteira de... bilheteira@pdl26.pt, para que a vaga possa ser disponibilizada a outra pessoa que tenha interesse.

dias 5 e 6 de junho. Entre as 21h30 e as 0 horas, no Museu Carlos Machado, Igreja de Santo André. Terão lugar concertos, portanto, Festival de Guitarra Portuguesa. 5 de junho às 21h30, peço desculpa. Concerto com Daniel Freire. Às 23 horas, Henrique Fraga. No dia 6 de junho, às 21h30, o concerto com Rafael Pacheco. 23, Pedro de Castro, com participantes. É uma produção do Museu do Fado, que integra a programação da PDL 26. O Festival de Guitarras Portuguesas propõe uma abordagem contemporânea e abrangente à guitarra portuguesa, ultrapassando a sua associação tradicional ao acompanhamento do fado e afirmando-a como um instrumento solista de grande riqueza e estética. Riqueza estética e expressiva, assim é que é. O festival desenvolve-se em torno da valorização de intérpretes e composições da guitarra portuguesa, apresentação de repertório original para instrumento a solo e da exploração da versatilidade e reinvenção deste instrumento, profundamente ligado à cultura musical portuguesa. Ao longo de duas noites, o público será convidado a descobrir diferentes linguagens, abordagens e possibilidades sonoras da guitarra portuguesa, através destes concertos que cruzam tradição e o lado mais contemporâneo, no encontro entre músicos consagrados e novos talentos que expandem os limites da tradição. Portanto, Museu Carlos Machado. São eventos gratuitos e não requerem qualquer inscrição, portanto, é só tomar nota. Dia 5 e 6 de junho, a partir das 21h30. Entramos também no segundo capítulo de Utopia, realiza-se entre 4 e 7 de junho em Ponta Delgada. Utopia Açores é uma celebração da literatura nos Açores, uma iniciativa dedicada à criação literária, ao pensamento crítico e à identidade cultural açoriana. Ao longo destes 4 dias, vários espaços culturais da cidade acolhem escritores, jornalistas, artistas, académicos e leitores numa programação que cruza conversas, apresentações de livros, sessões em escolas, passeios literários e encontros intimistas entre autores e públicos. Este é um dos assuntos que damos destaque também na edição de hoje. Um pouquinho mais à frente, portanto, o responsável pela programação por esta utopia é Nuno Costa Santos e ele vai estar à conversa connosco depois das 10h30.

0: Deixo-lhe mais uma sugestão no âmbito da PDL 26. Para o dia 7 de junho, às 6 da tarde, na Black Box do Arquipélago, Centro de Artes Contemporâneos. É um evento gratuito, os bilhetes estão disponíveis para levantamento precisamente no Arquipélago, Centro de Artes Contemporâneas. CTRL underscore Human é uma performance multimédia que explora a relação entre corpo e máquina, gesto e algoritmo, som e imagem numa experiência imersiva onde a música, tecnologia e artes visuais se cruzam em tempo real. Ao longo de 5 momentos distintos, do primordial ao erro fantasma, o público é conduzido por uma narrativa sonora e visual que acompanha o nascimento da lógica artificial, o seu processo de aprendizagem e a progressiva fusão com o humano, até o colapso em falhas, ambiguidades e ruído. Fagote, trombone, percussão e guitarra falam entre si e dialogam com eletrónica, espacialização, multicanal e projeções interativas, transformando o espaço num organismo vivo onde luz, som e imagem circulam e se sobrepõem. Entre instrumentos, corpos e códigos, as fronteiras tornam-se difusas, dando origem a uma experiência sensorial e performativa que questiona o lugar da humanidade num mundo cada vez mais medido pela tecnologia. Medido e mediado pela tecnologia. Com experimental Wine Ballad, Bernardo Simão, João Vieira, Leonardo Carvalho e Pedro Dias. CTRL underscore Human propõe uma reflexão artística sobre inteligência artificial, presença, erro e identidade no encontro entre criação sonora e contemporânea e experimentação visual. Portanto, 7 de junho, no Arquipélago, às 6 da tarde. É mais uma das sugestões no âmbito da PDL 26, Capital Portuguesa da Cultura.
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0: sorte.
1: Só coisas boas, que maravilha. Maré de Sorte com a Teresinha Landeiro. 16 minutos para as 10 da manhã. E esta é uma declaração de amor que chega desde a terceira. São os homens com lapas ao luar.

Quem é que resiste a uma declaração de amor destas? Os homens da Ilha Terceira com este Lapas ao Luar. Estamos a caminho das 10 da manhã, agora com o Luís Trigacheiro.

pôr do sol com o vizinho já muito próximo das 10 da manhã. Vêm aí as notícias, atualidade nacional e internacional com a RTP Antena 1. Segunda-feira, dia 1 de junho de 2026. Em todas as ilhas, conto com períodos de céu muito nublado, mas alternando com boas abertas.

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1: Bom dia, 11 horas da manhã no continente e na Madeira, 10 horas da manhã nos Açores. Títulos desta edição.
2: O abandono das regiões do interior e o desordenamento do território trazem dificuldades acrescidas no combate aos fogos. O alerta é do Comandante Nacional da Proteção Civil, Mário Silvestre, que, no arranque da fase de maior prontidão, confessa também estar preocupado com o impacto das alterações climáticas nas temperaturas durante os meses de maior risco de incêndio. Em dia de greve de alguns funcionários da AIMA, o Secretário de Estado das Migrações garante que o reforço dos serviços da Agência para a Integração, Migrações e Asilo está a acontecer e admite que a pressão sobre os trabalhadores da agência aumentou de forma considerável nos últimos anos. O Irão deixa claro que qualquer acordo de paz com os Estados Unidos tem de contemplar o fim dos ataques de Israel ao Líbano.
1: Notícias com edição de João Vasco.
2: No dia em que arranca a fase Charlie de combate aos fogos, fase que corresponde ao período de maior risco de incêndios rurais, o Comandante Nacional da Proteção Civil, Mário Silvestre, admite, em entrevista à Antena 1, que as alterações climáticas e o abandono das regiões do interior trazem dificuldades acrescidas a quem tem de prevenir e travar as chamas.
3: O ordenamento do território que temos e a forma como a nossa paisagem se tem vindo a, digamos assim, estrutural ao longo dos anos e o abandono, sobretudo, do interior, vai nos causar cada vez mais problemas do ponto de vista da extinção dos incêndios, do que, agarrado às condições meteorológicas, fruto daquilo que são as alterações climáticas, darão cada vez mais complexidade. Nós temos um conjunto de planos especiais, aliás, a própria Diretiva Operacional Nacional constitui-se como um plano especial, uma vez que ela própria diz que é um dispositivo especial para combate a incêndio rural. Portanto, no fundo, nessa diretiva está vertido tudo aquilo que se pretende que seja um dispositivo para fazer face a essa severidade maior que temos vindo a ter no âmbito dos incêndios rurais.
2: Mário Silvestre pede um comportamento responsável aos cidadãos e confessa que a grande prioridade é diminuir o número de ignições nos períodos mais críticos.
3: A nossa maior preocupação está no número de ignições, porque, por muito preparado que o dispositivo esteja, nós estamos sempre dependentes das condições meteorológicas. É, no fundo, um desiderato do país baixar o número de ignições e deixarmos ter o número de ignições que temos, sobretudo nos períodos mais críticos e com maior risco de incêndio. Esse, no fundo, é o grande objetivo que tem que nos nortear a todos.
2: Mário Silvestre, Comandante Nacional da Proteção Civil, a fase Charlie, que corresponde ao período de maior risco de incêndios rurais, tem início esta segunda-feira e dura até ao final deste mês de junho. Há um reforço de operacionais e de meios na prevenção e no combate. Em dia de greve na AIMA, a Agência para a Integração, Migrações e Asilo, o Secretário de Estado das Migrações, Rui Armindo Freitas, garante que o Governo está a trabalhar para reforçar a AIMA com mais efetivos e admite que a pressão sobre os trabalhadores da agência aumentou de modo considerável nos últimos tempos.
4: A AIMA, no ano de 2025, realizou cerca de 800 mil atendimentos para ato administrativo, mais 300 mil informativos, cerca de 1 milhão e 100 mil atendimentos. Atendeu 500 mil de chamadas telefónicas. A verdade é que todos percebem que em Portugal, ao longo dos últimos anos, existiu um aumentar da pressão, fruto de uma história que todos conhecem, da manifestação de interesse que terminou com este governo em 2024. Naturalmente que o reforço dos serviços está a ocorrer, não se faz de um dia para o outro, mas estamos em bom ritmo para que, como lhe dizia, a AIMA seja um serviço de referência na administração pública portuguesa.
2: Declarações de Rui Armindo Freitas à margem de uma conferência na Universidade Autónoma de Lisboa, o Sindicato dos Técnicos de Migração, que convocou a paralisação que vai durar toda a semana, assegura que muitos trabalhadores aderiram a este protesto, embora os postos de atendimento da AIMA estejam a funcionar, como constatou de resto esta manhã a reportagem da Antena 1 em Lisboa e Braga. Portugal é um dos países da União Europeia com menos crianças. Os dados são da Pordata para o Dia Mundial da Criança e mostram uma grande redução da população infantil nos últimos 50 anos. Este estudo, aliás, conhecido hoje, mostra também que as crianças portuguesas estão entre as que passam mais tempo na escola. A socióloga e investigadora do Instituto de Ciências Sociais da Universidade de Lisboa, Vanessa Cunha, que coordena o Observatório Sociedade em Mudança da Universidade da Capital, diz que em Portugal o trabalho está em primeiro lugar e os filhos são considerados empecilhos ao mercado laboral. Vanessa Cunha afirma que o novo pacote laboral do governo não melhora esta situação.
5: Toda esta discussão que já vai num ano de pacote laboral, mostra isso mesmo, irmos convergir com países como os da Europa do Norte, em que há uma verdadeira valorização da vida dos indivíduos e que há esta separação entre a esfera do trabalho e a esfera laboral, e que o que está a acontecer neste momento é que nós estamos-nos a precarizar e a pôr uma carga muito grande, quer dizer, o trabalho está primeiro do que tudo na sociedade portuguesa. E os filhos são considerados as crianças, não são os filhos. As crianças, do ponto de vista social e para o mercado de trabalho, são empecilhos ao mercado de trabalho. Eu gostava muito que esta transformação acontecesse. Conheço exemplos da Europa do Norte como sendo, de facto, nesse sentido, do respeito muito rigoroso da vida privada e do tempo para a vida privada, que nós continuamos a não ter na sociedade portuguesa.
2: Os alertas deixados pela socióloga Vanessa Cunha há pouco no programa Tic Tac, aqui na Antena 1. O retrato da Pordata, conhecido hoje, mostra que Portugal é um dos países da União Europeia com menos crianças. Portugal está na 4ª posição da tabela dos Estados-membros da União relativamente ao número de crianças. A Espanha foi o país que registou a maior quebra nos últimos 50 anos, mas é a Itália que neste momento tem a menor proporção de crianças. Vila Velha de Ródão tem contrariado estes dados relativos a Portugal. É um dos poucos municípios do país onde o número de crianças com menos de 10 anos aumentou no período entre 1991 e 2024. A qualidade de vida que esta vila proporciona, Paulo Brás, tem sido um chamariz para jovens casais.
6: O testemunho de Dúnia Xavier é bem elucidativo.
7: Também nos dão condições a nível de tudo. Por exemplo, nas escolas, até para as crianças. Dão-nos condições quando compramos casa, dão-nos outro tipo de condições. E fora mesmo o espaço e os vizinhos em si, tudo. Não estou nada arrependida de ter vindo para cá viver.
6: Não é por isso de estranhar que a proporção de crianças até aos 10 anos tenha aumentado em Vila Velha de Ródão. Dúnia Xavier deixou tudo o que tinha em Lisboa para se fixar nesta vila do interior. Deixou casa, deixou emprego no Instituto de Microcirurgia Ocular e atualmente trabalha na autarquia. Foram precisamente os filhos que a fizeram optar pelo interior.
7: De forma a terem uma vida diferente, de eu poder também ter uma vida diferente e de conseguir acompanhá-los de maneira diferente. Achei que ia ser muito bom para eles e para mim também. E gosto muito deles estarem na escola e de ter mais tempo para eles, não tem nada a ver.
6: Dúnia acabou por arrastar a irmã e o cunhado. Sérgio Rodrigues também tem um filho com 5 anos e só vê vantagens.
8: Aqui é mais fácil de colocarmos o nosso filho na creche do que em Lisboa. E pronto, acaba por haver mais oportunidades para o nosso filho, até mesmo para nós. Há menos trânsito também e mais natureza, é tudo só coisas
9: vantagem,
8: boas.
9: Não,
8: exato.
9: Só
8: e também, pronto, o nosso receio sempre foi um pouco o emprego, mas felizmente estamos a conseguir.
6: Vantagens também para os casais residentes e naturais de Ródão. Por isso, a Adriana Correia nunca lhe passou pela cabeça deixar a sua vila. Tem uma criança também com 5 anos e já equaciona ter um segundo filho.
10: Claro que sim, sem dúvida alguma. E sim. Nós aqui estamos mesmo muito bem, isto é uma terra pequenina, todos nos conhecemos, a rede de apoio, tudo, isto é ótimo para viver.
6: É o interior do seu melhor.
2: Vila Velha de Ródão, um dos 4 municípios portugueses onde a proporção de crianças até aos 10 anos aumentou no período entre 1991 e 2024. Os outros foram o Montijo, Algesur e Lisboa. O Irão volta a avisar os Estados Unidos. Qualquer acordo de paz tem de contemplar o fim dos ataques de Israel ao Líbano. Foi o que afirmou esta manhã o porta-voz do Ministério Iraniano dos Negócios Estrangeiros. Ismael Begay acusou ainda os Estados Unidos de quebrarem as tréguas celebradas entre Teherão e Washington de forma repetida.
11: O cessar-fogo no Líbano é a parte integrante de qualquer cessar-fogo e de qualquer acordo final para pôr fim à guerra. Não é apenas o regime sionista que está a violar repetidamente o cessar-fogo em tão grande escala. Os Estados Unidos também o estão a fazer na nossa região de forma repetida.
2: O porta-voz do Ministério dos Negócios Estrangeiros iraniano, Ismael Begay, em conferência de imprensa esta manhã. Ontem, Israel, recordo, capturou o castelo de Beaufort, no sul do Líbano, e hasteou a bandeira israelita, uma ação que levou França a pedir uma reunião de emergência do Conselho de Segurança das Nações Unidas. É um encontro que vai acontecer esta tarde.
1: Foi a informação com João Vasco, notícias em simultâneo com a RTP Antena 1 Madeira, Açores e RTP Mundo. A informação está também disponível em noticias.rtp.pt.
9: São 10 horas 9 minutos nos Açores. Bom dia.
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9: Edição para esta segunda-feira, 1 de junho de 2026. Sou a Helena Golar, no Põe Emissão está o José Gamboa.

0: Estereossauro com Extinto, Saia, a abrir mais esta hora nas manhãs da Rádio Pública. Segunda-feira, dia de Vozes Invisíveis, seguimos hoje já com o penúltimo episódio. Vozes Invisíveis em parceria com a Caritas Ilha de São Miguel. Na passada semana, o António, nossa voz invisível, falou-nos de como é estar na Caritas, da sua ocupação no dia-a-dia. E é por aí que começamos hoje, mas com espaço para recordar também alguns momentos da sua vida, nomeadamente a passagem pela prisão.
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2: São várias ocupações de Caritas.
0: Okay.
2: Eu tenho com a Ana Carla e José da Terra.
0: Que é que tu não gostas, não?
2: Não gosto.
0: Não gosta, mas o quê? Não gostas de mexer na terra, é isso?
2: Não é não gosto de mexer na terra. Aqui dói, coluna.
0: Ah, ok.
2: Cavar a terra, estás ali. E a gente recebe perco. A gente não recebe um ordenado.
0: Ah, mas vocês recebem para fazer isso.
3: Tem uma bolsa.
0: Okay.
3: Tem uma bolsa diária.
2: Meu Deus.
3: Mas pronto. Tem uma bolsa diária só como incentivo para que eles todos os dias vão à ocupação.
0: Portanto, e tu tens ido à ocupação?
2: Sim. Eu tive mal de um joelho por uns tempos. Eu não estava indo.
0: Uhum.
2: Eu estou aí de Zona Carla, quiser sentar e fazer colar coisas, a gente fizer coisas para o carnaval, para o baile de carnaval.
0: Uhum.
2: Agora nós estamos fazendo coisas, parece o Santo Cristo.
0: Ela inventa coisas para vocês fazerem,
2: yeah.
0: Não é? Mas tu mantens-te ocupado e quando estás a fazer isso, consegues-te concentrar naquilo que estás a fazer? Abstrais-te do resto?
2: Sim.
0: Há outras pessoas que estão ali, como tu disseste, a lutar pelo mesmo do que tu.
2: Yeah. Eu já conheci algumas pessoas tá lá antes de ir para lá.
0: Tu sentes orgulho em ti?
2: Há momentos sim, há momentos não.
0: E o que é que te dá? Quais são os momentos em que te sentes orgulhoso daquilo que tens conseguido?
2: Tenho conseguido nesse momento de ter fora das drogas e o álcool.
0: Muito bem.
2: Mas há sempre a possibilidade de ter uma vida. Um adicto é sempre adicto para esta vida.
0: Portanto, é uma luta, tu lutas diariamente contigo.
2: Yes.
0: Que mensagem é que tu gostavas de deixar às pessoas que nos estão a ouvir, aos jovens?
2: If tens um amigo que está fazendo droga, desvias dele. Porque não é teu amigo, é teu inimigo.
0: Se voltasses atrás aos 16 anos?
2: Fazia tudo diferente, completamente diferente. Eu tive de passar por comunidades, cadeias, viver da rua.
0: Portanto, aqui em São Miguel também já foste preso?
2: Já.
0: Quanto tempo é que tu tiveste?
2: 4 anos e meio.
0: Tiveste preso 4 anos e meio. Por roubo? Por consumo? Por roubos. Como é que foi para ti esses 4 anos?
2: Levei muito tempo para chegar lá aos 4 anos, mas pronto. A cadeia aqui é completamente diferente dos Estados Unidos. Aqui
0: em
2: é
0: que
2: mais...
0: sentido?
2: Aqui é mais calma, aqui não há muita brigas, aqui não há muito... A cadeia dos Estados Unidos é a base de respeito. Okay. É que respeitas as outras pessoas, a respeitar aqui.
0: Portanto, estás a falar dos próprios reclusos?
2: Os próprios reclusos.
0: Okay.
2: Nos Estados Unidos é respeito. E tu andas com ter raça. Aqui em São Miguel é muito mais fácil a cadeia cá.
0: Mais fácil para os reclusos, neste caso?
2: A comida é boa.
0: Ok, portanto, comias bem. Tinhas regras? Também tinhas atividades que tinhas que fazer?
2: Eu trabalhava dentro da cozinha da cadeia de Ponta Delgada. E da cadeia de terceira também trabalhava na cozinha.
0: Qual era a tua tarefa na cozinha? Ajudar a
2: lavar
0: fazer a
2: louça, pôr os tabletes dentro da máquina, lavar.
0: Portanto, era isso as tuas tarefas diárias? Ou tinhas mais?
2: Não, eu trabalhava só na cozinha. Okay. E recebia o fim do mês.
0: Portanto, pagavam-te?
2: Pagavam. Pagava mais de Caritas.
0: A tua vida, enquanto tiveste preso, não foi assim tão difícil, então?
2: Aqui em Portugal, não. Nos Estados Unidos é diferente. É completamente diferente.
0: António,
2: é mais reguso, não há drogas, não há tabaco.
0: Obviamente, quando tu foste preso, não sabias o que é que ias encontrar na cadeia cá. Mas depois de estares preso, sentiste um alívio por não estar na rua?
2: Sim, desse sentido, sim.
0: Porque tinhas comida, tinhas...
2: Não tens nada para pôr. Dormir. Eu sou, a minha mãe ajudava-me, mandava-me dizer de Western Unions.
0: Uhum.
2: Até fui colega de cela do meu irmão, em terceira.
0: E depois saíste da cadeia, ao fim de 4 anos.
2: E para trás, para a geneira. É, parece que aos 4 anos nunca aconteceu.
0: Nunca existiu. Agora vou-te perguntar outra coisa. 4 anos preso.
2: Sim.
0: 4 anos sem consumir?
2: Não, consumia.
0: Portanto, mesmo preso, consumia. Consumia. E era fácil terem acesso a...
2: É Ponta Delgada, sim.
0: À droga na cadeia?
2: Oh, yeah.
0: Em Ponta Delgada mais fácil do que na terceira, é isso?
2: É, muito mais fácil em Ponta Delgada ser terceira. Terceira é a máxima segurança.
0: Pronto, não vou entrar em outras questões, mas tinhas acesso àquilo que tu precisavas para consumir.
2: Sim, não consumia todos os dias em cadeia. Eu consumia era mais drogas leves.
0: Ok.
2: Quer dizer, não pateava seringas com ninguém.
0: Sim.
2: Mas via pessoas.
0: Mas vias isso acontecer?
2: Vi isso acontecer. E via álcool dentro de cadeia, eles fazem álcool dentro de cadeia, faz cachaça.
0: Fazem cachaça na.
2: É. Yeah. Através de laranjas, pão, açúcar, o flamento, tu queimas a xixa e torna-se bagaço.
0: Vocês faziam isso às escondidas, não é?
2: Isso é escondidas.
0: Tinham ali altas produções escondidas dos guardas e da segurança, obviamente.
2: Uma pessoa está presa, não tem nada a perder, já está presa. O que é que mais mal pode acontecer a ti? Mas se estiveres apanhado com droga lá dentro, se apanhas mais anos de cadeia, só tens que se preocupar, tens que se olhar sempre, igual cá fora. Uhum. Quando um traficante está vendendo, tem que olhar para...
0: Cá fora é diferente.
2: Cá fora é diferente.
0: Portanto, há pouco tu disseste, e quando disse, saíste e tu disseste,

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Esta nasceu algures numa fajã em São Jorge, chama-se Triste Clamada. Tem a assinatura do jovem artista da Ilha de São Jorge, naturalmente, NTK. Aqui conta com a participação especial da Joana Pacheco, da Ilha Terceira.

0: Manhã de segunda-feira, dia 1 de junho de 2026. Em todas as ilhas com períodos de céu muito nublado. Abertas nas ilhas do Grupo Central, boas abertas nos grupos Ocidental e Oriental. Temperaturas a menos na região, 18 graus em Santa Cruz das Flores e Horta, 19 em Angra do Heroísmo e também em Ponta Delgada. São 10h30. As notícias da região, edição de Sais Furtado.
1: Apoios à cultura, dizia eu, o novo modelo do REJAC, o regime jurídico de apoio às atividades culturais, está a ser contestado. Em cerca de 300 candidaturas elegíveis, apenas 130 foram apoiadas. De fora ficam festivais como o Azores Burning Summer e o Festival Monte Verde, em São Miguel. O Festival Fusão Graciosa, o único projeto cultural daquela ilha a candidatar-se a apoio do Governo Regional. Laura Lubão, co-diretora, lamenta a concentração de apoios a algumas entidades.
2: Não há, é pena. Havendo outras entidades que têm mais de 10 projetos aprovados, nem um pequeno apoio, que é isso é que é estranho, porque eu acho que parece-me que isto está tudo feito para agentes culturais profissionais. Ora, eu muitas vezes vejo que a cultura não é profissional, é de amor, é de paixão. Muita gente é amador, diz tudo aquilo. É assim, é a solidão do artista ou do agente cultural. É assim, porque nove ilhas não são sempre o projeto melhor, nem a ilha maior, ou a mais pequena. São todas as ilhas.
1: No primeiro ano de implementação, o novo modelo do REJAC aumentou a competição entre projetos e deixou de fora mais de uma centena de candidaturas elegíveis, enquanto permitiu a concentração de fundos por outras entidades. Os agentes queixam-se ainda de falta de clareza ao longo do processo e de as regras terem sido alteradas a meio do percurso, ou do concurso, melhor dizendo. São críticas que a Secretária da Educação, Cultura e Desporto rejeita. Sofia Ribeiro lembra que esta alteração é uma resposta a um pedido dos próprios agentes culturais.
3: Ora, isto resulta de uma alteração ao regulamento, até por proposta dos próprios agentes culturais, que ambicionavam que os apoios culturais passassem a ser processados por patamares e não em percentagem de cada uma das candidaturas. Ora, isso implica que apenas os projetos em cada uma das áreas artísticas, cada um dos apenas os projetos mais bem avaliados consigam aceder ao apoio. Apoio esse que tem também de frisar, tem vindo a ser crescente de ano para ano e que se traduz no ano 2026 numa atribuição de sensivelmente 1,5 milhão de euros.
1: A responsável pela tutela garante ainda que não houve nenhuma mudança de regras a meio do processo, mas sim uma oportunidade de reapreciação dos patamares a que os projetos se candidataram. Arranca hoje a época balnear nos Açores, mas nem todas as áreas abrem ao mesmo tempo. Há este ano 88 zonas balneares oficialmente registadas na região, mais uma do que no ano passado. A falta de nadadores salvadores continua a condicionar, sobretudo, nas 57 zonas com bandeira azul, com abertura marcada para 15 de junho.
4: Os nadadores salvadores são essenciais e são obrigatórios, e esse é de facto um dos grandes desafios, porque há efetivamente muita dificuldade em garantir a disponibilidade de nadadores salvadores para as nossas zonas balneares.
1: Carlos Ferreira, presidente da Associação de Municípios da Região Autónoma dos Açores. Há este ano 64 zonas balneares com classificação qualidade de ouro atribuída pela Quercus. Além da bandeira azul e do galardão qualidade de ouro, há ainda 21 zonas balneares distinguidas com o selo zero poluição. Em Dia da Criança, um olhar atento para um tema sério. O Comissariado dos Açores para a Infância decidiu abordar os desafios do idadismo e promover a reflexão em torno das diferentes formas de discriminação, tendo por base a idade. Isto num seminário que acontece esta manhã na Academia da Juventude e das Artes na Ilha Terceira.
5: Trazer para o debate público uma forma de discriminação que é frequentemente ignorada, o idadismo contra crianças e jovens, promover uma reflexão sobre o direito de participação das crianças, o direito a serem ouvidas e participarem nas decisões que lhes dizem respeito, e também sensibilizar toda a sociedade para a necessidade de valorizar a voz, a opinião e os contributos que as novas gerações possam acrescentar à comunidade onde estão inseridas. Quando falamos em discriminação, em relação ao racismo, à homofobia, todos esses tipos de discriminação mobilizam muitas pessoas. A questão da idade, a discriminação etária, é aceita, não é criticada, não é, no fundo, uma matéria que mobiliza as pessoas. Porque muitas das vezes nem sequer nos apercebemos dessa forma de discriminação.
1: Emanuel Areias, presidente do Comissariado dos Açores para a Infância. A iniciativa pretende consciencializar a população para os desafios que afetam e podem prejudicar as crianças e jovens. O seminário termina pelas 13 horas. A participação é gratuita e aberta ao público em geral.
0: As notícias da região, edição às 10h30 com o jornalista Sáez Furtado. Lembro que a informação está em permanência em acores.rtp.pt. Pode acompanhar também através das redes sociais da Rádio Pública.
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0: Estamos a 20 minutos das 11 da manhã. Está a chegar o segundo capítulo da Utopia. Entre os dias 4 e 7 de junho, Ponta Delgada vai receber este segundo capítulo, que é uma celebração da literatura nos Açores, uma iniciativa dedicada à criação literária, ao pensamento crítico e à identidade cultural açoriana, que conta com a programação da autoria de Nuno Costa Santos. O Nuno está em linha connosco. Bom dia.
1: Olá, bom dia, Helena. Como
0: Olá,
1: estás?
0: Nuno, como é que tu estás?
1: Está tudo bem, tudo bem. Cá estamos aqui nesta preparação deste evento.
0: Não é? Rodeado de livros e de utopias, não é, Nuno?
1: É verdade, parte do pleonasmo, não é?
0: Ora bem, vamos apresentar esta utopia. Portanto, o conceito é, para quem conhece o arquipélago de escritores, é por aí?
1: É muito dentro do espírito do arquipélago de escritores. Como sabes, tem sido um evento que procura celebrar o livro e a leitura, digamos, de uma forma convivial, não é? Uhum. De uma forma conversada, digamos, ocupando lugares mais tradicionais e lugares mais, enfim, menos convencionais. E vai ser dentro desse espírito, convidando pessoas dos Açores, pessoas do continente, pessoas de outras ilhas também, nomeadamente Cabo Verde, pessoas do estrangeiro, Roberto Francavilla, italiano, herdeiro da cátedra do António Tabucchi, como sabes, escreveu o Mulher depois de Porto Pim, portanto tem uma relação com os Açores. Portanto é por aí, entre o histórico da literatura nos Açores, que foi sempre uma preocupação do arquipélago de escritores, reconhecer, assumir-se como herdeiro desse histórico e, ao mesmo tempo, procurando assumir os Açores como anfitrião de todo o tipo de literaturas.
0: Portanto, é uma forma de celebrarmos a literatura, mas celebrarmos também os nossos cantinhos, aqueles assim. Portanto, quem acompanhar este segundo capítulo vai ter que recorrer também assim à imaginação. Onde será que estes pensamentos, estes encontros nos levam também?
1: Sem dúvida, sem dúvida. Gostava que as pessoas ocorressem com esta ideia de imaginação, de curiosidade, de festa também, que eu acho que é muito importante nestes momentos e nos melhores momentos do arquipélago de escritores sentiu-se esse ambiente e sente-se esse ambiente de festa. Enfim, as pessoas percebem que estão a viver um momento especial, excepcional no contexto dos eventos que existem e muitos neste campo, e há aquele frenesi de ir a um sítio, de ir a outro, receber a dica para ir à exibição de um documentário, mas também ouvir uma conversa com o Nuno Artur Silva e com o já aludido Roberto Francavilla sobre a relação entre o mundo natural, aquele mundo que nós observamos todos os dias aqui nas nossas paisagens, e o mundo da inteligência artificial, que é um tema que tem ocupado, por exemplo, a Nuno Artur Silva, que já escreveu sobre o assunto e tem especulado.
0: Acho que andamos todos, não é? Preocupados, alguns muito
1: Sim.
0: preocupados, outros já começam a perceber que pode ser uma convivência saudável, digamos assim, mas neste segundo capítulo de Utopia vamos ter espaço também para refletir.
1: É isso, vamos ter espaço para refletir sobre isso, vamos ter momentos de apresentação de livros, ensaio literatura, escritores açorianos de Rosa Maria Goulart, Greta de Maria Brandão, vamos ter mais jantares literários, que tem sido uma iniciativa desde o início deste Festival Utopia, vamos ter uma conversa muito interessante, penso eu, entre Vítor Rui Douros e Nuno Artur Silva, a propósito da nova versão da antologia de humor na literatura açoriana. Portanto, Vítor Rui Douros, subejamente conhecido dos açorianos, e Nuno Artur Silva, uma das grandes figuras do humor
0: nacional. O Vítor vai passar por aqui.
1: Isso é muito bom. Vai inspirar certamente as pessoas que é aquilo que ele sabe
0: inspira
1: fazer.
0: Inspira sempre. Tu andaste muito ocupado, portanto eu estou a olhar aqui para a programação deste Utopia por dias, não é? Tu tens isto à tua frente ou tu consegues saber, lembrar-te de tudo o que tiveste a inventar? Portanto, vamos aqui por dias. Isto arranca já na quinta-feira.
1: Já é na quinta-feira, com o Escrever na Ilha Hoje, com a Paula de Sousa Lima, o António de Névoda e a Kathleen McCallum Moura. Uhum. Portanto, vai ser um momento em que se vai discutir o que é escrever cá estar numa ínsula hoje, se há alguma especificidade, se já não tem nada a ver com o que era, se é a mesma coisa do que escrever noutra qualquer parte do mundo. Vamos estar aí à volta desses temas, mas procurando também saber o imaginário da Paula, do António e da Catarina, uhum. O que é que eles trazem de específico à nossa ideia de literatura insular, não é? Depois, nesse dia, temos um jantar literário com o José Luís Neto, no Nine Dots Azorian Art Boutique Hotel, que é feito por inscrição. Sugiro que as pessoas vão ao link, portanto, googlem esta Ponta Delgada Capital da Cultura, okay, e vão, portanto, lá chegar ao link.
0: Muito bem, portanto é através da PDL 26, ok.
1: É isso. Portanto, as pessoas às vezes não sabem os sítios, as horas, e é sempre bom dizer onde é que vão saber a informação toda. Depois temos uma sessão nas escolas, também é sempre um espírito arquipélago de escritores. Uhum. Como chegamos hoje aos livros, com a Helena Barros, colaboradora da Antena 1 Açores e colaboradora de jornais, que fala muito de cultura, e com a Rafaela Medeiros, que é uma Instagramer da Terceira, que fala, também divulga livros, não é? Uhum. Faz disso uma atividade muito importante. E é uma nova forma, como sabes, de chegar
0: aos livros. De atrair os mais novos, não é? E de atrair também os mais novos.
1: Sem dúvida, sem dúvida. Portanto, temos aqui duas perspectivas complementares. Depois temos também outra ida à escola no dia a seguir, no 5 de junho, do Diogo Urique, também terceirense, uhum. À Escola Secundária Inter de Quental, às 14h30. A tal apresentação do livro O Humor na Literatura Açoriana, a Antologia, no dia 5 de junho, às 18h, na Livraria Letras Lavadas. Depois um jantar certamente inspirador do nosso Vítor Ruidores, também no mesmo espaço do Nine Dots, uhum. Às 20h. Fechamos a atenção para a necessidade de inscrição, e penso que o e-mail estará disponibilizado também no site da Capital. Depois, no dia seguinte, dia 6 de junho, uma conversa que certamente será também inspiradora sobre o tema Escrever para Intervir, uhum. Com o João Mendes Coelho, com a Paula Cabral e com o Pedro Arruda. Bem cedo, as pessoas também têm que acordar mais cedo, no fim de semana, às 11h, na Biblioteca Pública.
0: Há sempre quem acorde cedo, independentemente de ser fim de semana. É, portanto, verdade. Eu acho que é uma excelente proposta.
1: É verdade. Depois temos a tal apresentação do livro Ensaios de Literatura, Escritores Açorianos, por Paulo Menezes, portanto, ao livro de Rosa Maria Goulart, na Livraria Letras Lavadas, às 15h. A tal sessão As Ilhas, As Nuvens e a Inteligência Artificial, uhum. Com o Nuno Artur Silva e o Roberto Francavila, na Livraria Solmar, dia 6 de junho, às 16h. Depois temos o Cânone Literário Açoriano, cá está o Histórico Literário Açoriano, com o Zeca Medeiros e com o Vanberto Freitas, também na Livraria Solmar, às 17h. A apresentação do livro desta escritora contemporânea e provocadora, que é Maria Brandão, uhum. Às 18h de 6 de junho, na Informal Concept Gallery. Procurem no site, o sítio, a morada, não é? Depois temos um jantar literário com o Pedro Almeida Maia, um autor reconhecidíssimo, que parte muitas vezes de histórias reais para contar a vida. No dia a seguir, cá está também cedo, no último dia, não é? A apresentação do livro Os Açores, Mistérios e Mudança, de Thomas Fischer, um estrangeiro, um alemão, que se dedicou também a pensar os Açores, a arte e o livro, a ligação entre as artes plásticas e o livro. Dia 7 de junho, às 15h, no Museu Carlos Machado, Igreja do Colégio, com André Almeida e Sousa e o João Deck. Estamos a caminhar para o fim, uhum. com a apresentação do livro Sonhar é Ter Razão, de Maria Celeste Natário e Rui Lopes, organizadores. Portanto, aqui a ideia é celebrar Natália Correia numa perspectiva que me parece nova, como pensadora, como, digamos, intelectual pensadora, dos temas vários, de como a ecologia, a questão do género, a questão da Europa. Portanto, Natália, a ser colocada ao nível de grandes pensadores europeus, como Eduardo Lourenço. Dia 7 de junho, às 16 horas, no Museu Carlos Machado, Igreja do Colégio. Por fim, um passeio pela cidade com Madalena Sambento. Também é importante fazer viver uma cidade que também tem um lado literário. Porquê? Porque tem recantos, sítios onde os escritores nasceram e viveram, locais de tertúlia, e Madalena Sambento vai guiar-nos por aí, esperemos, com um grupo de pessoas interessadas.
0: Portanto, neste caso é um roteiro dentro do roteiro que é a utopia, não é? Portanto, agarramos aqui nisto e vamos correndo estes cantinhos todos. Mas interrompi-te, estavas a falar da viagem com a Madalena.
1: Exatamente. Portanto, é uma tal viagem para a qual convidamos toda a gente. No dia 7 de junho, às 18 horas, no quiosque do Campo de São Francisco, vamos ter a conversa com o Roberto Francavilla sobre a tal relação entre António Trabucchi, grande escritor italiano, europeu e mundial, com os Açores, não é? Com os Açores. Ele que escreveu também sobre o episódio trágico do suicídio de Antero de Quental, ele, António Trabucchi, e a partir da história que ele escreveu sobre esse evento, vamos pensar então como é que Trabucchi se relacionou com os Açores. Por fim, há a exibição do filme A Mulher que Morreu de Pé, de Rosa Coutinho Cabral, uma autora, uma realizadora açoriana, há muito tempo radicada no continente, e cujo filme ganhou um prémio Sofia, recentemente, para melhor documentário, e é uma boa oportunidade de os açorianos, e não só os açorianos, quem estiver por cá, de reverem ou verem este belo documentário, 6 de junho, 16 horas, na Biblioteca Pública e Arquivo Regional de Ponta Delgada. E pronto, consegui.
0: Conseguiste. Não estás cansado nem nada, não é?
1: Não estou.
0: Nada disso. Bem. Portanto, tu conseguiste e eu consegui tomar nota disso tudo. Portanto, os nossos ouvintes podem consultar, podem e devem consultar a programação da PDL 26. A partir de dia 4 até dia 7, há muito para fazer, muito para sentir nesta utopia, capítulo 2, que nos leva a viajar pela literatura, pela nossa cidade e também por este amor à ilha e aos livros, não é? Aos escritores açorianos. Açorianos ou aqueles que têm ligação às ilhas, não tem que ser obrigatoriamente açoriano. Nuno, obrigada, um beijinho grande para ti. Encontramos por aí, eu já tenho o meu roteiro feito, portanto vamos nos encontrar de 4 a 7 de junho na Ilha de São Miguel. Obrigada, Nuno.
1: Obrigado,
0: beijinho.
1: Helena. Beijinho, Deus. Obrigado.
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0: Ficamos a 7 minutos das 11.

Sons do Brasil com Marisa Monte, Sua Onda. Três minutos para as 11.

0: Justiça com Miguel Araújo. Manhã de segunda-feira, dia 1 de junho de 2026. Períodos de céu muito nublado, alternando com boas abertas para Flores e Corvo, São Miguel e Santa Maria. Ao centro, conta igualmente com períodos de céu muito nublado, alternando com abertas. Vêm aí as notícias, atualidade nacional e internacional, com a RTP Antena 1.
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2: Muito boa tarde, meio-dia no continente e na Madeira, 11 horas da manhã nos Açores. Títulos do Jornal do Meio-Dia.
3: Portugal tem políticas muito erráticas ao nível da promoção da natalidade e isso está a fazer com que muitos casais optem por não ter filhos. A análise é da socióloga e investigadora Vanessa Cunha. Ela afirma também que os filhos são considerados empecilhos ao mercado de trabalho no nosso país. O secretário de Estado da Proteção Civil rejeita ter imposto a lei da rolha aos operacionais que este ano vão estar no combate aos fogos, quando afirmou que ninguém ficará impune se não conhecer a sua missão no teatro de operações. Rui Rocha diz que essas declarações foram retiradas do contexto. O tronco comum do metro do Porto e a linha amarela vão estar em funcionamento na próxima quarta-feira, apesar da greve geral, garantia deixada pela empresa que gera o metro da segunda maior cidade do país. Já o metro de Lisboa não vai estar a operar.
2: Notícias com edição de João Vasco.
3: A socióloga Vanessa Cunha

0: não tem dúvidas. Um dos fatores decisivos para que muitos casais escolham não ter filhos é o facto do país ter políticas erráticas em matéria de promoção da natalidade.
1: Nós temos políticas muito erráticas e a crise económica e financeira veio, de facto, transformar e, de repente, as pessoas ficaram um bocadinho perdidas porque, de repente, deixaram de ter acesso ao abono de família, que tinham direito. De um ano para o outro. De um ano para o outro, meio milhão de crianças perdeu o abono de família.
2: Sim.
1: Porque deixou de ser elegível. Portanto, a instabilidade das próprias políticas, que muitas vezes noutros países funcionam como uma almofada que suporta as crises económicas e os impactos das crises económicas na vida dos trabalhadores e das trabalhadoras, cá em Portugal não podemos contar com elas.
0: A análise da socióloga Vanessa Cunha ao facto de Portugal ser um dos países da União Europeia com menos crianças. Os dados de um estudo da Pordata para o Dia Mundial da Criança, que hoje se celebra, mostram uma grande redução da população infantil nos últimos 50 anos e indicam também que as crianças portuguesas estão entre as que passam mais tempo na escola. Isso acontece, segundo Vanessa Cunha, porque em Portugal os filhos são considerados empecilhos ao mercado de trabalho e a especialista diz mesmo que o novo pacote laboral proposto pelo Governo não melhora esta situação.
1: Toda esta discussão que já vai num ano de pacote laboral mostra isso mesmo, é que nós estamos-nos a precarizar e a pôr uma carga muito grande, quer dizer, o trabalho está primeiro do que tudo na sociedade portuguesa e os filhos são considerados as crianças, não são os filhos, as crianças do ponto de vista social e para o mercado de trabalho são empecilhos ao mercado de trabalho. Eu gostava muito que esta transformação acontecesse. Conheço exemplos da Europa do Norte como sendo, de facto, nesse sentido, do respeito muito rigoroso da vida privada e do tempo para a vida privada que nós continuamos a não ter na sociedade portuguesa.
0: Os alertas deixados por Vanessa Cunha, socióloga e investigadora nesta área, entrevistada no programa Tic Tac, aqui na Antena 1, pela jornalista Eduarda Maio. O geógrafo Jorge Malheiros, que participou no programa Antena Aberta, que hoje também se debruçou sobre este tema, diz que o fim do conceito de trabalho para toda a vida teve um impacto significativo no número de nascimentos em Portugal. A instabilidade laboral é uma das principais causas para que as famílias ou os casais optem por não ter filhos ou por ter poucos filhos, sublinha Jorge Malheiros.
3: A ideia do emprego para a vida hoje é substituída e vemos aí alguns especialistas na área económica a falar de que as pessoas o que querem é mudar de emprego e passar de um sítio para outro. Isto é pouco compatível com ter muitas crianças, ou poucas, porque uma criança exige uma certa estabilidade. Vejo com alguma preocupação algumas das discussões que temos tido recentemente na sociedade que parecem ir no sentido contrário. Quando se discutem questões como a questão da amamentação por parte das mulheres, que trabalham, independentemente do significado real que isto tenha, é um sinal que, do ponto de vista social, me parece negativo, não é? Independentemente do significado estatístico e da contabilidade que tenha, do ponto de vista social, é negativo.
0: Jorge Malheiro, geógrafo, ouvido há pouco no programa Antena Aberta. José Miguel Antunes, da CONFAP, a Confederação Nacional das Associações de Pais, também considera que o mercado de trabalho é o principal responsável pelo reduzido número de nascimentos no país.
4: Uma vez que as aulas começam, por exemplo, às 8h30 ou 9h30 da manhã e terminam às 3h30 da tarde, no caso do primeiro ciclo, e das 5h15 da tarde nos restantes ciclos, se os pais entram às 8 da manhã e saem às 7 da tarde, é óbvio que a escola vai ter que acompanhar estes tempos modernos, como se costuma dizer. E aquilo que estamos a assistir muitas vezes, e que nos chega muitas vezes à CONFAP, é que são os próprios municípios que estão a dar este passo. E são os próprios municípios que estão a criar estas estratégias de acompanhamento.
0: As reflexões sobre o reduzido número de crianças que nasce no país atualmente. O Procurador-Geral da República, neste Dia Mundial da Criança, participou numa conferência sobre a proteção das crianças na internet. Amadeu Guerra lamentou que a União Europeia não tenha prolongado as regras de detecção de abusos sexuais infantis online.
5: Trata-se de uma matéria especialmente sensível, situada no ponto de encontro entre dois valores fundamentais das sociedades democráticas: a proteção da privacidade e das comunicações eletrónicas, por um lado, e a proteção das crianças contra formas particularmente graves de exploração e violência sexual, por outro. o facto de não ter sido possível alcançar até ao momento um consenso relativamente à prorrogação deste regime transitório, enquanto prosseguem os trabalhos e as negociações em torno de um instrumento jurídico de caráter permanente, evidencia bem a complexidade dos desafios que enfrentamos.
0: Amadeu Guerra, numa conferência que se está a realizar em Loures. O bastonário da Ordem dos Advogados, que também participou nesta conferência, fez votos para que o Parlamento aprove a legislação que impeça os menores de 16 anos de acederem às redes sociais.
2: Neste momento em que temos um projeto de lei, que eu espero que seja aprovado rapidamente, relativamente às redes sociais e à idade mínima para poder utilizá-las, fixando nos 16 anos, não basta a lei ter essa limitação, é importante que todos percebam que têm um papel neste problema. Mesmo que os pais proíbam as crianças de ter um telemóvel ou não lhe comprem esse telemóvel, a questão é, elas não vivem sozinhas. Basta chegarem a um recreio, basta chegarem à rua, basta terem um amigo que tem telemóvel e lá se vai a proibição. A questão é como é que a sociedade e o sistema, o tal sistema, o famoso sistema, se vai defender ou vai ajudar a defender os seus perante ameaças tão graves.
0: A reflexão de João Maçã, no bastonário da Ordem dos Advogados. Recordo que, para assinalar o Dia Mundial da Criança, o Presidente da República publicou uma mensagem na página da Presidência, na internet. António José Seguro diz que Portugal conheceu avanços significativos na promoção dos direitos das crianças nos últimos anos, mas pede ao país que continue a aprovar estratégias que reforcem a proteção infantil, lembrando estatísticas recentes que revelam que milhares de crianças ainda passam fome, crescem em contextos de pobreza ou são vítimas de situações de violência doméstica ou de abusos. O chefe de Estado pede uma sociedade mais consciente do dever coletivo de proteger a infância, porque é preciso garantir a todas as crianças o direito de continuarem a sonhar. O secretário de Estado da Proteção Civil rejeita ter imposto a lei da rolha aos operacionais que este ano vão estar no combate aos incêndios. No dia em que arranca a fase Charlie de combate aos fogos, Rui Rocha esteve em Mafra e foi questionado sobre as declarações que fez na semana passada. Ele afirmou que ninguém ficará impune quando assumir desconhecimento da missão ou da sua missão no teatro de operações, como sucedeu no passado. Ora, esta manhã, em declarações à RTP, o governante assegurou que não há qualquer censura e que as declarações que fez foram retiradas do contexto.
6: Nós não queremos que não digam, queremos que o digam e depois a estrutura e eu enquanto governante responsável, a minha obrigação é tentar garantir que todas as questões estão a ser acauteladas para o bom funcionamento, porque aquilo que é mais importante e eu queria passar é nós, neste momento em que se inicia a fase Charlie com mais de 13.300 operacionais, darmos a confiança a esses operacionais e as melhores condições para fazer o combate, que esperemos que não sejam tão duras como o ano passado, mas que estamos sempre com a contingência do tempo.
7: Não, e, portanto, que temos... tem que retratar em relação àquilo que...
6: Não, eu sentiria que me tinha que retratar se é só uma coisa que não foi bem dita. E aquilo que aconteceu é que aquilo que eu disse foi mal interpretado ou foi desvirtuado daquilo que eu disse. E, portanto, em momento algum, e sobretudo, permita-me também, tenho muita experiência de direção de bombeiros, onde tive 20 anos de autarca, onde sempre ouvimos, penso que quem tentou colar a este Estado com estas características algo que eu não disse, não teve sucesso e, portanto, aquilo que é o nosso foco é aquilo que estamos aqui a fazer hoje.
0: Não há lei da rolha para os operacionais que vão estar no combate aos fogos, assegura o secretário de Estado da Proteção Civil, Rui Rocha. Neste dia em que arranca a fase que corresponde ao período de maior risco de incêndios rurais, o Comandante Nacional da Proteção Civil, Mário Silvestre, em entrevista à Antena 1, admite que as alterações climáticas e o abandono das regiões do interior trazem dificuldades acrescidas a quem tem de prevenir e travar as chamas.
8: O ordenamento do território que temos e a forma como a nossa paisagem se tem vindo a, digamos assim, estrutural ao longo dos anos e o abandono, sobretudo, do interior, vai-nos causar cada vez mais problemas do ponto de vista da extinção dos incêndios, do que, agarrado às condições meteorológicas e fruto daquilo que são as alterações climáticas, darão cada vez mais complexidade. Nós temos um conjunto de planos especiais, aliás, a própria Diretiva Operacional Nacional constitui-se como um plano especial, uma vez que ela própria diz que é um dispositivo especial para o combate ao incêndio rural. Portanto, no fundo, nessa diretiva está vertido tudo aquilo que se pretende que seja um dispositivo para fazer face a essa severidade maior que temos vindo a ter no âmbito dos incêndios rurais.
0: Mário Silvestre pede um comportamento responsável aos cidadãos e confessa que a grande prioridade é diminuir o número de ignições nos períodos mais críticos. Em dia de greve de alguns funcionários da AIMA, o secretário de Estado das Migrações garante que o reforço dos serviços da Agência para a Integração, Migrações e Asilo está a acontecer e admite que a pressão sobre os trabalhadores da Agência para a Integração, Migrações e Asilo aumentou de forma considerável nos últimos anos. São declarações de Rui Armindo Freitas, que escutamos de seguida.
9: A AIMA, no ano de 2025, realizou cerca de 800 mil atendimentos para ato administrativo, mais 300 mil informativos, cerca de 1 milhão e 100 mil atendimentos. Atendeu 500 mil de chamadas telefónicas. A verdade é que todos percebem que em Portugal, ao longo dos últimos anos, existiu um aumentar da pressão, fruto de uma história que todos conhecem, da manifestação do interesse que terminou com este governo em 2024. Naturalmente que o reforço dos serviços está a ocorrer, não se faz de um dia para o outro, mas estamos em bom ritmo para que, como lhe dizia, a AIMA seja um serviço de referência na administração pública portuguesa.
0: Declarações de Rui Armindo Freitas, à margem de uma conferência na Universidade Autónoma de Lisboa, o Sindicato dos Técnicos de Migração, que convocou a paralisação que vai durar toda a semana, assegura que muitos trabalhadores da AIMA aderiram ao protesto, embora os postos de atendimento estejam a funcionar, como constatou de resto esta manhã a reportagem da Antena 1, quer em Lisboa, quer em Braga. O Governo vai lançar amanhã um concurso público internacional de 3 milhões de euros para assegurar a distribuição diária de jornais em papel nos territórios de baixa densidade nos próximos 3 anos. A informação foi adiantada esta manhã à Agência Lusa por fonte do Executivo. O concurso previsto no Plano de Ação para a Comunicação Social terá um valor anual de 1 milhão de euros e será dividido em 2 lotes, um para as regiões Norte e Centro e outro para Lisboa e Vale do Tejo, Alentejo e Algarve. O modelo de apoio assenta em 2 pilares, o financiamento direto da distribuição através deste concurso e um apoio ao funcionamento de pontos de venda em territórios de baixa densidade em parceria com os municípios. O Executivo justifica esta intervenção pública com a quebra das vendas em banca e da população no interior do país, fatores que têm afetado a sustentabilidade da distribuição diária de jornais e conduzido à concentração da atividade num único operador. O tronco comum do Metro do Porto entre a Senhora da Hora e o Estádio do Dragão e a linha amarela do Metro da Invicta vão estar em funcionamento na próxima quarta-feira, depois da manhã, apesar da greve geral. Uma garantia deixada há pouco pela Metro do Porto em comunicado. Já o Metro de Lisboa vai estar encerrado. É o que indica também uma informação disponibilizada há momentos pelo Metro da Capital. É um comunicado que avisa que o Metro de Lisboa, ou as linhas de metro, vão estar encerradas a partir das 10 da noite de amanhã, dia 2, por causa da greve geral do próximo dia 3.
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11: Das 11 da manhã nos Açores.
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14: Oitenta e cinco.
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11: Manhã de segunda-feira, 1 de junho de 2026. Sou Helena Colar. No pré-emissão está o José Augusto Leandro. Seguimos juntos para mais uma hora nesta edição de 1 de junho. Agora com sons ao vivo, Os Outros Anjos Que Eu Amei com Sonas Fly.

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1: Foi uma homenagem que partilhou connosco ao vivo aqui na RTP Antena Açores.
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1: Os outros anjos que eu amei, com Sanas Fly. Ela que em breve faz-nos uma visita.
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1: E traz com ela o mais recente trabalho. 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
1: Chegamos à música, seguimos com a música com o Tiago Nacarato. Neste caso, acompanhado por Mari Segura. Às 11h30, chega o Jornal de Desporto.

0: Só falta bom tempo, certo? Nadar de costas com The Happy Mess. Estamos já muito próximo. Aliás, 11h30, vamos ao Jornal do Desporto.
1: Começa o Jornal de Desporto. Quais são os títulos desta edição, José Pedro Pinto?
2: Benfica está em coma. António Simões triste perante a indefinição Mourinho-Marco Silva. Diogo Costa apontado ao Paris Saint-Germain. Rui Correia expressa neste jornal dúvidas de que, por exemplo, Hornacek seja o sucessor ideal. Guarda-redes checo está confirmado, vai ao Mundial. Silas Anderson confessa-se tentado pela proposta do Sporting, mas ainda não há luz verde para arrumar a Alvalade. Operação Mundial arranca esta tarde na cidade do futebol com 4 baixas. Cabo Verde esmaga Sérvia e deixa água na boca para o Campeonato do Mundo. Afonso Eulálio nas nuvens com top 10 no giro e haverá clássico em Fica Porto na final da Liga de Basquetebol.
1: Jornal de Desporto, edição José Pedro Pinto.
2: Estamos a 1 de junho. A pré-época do Benfica arranca dia 25 e o único treinador do Benfica com contrato registado na Liga para orientar a equipa principal é José Mourinho, à espera que Florentino Pérez dê a ordem para que viaje rumo a Madrid. O fim de semana trouxe avanços e recuos nas negociações com Marco Silva. O dossiê continua de pé, mas toda esta indefinição deixa António Simões desiludido com o seu Benfica, que parece estar num verdadeiro estado comatoso.
3: Não se pode construir um plantel sem opinião. O treinador, ela é fundamental. Eu diria até que as várias opiniões que estão dentro do clube com ele, que devem encontrar a melhor decisão, consciente da responsabilidade do que é escolher, para que o Benfica melhore a sua situação perante o panorama do futebol português. A mim, o que me preocupa é esta inércia aparente das pessoas que têm o poder e que parece que não estão nada preocupadas em tomar decisões. Parece que estamos em estado de coma.
2: Nesta mensagem, com destinatário concreto que é Rui Costa e num momento de urgência interna, mas também com perda significativa da famigerada influência no futebol português, a velha glória encarnada aqui na rádio amplia a ansiedade que tem vindo a sentir.
3: O Benfica ficou em terceiro lugar e até parece que em terceiro lugar continua no que diz respeito à influência que tem no futebol português, parece que o Benfica está de fora. Não pode ser. A história do Benfica não é essa. A história do Benfica é ser pioneiro. A história do Benfica é estar primeiro. A história do Benfica é ser o da decisão, o da influência, na boa influência, claro, na melhoria do futebol português e melhoria, sobretudo, e neste momento, que é urgente, e substancialmente, do seu trabalho, da sua imagem, da sua ambição, da sua responsabilidade.
2: Simões, referência no universo benfiquista, não esconde ao jornalista José Carlos Lopes que o atual estado de coisas para os lados da luz tem vindo a deixá-lo cada vez mais aliado da vida da águia.
3: Era conveniente que isto acabasse para trazer tranquilidade, não só quem está fora, mas também a quem está dentro. Por outro lado, há alguma influência exterior para dentro do clube que não é bom. Nada. Confesso que tenho alguma experiência para aquilo que vivi há muitos anos. E só que o que eu vi foi bem feito. Agora parece que há tendência para não fazer tão bem. E, portanto, eu estou um pouco triste com isto. Tira-me vontade até às vezes de continuar interessado em saber das coisas. Sou um benfiquista desapontado e diria até perdi algum interesse. Um homem triste quando se fala do Benfica.
2: Simões, de coração partido. Quanto a reforços, e tal como a Rádio Pública avançou em primeira mão, a esta hora, na passada sexta-feira, notícia que até já teve eco noutros órgãos, Jorge Cuenca faz parte da lista de alvos dos encarnados, mas o central canhoto espanhol está dependente do desfecho das negociações entre Rui Costa e Marco Silva. Entretanto, apontado aos turcos do Trabzonspor, Sidney Cabral quer continuar no Benfica. O cabo-verdiano, há muito apontado à saída da luz, deixou ao Canal 11 bem clara a vontade que lhe vai no coração.
4: No, I want to stay in Benfica. I love Benfica.
2: Amo o Benfica e quero continuar de águia ao peito, mas Sidney, após a vitória de Cabo Verde sobre a Sérvia, jogo do qual falaremos mais à frente neste jornal, admitiu na zona mista, após a partida no Restelo, que foi um erro ter pedido a camisola a Vinícius Júnior no Bernabéu, depois do caso envolver Gianluca Prestiani.
5: O que aconteceu não foi uma boa ideia da minha parte, mas depois disso só trabalhei arduamente e dei o meu melhor para tentar recuperar a minha posição. competição na equipa. O futebol é diferente. Por vezes estamos no topo e noutras vezes as coisas já não nos correm tão bem.
2: A admissão de culpa de Sidney Cabral, que caiu das opções de Mourinho após esse episódio com Vini Júnior. Sem grande surpresa, Diogo Costa volta ao radar dos tubarões europeus, com o prestigiado La Equipe a apontar o guarda-redes como estando no topo das preferências do bicampeão da Europa, Paris Saint-Germain. O guardião tem contrato até a 2030 e está blindado por cláusula de 60 milhões, valor bem ao alcance dos cofres recheados dos parisienses. Este será, portanto, mais um defeso em que muito se falará da sucessão. E o nome de Lukasz Hornacek tem sido apontado, ainda que em surdina, para os lados da Invicta. Todavia, o antigo guarda-redes portista Rui Correia expressa aqui na rádio algumas dúvidas sobre o cheque do Braga, que acaba de ver o seu nome confirmado no Campeonato do Mundo.
6: Tenho dúvidas que quando se joga num grande clube como é o Porto, o Sporting e o Benfica, existem regras, existem fatores que vão ter muita influência no rendimento deste atleta. E é natural que o Hornacek, grande guarda-redes, uma qualidade fantástica. Agora, se vai se adaptar a um clube grande como é o Porto, eu falo por experiência própria. Eu tive essa experiência, eu joguei no Braga, joguei no Chaves, no Setúbal. Pronto. E depois, quando cheguei a um clube grande, senti uma diferença. Eu falo por mim. É natural que agora as coisas estejam um bocadinho alteradas, mas eu falo um bocadinho pela minha experiência própria. Eu sei fazer a comparação e sei o que é o grau de exigência que existe numa equipa média, média-alta, e depois também sei o que é a exigência de uma equipa de topo, como é o Porto.
2: Para Rui Correia, Cláudio Ramos e João Costa estão longe da dimensão de titular no campeão nacional, e se a aposta de Farioli e Vilas Boas residir no produto da formação, há que ter a mesma paciência que Diogo Costa e outros tiveram na sua altura.
6: Isto é uma questão de oportunidade. Valores existem muitos, se calhar a formação do Porto já tem alguns, e logicamente que se isso vier a acontecer, as pessoas têm ter a paciência que tiveram com o Diogo, porque vão existir erros, vão existir as comparações. Podemos dar o exemplo do Bahia, do antigamente, que existia sempre as comparações, se era melhor, se era pior aqui, se era melhor acolá. E é lógico que vai haver uma fase de transição, onde os associados do Porto vão ter que se habituar a outro guarda-redes.
2: Uma coisa é certa, seja da formação ou de fora, o substituto de Diogo Costa terá a vida difícil.
6: Penso que é uma perda extremamente importante, mas também temos que ver isso pelo lado positivo, e o Diogo é um guarda-redes de topo, não é? E naturalmente que deseja se calhar um clube ou um campeonato se calhar mais forte, mais à imagem do Diogo. Por isso, caso isso venha a acontecer, temos que dar o mérito ao Diogo, temos que dar o mérito ao Porto, porque teve uma formação fantástica, e então é só desejar-lhe muito boa sorte.
2: Rui Costa entrevistado, aliás, Rui Correia entrevistado pelo jornalista Carlos Rui Abreu. De volta ao radar portista está Rúni Bardghji. Lembra-se dele? O avançado sueco de 20 anos, que o Futebol Clube do Porto perdeu para o Barcelona há um ano, não convenceu na cidade de Condal e está a ser apontado por alguma imprensa espanhola justamente aos azuis e brancos. Silas Anderson continua a pescar o olho ao Sporting, tendo agora caminho livre para se mudar rumo a Alvalade. O médio dinamarquês ajudou o Aken a fechar o campeonato sueco como vice-campeão, marcou na vitória 3-2 sobre o Hammarby e no final do jogo ontem abordou o convite tentador da parte dos Leões.
7: Quando se trata de um clube tão grande, naturalmente que queremos dar esse passo em frente e ver aquilo que conseguimos fazer num clube dessa dimensão.
2: Silas Anderson, ainda sem poder confirmar a transferência, Sporting e Aken discutem ainda os moldes do negócio, que rondará os 7 milhões mais 3 em objetivos. Ainda em matéria de reforços, Issa Dumbiá, contratado ao Veneza por 20 milhões mais 6 em variáveis, deverá ser oficializado nas próximas horas, ao que apuramos. A seleção arranca a Operação Mundial esta segunda-feira. Concentração na cidade do futebol durante a tarde com o primeiro treino, mas apenas com 23 dos 27 convocados por Roberto Martínez presentes. O quarteto do Paris Saint-Germain, que acaba de se sagrar bicampeão europeu, tem direito a naturais e merecidos dias de férias. Nuno Mendes, Vitinha, João Neves e Gonçalo Ramos só se apresentarão na próxima semana. De resto, até quarta-feira, regime livre para os jogadores, que apenas vão a Oeiras treinar e podem pernoitar nas respectivas habitações. Dia 6 há primeiro teste frente ao Chile no Jamor e depois, no dia 10, recepção à Nigéria em Leiria. O Mundial arranca a 11 de junho. Portugal vai instalar quartel-general em Palm Beach, Miami, na Flórida, e defronta a República Democrática do Congo, Uzbequistão e Colômbia na fase inaugural da competição. competição. Entretanto, Cabo Verde deu clara demonstração de força ontem no Restelo, esmagando a Sérvia por expressivos 3-0. Naquele que foi o primeiro teste dos Tubarões Azuis, tendo em vista a inédita participação num campeonato do mundo, golos de Kevin Pina, Laros Duarte e Ben Chimol para a seleção comandada por Pedro Bobista.
8: Uma boa vitória, mas é só um jogo de preparação. Se tivéssemos perdido também 3-0, continuaríamos da mesma forma. Acho que a equipa está se melhorando, estamos a retocar, digamos assim. Queremos ter a nossa identidade, que nos fez chegar até o Mundial. Vamos tentar ter consistência com a nossa identidade e poder mostrar ao mundo todo que somos pequenos, mas podemos fazer coisas bonitas.
2: E cerca de 18 mil espectadores estiveram no Restelo a assistir a este particular entre Cabo Verde e Sérvia. Quanto à seleção A feminina, continua a preparar as decisões da Liga das Nações e, consequentemente, do apuramento para o Mundial 2027. Na Cidade do Futebol, aguardadas hoje Kika Nazaré, Dolores Silva, Andreia Jacinto, Alice Marques e Nádia Gomes, autorizadas por Francisco Neto a integrar somente hoje os trabalhos das navegadoras. Portugal, líder isolado do Grupo 3 da Liga B, soma por vitórias os 4 jogos disputados até agora. Já tem play-off de acesso ao Mundial garantido e vai defrontar Letónia na sexta-feira no Estoril e a Finlândia terça-feira da próxima semana em Tampere. No masculino, os sub-21 trabalham em Torres Vedras, tendo em vista o jogo de preparação frente à Irlanda do Norte, agendado para quarta-feira no Estoril. Matias de Amorim, médio do Famalicão com muito mercado, finta o tema e foca-se somente nas esperanças lusas.
9: Queremos ganhar, como todos os jogos. Estamos muito bem. Falta 3 jogos de qualificação e queremos preparar da melhor façam este jogo.
2: Entre duas línguas, o luso-francês Matias de Amorim, um dos convocados de Luís Freire. Noite de emoções fortes no Brasileirão. O Palmeiras viu-se e desejou-se para levar de vencida em casa Chapecoense por 1-0, jogando toda a segunda parte reduzido a 10 unidades e vendo o adversário falhar um penalti aos 20 minutos, digo bem, 20 minutos da compensação, por intermédio do ex-Sporting Yannick Bolasie. Ainda assim, o foco de Abel Ferreira, para além da vitória, não foi a sua equipa.
10: Se os clubes e a CBF quisessem realmente cuidar daquilo que é os interesses do futebol brasileiro, este jogo não poderia ter existido. Já disse mais do que uma vez que foi o único país no mundo que autorizou que jogassem sem nós 8 jogadores internacionais. Em condições normais, este jogo nunca poderia ter existido.
2: Verdão espremido na frente da Série A brasileira, 7 pontos de avanço sobre o Flamengo de Leonardo Jardim, mas mais um jogo do que os cariocas. No 11º posto segue o Cruzeiro de Artur Jorge, que empatou a uma bola na recepção ao Fluminense.
11: Um jogo cínico e ingrato para nós, porque é de facto futebol, mas acho que hoje fizemos o suficiente para conseguir mais do que um ponto. Parabenizei a equipa há pouco, quando falei com os jogadores, pelo empenho, por aquilo que foi o comportamento deles em campo. Naturalmente que na segunda parte quebrámos um bocadinho fisicamente, deixámos o Fluminense ter um pouco mais de bola também, mas fomos completamente dominadores na primeira metade.
2: Gigante de Minas, com um longo caminho a percorrer. Nas nuvens, foi assim que Afonso Eulálio fechou a histórica participação no seu primeiro Giro de Itália. O ciclista português foi sexto classificado de geral e venceu a camisola da juventude.
12: It's a pleasure to share the podium with Jonas. Jonas is one of the best drivers ever.
13: É um prazer partilhar o pódio com o Jonas Vingegaard, um dos melhores ciclistas da história. É de loucos. Ganhar o prémio da juventude e ouvir o público italiano gritar o meu nome é inacreditável. Acho que ainda não me caiu a ficha. Quando chegar a casa e conseguir acalmar, irei aperceber-me de que fiz top 10 no Giro. Ainda tenho muito para aprender. É continuar a trabalhar e espero alcançar outros grandes feitos no futuro.
2: Eulálio, mais um nome do ciclismo português a dar cartas. O Futebol Clube do Porto vai defrontar o Benfica na final da Liga de Basquetebol. Os Dragões venceram o Sporting em casa por 94-86 e fecharam a meia-final com 3-0 diante dos Leões. Fernando Sá, treinador portista, já aponta ao título que escapa por entre os dedos dos azuis e brancos há precisamente uma década.
14: Vamos defrontar o Benfica, que foi a equipa mais forte durante o campeonato, tem vindo a demonstrar isso. Está mais uma vez na final. A equipa que nos últimos 20 anos ganha mais títulos, muito preparado para estes momentos. Nós sentimos que tem muito a ver com a recuperação de alguns jogadores agora durante esta semana, que podemos competir e lutar pelo nosso objetivo, que é depois de lá estarmos, queremos ser campeões nacionais. Pronto, é isso que vamos tentar preparar da melhor maneira, descansar bastante, que é muito importante agora, para tentar mudar o rumo do que tem vindo a ser.
2: Agora pela frente o tetracampeão Benfica em final disputada à melhor de 5. No futsal, Braga 2, Sporting 4 na última noite, abertura da meia-final entre Minhotos e Lisboetas no campeonato. Segundo jogo marcado para pavilhão João Rocha na quinta-feira. Na outra meia-final, o Benfica também em vantagem 1-0 diante do Leões de Porto Salvo. Mais perto da final do campeonato de hóquei está o Benfica, que depois de fazer 2-0 nas meias-finais frente ao Hóquei de Barcelos, está a uma vitória de conseguir chegar a essa final. As Águias foram ao Minho vencer por 5-4 após prolongamento e recebem o conjunto de Barcelos na quinta-feira. Igual estado de coisas na outra meia-final, com o Sporting a visitar o Dragão Arena na quarta-feira, a vencer o Futebol Clube do Porto nesta altura por 2-0. Notas finais no atletismo: Isaac Nader, campeão do mundo dos 1500 metros, foi segundo classificado na Liga Diamante que decorreu em Rabat, Marrocos. Melhor marca pessoal do ano para o português. E no ténis de mesa, Tiago Apolónia fechou o WTT Feeder em Pristina, no Kosovo, igualmente no segundo lugar, perdendo somente na final diante do croata Ivor Ban.
1: Jornal de Desporto, a edição foi de José Pedro Pinto. 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
0: Ficamos a 15 minutos do meio-dia.
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O disco foi lançado em 2006. Contou com a participação especial de vários artistas. Tim, neste caso, convidou também Celeste Rodrigues, a grande Celeste Rodrigues, para este O Amor Sem Se Saber Bem Porquê. Agora vamos até à Ilha do Pico. André Golar, Em Vão.

When I Get There, com Pink, já muito próximo do meio-dia. A hora certa chegam as notícias do país e do mundo. Lembro também que o Portugal em Direto, edição desta segunda-feira, tem início 15 minutos depois do meio-dia.

0: Over com Sydney Rose e Tom Odell no final desta edição de segunda-feira. Edição para este dia 1 de junho de 2026. Do lado do tempo, ilhas de grupo central hoje com nuvens, alternando com abertas. No restante arquipélago, Flores, Corvo, São Miguel e Santa Maria, conto com períodos de céu muito nublado, mas alternando com boas abertas ao longo do dia. 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
1: 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Uma hora da tarde no continente e na Madeira, meio-dia nos Açores. Títulos desta edição.
2: O Procurador-Geral da República confessa estar preocupado com o aumento dos crimes com crianças na internet e com a radicalização dos mais novos depois do contacto com o espaço digital, inquietações expressas por Amadeu Guerra durante uma conferência hoje em Louros. Não há lei da rolha, o secretário de Estado da Proteção Civil rejeita ter tentado calar os operacionais que este ano vão estar no combate aos fogos, quando afirmou que ninguém ficará impune se não conhecer a sua missão no teatro de operações. Rui Rocha diz que essas declarações foram retiradas do contexto. Apesar dos avisos do Irão de que não haverá acordo de paz se Israel prosseguir os ataques ao Líbano, Benjamin Netanyahu recusa parar a ofensiva que tem levado a cabo.
1: Notícias com edição de João Vasco.
2: Amadeu Guerra avisa, a exploração sexual de crianças através da internet é o fenómeno que mais tem crescido no espaço digital europeu. Numa conferência esta manhã sobre a proteção das crianças online, o Procurador-Geral da República expressou preocupação com este e outro tipo de crimes na internet que envolvem os mais novos.
3: A ascensão de comunidades online organizadas em torno de formas extremamente violentas de abuso infantil, associadas a fenómenos de radicalização online, manipulação psicológica e coação de crianças e jovens à produção de conteúdos de abuso sexual e automutilação. Também os relatórios no âmbito da Europol têm vindo a sublinhar que a exploração sexual de crianças online constitui uma das ameaças criminais mais graves e em mais rápida expansão no espaço digital europeu. A crescente sofisticação das ameaças que recaem sobre as crianças no ambiente digital coloca também novos desafios ao próprio quadro jurídico europeu.
2: Face a este cenário, o Procurador-Geral da República lamentou que a União Europeia não tenha prolongado as regras de detecção de abusos sexuais online.
3: Trata-se de uma matéria especialmente sensível, situada no ponto de encontro entre dois valores fundamentais das sociedades democráticas: a proteção da privacidade e das comunicações eletrónicas, por um lado, e a proteção das crianças contra formas particularmente graves de exploração e violência sexual, por outro. O facto de não ter sido possível alcançar até ao momento um consenso relativamente à prorrogação deste regime transitório, enquanto prosseguem os trabalhos e as negociações em torno de um instrumento jurídico de caráter permanente, evidencia bem a complexidade dos desafios que enfrentamos.
2: Amadeu Guerra, em abril, recordo, o Parlamento Europeu recusou-se a prolongar o regulamento de privacidade dos 27, que permitia a detecção automática de conteúdos de abusos sexuais de crianças. Neste Dia Mundial da Criança, há um estudo da Pordata a marcar a manhã informativa. Ele mostra uma grande redução da população infantil em Portugal nos últimos 50 anos e indica também que as crianças portuguesas estão entre as que passam mais tempo na escola, situação que, segundo Fátima Messias, coordenadora para a Igualdade da CGTP, se deve ao facto dos horários de trabalho serem cada vez mais irregulares.
4: As crianças passam muito tempo na escola. Porquê? Porque os horários de trabalho dos pais são cada vez mais regulados, alargados e cada vez se tem vindo a generalizar mais o trabalho por turnos, ao fim de semana, à noite, aos feriados, que envolvem muitos pais e mães jovens. Quando as crianças passam uma média de 38 horas semanais, que é uma coisa absolutamente inaceitável, é a mais elevada da União Europeia. Porquê? Porque os horários dos pais são cada vez mais alargados e há muitos pais e mães que necessitam de ter um segundo emprego para conseguir sobreviver com as suas crianças.
2: O trabalho por turnos envolve geralmente os trabalhadores mais jovens e há cada vez mais casais que precisam de um segundo emprego, avisa Fátima Messias, da CGTP. Ela acusa o governo de passar ao lado deste problema.
4: Este é o país real que nós vivemos e não a ficção que muitas vezes o governo aparenta, porque a realidade é exatamente a que tem sido falada aqui. Entre os estudos mostram a realidade. Aparece o governo e a senhora ministra, que parece ter uma aversão particular por mães e por crianças e por pais, apresentar uma proposta de revisão laboral que pioraria e agravaria todo este estado de coisas.
2: Por isso, a CGTP tem uma greve geral agendada para a próxima quarta-feira contra as alterações à legislação laboral que o Governo quer promover. O geógrafo Jorge Malheiros, ouvido hoje no programa Antena Aberta aqui na Antena 1, concorda com a ideia de que a flexibilidade laboral está a ter um impacto significativo no número de nascimentos em Portugal.
5: A ideia do emprego para a vida hoje é substituída e vemos aí alguns especialistas na área económica a falar de que as pessoas o que querem é mudar de emprego, passar de um sítio para o outro. E isto é pouco compatível com ter muitas crianças, ou poucas, porque uma criança exige uma certa estabilidade. Vejo com alguma preocupação algumas das discussões que temos tido recentemente na sociedade que parecem ir no sentido contrário. Quando se discutem questões como a questão da amamentação por parte das mulheres, que trabalham, independentemente do significado real que isto tenha, é um sinal que, do ponto de vista social, me parece negativo, não é? Independentemente do significado estatístico e da contabilidade que tenha, do ponto de vista social, é negativo.
2: A instabilidade laboral é uma das principais causas, diz o geógrafo Jorge Malheiro, para as famílias optarem por não terem filhos ou por terem poucos filhos. Um aviso deixado, uma reflexão deixada no programa Antena Aberta aqui na Antena 1. O secretário de Estado da Proteção Civil rejeita ter tentado calar os operacionais que este ano vão estar no combate aos fogos, quando afirmou que ninguém ficará impune se não conhecer a sua missão no teatro de operações. Rui Rocha diz que as declarações que fez foram retiradas do contexto.
6: Aquilo que eu disse foi mal interpretado ou foi desvirtuado daquilo que eu disse. E, portanto, em momento algum, e sobretudo, permita-me também, tenho muita experiência de direção de bombeiros, onde tive 20 anos de autarca, onde sempre ouvimos, penso que quem tentou colar a este Estado com estas características algo que eu não disse, não teve sucesso e, portanto, aquilo que é o nosso foco é aquilo que estamos aqui a fazer hoje.
2: Rui Rocha, secretário de Estado da Proteção Civil, a rejeitar a ideia de que tenha imposto a lei da rolha aos operacionais que este ano vão estar no combate aos fogos. A fase Charlie de combate a incêndios que hoje começa a prever um reforço de meios para combate, mas também mais ações de vigilância da floresta. A repórter Diana Craveiro acompanhou uma destas ações com os bombeiros voluntários de Penacova.
7: Estamos na Portela de Oliveira, numa ação de patrulhamento e vigilância no perímetro florestal da Serra do Bussaco. Esta é uma ação que está a ser feita pelos bombeiros voluntários de Penacova. Comigo tenho o comandante Vasco Viseu. Comandante, explique-nos em que é que consiste esta ação.
8: Esta ação é uma ação de patrulhamento e vigilância que nos permite identificar uma vasta área de florestal que temos no nosso concelho. Neste sítio em concreto, permite-nos observar uma área florestal grande, mas também dentro do patrulhamento e vigilância fazemos ações de prevenção, nomeadamente na identificação de caminhos florestais. Temos uma rede viária enorme, de cerca de 2 mil quilómetros de rede viária florestal, e que foi bastante afetada com o comboio de tempestades, e permite-nos, com estas ações, identificar caminhos que estejam obstruídos e proceder à sua limpeza, sempre que é possível, não sendo possível, identificá-los e dar conhecimento disso à Proteção Civil Municipal, que também participa neste tipo de ações.
7: Neste momento temos aqui um carro com bombeiros. Se avistassem algum incêndio, isso seria comunicado? É assim que funciona?
8: É assim que funciona, portanto, mesmo que não seja na nossa área de intervenção, na nossa área geográfica de intervenção, porque este sítio permite-nos observar áreas de outros concelhos vizinhos, nós, se identificarmos alguma coisa, fazemos o reporte para o Comando Sub-Regional, para a sala, e depois a mobilização de meios é feita através do Comando Sub-Regional.
7: Só uma última pergunta. Começou hoje a fase Charlie. Que reforço é que existiu nos bombeiros voluntários de Penacova?
8: Mais uma equipa de SN, uma equipa de combate a incêndios. É uma equipa semelhante a esta que temos aqui hoje. E por coincidência também reforçarmos a nossa o nosso efetivo com mais uma equipa de intervenção permanente, que nos permite encarar esta fase com mais tranquilidade, uma vez que temos mais capacidade de resposta no ataque inicial.
7: Muito obrigada, Vasco Viseu, comandante dos Bombeiros Voluntários de Penacova, a dar-nos conta aqui dos reforços que acontecem a partir de hoje neste quartel. São mais 12 operacionais para ajudar no combate.
2: Reportagem de Diana Craveiro nesta ação de vigilância da floresta nos bombeiros voluntários de Penacova. Benjamin Netanyahu recusa parar a ofensiva que Israel tem levado a cabo no Líbano, apesar dos avisos do Irão de que não haverá acordo de paz se Israel prosseguir esses ataques ao Líbano. Benjamin Netanyahu diz que não irá abdicar do que considera ser um direito de defesa contra o Hezbollah, uma organização apoiada pelo Irão que opera no Líbano. Há pouco o ministro dos Negócios Estrangeiros português emitiu um texto na rede social X em que se refere às últimas novidades sobre este conflito entre Israel e o Hezbollah. Na página oficial do Ministério dos Negócios Estrangeiros, na rede social X, é reforçada a posição de Paulo Rangel, lembrando que é essencial pôr fim aos ataques e garantir o respeito pelo cessar-fogo. Portugal volta a condenar a intensificação dos ataques de Israel no Líbano. O governo português tem condenado a atividade do Hezbollah e elogia a coragem do atual governo libanês para enfrentar este movimento. O ministro dos Negócios Estrangeiros encoraja também que as negociações em curso possam continuar e possa haver um respeito pelo acordo de paz que foi celebrado nos Estados Unidos entre o governo libanês e também o governo israelita. São notas deste texto conhecido há momentos do Ministério dos Negócios Estrangeiros sobre o conflito entre o Líbano e Israel, mais concretamente entre o Hezbollah e o exército israelita.
1: Foi informação com João Vasco, notícias em simultâneo com a RTP Antena 1 Madeira, Açores e RTP Mundo. 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
9: Boa tarde, meio-dia e 11 minutos.
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9: Bom início de semana ligado à Rádio Pública. Daqui a pouco teremos o Portugal em Direto. Para já regressamos à música com Zalquimia. Esta chama-se Driven.

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1: O município de Baião está a proporcionar um dia especial para as crianças do concelho. Na verdade, são dois dias. Mais de 1000 crianças estão a participar em várias atividades lúdicas, mas também pedagógicas. Uma que está a ter muito sucesso é a visita à sala de audiências do Tribunal. Vamos espreitar mais à frente.
2: É o Portugal em Direto que começa agora então. Tem edição da jornalista Cláudia Costa.
1: É uma audiência urgente porque em causa está a dignidade humana e o retrocesso inaceitável no esforço de coesão territorial. Devido ao encerramento da estação de caminhos de ferro em Vila Franca das Naves, em Trancoso, no distrito da Guarda, o presidente da Junta reúne-se hoje com a Administração de Infraestruturas de Portugal. O autarca diz que a decisão não tem qualquer sentido estratégico ou mesmo humano, prejudica mais uma vez o interior do país. E lembra, os comboios regionais e intercidades param, mas as portas da estação e da bilheteira estão encerradas. Por isso, utentes, sobretudo idosos e crianças, ficam à espera, ao calor, ao frio e à chuva no Amaral.
3: E como não reabriu, o presidente da Junta de Freguesia de Vila Franca das Naves e Feital, Trancoso, o distrito da Guarda, Sérgio Pires, diz que os utentes não têm condições para ali apanharem o comboio.
4: O espaço físico em si, a bilheteira está fechada e o espaço físico em si, grande parte do tempo está fechado também, não estando o café aberto, o que significa que durante a noite, durante períodos da manhã, durante períodos ao fim do dia, a estação está fechada, privando os utilizadores do comboio, de casas de banho e de um espaço digno, não é? Para estarem à espera do comboio.
3: Sérgio Pires explica que por isso foi pedida uma audiência urgente à Infraestruturas de Portugal Património, que acontece esta tarde. O objetivo é claro.
4: Queremos a reversão imediata das medidas e nós, a Junta de Freguesia, estamos na disponibilidade de assumir a responsabilidade de abrir, fechar o espaço, manter o espaço, reabrir a bilheteira que já está fechada há muitos anos. E, se assim o for possível, abrir uma loja de produtos endógenos no mesmo espaço também.
3: Diz o presidente da Junta de Freguesia de Vila Franca das Naves e Feital que o encerramento da estação é um ataque à dignidade humana e um retrocesso inaceitável no esforço de coesão territorial.
4: Um retrocesso do tamanho do mundo, digamos, porque, quer dizer, fala-se muito em coesão territorial e depois vemos coisas deste género a acontecer que, a meu ver, são lamentáveis e não respeitam minimamente a dignidade de quem utiliza aquela estação, estando fechada, porque as pessoas, como lhe disse, chegam ali e não têm um espaço físico onde estar com dignamente.
3: Além desta reunião com a Infraestruturas de Portugal Património, a Junta de Freguesia lançou também uma petição pela reabertura imediata das instalações, casas de banho e bilheteira da estação ferroviária de Vila Franca das Naves.
1: O edifício está encerrado desde o início das obras de modernização da linha da Beira Alta, mas havia a expectativa que reabrisse com o regresso dos comboios aos carris em setembro do ano passado, coisa que não aconteceu. A partir de hoje estão proibidos de circular veículos pesados na cidade do Cartaxo. A decisão foi tomada por unanimidade pela Comissão Municipal de Trânsito e Segurança Rodoviária. Por dia passavam pelo meio da cidade cerca de 1000 caminhões. Com esta medida, a autarquia quer pôr fim à degradação das estradas e melhorar a segurança da população. Paula Vera.
5: Os custos dos estragos das estradas municipais no Cartaxo vão custar 6 milhões de euros à autarquia. A passagem constante de caminhões pelo meio da cidade há décadas que leva a queixas da população. Dizem que sentem as janelas a tremer e temem atravessar as estradas no meio de tantos caminhões a circular. Como tal, a autarquia decidiu.
6: A partir de hoje, os veículos pesados não podem circular dentro da cidade do Cartaxo, excepto os veículos autorizados. Todos os veículos de socorro, veículos de recolha de resíduos, também todos os veículos que venham fazer cargas e descargas no concelho.
5: João Heitor, autarca do Cartaxo, quer evitar que os caminhões atravessem a cidade, já que há alternativas.
6: Aquilo que estamos aqui a condicionar é, de facto, aquele tráfego de travessia, que na verdade pode ser feito através da autoestrada. Nós fizemos recentemente um estudo de tráfego aqui na cidade. Passam cerca de 1000 caminhões por dia nesta circular urbana, sendo que a maior parte tem a ver com esse tráfego de travessia que vem desde as zonas de logística ali de Carregado e Azambuja.
5: Além de ser uma medida de segurança, está também em causa a degradação do asfalto. Daí começarem esta semana os trabalhos de recuperação da circular urbana do Cartaxo.
6: Esta medida também sentimos-nos obrigados a tomá-la, uma vez que a nossa circular urbana está também num estado de degradação elevadíssimo. Vamos iniciar agora, esta semana, já obras num dos troços desta circular, Obras que têm um custo elevadíssimo para o município, estamos a falar de um valor à volta de 6 milhões de euros para reabilitar toda a circular.
5: São cerca de 5 quilómetros que estão muito degradados. O primeiro troço vai custar 1 milhão e 200 mil euros e estará em obras durante 8 meses.
1: E a Antena 1 acaba de ouvir a reação da Antram, a Associação de Transportes de Mercadorias, considera a medida da autarquia do Cartaz inaceitável, pois foi unilateral e sem qualquer alternativa viável para os caminhões. O porta-voz da Antram, André Matias de Almeida, disse há pouco à jornalista Paula Verã que esta decisão de proibir a circulação de veículos pesados pela cidade do Cartaxo vai causar um grande impacto na rede de distribuição para todo o país.
7: A Antram contesta esta decisão pela simples razão das circunstâncias em que a mesma

0: apenas um aumento brutal de custos, como significa, do ponto de vista logístico, uma disrupção no abastecimento em função daquilo que é as alternativas que existem a esta via. E, portanto, isso é completamente inviável, aquilo que o município do Carpacho hoje tem de fazer.
1: A reação da Antrama, a única alternativa que é a autoestrada, a um que tem portagens, considera esta medida da Câmara do Cartaxo inaceitável. As empresas de mercadorias e distribuição querem a imediata suspensão da medida de proibir caminhões de circularem pelo meio da cidade do Cartaxo. Com um novo hospital no horizonte e com um número inédito de vagas abertas, a Unidade Local de Saúde do Alentejo Central vai lançar uma campanha para levar médicos especialistas para a região e combater assim, Paulo Nobre, um dos problemas crónicos do Alentejo.
2: A pensar no novo hospital, a ULSAC, Unidade Local de Saúde do Alentejo Central, lança um convite a novos médicos para integrarem o futuro da saúde na região. E há 100 vagas para preencher.
3: Sendo que 92 são para os cuidados de saúde hospitalares, sociedades hospitalares.
2: Teresa Avelar, diretora clínica para os cuidados de saúde hospitalares da ULSAC. Nunca o Alentejo Central teve tantas vagas, ainda por mais, sublinha Teresa Avelar, para especialidades que não existem em Évora.
3: E especialidades que serão fulcrais e essenciais no novo hospital, como, por exemplo, a medicina nuclear, como as doenças infecciosas, cirurgia maxilofacial, radio-oncologia, reumatologia, especialidades que serão essenciais no próximo hospital, no futuro hospital que estamos a construir, que neste momento não existem.
2: Com o Hospital Central do Alentejo no horizonte, os médicos têm a possibilidade de iniciar aqui novas especialidades. Esta é uma oportunidade única para cativar médicos para esta zona.
3: É uma oportunidade única para recrutar novos médicos que tenham terminado agora a especialidade na época normal, outros médicos que estejam, que queiram integrar o SNS através de um vínculo definitivo.
2: A Unidade Local de Saúde do Alentejo Central está mesmo a lançar uma campanha junto dos novos especialistas.
3: Se nós pensarmos que Lisboa está perto de Évora, que Évora tem em construção, e estamos a iniciar já um projeto, tem a possibilidade de viver numa cidade que é acolhedora, calma, que se vive tranquilamente, que tem ofertas em termos culturais, ofertas educacionais, como também tem a possibilidade de iniciar projetos.
2: Alguns concursos estão já abertos. Quanto ao novo Hospital Central do Alentejo, a obra só deverá estar concluída dentro de um ano.
1: Mas, entretanto, está feito o convite aos novos médicos para integrarem os cuidados de saúde do Alentejo. Mais a norte, os alunos de Famalicão que estudem fora do concelho têm, a partir de hoje, o segundo passe também gratuito. Até agora, os estudantes nesta situação tinham que escolher o passe que lhes era mais conveniente para poderem usufruir da gratuitidade. A medida pretende, além do apoio às famílias, reforçar o uso do transporte público nos mais jovens. Ana Gonçalves.
4: A partir de hoje, a gratuidade dos transportes públicos em Famalicão para os estudantes é total, ou seja, os alunos que estudem fora do concelho têm o segundo passe também gratuito, explica o vereador da Câmara de Famalicão, Augusto Lima.
5: Os que estudam fora, exatamente, até aos sub-23, também passam a ter, portanto, o seu segundo passe, que até agora, e vamos imaginar que seria de uma ou outra operadora, que já era gratuito, mas que por vezes lhes faltava para fazer a ligação ao próprio concelho. E o que nós estamos a permitir, de agora, a partir precisamente do dia de hoje, é que esses jovens também possam ter essa parte da sua deslocação também gratuita.
4: A medida, já aprovada em reunião de Câmara, tem como objetivos, além de aliviar os encargos das famílias, apostar no transporte público nas gerações mais novas.
5: No fundo, é disseminar e massificar esta questão dos transportes e que para os jovens tenham todas as condições para se poderem deslocar e movimentar. Isso por um lado. E por outro lado, no fundo, também estamos a dar aqui uma aposta muito forte ao transporte público para que seja cada vez mais um uso das novas gerações.
4: Gratuitidade total nos transportes públicos para os estudantes de Famalicão. A medida destina-se a alunos residentes no concelho, matriculados em estabelecimentos de ensino básico, secundário, profissional e superior, localizados fora do município e não abrangidos pela rede Mobiaf.
1: E é já a partir de hoje que os alunos de Famalicão que estudem fora do concelho têm o segundo passe também gratuito. Portugal é um dos países da União Europeia com menos crianças. Bessa. Os dados são revelados pela Pordata neste dia.

0: Mundial da Criança e mostram uma grande redução da população infantil nos últimos 50 anos. Portugal está hoje entre os países com menor proporção de crianças e jovens e as crianças portuguesas estão entre as que passam mais tempo na escola. Vila Velha de Roda, no distrito de Castelo Branco, é uma exceção no deserto do país. Rodão é um dos poucos municípios onde o número de crianças com menos de 10 anos aumentou. A atração de casais jovens, oferta de emprego e a qualidade de vida explicam o fenómeno. No Paulo Brás.
1: O testemunho de Dúnia Xavier é bem elucidativo.
2: Também nos dão condições a nível de tudo. Por exemplo, nas escolas, até para as crianças. Dão-nos condições quando compramos casa, dão-nos outro tipo de condições. E fora mesmo o espaço e os vizinhos em si, tudo. Não estou nada arrependida de ter vindo para cá viver.
1: Não é por isso de estranhar que a proporção de crianças até aos 10 anos tenha aumentado em Vila Velha de Rodão. Dúnia Xavier deixou tudo o que tinha em Lisboa para se fixar nesta vila do interior. Deixou casa, deixou emprego no Instituto de Microcirurgia Ocular e atualmente trabalha na autarquia. Foram precisamente os filhos que a fizeram optar pelo interior.
2: De forma a terem uma vida diferente, de eu poder também ter uma vida diferente e de conseguir acompanhá-los de maneira diferente. Achei que ia ser muito bom para eles e para mim também. E gosto muito deles estarem na escola e de ter mais tempo para eles, não tem nada a ver.
1: Dúnia acabou por arrastar a irmã e o cunhado. Sérgio Rodrigues também tem um filho com 5 anos e só vê vantagens.
3: Aqui é mais fácil de colocarmos o nosso filho na creche do que em Lisboa. E pronto, acaba por haver mais oportunidades para o nosso filho, até mesmo para nós. Há menos trânsito também e mais natureza, é tudo só coisas
4: vantagem,
3: boas.
4: Não,
3: exato.
4: Só
3: e também, pronto, o nosso receio sempre foi um pouco o emprego, mas felizmente estamos a conseguir.
1: Vantagens também para os casais residentes e naturais de Rodão, por isso a Adriana Correia nunca lhe passou pela cabeça deixar a sua vila. Tem uma criança também com 5 anos e já equaciona ter um segundo filho.
5: Claro que sim, sem dúvida alguma, e sim. Nós aqui estamos mesmo muito bem, isto é uma terra pequenina, todos nos conhecemos, a rede de apoio, tudo, isto é ótimo para viver.
1: É o interior do seu melhor.
0: Vila Velha de Roda, uma exceção no cenário do país, é um dos poucos municípios onde o número de crianças com menos de 10 anos aumentou. E o país aumenta também a partir de hoje o nível de alerta e de prontidão para a prevenção dos incêndios rurais. Entra na fase Charlie com reforço de meios, mais de 13.300 operacionais, quase 3.000 veículos, 2.265 equipas e 78 meios aéreos. A repórter Diana Craveiro foi até Portela de Oliveira, na Serra do Buçaco, onde a partir de hoje há um novo posto de vigia para controlar a zona florestal do Conselho de Penacova e dos concelhos vizinhos.
6: A partir de hoje há um posto de vigia 24 horas aqui no Conselho de Penacova, mais especificamente na Portela de Oliveira, no perímetro florestal da Serra do Buçaco. Vasco Viseu é comandante dos Bombeiros Voluntários de Penacova. Comandante, o que é que este posto de vigia vai fazer?
7: Este posto de vigia vai fazer essencialmente aquilo que é a função dele, é ter um operador, operador de vigia durante 24 horas para a nossa área e para as áreas vizinhas também, naturalmente.
6: Isto fica aqui no topo da serra, daqui vê-se muito, muito perímetro florestal.
7: Vê-se quase totalidade do Conselho de Penacova, sobretudo na parte nascente, mas visualizamos daqui áreas até à Serra do Caramulo, à Serra da Estrela, à Serra do Açor. E, portanto, estes postos de vigia vêm-se entre eles e, normalmente, quando fazem a detecção de alguma coluna de fumo, fazem uma triangulação entre eles para identificarem exatamente onde é que é o ponto de incêndio.
6: Este tipo de observação ajuda também a identificar os incêndios o mais cedo possível para ajudar no combate?
7: Sim, é exatamente essa a função, é tentar identificar precocemente os incêndios. Nós no nosso distrito temos esta monitorização feita 24 horas por dia, 365 dias por ano, através de uma rede de videovigilância. Isto é apenas um reforço mais para esta fase, é um reforço que naturalmente tem a sua utilidade e é importante.
6: O que é que espera dos próximos meses?
7: Eu espero que corra tudo bem. Essencialmente espero que corra tudo bem, que não haja acidentes, porque nós, acima de tudo, temos que preservar a segurança dos nossos.
6: Aproveito para lhe perguntar, são como uma corporação de bombeiros voluntários, tem sido difícil captar mais pessoas para vos vir ajudar?
7: Antigamente era mais fácil. Hoje não. Os jovens hoje dispersam-se por outras coisas. Há muitas outras coisas que atraem a atenção dos jovens e, portanto, é cada vez mais difícil arranjar, recrutar, digamos, estagiários. Ainda assim, mantemos um corpo de bombeiros forte, coeso, com uma média de idades baixa e, portanto, que nos permite estar de alguma forma confortáveis. No entanto, naturalmente gostava de ter mais ainda e que esse recrutamento fosse mais efetivo.
6: Muito obrigada, Vasco Viseu, comandante dos Bombeiros Voluntários de Penacova, uma corporação com cerca de 100 elementos que a partir de hoje, por causa da fase Charlie, tem reforço de 12 operacionais.
0: Exemplo do resto do país que entra hoje na fase Charlie com reforço de mais.
4: Quem venha a contar com a programação específica e quem seja apanhado de surpresa.
8: Vamos passar o fim de semana cá a Coimbra, com a intenção de visitar o parque. E nunca na expectativa de encontrar este espetáculo muito bom. Maravilhoso.
9: Nós vivemos muito perto e depois tivemos a informação que havia este festival e decidimos vir também com as crianças.
4: E que tal do que estão a ver até?
9: Estamos a gostar muito. Elas divertem-se bastante, também quando há estes espetáculos musicais para crianças, e nós estamos a gostar muito, estamos a divertir.
0: As crianças passam uma parte importante do dia na escola, mas será que o ar que respiram à entrada e à saída das aulas é seguro? Um estudo da Associação Ambientalista Zero concluiu que os níveis de dióxido de azoto junto de 15 escolas de Lisboa estão muito acima dos valores recomendados pela Organização Mundial de Saúde, revelando uma realidade que preocupa muito os especialistas e que pode ter impactos na saúde dos mais novos. No Dia Mundial da Criança, a Zero alerta para a necessidade de repensar a mobilidade urbana e defende a criação de mais ruas escolares com restrições ao trânsito automóvel junto dos estabelecimentos de ensino. Boa tarde, Rita Prates, é responsável por esta campanha, é especialista em mobilidade e analista de políticas públicas da Associação Zero. A Zero, como percebemos, avaliou a qualidade do ar junto de 15 escolas de Lisboa. Os resultados mostram que todas as escolas analisadas ultrapassam os valores recomendados pela OMS. Estamos perante uma situação grave?
10: Boa tarde e boa tarde a todos que nos ouvem. De facto, nós estivemos a investigar as concentrações de dióxido de azoto em 15 escolas em Lisboa durante 3 semanas e os resultados que nós obtivemos durante este período são bastante preocupantes. Nós temos valores muito acima do máximo recomendado pela Organização Mundial de Saúde, como disse, e os resultados obtidos, se compararmos com o valor limite da legislação da qualidade do ar para 2030, estaríamos a ultrapassar este valor limite.
0: E que impacto é que isso pode ter nas crianças? Pode ter esta exposição diária ao dióxido de azoto na saúde das crianças?
10: Portanto, para já é preciso notar que se temos dióxido de azoto, que vem maioritariamente neste caso do tráfego rodoviário, se nós temos dióxido de azoto também temos outros poluentes. Né? Portanto, embora a gente não os tenha medido, nós sabemos que há outros poluentes que estão presentes. A poluição do ar, embora seja invisível, tem graves consequências nas crianças, que estão expostas mesmo antes de nascerem, portanto ainda dentro da barriga das mães. Estamos a falar de baixo peso à nascença, agravamento de asma e redução da função pulmonar, maior risco de infecções respiratórias, etc. Há muitas consequências a nível de saúde. Estamos a falar de estimativas de 1.200 mortes prematuras de crianças em toda a Europa.
0: São números, portanto, muito... São um cenário alarmante, é um cenário muito grave, não é?
10: É um cenário alarmante para um grupo extremamente vulnerável e que nós queremos proteger. Uhum. E quando enviamos as nossas crianças para a escola, queremos que elas estejam num ambiente protegido.
0: Portanto, este estudo sugere assim uma relação direta entre o tráfego rodoviário e os níveis de poluição registados. Uma das soluções defendidas pela Zero é a criação de ruas escolares. Em que consiste, Rita, e que resultados têm produzido noutros países?
10: Portanto, primeiro, o que é uma rua escolar? Uma rua escolar é a rua de entrada ou de envolvência da escola que tem trânsito cortado ou permanentemente ou durante a entrada e saída das crianças. E o que é que esta rua escolar, e já temos milhares de ruas escolares implementadas na Europa, tanto em Espanha, França, Reino Unido, etc., O que é que esta rua, o que é que este corte de trânsito, esta rua escolar vai trazer? Para já, não havendo trânsito, as crianças já não estão expostas às emissões às emissões do trânsito à porta da escola. Portanto, cortamos nas emissões. Por outro lado, como não há trânsito, estamos a dar segurança para que as crianças possam atravessar a passadeira sem preocupações, possam ir a pé e de bicicleta para a escola em segurança, possam usar o transporte público em segurança e, portanto, estamos a fomentar que, na verdade, haja uma transferência modal da maneira como as crianças se movem e os próprios pais quando vão usar à escola.
0: Estas medidas também, que acaba de desenvolver, Rita, implicam mudar hábitos de mobilidade. Lisboa está preparada para dar este passo?
10: Todas as cidades têm dado este passo e nós somos crentes que Lisboa também estará preparada para dar este passo. Já há muitas escolas que, na verdade, uma boa parte das crianças vão de transporte público para ir de bicicleta e, portanto, poderão ser estas escolas a começar esta transformação. Lembrando também que este tipo de mudança traz benefícios a nível de qualidade do ar, de mobilidade, mas também são crianças que começam o dia a fazer exercício, começam o dia com os seus colegas, portanto, a desenvolver skills sociais, e são crianças mais autónomas, e isso tem consequências para também para o seu desenvolvimento e, inclusive, a sua capacidade de concentração quando chegam à escola. Portanto, este tipo de infraestruturas tem várias consequências.
0: Vantagens a todos os níveis, pelo que parece. E acredita que estas mudanças possam estar no terreno o quanto antes, porque estamos a falar aqui de um problema de saúde que interessa atacar o quanto antes. Não é para ontem, mas é quase.
10: Exatamente. A poluição do ar é dos maiores problemas ambientais com consequências na saúde. Se os nossos vizinhos têm conseguido implementar, estou crente que aqui em Portugal também somos perfeitamente capazes de o fazer, é preciso é ter coragem de o fazer, de começar a fazê-lo e de ver que estas mudanças acabam por ser muito mais benéficas, extremamente benéficas para a população e para os bairros e que acabam por ser queridas e aceites pela comunidade.
0: E acredita que as famílias têm consciência deste problema?
10: Nós achamos que a poluição do ar não é ainda uma grande preocupação, que ainda não há muita literacia sobre o assunto. Como disse, é um poluente invisível que ainda não se fala suficientemente e que ainda há muito para desmistificar. Portanto, nós também, uma das recomendações que fazemos é que as autoridades possam fazer este tipo de campanhas junto às escolas ou outros grupos de risco para, de facto, perceber melhor a exposição a estes poluentes e atuar. Desculpe.
0: Não, mesmo para finalizarmos, Rita, falou, este estudo incide sobre escolas em Lisboa, mas é um problema que pode ser extensível, por exemplo, a outra grande cidade do país, o Porto. A situação será igual?
10: À partida, escolas que estejam num meio urbano com trânsito, à partida terão este problema. E foi o que este estudo também nos veio dizer. Já existem pontos de monitorização de poluição do ar em Lisboa. Não tínhamos dados concretos para as entradas das escolas, mas de facto a poluição do ar está dispersa por todo lado, infelizmente, e não será provavelmente um problema só de Lisboa, é um problema
0: de grandes zonas urbanas.
10: Exato.
0: Antes fosse, mas não será. Rita Pratos, muito obrigada pelos seus esclarecimentos relativamente a este estudo da Zero que foi divulgado hoje. Boa tarde e muito obrigada. O Festival Artes no Parque está a decorrer no Portugal dos Pequenitos, em Coimbra, até ao dia 10 de junho. A terceira edição conta com um programa diversificado do teatro à magia, da música às oficinas. O festival começou no fim de semana. A jornalista Carolina Ferreira passou por lá para conhecer algumas propostas do evento.
11: Pretende afirmar-se como um momento de encontro entre a cultura, a criatividade e o público familiar. O festival propõe, por isso, diferentes formas de expressão artística. Há quem venha a contar com a programação específica e quem seja apanhado de surpresa.
12: Vamos passar o fim de semana cá a Coimbra, com a intenção de visitar o parque.
8: e nunca na expectativa de encontrar este espetáculo muito bom. Maravilhoso.
9: Nós vivemos muito perto e depois tivemos a informação que havia este festival e decidimos vir também com as crianças.
4: E que tal do que estão a ver até agora?
9: Estamos a gostar muito, estamos a gostar muito. Elas divertem-se bastante, também quando há estes espetáculos musicais para crianças, e nós estamos a gostar muito, estamos a divertir.
4: Uma programação diversificada, nas palavras de Nuno Gonçalves, diretor do Portugal dos Pequenitos.
12: Este é um festival de artes no parque para crianças, para as famílias, é um festival eclético. Nós quisemos fazer um conjunto de atividades que fossem muito diversificadas.
4: Este festival vai na terceira edição e a pergunta é se é para continuar.
12: É para continuar. Os resultados são muito incríveis, as famílias ficam muito felizes e nós temos de facto este empenho e esta visão de fazer atividades cada vez mais diferenciadoras, que sejam âncora de visitação e que tragam às famílias mais felicidade e também mais conhecimento.
4: Dia 8. Celebram-se os 86 anos do Portugal dos Pequenitos em Coimbra.
12: São 86 anos de amor, de carinho, de solidariedade, de fraternidade e de uma visão filantrópica de proteção da criança e de proteção, é dar-lhe competências holísticas e dentro do mote aprender a brincar, que é isso que nos move. Não há nenhuma atividade que seja feita no parque que não tenha essa componente pedagógica que para nós é tão importante e estamos já há 86 anos a fazer isso.
4: O Festival Artes no Parque começou no sábado, 30 de maio, e segue até 10 de junho, com atividades como esta que se chama Mãos na Terra.
13: Pintei o copinho, depois pus terra, depois pus as mentes e depois pus mais terra.
14: Tapar com isto, com fita, para não poder estragar as sementes.
4: E agora levas para casa e o que é que vai acontecer?
13: Depois vai crescer uma flor.
4: E agora o que é que vai acontecer?
14: Já vamos embora. Já vou levar isto para casa para poder fazer as flores.
4: À exceção de uma atividade noturna que já decorreu, todas estas propostas estão incluídas no preço de entrada do parque.
0: E para além desta atividade, são inúmeras as iniciativas espalhadas pelo país para assinalar o Dia Mundial da Criança. Há de tudo um pouco. Em Baião, no Distrito do Porto, o município está a promover, ao longo de 2 dias, um conjunto de atividades lúdico-pedagógicas. No total, são esperadas cerca de 1 milhar de crianças. A jornalista Isabel Cunha Marques espreitou as atividades. Uma das que está a gerar mais curiosidade é a visita ao Tribunal.
15: Eu diria mesmo que hoje é um dia incomum por Baião, não propriamente por ser o Dia Mundial da Criança, mas pelas atividades que estão neste momento a decorrer. Posso dizer que acabamos agora mesmo de assistir a uma sessão no Tribunal de Baião. Eu estou neste momento na sala de audiências. Ao longo desta sessão estiveram presentes algumas crianças, neste caso do Agrupamento de Escolas do Sudeste. Eu comigo tenho já a Maria Inês e a Carolina, que foram duas destas meninas que assistiram a esta sessão. Alguma vez já tinham entrado numa sala de audiências?
16: Não.
15: Foi a primeira vez?
16: Sim.
15: E o que é que achaste?
16: Achei bonito e assim.
15: Mas surpreendeu-te alguma coisa?
16: Não.
15: Ao longo desta sessão, e também falando aqui um bocadinho com a Maria Inês, o juiz foi explicando aqui alguns aspectos mais essenciais. Disse mesmo que passaram no teste para serem juízas. Gostavas de ser juiz?
17: Depois de ouvir a explicação do juiz, talvez tivesse algum interesse.
15: Mas antes disso, ainda estás a pensar, não é?
17: Sim.
15: Portanto, eu comigo também tenho já a diretora, neste caso a adjunta da direção, Catarina Tavares. Esta é a primeira vez que as crianças estão a entrar neste tribunal. Acha que esta atividade é fundamental?
18: Sim, para além de ser uma atividade muito educativa, é interessante ver o funcionamento do tribunal e como é que a justiça em Portugal, não é, é resolvida. Ainda para mais aos olhos dos mais pequenos.
15: Falando aqui também um bocadinho com a Presidente da Câmara, porque esta é uma atividade que é realizada precisamente pelo município de Baião. Há pouco já me referia que esta é a primeira vez que está a decorrer. Esta não é a única atividade. Nós estamos neste momento a acompanhar a visita no Tribunal, mas esta não é a única atividade. Posso já dizer que estão espalhadas por outros 3 pontos pela cidade. Explique-me aqui um bocadinho o porquê desta importância.
19: Nós quisemos que no dia da criança, sabemos que as crianças quando crescerem não se vão lembrar todos os dias da sua infância, mas vão se lembrar dos dias mais especiais. E hoje nós quisemos proporcionar um dia verdadeiramente especial. Também com diversões e animações, porque merecem, insufláveis, pipocas, tatuagens, mas também com um pouco de coisas didáticas, ou seja, um bocadinho também daquilo que nós lhes queremos dar, a informação que queremos passar. E o exemplo aqui desta visita ao Tribunal, e depois também temos outras instituições que fizeram parceria connosco hoje, como a AMDT, a Associação de Municípios de Douro e Tâmega, também a Rota do Românico, a Escola Segura, quiseram também juntar-se a nós e proporcionar realmente um momento especial para as nossas crianças. Hoje aquilo que nós queremos é obviamente que aprendam, e este espaço hoje aqui no Tribunal foi essencial, porque realmente primeiro vimos que as nossas crianças têm sensibilidade para a justiça e souberam escolher bem, não é, para resolver os problemas. Queremos que elas aprendam, mas também acima de tudo hoje.
15: Mas este não é um dia único.
19: Não, amanhã temos mais, porque hoje foi dedicada para as crianças do primeiro ciclo, e amanhã temos o pré-escolar e a creche, juntamente com as IPSS do Conselho. Obviamente que era porque queremos ter atividades diferentes, e por isso serão dois dias em cheio aqui na Vila de Baião, e acima de tudo o que queremos é que corra tudo bem, e pelo que conseguimos ver até agora está a correr muitíssimo bem, as crianças estão a gostar.
15: E pegando aqui nas suas palavras, certamente serão dois dias em cheio que, além de brincadeiras, vão também mostrar aqui este mundo mais real dos adultos aos mais pequenos, e posso também dizer que ao longo destes dois dias vão passar cerca de 1000 crianças.
0: Dois dias para celebrar o Dia Mundial da Criança em Baião. Os mais pequenos podem ver, por exemplo, como é que funciona um tribunal e a justiça no país. Na rubrica 200 dos nossos animais selvagens que hoje emitimos, vamos conhecer um dos principais polinizadores da natureza selvagem e que todos nós já observamos de perto, o abelhão terrestre. Um inseto grande, robusto, peludo, tem um voar ruidoso. Gosta de visitar as flores e vive em colónias. Colónias no solo.
20: Entre prados, carvalhais, lameiros e zonas mais úmidas carregadas de chopos, vamos pouco a pouco calcorreando os caminhos de terra batida que nos levam aos campos que circundam uma pacata aldeia de Castro de Avelãs, em pleno Parque Natural de Montezinho. É costume darmos este passeio para fazer um pouco de exercício e também para levar de comer a uns gatinhos de rua que se juntam em comunidade bem perto da igreja local. Ao percorrer as estraditas de terra batida entre campos agrícolas e os lameiros, alguns bem grandes, os insetos e as aves são presença permanente. Já temos muito trabalho reunido de levantamento e gravação vídeo de fauna selvagem em Montezinho ao longo de mais de duas décadas de produção. Entre os insetos mais conhecidos e os que facilmente se conseguem observar, quanto mais não seja pelo tamanho, está o abelhão, ou também conhecido por abelhão terrestre. Não tem nada a ver com as rainhas das colmeias das abelhas do mel, como muitos podem pensar. É uma espécie diferente e com hábitos e comportamentos muito diversos.

0: Eles andam por aqui, de flor em flor. São enormes e ruidosos. O som ouve-se bem, uma vez que no campo não há barulho. O avião terrestre é grande e robusto e peludo. É facilmente reconhecido pelas duas faixas amarelas e uma outra faixa branca no abdómen. Vive em colónias no solo, onde a rainha desta espécie, põe os ovos. As obreiras recolhem pólen e néctar para alimentar a colónia. O abelhão terrestre é um excelente polinizador. É de facto muito comum vê-lo em flores. Gosta de visitar prados e culturas agrícolas e também o vemos muitas vezes em hortas ou jardins. É uma espécie espalhada em todo o território nacional. Mede entre 1,5 cm e 2 cm. No início da primavera, a rainha sai da hibernação para começar a dar uma vida nova à colónia. Depois, as obreiras recolhem alimento e tratam da colónia com todos os cuidados. O abelhão terrestre é um inseto do grupo das abelhas, vespas e formigas. Em relação às abelhas do mel, por exemplo, há uma diferença que é importante reforçar. Os abelhões não vivem em colmeias. Têm os ninhos feitos no solo, escondidos no meio das ervas. Conseguem voar largas distâncias para procurar as melhores flores. São das abelhas mais resistentes a temperaturas baixas. São também das maiores abelhas presentes em Portugal.
1: E esta foi a emissão 200 da rubrica Os Nossos Animais Selvagens, o único documentário sonoro da Rádio Portuguesa sobre vida selvagem. É uma rubrica de Luís Henrique Pereira, com sonoplastia e pós-produção áudio de Edgar Barbosa, Rui Fonseca, Fábio Abreu e Cláudio Calado. Uma rubrica que pode ouvir a qualquer hora na RTP Play. É tudo, já a seguir há tempo de antena aqui na Rádio Pública. Nós voltamos amanhã a ligar o território de uma ponta à outra. Contamos com a sua escuta. Até lá, fique bem.
2: Boa tarde, Cláudia Costa no Portugal, em direto desta segunda-feira.
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4: 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Direito de antena. O tempo de antena que se segue é da exclusiva responsabilidade dos intervenientes. Tempo de emissão da responsabilidade da CGTP, Confederação Geral dos Trabalhadores Portugueses.
5: Confederação Geral dos Trabalhadores Portugueses.
6: Dia 3 de junho é dia de greve geral. Os trabalhadores rejeitam um pacote laboral. A sociedade rejeita o pacote laboral. E é cada vez mais visível que os trabalhadores continuam a rejeitar o pacote laboral. Passado 10 meses e depois de toda a encenação, o pacote laboral que o Governo entregou na Assembleia da República contém exatamente todas as medidas que os trabalhadores têm vindo a rejeitar. Um pacote laboral que agrava a precariedade, desregula ainda mais os horários, fomenta o trabalho gratuito, acrescenta dificuldades às que já existem para a conciliação da vida profissional com a vida pessoal e familiar, que afronta a segurança no emprego e impõe o despedimento sem justa causa. Este é um pacote laboral feito à medida dos interesses das grandes empresas, que fragiliza o trabalhador ainda antes da sua contratação, durante a sua prestação de trabalho e até mesmo quando este termina. Este é um pacote laboral que ataca o direito à greve, à contratação coletiva e à liberdade sindical. Este é um pacote laboral que agride todos os trabalhadores. Porém, até temos um primeiro-ministro a dizer que o país e os trabalhadores estão melhores. Mas a realidade demonstra que o custo de vida aumentou fortemente. A energia, a alimentação, a renda e os combustíveis não param de aumentar. Tudo está mais caro. Os trabalhadores, os reformados, os pensionistas, as famílias estão a passar por dificuldades. E é neste contexto de completo alinhamento da realidade vivida pelos trabalhadores que o Governo insiste em pôr em marcha o compromisso que assumiu com os patrões. Nunca se lucrou tanto nas grandes empresas. Os lucros são brutais e os olhos do Governo e os interesses dos patrões recaem sempre sobre o mesmo, sobre os números. Só querem saber de números. A realidade é que os trabalhadores não são números, porque sem eles não há produção, não há serviços. E eles têm de perceber isso. A greve geral do próximo dia 3 de junho será um momento para todos que trabalham no nosso país, independentemente do setor ou do vínculo, demonstrarem a sua rejeição à degradação das suas condições de vida e ao retrocesso social que é o pacote laboral. Mais um momento para reivindicar o aumento do salário num contexto em que aumenta o custo de vida, para exigir a melhoria dos direitos que põem o travão à precariedade e à desregulação dos horários de trabalho, para exigir as alterações que se impõem para efetivar plenamente o direito à greve, à contratação coletiva e à liberdade sindical. Uma greve geral onde vamos afirmar a defesa e a necessidade da melhoria dos serviços públicos e das funções sociais do Estado, seja no Serviço Nacional de Saúde, da Habitação ou, entre outros, da Educação e dos Transportes Públicos. Vamos todos realizar uma grande greve geral para derrotar o pacote laboral e afirmar as soluções aos muitos problemas que enfrentamos e exigir um futuro a que temos direito.
2: No cumprimento do direito de antena, transmitimos o tempo da CGTP, Confederação Geral dos Trabalhadores Portugueses.
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Em relação ao tempo para hoje, segunda-feira, primeiro dia de junho, poderá contar com períodos de céu muito nublado, com boas abertas em todas as ilhas. Não há previsão de chuva.

0: 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Boa tarde, são 13 horas. Vamos conhecer os títulos desta edição.
1: Companhias aéreas repõem a operação no aeroporto de Ponta Delgada depois dos cancelamentos devido ao nevoeiro. Duas repartições de finanças encerradas esta manhã nos Açores devido à reunião sindical. Clubes da Associação de Futebol de Angra do Heroísmo vão abandonar a Série Açores de Futsal da 3ª Divisão Nacional.
0: A esta hora, 18 graus em Santa Cruz das Flores, 19 em Angra e Horta e 21 em Ponta Delgada. É altura para avançarmos com as notícias da região. Edição das 13 horas com o jornalista Sáez Furtado.
1: Mais de 17 mil passageiros retidos depois de mais um fim de semana de nevoeiro em Ponta Delgada. Só da SATA foram cancelados 175 voos. A companhia açoriana irá recorrer à ACMI para retomar a operação. Hoje o tempo está melhor, mas ainda há passageiros à espera para seguirem para os seus destinos. Inês Linhares Dias.
2: Foi mais uma manhã de espera e de frustração para centenas de passageiros no aeroporto João Paulo II, em Ponta Delgada.
3: Nós ainda estamos, desde ontem à noite, que o nosso voo era às 17h50, tivemos que pernoitar aqui, sem jantar, sem dormir, e hoje vamos ver quando é que vamos ver se vamos embora hoje. Eu já prometi a mim mesmo que nunca mais ponho os pés nos Açores.
2: Durante o fim de semana foram cancelados 175 voos só da SATA. Milhares de passageiros ficaram retidos devido ao encerramento do aeroporto de Ponta Delgada. Tudo por causa de um imponderável que tem sido recorrente nas últimas semanas.
3: Acho que ninguém tem culpa, porque quem te impera é o tempo, é pronto. Mas eles vinham era de arranjar condições, também dizem, mas opa, são umas centenas grandes. Mas essas companhias grandes também ganham muito dinheiro. Tinham que estar preparados, não é? E precavidos para essas situações.
2: A falta de condições mancha a experiência de quem visita a região.
4: Estamos aqui há duas noites a dormir no aeroporto. Passamos quatro dias maravilhosos, mas esses quatro dias estão a ficar esquecidos, porque dormir duas noites num aeroporto que não tenha casas, duches para nós tomarmos uma ducha. E tínhamos um voo então para Paris no domingo e perdemos o voo e estamos à espera de uma mensagem para ir para o Porto e não temos novidades. É isso que nos revolta um bocado, porque o tempo está melhor para podermos partir para o Porto.
2: Assim foi amanhã no aeroporto em Ponta Delgada. As condições meteorológicas melhoraram, mas ainda se espera por informações. A SATA já garantiu que vai tentar reacomodar os passageiros afetados com a maior brevidade possível. Para retomar a operação, a transportadora aérea vai recorrer à ACMI, aluguer de aviões com tripulação.
1: A SATA espera ter a operação normalizada nas próximas 48 horas. Mais de 60 repartições de finanças encerraram hoje em todo o país. Nos Açores estiveram cerrados os balcões em Ponta Delgada e na Povoação. Isto devido à realização de um plenário online convocado pelo Sindicato dos Trabalhadores dos Impostos. Os serviços serão retomados ainda hoje à tarde. Henrique Linhares.
5: O plenário registou mais de 2 mil inscrições. António Pinto, do Sindicato dos Trabalhadores dos Impostos, explica as razões desta iniciativa.
6: Não sendo o nosso primeiro objetivo o encerramento de serviços, o nosso primeiro objetivo é fazer sentir ao Governo as preocupações que já têm sido manifestadas de há um ano a esta parte, quer com o nosso sistema de avaliação, o SIADAP, quer com o movimento de transferências de funcionários, quer com o reconhecimento das nossas funções, não esquecendo também o grande pilar desta instituição, que é a segurança e controle da fronteira externa da União Europeia.
5: Serviços encerrados em várias zonas do país, incluindo os Açores.
6: Para além de Ponta Delgada, fechou o Serviço de Finanças da população e os outros serviços não estiveram totalmente encerrados. Portanto, houve sempre alguém disponível para atender os contribuintes, mas totalmente fechados também não tenho informação que tenha havido mais. com a adesão grande que tivemos, alguns tiveram que fechar e outros tiveram com poucos funcionários para poder atender os contribuintes.
5: Os serviços das finanças retomam o funcionamento normal durante a tarde.
1: A Polícia Judiciária nos Açores comemora hoje 50 anos de existência. Nas celebrações que decorreram esta manhã na Igreja do Colégio em Ponta Delgada, fala-se do passado, mas sobretudo do futuro, que passa pela nova sede em São Gonçalo, que vai permitir novas valências. Sandra Pimenta.
7: Depois de um início conturbado, até com ataques à bomba para expulsar os agentes destacados, a presença da Polícia Judiciária nos Açores é hoje, 50 anos depois, muito apreciada. E Renato Furtado, diretor do Departamento de Investigação Criminal, assume que vai melhorar ainda mais depois da inauguração da nova sede prevista para o final de 2027, num investimento de 5 milhões e meio de euros.
8: A nova sede que muito necessitamos, porque onde estamos é muito exígua para o desenvolvimento natural que fomos tendo ao longo dos tempos, pela maior capacitação em termos de número de inspectores, necessitamos de mais espaço no sentido de congregar toda a gente num único local, bem como ter um investimento na polícia científica para resolver os crimes cada vez mais elaborados por parte dos agentes do crime.
7: Um combate ao crime que precisa de meios humanos cada vez mais qualificados.
8: São as pessoas, é a qualidade, é a formação, o elemento essencial na resolução dos crimes, a sua motivação, o seu empenho, a sua abnegação. E por isso estamos a formar as pessoas que temos, pessoas que chegaram e queremos continuar a receber novos inspectores para ver um plus contínuo.
7: Um reforço de meios que o presidente do Governo, José Manuel Bolieiro, admite serem fundamentais para elevar ainda mais o trabalho da PJ nos Açores.
9: Um reforço de meios nas capacidades da PJ e uma melhor compreensão nacional e europeia da fronteira ocidental que os Açores representam para o reconhecimento das oportunidades, mas também dos riscos e dos perigos que se apresentam com tão grandiosa dimensão e mobilidade internacional.
7: Meio século de PJ nos Açores, a assinalar a luta contra o crime organizado, o tráfico de droga, homicídios e criminalidade económica ou financeira.
1: A época de apanha de lapas começa hoje. No arquipélago há 115 apanhadores com licença. Entre limites máximos em quilos e em tamanho mínimo de lapa apanhada, a Federação das Pescas apela a que os apanhadores profissionais e lúdicos cumpram as regras da Secretaria do Mar e das Pescas. O risco do não cumprimento é a sustentabilidade do recurso. Linda Luz.
10: Limites máximos diários em todas as ilhas, que vão dos 30 aos 50 quilos, limites máximos semanais de 300 quilos para os apanhadores de lapas das ilhas do Corvo, Faial, Pico e São Jorge.
11: É uma das novidades que parece-me que vem melhorar aqui alguma capacidade de exploração do recurso, não pondo sempre em causa o mesmo.
10: Jorge Gonçalves, presidente da Federação das Pescas dos Açores, e é para preservar a espécie que alerta para o cumprimento das regras, principalmente para quem não tem licença de apanha.
11: Para a apanha ilegal, a venda também ilegal das pessoas que não devem comprar lapas que não sejam devidamente que tenham rastreabilidade, se todas as pessoas conseguirem cumprir com aquilo que está estipulado, o recurso agradece, se não, é muito mais problemático, claro.
10: Problemático porque em risco está a espécie.
11: Damos o exemplo de, por exemplo, a Ilha das Flores está com problemas neste momento. Há próprios apanhadores nas flores que solicitaram, de facto, que medidas de restrição, atendendo a que estão preocupados com o recurso. Nós também podemos dar aqui o exemplo em São Miguel e da Terceira, que de facto está muito tem um recurso muito, muito limitado.
10: A apanha lúdica é possível aos fins de semana e feriados, até 1,5 kg por pessoa. A lapa brava deve ter pelo menos 5 cm e a mansa 3. Nos Açores há 115 apanhadores, a ilha com menos é Santa Maria, apenas 3. Em São Jorge, a ilha com mais apanhadores, são 22.
1: Apoio já à cultura, o novo modelo do REJAC, o Regime Jurídico de Apoio às Atividades Culturais, está a ser contestado. Em cerca de 300 candidaturas elegíveis, apenas 130 foram apoiadas. De fora ficam festivais como o Azores Burning Summer e o Festival Monte Verde, em São Miguel, ou o Festival Fusão Graciosa, o único projeto cultural daquela ilha a candidatar-se a apoio do Governo Regional. Laura Lobão, co-diretora, lamenta a concentração de apoios em algumas entidades.
12: Não há, é pena. Havendo outras entidades que têm mais de 10 projetos aprovados. Nem um pequeno apoio, que é isso é que é estranho, porque eu acho que parece-me que isto está tudo feito para agentes culturais profissionais. Ora, eu muitas vezes vejo que a cultura não é profissional, é de amor, é de paixão. Muita gente é amador, diz tudo aquilo. É assim, é a solidão do artista ou do agente cultural. É assim, porque Novilhas não são sempre o projeto melhor, nem a ilha maior, ou a mais pequena. São todas as ilhas.
1: No primeiro ano de implementação, o novo modelo do REJAC aumentou a competição entre projetos e deixou de fora mais de uma centena de candidaturas elegíveis, enquanto permitiu a concentração de fundos por outras entidades. Os agentes queixam-se ainda da falta de clareza ao longo do processo e de as regras terem sido alteradas a meio do concurso. Ora, a Secretária Regional de Educação, Cultura e Desporto rejeita críticas ao novo modelo do REJAC. Sofia Ribeiro lembra que esta alteração é uma resposta a um pedido dos próprios agentes culturais nos Açores.
13: Ora, isto resulta de uma alteração ao regulamento, até por proposta dos próprios agentes culturais, que ambicionavam que os apoios culturais passassem a ser processados por patamares e não em percentagem de cada uma das candidaturas. Ora, isso implica que apenas os projetos em cada uma das áreas artísticas, apenas os projetos mais bem avaliados consigam aceder ao apoio. Apoio esse que tem também de frisar, tem vindo a ser crescente de ano para ano e que se traduz no ano 2026 numa atribuição de sensivelmente 1,5 milhão de euros.
1: A responsável pela tutela da cultura garante ainda que não houve nenhuma mudança de regras a meio do processo, mas sim uma oportunidade de reapreciação dos patamares a que os projetos se candidataram. Arranca hoje a época balnear nos Açores, mas nem todas as áreas abrem ao mesmo tempo. Há este ano 88 zonas balneares oficialmente registadas na região, mais uma do que no ano passado. A falta de nadadores salvadores continua a condicionar, sobretudo, nas 57 zonas com bandeira azul, com abertura marcada para 15 de junho. Sofia Brum.
14: O verão ainda não chegou ao calendário, mas a época balnear começa já em várias das 88 zonas balneares registadas este ano nos Açores. A falta de nadadores salvadores faz variar o arranque da época, sobretudo nas 57 zonas com bandeira azul.
15: Os nadadores salvadores são essenciais e são obrigatórios. E esse é, de facto, um dos grandes desafios, porque há, efetivamente, muita dificuldade em garantir a disponibilidade de nadadores salvadores para as nossas zonas balneares.
14: Carlos Ferreira, presidente da Associação de Municípios da Região Autónoma dos Açores, que aponta também outros desafios.
15: Qualificar as zonas balneares para usufruto da população e de todos aqueles que nos visitam, e nessa qualificação estão naturalmente questões de acesso, de segurança, de conforto, também de limpeza regular dos espaços.
14: Municípios e região continuam a investir na valorização da costa e na qualidade da água. Há este ano 64 zonas balneares com classificação qualidade de ouro, atribuída pela Quercus, um número que a AMRRA quer ver crescer.
15: Estamos a trabalhar para aumentar essas zonas. Todos os municípios dos Açores estão a desenvolver esse trabalho para também, ao nível da qualidade das águas balneares, poderem apresentar o galardão e, naturalmente, atrair cada vez mais visitantes. Sendo certo que, mais do que a quantidade, temos qualidade para oferecer.
14: Além da bandeira azul e do galardão qualidade de ouro, há ainda 21 zonas balneares distinguidas com o selo zero poluição.
1: A época balnear arranca hoje em vários concelhos de São Miguel. Este ano, a Associação de Nadadores Salvadores da Costa Norte vai reforçar a presença na maioria dos municípios da ilha. Durante o verão, a Praia de Santa Bárbara, na Ribeira Grande, vai também passar a ter em permanência uma mini-ambulância. Ana Leal Pereira.
16: É um novo equipamento que pode ajudar a salvar vidas. Com a presença em permanência de uma mini-ambulância na Praia de Santa Bárbara, vai ser possível melhorar a capacidade de resposta em caso de acidentes.
17: Uma viatura 4x4 vai ser transformada numa mini-ambulância. Vai estar equipada com DAE, oxigenoterapia de pequena e grande capacidade, um monitor de sinais vitais. O médico pode, com aquele monitor, ligar o 112 e efetivamente dizer assim, eu tenho um paciente deste grau. Digamos, já temos uma capacidade de resposta imediata.
16: Um investimento feito na totalidade pela Associação de Nadadores Salvadores da Costa Norte. Segundo o seu coordenador Marco Medeiros, este verão são cerca de 60 os nadadores que vão estar em vigilância na maioria dos concelhos de São Miguel.
17: Este ano houve um reforço dos municípios no concelho da povoação, Praia da Ribeira Canda, Praia do Morro da Povoação, Praia dos Palambos e Faial da Terra, inclusive também o Terra Nostra. Vamos voltar a fazer no concelho de Vila Franca, vamos prestar o serviço no concelho da Lagoa, nas piscinas da Lagoa, Caloura.
16: E para as próximas épocas, Marco Medeiros, nadador salvador há quase 30 anos, deixa um alerta aos municípios.
17: Da parte dos municípios, não têm respeitado a parte dos nadadores salvadores. Só se lembra nos concursos públicos, muito em cima da época a banhar, na experiência que tem, em mês de abril, as associações já têm que ter uma resposta dos concursos.
16: Junho arranca com a época balnear em São Miguel. Na povoação e Vila Franca do Campo, a vigilância só começa a meados do mês.
1: Os clubes da Associação de Futebol de Angra do Heroísmo vão abandonar a Série Açores de Futsal da 3ª Divisão Nacional. A decisão é para a temporada 2027-2028, ou seja, daqui a duas épocas. Segundo Maurício Toledo, o presidente da Associação de Futebol de Angra, a principal razão prende-se com o facto do vencedor da Série Açores continuar sem acesso direto à 2ª Divisão de Futsal.
18: Há uns tempos tinha sido mais ou menos apalavrado que o nosso representante da 3ª Divisão iria ter a vaga garantida na 2ª Divisão. E não temos visto isso a ser materializado e que gostávamos que isso fosse materializado. Nascente, não é viável que as nossas equipas participem nessa 3ª Divisão, que tem os constrangimentos todos que têm associados. O ano passado tivemos uma equipa, uma das equipas ficou vários dias retidas no Corvo. O próprio hotel do Corvo recusa-se a ter equipas, grupos desportivos lá a pernoitar. Os apoios complementares começam a ser também muito pequenos para o real custo que um clube tem. Não podemos estar a pagar 20 euros um prato do dia. Resta pouco depois para a dormida.
1: As razões para que os clubes da Associação de Angra abandonem a Série Açores de Futsal daqui por duas épocas. Quanto ao Campeonato de Futebol dos Açores, Maurício Toledo deixa uma garantia. Todos os filiados querem a continuidade da prova.
18: Falta-nos reunir ainda em programa executivo com a Ilha Graciosa. Já reunimos em São Jorge com os clubes São Jorge, este fim de semana na terceira com os clubes da terceira, e a posição por parte dos clubes tem sido unânime naquilo que é a continuação do Campeonato de Futebol dos Açores. Portanto, muitas vezes fala-se cá fora que isto deve de acabar, que isto já está há tempo demais, mas a verdade é que os clubes querem que isto continue. Portanto, se é a vontade dos clubes, de nossa parte é isso que vamos defender, a continuação do Campeonato de Futebol dos Açores.
1: Sobre a Série Açores de Futsal, Maurício Toledo admite que a decisão de abandonar pode ser repensada caso a Federação abra vaga direta na 2ª Divisão Nacional em 27-28 para o campeão açoriano.
0: Foram as notícias da região, edição das 13 horas com o jornalista Sáenz Furtado. 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
1: 13 horas com mais 18 minutos.
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1: E assim iniciamos esta semana e o mês de junho, ligado, claro, à RTP Antena 1 Açores, sou César Pinheiro. No apoio técnico vai estar o José Gamboa.

0: tem de ser assim.
1: Mariana, com um mau bocado neste início de tarde de segunda-feira. Daqui a pouco temos Baby Bird e ainda Steven Sanchez para ouvir.
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0: Os sons do Brasil com o projeto Amor Perdido e ainda com Branco e Tainá, agora há 20 minutos das 14. Depois das notícias à hora certa, iremos contar com mais uma edição de Neuropsicologia para Todos com o Dr. João Ribeira e a Rosa Margarida.
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1: Fica atento à informação às 14. Até lá, passa por aqui Pedro Brunhosa e ainda os Comitê Caviar. Uma ótima tarde de segunda-feira, bom início de semana com a sua rádio.

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1: Boa tarde, são 3 horas no continente e na Madeira, 2 da tarde nos Açores. Olhamos agora para as notícias que marcam esta segunda-feira, João Vasco.
2: A Carris está a colaborar com as autoridades na investigação judicial ao acidente do elevador da Glória, uma garantia deixada esta tarde pelo presidente da empresa, que assume que o caso tem impacto na imagem da transportadora. O primeiro-ministro voltou hoje a defender que Portugal não pode depender dos fundos europeus para financiar o desenvolvimento da economia. Na cerimónia da transformação do Politécnico do Porto em universidade, Luís Montenegro reforçou a necessidade do país criar projetos cada vez mais diferenciadores. A autoestrada A25 está cortada nos dois sentidos a esta hora por causa de um acidente.
1: Notícias às 3, a edição é do jornalista João Vasco.
2: Abrimos com essa informação de que a autoestrada A25 está cortada nos dois sentidos para permitir a aterragem de um helicóptero do INEM. Na origem desta movimentação do helicóptero do INEM está um acidente que aconteceu no sentido Aveiro-Espanha há cerca de 2 horas. Detalhou há pouco à jornalista Teresa Correia, o Tiago Carvalho, operador do Centro de Operações de Socorro de Aveiro da Proteção Civil.
3: O alerta surgiu às 13h12. Para um choque frontal entre dois veículos na A25. Os meios, quando chegaram ao local, havia dois feridos encarcerados. Um deles é que foi considerado ferido leve, está a ser transportado para a unidade hospitalar para a unidade local de saúde da região de Aveiro. O outro é um ferido grave, ainda está no local a ser assistido pela equipa médica.
4: Estão a aguardar um helicóptero para...
3: O helicóptero já se encontra no local. Ainda estão no local a assistir, ainda não tomaram essa decisão. O carro médico também no local, ele pode acabar por não ser transportado de helicóptero. Ou seja, essa informação, aí se cabe às equipas que estão no local a avaliar a situação.
4: Mas o helicóptero já lá está.
3: Exatamente, sim.
2: Este helicóptero está então no local deste acidente, resultou um ferido grave e um ligeiro. Há então condicionamentos na circulação na autoestrada A25. 3 dias depois das buscas no universo da Carris, o presidente da transportadora, Rui Lopo, garantiu, à margem de uma cerimónia em Lisboa, cooperação total com as autoridades na investigação ao acidente do elevador da Glória.
5: Colaboramos com as autoridades para averiguar tudo aquilo que houver para averiguar. Tal como o Sr. Presidente da Câmara referiu, ainda bem que se está a trabalhar para apurar a realidade daquilo que possa ter acontecido. E só depois, na posse da informação técnica e tudo aquilo que se possa apurar, é que nós comentaremos. Estamos a trabalhar muito para situações complexas na dinâmica de uma empresa com a complexidade da Carris possam ser verificadas por toda a gente. E esse é o nosso esforço, é trabalhar muito para que a Carris saia por cima de um processo que machuca muito uma marca com a identidade como a Carris tem na cidade de Lisboa.
2: O presidente da Carris a admitir que este caso deixou uma marca grande na transportadora. Rui Lopo assumiu a presidência do Conselho de Administração da Carris após o anterior Conselho de Administração ter renunciado aos cargos na sequência das conclusões do relatório preliminar do Gabinete de Prevenção e Investigação de Acidentes com Aeronaves e Acidentes Ferroviários, que fala em falhas e omissões na manutenção do elevador da Glória. Esse relatório aponta ainda à falta de formação dos funcionários e deficiências na supervisão dos trabalhos efetuados pela empresa prestadora do serviço. Mais do que estar à espera dos fundos europeus, Portugal deve apostar em criar projetos diferenciadores. Mensagem transmitida ao início da tarde no Porto pelo primeiro-ministro Luís Montenegro.
6: Nós, Portugal, temos cada vez mais a obrigação de não desperdiçando e descurando as políticas de coesão, nos colocarmos acima da necessidade de estarmos permanentemente à espera de fundos para podermos desenvolver-nos e para podermos financiar o nosso investimento, mas devemos estar muito focados naquelas que são as transformações e os grandes movimentos que estão a operar-se à nossa volta. Esse próximo quadro financeiro plurianual está muito vocacionado para a economia, para a competitividade, para os fatores de competitividade e para premiar, é mesmo assim o termo, premiar, financiar os projetos com maior distinção, com excelência.
2: Luís Montenegro, no Porto, na cerimónia para assinalar a passagem do Instituto Politécnico do Porto à Universidade Técnica. O Primeiro-Ministro lembrou que desde 1986 não era criada uma universidade em Portugal. A última tinha sido a Universidade da Madeira. A criação da Universidade Técnica do Porto foi aprovada em Conselho de Ministros no dia 21 de maio, juntamente com a criação da Universidade de Leiria e do Oeste, ambas institutos politécnicos. A Câmara Municipal da Amadora está hoje a executar uma intervenção de limpeza no antigo bairro de Santa Filomena, que inclui a remoção completa de construções precárias. Em comunicado, a autarquia fala numa intervenção de limpeza, desmatação e requalificação dos terrenos municipais anteriormente ocupados pelo bairro de Santa Filomena, localizados na freguesia da Mina de Água. A operação, acrescenta a Câmara liderada pelo PS, visa a remoção completa de construções precárias, vedações, alvenarias, entulhos e matérias poluentes que se acumularam na zona. Flávio Almada, do Movimento Vida Justa, contou à Antena 1 que foram demolidas duas habitações na sequência desta ação da autarquia da Amadora e que o movimento não sabe ao certo quantas pessoas viviam nestas habitações que foram então demolidas.
7: Já está praticamente concluído daquilo que nós ficamos a saber enquanto Movimento de Vida Justa da parte dos moradores, é que duas casas foram demolidas, nós vimos, e que as pessoas ficaram sem casa, né?
8: Foram apenas duas casas, quantas famílias?
7: Não sei dizer exato, só falamos com cada dois membros de cada família, né? E nós estamos ainda a colher mais informações para ter dados mais apurados.
8: E estas pessoas têm para onde ir? Como é que é esta situação? O que é que a Câmara deu algum aviso sobre isto?
7: Daquilo que nós sabemos, nós não vimos nenhum aviso e disseram também que não foram avisados. De acordo com a lei, devia estar pelo menos uma técnica, um técnico da área social para providenciar uma solução, né? Mas pelos vistos, nada, né?
2: Flávia Almada, do Movimento Vida Justa, aqui a conversa com a jornalista Alexandra Sofia Costa. O Movimento Vida Justa qualifica esta intervenção da autarquia como ilegal por não ter sido feito o aviso prévio às pessoas que habitavam nestas casas. A PSP deteve no sábado passado, no aeroporto de Lisboa, um homem de 47 anos, estrangeiro, condenado a 11 anos de prisão por roubo qualificado, violação e sequestro. Em comunicado divulgado esta tarde, a Polícia de Segurança Pública adianta que a detenção ocorreu pelas 8h30 da manhã, no âmbito do cumprimento de um mandado judicial. Este cidadão foi condenado pela prática de diversos crimes, designadamente roubo qualificado ou agravado, violação e sequestro, tendo-lhe sido aplicada uma pena de 11 anos de prisão. O comunicado adianta ainda que o detido foi conduzido ao estabelecimento prisional de Lisboa para cumprimento de pena. Olhamos agora para a fase Charlie de combate a incêndios, que hoje começa e que prevê um reforço de meios para combate aos fogos, mas também ações de vigilância da floresta. A repórter Diana Craveiro acompanhou uma destas ações com os bombeiros voluntários de Penacova.
9: Estamos na Portela de Oliveira, numa ação de patrulhamento e vigilância no perímetro florestal da Serra do Bussaco. Esta é uma ação que está a ser feita pelos bombeiros voluntários de Penacova. Comigo tenho o comandante Vasco Viseu. Comandante, explique-nos em que é que consiste esta ação.
10: Esta ação é uma ação de patrulhamento e vigilância que nos permite identificar uma vasta área de florestal que temos no nosso concelho. Neste sítio em concreto, permite-nos observar uma área florestal grande, mas também dentro do patrulhamento e vigilância fazemos ações de prevenção, nomeadamente na identificação de caminhos florestais. Temos uma rede viária enorme, de cerca de 2 mil quilómetros de rede viária florestal, e que foi bastante afetada com o comboio de tempestades, e permite-nos, com estas ações, identificar caminhos que estejam obstruídos e proceder à sua limpeza, sempre que é possível, não sendo possível identificá-los, e dar conhecimento disso à Proteção Civil Municipal, que também participa neste tipo de ações.
9: Neste momento temos aqui um carro com bombeiros. Se avistassem algum incêndio, isso seria comunicado? É assim que funciona?
10: É assim que funciona, portanto, mesmo que não seja na nossa área de intervenção, na nossa área geográfica de intervenção, porque este sítio permite-nos observar áreas de outros concelhos vizinhos, nós, se identificarmos alguma coisa, fazemos o reporte para o Comando Sub-Regional, para a sala, e depois a mobilização de meios é feita através do Comando Sub-Regional.
9: Só uma última pergunta. Começou hoje a fase Charlie. Que reforço é que existiu nos bombeiros voluntários de Penacova?
10: mais uma equipa de SN, uma equipa de combate a incêndios, uma equipa semelhante a esta que temos aqui hoje, e por coincidência também reforçarmos a nossa, o nosso efetivo com mais uma equipa de intervenção permanente, que nos permite encarar esta fase com mais tranquilidade, uma vez que temos mais capacidade de resposta no ataque inicial.
9: Muito obrigada, Vasco Viseu, comandante dos Bombeiros Voluntários de Penacova, a dar-nos conta aqui dos reforços que acontecem a partir de hoje neste quartel. São mais 12 operacionais para ajudar no combate.
2: Esta fase Charlie arrancou hoje e vai durar até ao final deste mês de junho. Portugal condena a intensificação dos ataques de Israel no Líbano, posição tomada esta tarde pelo Ministério dos Negócios Estrangeiros num texto na rede social X, um dia depois das forças israelitas terem capturado a fortaleza de Bufor, no sul do país. Paulo Rangel diz que é essencial pôr fim a esses ataques e garantir o respeito pelo cessar-fogo, sublinhando que o governo português tem condenado sistematicamente toda a atividade do Hezbollah e elogiado a coragem do atual governo do Líbano para parar as atividades do movimento paramilitar. O ministro dos Negócios Estrangeiros destaca ainda a importância da missão das Nações Unidas em território libanês, cuja segurança deve ser assegurada de forma plena. E há pouco surgiu a informação de que as conversas entre Irão e Estados Unidos estão suspensas e o Estreito de Hormuz pode voltar a ser bloqueado. É o que avisa a agência de notícias iraniana Tasnim, que diz que Teherão está a suspender as trocas de mensagens com os Estados Unidos através de mediadores devido a estes ataques de Israel ao Líbano, enquanto prosseguem os esforços diplomáticos para se colocar um ponto final na guerra, que dura há já algum tempo no Médio Oriente. O Irão avisa então que as negociações com os Estados Unidos estão suspensas enquanto Israel não parar com estes ataques ao Líbano e o Estreito de Hormuz pode voltar a ser bloqueado.
1: João Vasco, edição das 3 da tarde, num simultâneo com a RTP Antena 1 Açores e RTP Mundo. 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
11: Muito boa tarde, 14 horas e 11 minutos.
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11: Um bom arranque de semana ligado à RTP Antena Açores. Sou César Pinheiro. O apoio técnico vai estar o José Augusto Leandro. Para já com Inês apenas.

0: Em 14 horas com mais 17 minutos.
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2: O programa LIVE 2026 tem candidaturas abertas para financiamento nas áreas do ambiente, clima e energia, para projetos que apresentem soluções concretas para os desafios ambientais e climáticos e que contribuam para uma transição sustentável e para a competitividade europeia. As iniciativas devem estar alinhadas com as prioridades ambientais e climáticas da União Europeia, nomeadamente proteção da natureza e da biodiversidade, economia circular e qualidade de vida, ação climática, mitigação e adaptação e transição para energias limpas. Podem candidatar-se universidades e instituições de ensino superior, centros de investigação, entidades públicas e privadas e organizações não governamentais. As candidaturas poderão ser submetidas em consórcio, sendo valorizada a cooperação entre diferentes países e setores.
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Rock Malin nesta tarde de segunda-feira, bom início de semana. Já não falta muito para recebermos aqui em estúdio o Dr. João Ribeiro e a Rosa Margarida. É mais uma edição de Neuropsicologia para Todos, mas antes temos hoje 4:30 para ouvir.

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1: O Dr. João Ribeiro, que traz sempre assuntos muito interessantes a este

0: nosso encontro semanal.
1: Segundo diz a Rosa.
0: A minha opinião e a opinião de outras pessoas. Há ouvintes que sentem que a partir daqui têm ajudas e, portanto, isso é muito bom. Quando isso acontece em termos da nossa presença. E o doutor traz sempre também assuntos interessantes. Falamos aqui de problemas. E todos nós temos problemas.
1: É verdade.
0: Naturalmente. Mas às vezes até achamos que a solução para esses problemas está, não está em nós, está nos outros.
1: Sim, sim.
0: Ou está na pesquisa.
1: É uma fantasia, não é?
0: É um
1: então
0: bocadinho.
1: Hoje falamos de fantasias.
0: Fantasia. Então explique-me lá de que é que se trata.
1: Ora bem, aquilo que acaba de levantar esse problema, essa questão, é um fenómeno curioso. De resto, assistimos já nos anos largos esta parte. Bom, ainda mais atrás dos fenómenos de aquelas cassetes de autoajuda e destas coisas assim, mas sim, aí era diferente. Mas tem havido, se pensarmos bem, um crescimento de livros, vídeos, enfim, todos os meios de comunicação de supostas soluções para a vida. As soluções.
0: A gente vai ler o livro e encontra a solução e resolve o nosso problema.
1: Exatamente. Ou vamos, que é no fundo a fantasia maior ainda esta, ou vamos mimetizar o método de alguém e vamos obrigatoriamente ter sucesso na vida, não é? E isto obviamente pode causar dificuldades às pessoas, não é?
0: Portanto, que sim,
1: basta pensarmos. isto é o mesmo princípio na base e antes de avançarmos muito, de eu me medicar de acordo com o que toma o meu vizinho, não é?
0: Claro.
1: Portanto, não é pelo facto de determinado remédio funcionar para alguém que tem que funcionar para mim, não é? E esta dita fantasia, que eu chamei fantasia, é algo que começa e que nós vemos cada vez mais, curiosamente, quanto maiores são as dificuldades de uma população, não é? Idealmente, ou melhor, teoricamente, numa situação ideal, teoricamente numa situação ideal, isto quer dizer em que as pessoas se sentem com sucesso, se sentem realizadas, ninguém vai precisar de olhar para os outros como potencial fonte de solução para os meus problemas e que me indique a receita, não é?
0: Pois.
1: Para o sucesso. Este tema tem a ver com um problema que às vezes se gera, em que as pessoas que eventualmente conseguiram algum sucesso na vida podem às vezes ser alvo, é que eu ponho isto sem ser esquisito, podem ser alvo de um tipo de ligação, de vínculo por parte de pessoas.
0: E de imitação, não?
1: Antes, sim, de imitação, claro, mas serem alvo, como eu estava a dizer, de algum tipo de vínculo pouco saudável, por parte de pessoas que os conheçam e com quem interajam e que podem passar de um discurso simplesmente curioso, vamos dizer assim, de olha, realmente, que interessante, olha, parabéns pelo teu sucesso, olha, o que é que fizeste, como é que isso é interessante, o facto de teres conseguido chegar até aqui, que caminho foi o teu, etc. De um ponto de vista apenas curiosidade e de perceber e de genuíno interesse e de respeito por quem consegue ter algum sucesso. Às vezes este discurso pode mudar para algumas pessoas.
0: E muda em que sentido?
1: Mudar no sentido em que passamos a incluir aqui uma certa, vou-lhe chamar inveja ou maldade, no sentido de tu conseguiste porque fizeste alguma coisa e não me estás a querer dar essa chave secreta do sucesso. Isto é, nós podemos, ou as pessoas que eventualmente queiram ajudar os outros a atingir alguma meta e que queiram arriscar-se a fazê-lo, devem ter algum cuidado. É isto. Porque há poucas, no sucesso, há poucas linhas universais. As únicas que eu consigo pensar é consistência e resiliência. São as duas únicas vias universais que podem levar ao sucesso. E mesmo assim não é garantido. Tudo o resto, o sucesso muitas vezes, aliás muitas vezes eu diria sempre, é fruto de um conjunto enorme de fatores e de variáveis. Portanto, nós pensarmos que alguém tem uma chave lá dentro. Ainda por cima é egoísta o suficiente para não me dar, não é? Não me quer dar o tal truque secreto para eu ter o mesmo sucesso que ele. Isto implica, desde logo, uma espécie de um funcionamento mental que, se calhar, não lhe vou chamar patológico, mas é pouco saudável, que é, por exemplo, acharmos que a vida é assim um fio condutor e que a minha vida é possível ser sobreposta ou posta, digamos, tirada a papel químico pelo caminho de outra pessoa, quando isto, claro, é manifestamente
0: impossível.
1: Posso
0: até só contar aqui estou a lembrar-me de uma história verídica e foi contada já aqui em São Miguel. Dois casais. Um, portanto, tinha a sua vida normal e tinha, digamos, tinha aquilo que podia ter, e o outro casal, que era amigo, se um mudava de carro, o outro também mudava. Se o vizinho comprava uma casa nova, ele também comprava. E isso, eu lembro-me de ter falado muito nisso, porque o casal que tentava imitar quem estava bem acabou falido, porque fazia coisas que não estavam na sua capacidade económica.
1: Claro.
0: Mas de coisas simples, tipo uma mesa de jogo que o amigo tinha, ele também comprava. E por aí adiante.
1: Claro. Claro. Não, é exatamente isto. Nós passamos a estar interessados ou a preocupar-nos não com o assunto. Vamos supor, isto agora está muito na moda, as pessoas que investem nas chamadas criptomoedas, por exemplo. Okay? E desde logo há pessoas que investem e que têm tido imenso sucesso e que ganham muito dinheiro, segundo parece, e outros que apenas perdem dinheiro. Pronto. O exemplo que eu quero chegar é mais ou menos este. Em vez de uma pessoa se interessar pelo próprio tema das criptomoedas e como é que funciona este mundo destas, que no fundo não deixa de ser umas apostas, nestas moedas, repito-me, eu passo a estar mais interessado na pessoa que teve sucesso. E depois, lá está, como estava a dizer há bocadinho, crio aqui na minha cabeça uma ideia de que isso só acontece porque ele sabe mais que eu. Não por outro conjunto de fatores, só porque ele tem certa informação que não me quer dar. Ok? E aqui podemos gerar, efetivamente, uma relação mais doentia com estas pessoas e com o sucesso dos outros, que vai, desde logo, tem um problema grave. Vai-me fazer perder uma noção de individualidade e de que eu sou responsável por mim próprio. Não é? Portanto, estas pessoas que vivem, digamos, esta fantasia, vou utilizar a palavra fantasia, que normalmente é positiva para algo que neste caso não será saudável, mas é o que é, desenvolvem realmente uma ideia mais ou menos mágica de que a distância entre eles e o sucesso é apenas a informação
0: que o outro esconde.
1: Não é? Não há uma noção de que para chegar do ponto A ao ponto Z eu tive que passar pelas outras letras todas. Isto, de resto, acontece muito quando nós olhamos, ainda que há tempos tinha esta conversa com alguém, exatamente, porque surgia num grupo qualquer onde estava a ideia de que ele tropeçou na sorte e vê lá o que ele hoje tem e não sei o que mais. Então, isto acontece muito, por exemplo, se olharmos para os comentários que algumas pessoas fazem sobre desportistas de elite, empresários de grande sucesso, e as pessoas tendem a sobresimplificar o caminho desta gente e dizer, isto
0: foi fácil.
1: Foi fácil, foi bafejado pela sorte. Hoje é milionário, vê lá, não tem dificuldades nenhumas. Pois, são dois erros. É porque nem normalmente as pessoas que têm uma vida que a nós nos parece perfeita têm uma vida perfeita. Isto
0: sempre,
1: é humanamente impossível. Eu diria que quase sempre. Muitas pessoas têm, digamos, atingem um ponto na vida em que têm a sorte de fazer aquilo que gostam apenas e de viver apenas aquilo que gostam, mas é uma raridade, não é? Portanto, cometemos este primeiro erro e depois dizer que não só esta vida é perfeita, como chegar lá foi um tirinho. Foi fácil, não é? E que eu só não estou naquele ponto porque me falta aqui...
0: O outro não me disse.
1: Falta-me só um ingrediente secreto. E, portanto, mais uma vez, eu perco a noção de que o caminho para o sucesso, de que o caminho para seja aquilo que for de positivo na vida, envolve pelo menos aquelas duas variáveis que eu disse, que era consistência, ou se quiserem chamar persistência, e resiliência. Não é? Portanto, nós não nos podemos perder desta noção e, sobretudo, devemos evitar esquecermos de que os responsáveis pelo nosso caminho e pelo nosso sucesso somos nós próprios.
0: Muito obrigada. Até para a semana.
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0: Mariana e Guia Eli na tarde da Antena Açores, na RTP Antena Açores. Estamos agora a 15 minutos da hora certa.
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1: Às 14h50, a Sandra Duarte Tavares e a Filomena Crespo vamos trazer mais uma edição de Na Ponta da Língua. Para já, recuamos até os anos 80.

0: vamos lá então saber. O nosso ouvinte Rui Fonseca, Sandra, pergunta-nos por que motivo alguns dicionários online apresentam a conjugação do verbo parir no presente indicativo apenas na primeira e segunda pessoas no plural. Do plural, aliás. Eu, tu, ele, eles não podem parir? É a pergunta que ele faz.
1: Oh, é curioso porque, efetivamente, nós temos em português verbos defetivos, é verdade, é o que estão a pensar, têm defeito. O que é que significa isto? Há certos tempos e modos verbais, há certas pessoas que não têm forma verbal. Estou a lembrar-me do verbo falir, não tem a primeira do, não é eu falo. Não, o verbo falir não tem a primeira pessoa do singular no presente indicativo, falo, para não se confundir com o verbo falar, de falo, não é? Uhum. Não tem, que é o que acontece com o verbo parir. Eu fui investigar, e não são só os dicionários online. Os nossos dicionários de referência, por razões óbvias não vou enunciar, os nossos ouvintes sabem quais são, por razões óbvias não posso fazer publicidade, mas os nossos dicionários de referência, os físicos e os online, de facto, não apresentam a conjugação deste verbo em algumas pessoas, nomeadamente na primeira pessoa. Não existe o eu paro nem tu pares. E porquê? Para evitar confusões com o verbo parar. Uhum. E portanto, agora, deixamos eu salvar aqui nota final. Os linguistas menos conservadores dizem assim, mas por que razão é que eu não posso dizer, como o nosso ouvinte pergunta, bem, mas ele é o homem, não é? Não para. Mas as senhoras, porquê é que não pode dizer eu hoje para um filho ou gêmeos? Os linguistas menos conservadores aceitam, são mais flexíveis, aceitam a conjugação nestas pessoas, mas a tradição normativa não, indicando que são verbos defetivos.
0: Pronto.
1: Parir é defetivo, falir é defetivo, como tantos outros.
0: Portanto, têm defeito, basicamente.
1: Têm defeito, e portanto, para evitar confusões como o verbo parar, essas pessoas específicas não têm forma verbal.
0: Muito bem, está explicado. Domingos, obrigada por nos ter contactado mais uma vez. Pode continuar a fazê-lo. Estamos aqui diariamente a tirar dúvidas de português com a Sandra Duarte Tavares. Se não puder ouvir aqui a esta hora, depois fica tudo disponível também na RTP Play.
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2: Estamos agora mais perto das 15, altura em que atualizamos toda a informação da região.

Teresa Brunhosa nas tardes da RTP Antena Moças. E em relação ao tempo para hoje, poderá contar com períodos de céu muito nublado, com boas abertas em todas as ilhas. Não há previsão de chuva. Já a seguir atualizamos toda a informação da região. Fique atento e ligado.

0: 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Boa tarde, são 15 horas. Já a seguir ficamos com a síntese noticiosa regional com a jornalista Margarida Pereira.
1: Sem teto máximo para efeitos de reembolso, está publicado hoje em Diário da República o novo modelo para a atribuição de subsídio social de mobilidade Açores Continente e Açores Madeira. Deixa de haver um limite máximo ao custo elegível do bilhete. É eliminada a obrigatoriedade do beneficiário passageiro ter situação tributária e contributiva regularizada. O subsídio de mobilidade passa a designar-se por mecanismo de continuidade territorial. Devido ao denso nevoeiro dos últimos dias em Ponta Delgada, uma má experiência de transporte aéreo pode traduzir-se numa rejeição do destino Açores. Retidos ainda hoje no aeroporto, há passageiros ouvidos pela Antena 1 Açores que não querem voltar à região.
2: Nós ainda estamos, desde ontem à noite, que o nosso voo era às 17h50, tivemos que pernoitar aqui, sem jantar, sem dormir. E hoje vamos ver quando é que vamos embora hoje. Eu já prometi a mim mesmo que nunca mais ponho os pés nos Açores.
3: Estamos aqui há duas noites a dormir no aeroporto. Passamos quatro dias maravilhosos, mas esses quatro dias estão a ficar esquecidos, porque dormir duas noites num aeroporto que não tenha casas, duches para nós tomarmos uma ducha. E tínhamos um voo então para Paris no domingo e perdemos o voo e estamos à espera de uma mensagem para ir para o Porto e não temos novidades. É isso que nos revolta um bocado, porque o tempo está melhor para podermos partir para o Porto.
1: Passageiros ouvidos hoje de manhã no aeroporto de Ponta Delgada, a SATA garantiu que vai tentar reacomodar os passageiros afetados com a maior brevidade possível. Para retomar a operação, a transportadora aérea está a recorrer a um ACMI, aluguer de avião com tripulação. A SATA espera ter a operação normalizada nas próximas 48 horas. Repartições de finanças encerradas hoje um pouco por todo o país. Uma delas encerrou nos Açores, foi na povoação. Inicialmente o sindicato estimou também que tivesse encerrado Ponta Delgada, mas não se confirma. O plenário registou mais de 2 mil inscrições para esta análise à situação nos tribunais. Os serviços encerraram então em várias zonas do país, confirma o responsável António Pinto.
4: O Serviço de Finanças da população e os outros serviços não estiveram totalmente encerrados. Portanto, houve sempre alguém disponível para atender os contribuintes, mas totalmente fechados também não tenho informação que tenha havido mais. Com a adesão grande que tivemos, alguns tiveram que fechar e outros tiveram com poucos funcionários para poder atender os contribuintes.
1: António Pinto, do Sindicato dos Trabalhadores dos Impostos, explica as razões desta iniciativa, desta reunião sindical de hoje, unindo todo o país.
4: Não sendo o nosso primeiro objetivo o encerramento de serviços, o nosso primeiro objetivo é fazer sentir ao Governo as preocupações que já têm sido manifestadas de há um ano a esta parte, quer com o nosso sistema de avaliação, o SEADAP, quer com o movimento de transferências de funcionários, quer com o reconhecimento das nossas funções.
1: Plenário online convocado pelo Sindicato dos Trabalhadores dos Impostos. Mais de 60 repartições encerraram em todo o país. Nos Açores fechou a povoação.
0: Foi a síntese noticiosa regional com a jornalista Margarida Pereira. 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
1: 15 horas com mais 4 minutos.
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1: Nesta tarde do primeiro dia de junho, contamos com o apoio técnico do José Augusto Leandro. Eu sou o César Pinheiro e vou estar por aqui até às 16h.

0: Música produzida na região, Sofia Silva e Code com Outra Vez.
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0: Chamam-se Do Nothing, com Sobre Nós. Já a seguir não vai querer perder os Bon Jovi e então os Portugal The Man.
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0: Post Malone e Morgan Wallen.
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0: Agora com 28 minutos depois das 15, uma excelente segunda-feira, bom início de semana. Para já com Sara Correia.

Virgil com Outro Planeta, agora a 22 minutos das 16. Ainda nesta hora iremos receber a Ana Rosa para mais uma edição de Entre Perdidos e Achados.

0: os Primitive Reason, 11 minutos das 16. Uma ótima segunda-feira, ligado, claro, à RTP Antena Açores.
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2: O guitarrista britânico começou a carreira nos The Byrds e ganhou notoriedade no Jeff Beck Group ao lado de Rod Stewart, ajudando a definir o som do hard rock britânico. Mais tarde integrou os Faces, banda formada por antigos membros do Small Faces, mantendo uma forte ligação à carreira a solo de Rod Stewart nos anos 70. No entanto, é sobretudo conhecido desde 1975, ano em que entrou para os Rolling Stones, substituindo Mick Taylor e tornando-se peça fundamental de uma das maiores bandas rock de todos os tempos. Foi duas vezes incluído no Rock and Roll Hall of Fame, com os Faces e os Rolling Stones. Além da música, tem-se destacado ainda como pintor e personalidade de rádio, acumulando uma carreira artística tão diversa quanto brilhante. Hoje celebra 79 anos. Continua ativo em palco com banda própria, Ronnie Wood and His Band, e no dia 10 de julho com os The Rolling Stones, lança novo disco de originais, mais um em 6 décadas de música.

Em relação ao tempo para hoje, poderá contar com períodos de céu muito nublado, com boas abertas em todas as ilhas. As máximas irão chegar aos 22 graus.

0: 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Boa tarde, são 16 horas. Já a seguir ficamos com a informação da região com a jornalista Margarida Pereira.
1: Publicado hoje em Diário da República, novo modelo de subsídio de mobilidade entra em vigor no próximo sábado. Tarifas compradas a partir dessa data deixam de ter teto máximo elegível para reembolso. É esta a principal diferença. O novo modelo do agora chamado Mecanismo de Continuidade Territorial segue o prazo da Lei Geral do Trabalho. Francisco César, deputado do PS na Assembleia da República, coautor com o Chega do novo modelo, avisa o governo de Luís Montenegro que a lei tem de ser aplicada tal qual está e dentro do prazo previsto por lei.
2: Esta lei entra em vigor no dia 6 de junho. Dia 6 de junho, ou seja, aplicando-se a lei geral, a lei entra em vigor 5 dias após a sua publicação. Em segundo lugar, esta lei necessita de poucas adaptações regulamentares, necessita de algumas administrativas, informáticas e, em momento algum, suspende, ou seja, as adaptações regulamentares, administrativas ou informáticas não podem suspender a entrada em vigor da lei.
1: A atual plataforma não está preparada para este novo modelo. Os reembolsos, por enquanto, têm de voltar a ser feitos no CTT. É preciso estabelecer com os Correios um contrato nesse sentido. Na aquisição do bilhete, os açorianos pagam por inteiro, mas para reembolso não há limite máximo de valor elegível. É essa a alteração explicada por Francisco César.
2: E acaba o limite máximo de 600 euros ao custo elegível por bilhete. Segundo a norma, não podem ser aplicados cortes, fracionamentos, coeficientes de redução ou apoio em função da modalidade do bilhete. Terceiro ponto. Não pode ser exigida regularidade tributária ou contributiva aos cidadãos para atribuição ou pagamento do apoio. Quarto. Basta a fatura ou documento equivalente e, portanto, não pode continuar a ser exigido o recibo ou fatura-recibo como condição para o pagamento. É importante separar o que é direito imediato do que exige adaptação técnica. Há matérias que necessitam de adaptação técnica, não regulamentar.
1: Está publicado hoje em Diário da República, ou está publicada a nova lei, o novo modelo de subsídio social de mobilidade, entra em vigor dia 6. No transporte aéreo, a SATA continua a tentar regularizar a situação de muitos passageiros que permanecem retidos em São Miguel devido ao denso nevoeiro do fim de semana. Uma má experiência de transporte aéreo pode traduzir-se numa rejeição do destino, retidos no aeroporto. Há passageiros ouvidos hoje pela Antena Açores que não querem voltar à região.
3: Nós ainda estamos, desde ontem à noite, que o nosso voo era às 17h50, tivemos que pernoitar aqui, sem jantar, sem dormir, e hoje vamos ver quando é que vamos, vamos ver se vamos embora hoje. Eu já prometi a mim mesmo que nunca mais ponho os pés nos Açores.
4: Estamos aqui há duas noites a dormir no aeroporto, passamos 4 dias maravilhosos, mas esses 4 dias estão a ficar esquecidos, porque dormir 2 noites num aeroporto que não tenha casas duches para nós tomarmos uma ducha e tínhamos um voo então para Paris no domingo e perdemos o voo e estamos à espera de uma mensagem para ir para o Porto e não temos novidades. É isso que nos revolta um bocado, porque o tempo está melhor para podermos partir para o Porto.
1: O desespero de alguns passageiros que continuam retidos no aeroporto de Ponta Delgada. A SATA espera ter a operação normalizada nas próximas 48 horas. Polícia Judiciária nos Açores comemora 50 anos de serviço na região. Nas celebrações hoje em Ponta Delgada esteve sobretudo o futuro que passa pela nova sede com novas valências, frisa Renato Furtado, coordenador da PJ nos Açores.
5: Da nova sede que muito necessitamos, porque onde estamos é muito exígua para o desenvolvimento natural que fomos tendo ao longo dos tempos, pela maior capacitação em termos de número de inspectores, necessitamos de mais espaço no sentido de congregar toda a gente num único local, bem como ter um investimento na polícia científica para resolver os crimes cada vez mais elaborados por parte dos agentes do crime.
1: Coordenador da Judiciária nos Açores, no dia em que a PJ completa 50 anos de serviço na região. Federação. A Federação de Pescas apela ao cumprimento da lei no dia em que começa a apanha de lapas nos Açores. No arquipélago há 115 apanhadores com licença. Entre limites máximos em quilos e em tamanho mínimo de lapa apanhada, a Federação das Pescas apela a que os apanhadores profissionais e lúdicos cumpram as regras da Secretaria do Mar e das Pescas. O incumprimento põe em risco a sustentabilidade deste recurso.
0: Para as notícias da região, edição às 4 com a jornalista Margarida Pereira. 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Quatro horas e 5 minutos, votos de uma excelente segunda-feira com a Rádio Pública.
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0: Tarde de segunda-feira, primeiro dia do mês de junho de 2026. Sou Emanuel Costa. No apoio à emissão está o José Augusto Leandro. Seguimos juntos ao longo das próximas horas. Agora, de regresso à música, Maria do Café, de Luís Fialho. Mano.

A Maria do Café de Luís Fialho, na tarde da RTP Antena Açores. Votos de uma ótima segunda-feira. Espero que tenha começado a sua semana da melhor forma connosco e que assim continue. Temos música, várias propostas e informação para partilhar consigo. Agora, o amor desleixado de Ivo Lucas.

foi apresentada no final de 2025. Florence and the Machine nos últimos minutos nesta tarde de segunda-feira na Rádio Pública. Digo-lhe que já no dia 5 deste mês há festa no ringue do Sport Clube Barreiro, no Porto Judeu, Ilha Terceira. Trata-se de um evento promovido pelo Jardim de Infância O Ninho, que promete muita animação e sabores. A educadora Beatriz Soares vai revelar todos os detalhes no Aqui Perto de Hoje. Conversamos com ela às 4:30. Fique para ouvir. Para já a música. Esta é de Anda Pacheco. Barco Vazio.

Hanson, Missy Miles, Bispo e Van Zee juntos na tarde da rádio. Pelo menos um destes nomes passa pelos Açores já no início do próximo mês. Missy Miles vai estar na Ribeira Quente na 35ª edição do Xixar. O Bispo esteve por lá o ano passado. São 4h24, agora recebemos a miúda do 319, Rita Rocha.

A miúda do 319, Rita Rocha, na tarde da Rádio Pública. Muito obrigado por se manter já aí desse lado em frente. Ainda antes do Aqui Perto, hoje com uma ida à Ilha Terceira, Porto Judeu, Bassi, Save Your Soul.

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1: Dia 5 há arraial no Sport Clube Barreiro, no Porto Judeu, Conselho de Angra do Heroísmo. É um arraial promovido pelo Jardim de Infância Uninho e promete muita animação.

0: Vamos descobrir o que está a ser preparado para esse dia com a educadora Beatriz Soares, que se junta a nós nesta edição do Aqui Perto. Bem-vinda à RTP Antena Açores. É uma festa que acontece com um propósito muito especial. Valerá pelo convívio, como é óbvio, mas tem um objetivo.
1: Boa tarde, eu já aproveito para agradecer o convite.
0: É um gosto.
1: Sim, o nosso Arraial dos Finalistas é uma festa organizada pelos pais, encarregados de educação, a educadora, eu neste caso, a ajudante de educação, e tem como principal objetivo angariarmos fundos para uma viagem de finalistas que pretendemos fazer no final do próximo ano letivo.
0: Esses meninos e meninas que serão finalistas em 2027 vão sair do ninho. Têm que idades?
1: Atualmente têm 4 anos, a maior parte deles. Alguns já com os 5, mas quando fizerem a viagem estarão ali entre os 5, 6, ou seja, no fim do jardim de infância e no início do primeiro ciclo.
0: O Arraial não se realiza sem preparação e para que tudo corra na perfeição, precisam de voluntários. As famílias aí também desempenham um papel fundamental. Têm os pais e encarregados de educação a trabalhar convosco na organização?
1: Sem dúvida. E sem eles não seria possível fazer nada disto, porque só eu, a educadora e a ajudante de educação, não conseguimos mover esforços suficientes para conseguir realizar todos os eventos que temos realizado. Eles participam, quer na montagem, quer no decorrer do evento, e depois, eventualmente, nos finalmente, que é o que dá mais trabalho.
0: E as crianças também estão envolvidas em todo o processo?
1: Sim, sim. Na maior parte das vezes as crianças estão presentes, quer nas preparações, também é um momento de convívio para eles, porque enquanto nós estamos a preparar as coisas, eles estão
0: brincam.
1: A brincar. Sim, fora das tecnologias, que hoje em dia, portanto, é importante. E no decorrer do próprio evento também costumam estar lá, muitas vezes acompanhados por familiares para que os pais possam se dedicar 100% ao evento, e eventualmente nas limpezas também costumam estar presentes, com uma vassoura pequenina,
0: claro,
1: alguma coisa para brincarem.
0: E têm aprovado o vosso trabalho, afinal, eles é que mandam, eles é que são os chefes.
1: Sim, sim, quando nós fazemos os cartazes, os expressários...
0: Têm uma palavra a dizer.
1: Eles têm sempre uma palavra a dizer, são sempre as primeiras pessoas a ver o que já está feito, e a maior parte deles adora festa, portanto estão sempre prontos para uma festinha.
0: Vamos aos detalhes, será dia 5, recordo. E o que é que tem no programa? Há muita animação. Quem é que se junta ao Jardim de Infância, o Ninho, neste Arraial?
1: Será no dia 5 de junho, no Ringue do Barreiro. Vamos ter a presença musical da Brava Charanga, que vai começar ali logo pelas 18 horas, no início da festa. E no fim teremos o DJ Arthur M, que seguirá a festa até ao final da... pela noite de dentes. Além disso, vamos ter petiscos, pesanas, morcela, linguiça, aquilo que é típico de uma festa popular, bebidas, a tradicional barraquinha do bazar e alguns jogos populares, como por exemplo o tiro ao alvo, o de acertar nas argolas, tudo aquilo que nos faz lembrar os tantos populares que estão a chegar.
0: Quanto às comidas, têm sido preparadas por quem? Também estão aí os pais envolvidos?
1: Sim, sim, também é acima de tudo os pais que preparam as coisas. Também temos tido a colaboração da Casa do Povo de Porto Judeu, que nos tem emprestado certos equipamentos que nós não temos e para não adquirirmos, eles emprestam-nos para conseguirmos fazer as comidas.
0: É necessário reservar lugar ou basta aparecer?
1: A entrada é livre, a qualquer pessoa, seja da Ilha Terceira, seja turistas, dentro de Porto Judeu ou fora do Porto Judeu, a entrada é livre, aberta a toda a gente, e aproveitamos para vos convidar a estar presentes, a ajudar-nos nesta causa. Costumamos dizer que não pesa na carteira, mas leva-nos mais bons.
0: Beatriz Soares, muito obrigado por ter estado connosco, por este convite. Votos de uma excelente semana de trabalho a preparar a festa e até sexta.
1: Obrigada, até sexta.
0: É o Arraial dos Finalistas do Jardim de Infância, o Ninho da Casa do Povo do Porto Judeu, Ilha Terceira. Já sexta-feira, dia 5.
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0: Está de regresso amanhã à mesma hora com uma nova proposta. Fica também disponível na RTP Play e nas redes sociais da
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0: Isso mesmo. Novel com Last in You, agora.

Always One, de Miley Cyrus, depois do telefone estragado de Nena nesta tarde. É 1 de junho, Dia Mundial da Criança. Há atividades um pouco por toda a parte. Na Lagoa, em São Miguel, por exemplo, há Feira da Brincadeira na Praça Nossa Senhora do Rosário, a decorrer o espetáculo de Antrix. Às 6, vamos cantar com Alda Casqueira. É na Lagoa, Ilha de São Miguel. Se tiver alguma sugestão para partilhar connosco, para hoje ou para os próximos dias, já sabe que também pode fazê-lo através do WhatsApp RTP Antena 1 Açores, 910-308-160.

Talk to Me, com energia, música do italiano Damiano Davi, nesta tarde do primeiro dia do mês de junho. Muito obrigado por continuar connosco. Seguimos na rádio daqui a pouco com a visita de Mafalda Lopes da Costa. Vai apresentar-nos a palavra do dia, como habitualmente. Antes, ainda tempo para as pequenas coisas que devem ser sempre valorizadas. Música em português com Ivandro.

0: As pequenas coisas de Evandro na RTP Antena Açores. Estamos a 9 minutos das 5. Está na hora de ficar a saber qual é a palavra do dia.
1: A palavra do dia é sovina. A palavra sovina tem origem incerta, mas a evolução do seu significado está fortemente ligado ao sentido literal de ferramenta de ponta. Historicamente, o termo designava um instrumento de metal ou madeira pontiagudo, como uma sovela, instrumento utilizado principalmente por sapateiros, correeiros e marceneiros para furar materiais grossos como o couro ou a madeira, facilitando a costura ou a marcação. Acredita-se que o sentido figurado de avarento, ou seja, sovina enquanto avarento, alguém que não abre a mão para gastar, surgiu por associação a essa imagem. A ideia de que a pessoa é tão fechada, rígida e presa aos seus bens quanto um prego cravado no couro ou na madeira.
0: Sovina é a palavra do dia. Mafalda Lopes da Costa regressa à emissão da Rádio Pública amanhã de manhã. 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
1: Estamos a caminho das 5. Daqui a pouco ligamos à informação do país e do mundo em simultâneo com a RTP Antena 1. Até lá, ainda música de Teddy Swims. O norte-americano traz-nos esta The Door. Logo a seguir, Ciro com Contramão, versão Living Room Sessions. Uma ótima semana.

0: contramão, Ciro, versão Living Room Sessions, numa altura em que estamos a aproximar-nos das 5 horas, tarde de segunda-feira, 1 de junho de 2026. Semana a começar com períodos de céu muito nublado, com abertas em toda a região. Já a seguir, a informação em simultâneo com a RTP Antena 1. 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
2: Seis horas no continente e na Madeira, 5 nos Açores. Voltamos a olhar para a atualidade com Nuno Rodrigues. No topo, o que temos a esta hora?
3: Temos o arranque da Operação Mundial da Seleção Portuguesa, primeiro treino marcado para esta hora. Temos a reportagem em direto já a seguir neste jornal. O novo Código da Estrada deve entrar em vigor ainda este ano. É essa a intenção do Governo. Em entrevista à Antena 1, o Secretário de Estado da Proteção Civil antecipa mudanças no valor das multas, também com critérios mais apertados para perder a carta. A prevenção rodoviária é tema em destaque ao longo da semana no programa da tarde. Donald Trump diz que o melhor é ficar em silêncio, confirma apenas que ainda não foi informado. O Irão decidiu suspender as negociações de paz e ameaça abrir novas frentes de batalha no Médio Oriente.
2: No Porto e em Ponta Delgada estão 19 graus a esta hora, Coimbra 22, Lisboa e Funchal 24, Faro 29. 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

0: É o arranque da proteção da Operação Mundial. A seleção portuguesa prepara-se para o primeiro treino na campanha para o Mundial de Futebol deste ano. Equipa já reunida esta hora aí na Cidade do Futebol, em Oeiras, João Santos Correia, mas ainda com algumas ausências de peso.
1: São quatro os jogadores que faltam a Roberto Martínez neste primeiro treino da Seleção Nacional e que só se vão juntar na próxima semana. Falamos dos quatro campeões da Europa pelo Paris Saint-Germain: Gonçalo Ramos, João Neves, Nuno Mendes e Vitinha. Só então na próxima semana se vão juntar ao grupo, mas está de resto toda a gente. Quatro guarda-redes mais 19 jogadores de campo para esta primeira semana de trabalhos que culmina no sábado no Estádio Nacional com o amigável frente ao Chile de preparação para o Campeonato do Mundo. Antes deste treino, Rubén Neves foi o primeiro porta-voz do grupo numa conferência de imprensa que se vai repetir ao longo da semana com outros protagonistas, mas logo à partida Rubén Neves traça a meta: campeões do mundo.
2: O título é o nosso grande objetivo, o objetivo de todos os jogadores individualmente nestas competições. É difícil escolher um objetivo porque estamos todos muito focados naquilo que podemos ganhar como um grupo, como um país, e eu não sou um jogador, melhor marcador não vou ser de certeza, portanto o objetivo é mesmo ganhar a competição, e é nisso que estamos focados.
1: Vencer o Mundial é esse o foco desta seleção, uma seleção habituada à pressão, como disse Rubén Neves, e que para já rejeita o título da melhor seleção de sempre. O treino já decorre com a habitual volta ao relvado, uma corrida para já ligeira nesta primeira sessão de trabalhos. Os guarda-redes estão já a trabalhar à parte. A Seleção Nacional continua a trabalhar para esse Campeonato do Mundo, continua essa preparação amanhã de manhã.
0: O arranque dos trabalhos a esta hora na Cidade do Futebol, em Oeiras, com Rubén Neves a reforçar, como ouvimos, a candidatura de Portugal a vencer pela primeira vez o torneio. Portugal entra em campo no Mundial já no dia 17, frente à República Democrática do Congo. Tem ainda dois jogos de preparação antes da estreia, o primeiro frente ao Chile já no próximo sábado e no dia 10 com a Nigéria no Estádio de Leiria, sendo que a receita de bilheteira deste encontro vai reverter a favor das vítimas das tempestades. Em Almada, algumas das famílias que ficaram desalojadas temem ficar agora sem abrigo no final deste mês. A autarquia tem disponibilizado alojamento em hotéis, mas com a chegada do verão esse apoio vai terminar. Muitas destas pessoas dizem que não têm para onde ir e garantem, Cláudia Godinho, que os incentivos ao arrendamento oferecidos pelo município não resolvem o problema.
3: Anabela Cardoso morava em São João da Caparica e, tal como dezenas de famílias, não teve permissão para regressar a casa depois das derrocadas que afetaram várias partes do concelho de Almada em fevereiro.
4: Disseram que era só durante uma semana, mas isto já vai para 4 meses. Toque todas as semanas, a gente anda com os saquinhos às costas, não é? Parecemos um caracolo com as coisas, porque a gente nunca sabe para onde é que vai.
3: Desde então tem estado em várias unidades hoteleiras, um apoio dado pela Câmara, mas que vai terminar.
4: Fomos a uma reunião com a senhora Presidenta de Câmara e ela deu-nos um ultimato, temos até dia 30/6 para resolvermos a nossa situação. Só que as pessoas não podem resolver uma situação que a gente não procurou isto.
3: Estão 41 famílias nesta situação, 120 pessoas, conta a Câmara de Almada, à Antena 1. Nesta resposta, a autarquia diz que está disponível o programa Porta de Entrada, garante assim o apoio financeiro ao arrendamento de habitações durante um período inicial até 18 meses, mas que pode ser prolongado. As famílias têm de procurar uma casa. Anabela Cardoso admite que a procura não está a ser bem sucedida.
4: Quando a gente vai falar com o senhorio para fazer um contrato e dizer que é do Porta de Entrada, ninguém quer, porque pertence ao Iru e à Câmara. Ninguém quer, porque é Estado. Se o Iru ou a Câmara demora 2 ou 3 meses a pagar, como é que a gente vai pagar? Porque as rendas não são baratas. Eu, por exemplo, pagava 490 euros da minha casa, eu não vou encontrar outra casa a esse preço.
3: Em resposta à Antena 1, a Câmara de Almada explica que deu 30 de junho como data limite para que estas famílias deixem as unidades hoteleiras, porque o município não tem condições de garantir esses alojamentos a partir daquela data, por se entrar em época alta e as unidades hoteleiras terem de gerir as reservas.
0: Dezenas de famílias obrigadas a deixar os hotéis, onde ficaram instaladas nos últimos meses em Almada. A autarquia promete permite apoios ao arrendamento, mas a solução não agrada a estas pessoas que ficaram sem teto no início do ano. Multas mais pesadas e critérios que permitem retirar a carta mais cedo aos infratores são algumas das mudanças que devem chegar nos próximos meses. Entrevistado na semana passada pela Antena 1, o secretário de Estado da Proteção Civil, Rui Rocha, diz que conta ter um novo Código da Estrada ainda este ano. De resto, o grupo de trabalho que está a preparar as alterações já teve uma primeira reunião.
5: Esta equipa multissetorial, que tem como missão entregar uma proposta ao seu ministro até ao dia 30 de setembro, o Código da Estrada atual tem 32 anos, tem 28 alterações e, portanto, entendemos que neste momento o que faz mesmo sentido é um novo Código da Estrada, integrando também nesse Código da Estrada algumas questões que avulsamente foram sendo introduzidas e depois também, como disse, que possa haver uma maior harmonização também das normas e uma clareza também quanto àquilo que entendemos hoje estar um pouco desfasado naquilo que tem a ver na correlação entre o valor das coimas e sanções acessórias com aquilo que é a natureza e a gravidade da contraordenação. E, portanto, é esse trabalho que iniciámos hoje mesmo, que vamos desenvolver até 30 de setembro.
0: O excesso de velocidade e o álcool são as infrações que vão merecer a especial atenção e, em breve, as multas também vão começar a chegar mais cedo.
5: Vamos já iniciar em breve um projeto piloto do auto digital, ou seja, que é no próprio momento em que é detectada a infração, o representante da Força de Segurança vai ter a possibilidade de digitalmente, portanto, fazer a notificação e entrar diretamente no sistema, coisa que hoje não se verifica. Portanto, este processo, que algum dele ainda não era desmaterializado, e portanto ainda era em papel e
6: é o Mas isso do ponto de vista prático, o que é que nós podemos dizer às pessoas? Se agora demora meses até chegar uma multa, quanto tempo é que passa, pelo menos é a vossa expectativa, que venha a demorar?
5: Não, a nossa expectativa, portanto, o que nós queremos garantir é que com esta digitalização todos os prazos vão ser cumpridos.
0: Para que nenhuma multa fique por pagar, é o que explica o secretário de Estado da Proteção Civil, entrevistado pela jornalista Isabel Cunha. Portugal é um dos países europeus com mais mortes nas estradas. Prevenção rodoviária é tema em destaque no programa da tarde. Ao longo da semana, o Governo conta ter ainda este ano em vigor um novo Código da Estrada. Por agora, de nada sabe e talvez o melhor seja ficar em silêncio. É desta forma que Donald Trump reage às notícias que dão conta de que o Irão terá decidido suspender as negociações de paz com os Estados Unidos. É fim de conversa até que Israel acabe com os ataques no Líbano e em Gaza. O regime iraniano ameaça também abrir novas frentes de batalha no Médio Oriente. O presidente dos Estados Unidos diz que, para já, Sérgio Infante ainda não foi informado.
7: E agora mesmo, diz mais, diz que não quer saber se as negociações com o Irão chegaram ao fim. Donald Trump afirma que já se falou demasiado sobre o conflito entre Estados Unidos e Irão e que um período de silêncio era bom até por muito tempo, esclarecendo depois nesta entrevista ao canal norte-americano CBS que não recebeu qualquer mensagem por parte do Irão de que as conversações chegaram ao fim e diz também que com este silêncio não pretende voltar ao Irão e começar a lançar bombas por todo o lado, reforçando que os Estados Unidos vão ficar em silêncio e manter o bloqueio ao Irão. Mas apesar deste elogio ao silêncio, a comunicação social em Israel garante que o presidente norte-americano e o primeiro-ministro israelita Benjamin Netanyahu falaram esta tarde ao telefone, mas ainda não há detalhes sobre a conversa. Num dia que está a ser marcado pelas várias ameaças do Irão, há pouco o comando militar avisou Israel que se cumprirá a ameaça de bombardear a capital libanesa, então o Irão bombardeia o norte de Israel e deixa já um aviso aos residentes para abandonarem a região. Mas Teherão deixa mais avisos, alertando que se o Líbano continuar a ser atacado, há uma hipótese muito elevada do cessar-fogo com os Estados Unidos chegar ao fim. De resto, a equipa negocial iraniana já suspendeu a troca de propostas. O Irão ordenou também um novo bloqueio do Estreito de Hormuz e diz que tem um entendimento próprio sobre o cessar-fogo, alegando que o cessar-fogo em vigor deve aplicar-se de forma obrigatória e unificada a todas as frentes regionais da faixa de Gaza ao Líbano.
0: Jornalista Sérgio Infante, e os últimos desenvolvimentos deste conflito no Médio Oriente, entre eles a informação de que Benjamin Netanyahu, o primeiro-ministro israelita, terá conversado nas últimas horas ao telefone com o presidente norte-americano Donald Trump, é o que adianta a imprensa de Israel, numa altura em que o país continua a intensificar os ataques no Líbano. Não vai parar enquanto não destruir o poder do movimento pró-iraniano Hezbollah, é o que garante Tel Aviv, numa altura em que o país continua a ordenar a evacuação de várias regiões em território libanês, nomeadamente nos arredores da capital Beirute. Nas próximas horas, a pedido de França, vai estar reunido o Conselho de Segurança das Nações Unidas, depois de Israel ter assumido que já tem o controlo da fortaleza medieval de Beaufort, no sul do país, um ponto simbólico. Israel usou este ponto como base durante a anterior ocupação do sul do Líbano, que terminou em 2000. Também hoje Portugal condenou os avanços de Israel, com o ministro português dos Negócios Estrangeiros a destacar numa mensagem nas redes sociais a necessidade de respeitar o cessar-fogo, lembrando também a importância da missão das Nações Unidas em território libanês. De há pouco também a mensagem deixada pelo porta-voz do secretário-geral das Nações Unidas, António Guterres. Ele mostrou-se preocupado com estes desenvolvimentos, destacando também a necessidade de respeitar o cessar-fogo.
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8: Horas 12 minutos nos Açores. Mais uma vez, uma ótima tarde de segunda-feira.
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8: Tarde de segunda-feira, 1 de junho de 2026. Sou Emanuel Costa, no apoio à emissão José Augusto Leandro e João Almeida. Seguimos juntos ao longo das próximas horas. Agora, a música de regresso com Mimi Cat, a minha gente, é assim que se chama. Logo a seguir, passa por cá Edmundo Inácio com Terra. Se por acaso esta hora, uma excelente viagem de regresso a casa.

A Minha Gente é uma das mais recentes da portuguesa Mimi Cat. Votos de uma ótima tarde com a RTP Antena Açores. Daqui a pouco há novidades do mundo da tecnologia com o César Pinheiro. Presença habitual a esta hora será depois de Edmundo Inácio, arrancado das raízes lá da terra.

0: Google tem vindo a transformar de forma profunda o seu ecossistema com novos modelos e funcionalidades focadas em agentes autónomos. É o caso do Gemini Spark. É um agente pessoal de inteligência artificial sempre ativo, ou always on, e o seu diferencial técnico é a capacidade de decompor grandes objetivos em microtarefas autónomas, ligando-se via API a ferramentas como Gmail, Workspace e Drive para executar fluxos de trabalho sem intervenção humana constante.
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1: Na música Adele, Send My Love to Your New Lover. Dá-se a cara.

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1: Portugalex, de regresso à emissão da rádio quando estivermos a 10 minutos das 6.
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2: Novas regras, vamos ter um novo Código da Estrada, ainda durante

0: Deste ano, essa é pelo menos a intenção do Governo. O grupo de trabalho que está a preparar regras mais apertadas esteve reunido pela primeira vez na semana passada. A prevenção rodoviária é um tema em destaque ao longo da semana, aliás, durante a tarde de hoje, na Antena 1. A proteção dos jovens no mundo digital é apontada pelos especialistas como um dos grandes desafios nos tempos que vivemos. Ainda durante a tarde ouvimos várias indicações nesse sentido que apontam para as novas regras da nova carta. O Irão decidiu suspender por agora as negociações de paz com os Estados Unidos. Não há conversa até que Israel acabe com os ataques no Líbano e em Gaza. Tel Aviv garante que não vai parar enquanto não destruir o poder do movimento pró-iraniano Hezbollah. Continua a ordenar a evacuação de várias regiões em território libanês. As forças de Israel assumiram, entretanto, o controlo da fortaleza medieval de Beaufort, no sul do país. O coordenador do Grupo de Trabalho para a Implementação Nacional do Pacto Europeu de Migração e Asilo alertou hoje para que o pacote legislativo obriga a reforma se não fica tudo feito quando entrar em vigor no próximo dia 12. No total, o Grupo de Trabalho propôs 172 medidas para a implementação deste pacote legislativo europeu, tendo Manuel Jarmel Paulos destacado, entre outras propostas, a criação de juízes especializados em migração e asilo nos tribunais administrativos e fiscais para melhorar a articulação entre a administração e o poder judicial.
1: Arrancamos para o Jornal do Desporto.
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1: São os títulos desta edição, Walter.
3: Afonso Eulálio, de regresso a Portugal, ainda à procura de assimilar o que de bom fez em Itália no Giro. Portugal faz a esta hora o primeiro treino no arranque da preparação para o Mundial de Futebol. Rubén Neves está pronto para jogar, nem que seja a central. Carolina Santiago confiante para a Letónia, jogo da Seleção Feminina de Futebol. Braga e Porto fazem estágio no quartel-general das seleções de Inglaterra e Serena Williams está de regresso ao ativo.
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3: O ciclista português Afonso Eulálio assumiu esta tarde que ainda não consegue ter noção exata do que conseguiu na volta à Itália. Eulálio, que terminou no sexto lugar da classificação geral e venceu também o prémio da juventude.
4: Penso que ainda vai demorar a sentar. Sei que fiz alguma coisa de bom, não, mas penso que ainda vai demorar a sentar.
3: De regresso a Portugal, o corredor da Bahrein mostrou-se satisfeito com o desempenho na prova, que começou a 8 de maio e terminou no domingo.
4: Sabia que estava bem, eu sei que posso estar sempre a disputar, sei que não consigo estar com os melhores dentro que estão a lutar pelo pódio, mas eu sei que estou bem, raramente tenho as minhas oportunidades, também gosto do mundo de trabalhar. O meu maior medo era ter um dia mesmo muito mau e perder como 15, 20 minutos, mas eu sabendo que se estivesse sempre bem, conseguia estar sempre ali cerca do top 10.
3: Afonso Eulálio foi-se sentindo bem à medida que as etapas foram avançando. As coisas foram também acontecendo quase de forma natural.
4: Tenho trabalhado sempre bem, vou continuar a trabalhar e as coisas acabaram por sair naturalmente. Nós acabámos por perder o meu líder dentro da equipa e pronto, acabei por ter a minha oportunidade, as coisas acabaram por sair dessa maneira e pronto, e acabei por dar uma melhor.
3: Depois de um sensacional sexto lugar e da vitória na juventude, agora é tempo de descansar.
4: Penso que agora a equipa já vai pedir mais e mais, mas vamos ver. Agora espero que me deem um pouco de descanso e depois preparamos a segunda parte do ano.
3: Eulálio quer para já descansar, depois gostava de voltar às clássicas onde se sente melhor.
4: Eu gosto bastante mais de clássicas. Claro que vamos continuar a trabalhar dentro da equipa, também para talvez para correr uma semana, também continuar a trabalhar, mas acima de tudo é continuar a trabalhar de uma forma geral e ver o que é que podemos fazer no futuro.
3: As declarações de Afonso Eulálio, hoje no regresso a Portugal, ao aeroporto Francisco Sá Carneiro, depois do sexto lugar na volta à Itália e também de ter vencido o prémio da juventude. Dia 1 da Operação Campeonato do Mundo de Futebol, a esta hora decorre o primeiro treino na cidade do futebol. Os jornalistas assistiram, João Santos Correia, aos primeiros 15 minutos.
5: É o primeiro treino da Seleção Nacional na preparação para o Campeonato do Mundo. Dos 27 convocados, Roberto Martínez tem ainda algumas baixas, como é o caso dos 4 jogadores que se sagraram campeões europeus pelo Paris Saint-Germain, Gonçalo Ramos, João Neves, Nuno Mendes e Vitinha, que só se juntam ao grupo na próxima semana e são, para já, os únicos ausentes nesta primeira semana de trabalhos. Nesta primeira sessão esteve também presente o presidente da Federação Portuguesa de Futebol, Pedro Proença. Este é o primeiro treino de uma semana que termina no sábado com o jogo no Estádio Nacional frente ao Chile, o primeiro de dois na preparação para o Mundial 2026, porque ainda antes da viagem até aos Estados Unidos, Portugal defronta no dia 10 em Leiria a seleção da Nigéria. Amanhã os trabalhos prosseguem com o treino a realizar-se de manhã.
3: Reportagem de João Santos Correia neste primeiro treino da equipa portuguesa com 23 dos 27 convocados. Os quatro campeões da Europa pelo Paris Saint-Germain têm autorização para uns dias de descanso e férias. O objetivo é claro para a seleção portuguesa. Quem foi o porta-voz foi Rubén Neves. No entanto, não quis assumir que esta é a melhor geração dos últimos anos.
6: A melhor seleção de sempre é muito relativo. Portugal ganhou o Europeu em 2016, portanto é muito difícil dizer que somos a melhor seleção de sempre. Ganhamos uma Liga das Nações, mas não podemos chegar a esse patamar, porque ainda falta um bocadinho para lá chegarmos.
3: Esta geração é muito boa, no entanto, é relativo dizer que é a melhor geração de sempre. Mesmo sem assumir o estatuto de melhor de sempre, o objetivo para este campeonato do mundo é claro.
6: O título é o nosso grande objetivo, o objetivo de todos os jogadores, individualmente, nestas competições. É difícil escolher um objetivo porque estamos todos muito focados naquilo que podemos ganhar como um grupo, como um país. E eu não sou um jogador, melhor marcador não vou ser de certeza, portanto o objetivo é mesmo ganhar a competição e é nisso que estamos focados.
3: Com os jogadores nos principais clubes do mundo, a habituação a grandes palcos existe e também a exigência máxima é algo que o jogador português convive bem.
6: Todos os jogadores da seleção nacional estão mais do que habituados a esse tipo de pressão. Todos os jogadores jogam em grandes equipas. Tivemos mais recentemente quatro jogadores a ganhar a Champions pela segunda vez, portanto acho que somos um grupo jovem, mas muito experiente, e sabemos das nossas qualidades, portanto eu acho que é uma pressão positiva. Não levamos isso para o lado negativo, mas sim para o lado de uma responsabilidade ainda maior, porque sabemos que temos qualidade e que podemos fazer e chegar a grandes conquistas por Portugal.
3: Rubén Neves, que no Al Hilal da Arábia foi muitas vezes utilizado também como defesa central, e está disponível para também nessa posição ajudar Roberto Martínez e a equipa portuguesa.
6: Acho que é uma mais-valia também para qualquer jogador poder jogar em duas posições ou mais. Este ano, a verdade é que eu fiz muitos minutos como defesa central, também devido a algumas lesões que tivemos no clube. Já não era a primeira vez que eu também faria essa posição aqui na seleção, portanto sinto-me confortável. Como é óbvio, sou um médio, mas estou preparado para jogar a qualquer posição para ajudar a seleção naquilo que for necessário.
3: A disponibilidade de Rubén Neves. O Campeonato do Mundo vai trazer também várias alterações no que diz respeito à arbitragem. Os árbitros passam a poder permitir que o VAR verifique situações de agarrões e empurrões na área antes da marcação de cantos ou livres. Qualquer jogador que tape a boca e fale para um adversário de forma considerada agressiva irá receber um cartão vermelho. Se o fizer de forma amigável, já não vai existir nenhuma sanção. Os jogadores ou treinadores vão receber também cartão vermelho automático se saírem no campo em protesto por decisão com equipa de arbitragem. O IFAB aprovou também uma contagem decrescente de 5 segundos para lançamentos de linha lateral ou pontapés de baliza. Portanto, há várias alterações a que os jogadores têm que começar a preparar-se.
6: Desde o primeiro dia, desde hoje, vamos preparar os jogos do Mundial já a contar com essas novas regras que vão estar em vigor a partir deste Campeonato do Mundo. Acho que podem ser muito benéficas, principalmente as regras do tempo que o jogador tem para sair do campo, por exemplo, o tempo que o jogador tem para ser assistido. Acho que vai ser importante para aquelas equipas que gostam de empatar um bocadinho mais de tempo. Vai ser uma regra importante. E vamos desde já começar a trabalhar nesses aspectos também, para podermos chegar o mais longe possível.
3: A partir de hoje é preciso começar a preparar estas mudanças, acreditando que vão existir menos pausas. A equipa feminina A de Portugal está já no segundo dia de trabalhos. Francisco Neto prepara o jogo de sexta-feira com a Letónia, jogo que terá lugar no Estoril. Carolina Santiago garante uma equipa preparada e unida.
7: O grupo está muito unido, estamos todas com o mesmo foco e objetivo. Os jogos nunca acabam por ser fáceis, nós vamos sempre com essa mentalidade. Vamos focadas para dar o nosso melhor, para conseguirmos o nosso objetivo, continuarmos em primeiro lugar. Sabemos que já asseguramos os playoffs, mas o primeiro lugar era importante para termos um maior conforto no sorteio.
3: As navegadoras defrontam a Letónia na sexta-feira, 20h, no Estoril. No dia 9, jogo fora na Finlândia. O Benfica e o Trabzonspor trabalham para concretizar nas próximas 24 horas a transferência de Sidney Cabral. O portal Mais Futebol sabe que o acordo está bem encaminhado, inclusivamente já há troca de documentos entre os clubes. Estamos a 1 de junho, a pré-temporada do Benfica arranca dia 25 e o único treinador do Benfica com contrato registado na Liga é José Mourinho. À espera, no entanto, o técnico que Florentino Pérez deu ordem para que viaje rumo a Madrid. O fim de semana trouxe avanços e recuos nas negociações com Marco Silva. O dossiê continua, no entanto, de pé, tendo hoje já existido uma reunião que reaproximou as partes. Mas toda esta indefinição deixa a figura António Simões muito desiludido, ele que é uma figura importante no universo benfiquista.
8: Não se pode construir um plantel sem a opinião treinador, ela é fundamental. Eu diria até que as várias opiniões que estão dentro do clube com ele, que devem encontrar a melhor decisão, consciente da responsabilidade do que é escolher, para que o Benfica melhore a sua situação perante o panorama do futebol português. A mim o que me preocupa é esta inércia aparente das pessoas que têm o poder e que parece que não estão nada preocupadas em tomar decisões. Parece que estamos em estado de coma.
3: Simões de coração partido. O Sporting de Braga revelou esta terça-feira que a equipa orientada por Carlos Vicens vai realizar um estágio de pré-temporada de 7 dias em Inglaterra. De 4 a 10 de julho, os arsenalistas vão preparar a nova época no quartel-general das seleções de Inglaterra, na região de Birmingham. Este foi também o local escolhido pelo Futebol Clube do Porto fazer o estágio de pré-temporada. O Benfica anunciou a saída de Andrea Falcón, da equipa sénior feminina. A jogadora de 29 anos termina contrato no final de junho e ficará livre no mercado. Dinis Pereira é reforço do sub-17 do Vitória de Guimarães. O sobrinho de Cristiano Ronaldo rubricou com o Vitória o primeiro contrato de formação. Dinis esteve ao serviço do Barreirense nas últimas temporadas. Em 25-26 marcou 13 golos em 26 partidas pelo conjunto da Margem Sul. Referência também para o ténis. Serena Williams confirmou o regresso ao ativo aos 44 anos. A lenda norte-americana estava retirada no ténis desde 2022. Serena vai regressar no Queen's Club num torneio em Londres que arranca daqui a uma semana e na qual a norte-americana recebeu um wild card para competir em pares.
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9: Um quarto para as seis, mais uma vez, muito boa tarde.
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9: Depois de atualizadas as notícias do desporto em simultâneo com a RTP Antena 1, vamos regressar à música na rádio. Próximos minutos com a nova de Gustavo Reinas, Rota de Colisão. Aí está.

Rota da Colisão, música de Gustavo Reinas, é uma das novidades do artista que acaba de apresentar o seu primeiro disco. Daqui a pouco, Portugalex, com Manuel Marques e António Machado, hoje a celebrar o Dia Mundial da Criança e não só. Antes disso, Dark Phoenix, é a música dos Fingertips. Mantenha-se ligado, um bom regresso a casa.

0: Hoje é Dia Mundial da Criança e, para o celebrar, a Ministra do Trabalho revelou ao Portugalex novos abusos por parte das mães, além da licença de amamentação até à universidade.
1: Percebemos também que há abusos na própria licença de parto. As mulheres, quando vão dar à luz, dizem que estão em trabalho de parto, quando, na verdade, estão refasteladas numa marquesa a gritar, enquanto a equipa médica faz o que é preciso. Isto é trabalho? Estar ali deitadinha, de papo para o ar? Devia chamar-se lazer de parto e não trabalho de parto. Vamos ser rigorosos, ok?
0: Quanto à grávida em trabalho de parto que foi recusada no Hospital de Faro por não ter ligado antes para a linha SNS 24, a Ministra da Saúde já disse que foi um erro.
2: Mas a grávida também podia ter colaborado, vá. Podia ligar para o SNS à porta do hospital enquanto fazia o pino para o bebê ir para dentro mais um bocadinho. Ou então fazia teletrabalho de parto. Recebia as instruções por telefone e paria em casa. Vamos implementar o teletrabalho de parto.
3: O Portugalex ligou para o SNS 24 e pôde confirmar que o atendimento é rápido.
4: Ligou para o SNS 24. Se levou com pau, prima 1 ou ligue ao Jorge Jesus. Se tem sintomas de Covid, faça como diz o Rodrigo Guedes de Carvalho. Tenha noção e fique em casa. Se caiu porque tropeçou nas p**as das cervejas, a prima 2 ou liga a Tânia Laranjo. Se lhe apetece ouvir música de seca durante meia hora, deixe-se ficar por aí.

0: Se está em trabalho de parto, saiba que isso não é trabalho. Trabalho é sentar tijolos.
1: Para assinalar o Dia da Criança, os caricas, que têm 40 anos e continuam a vestir-se como se tivessem 8, vão fazer análises ao colesterol e dedicar uma música ao Sporting.
2: Era uma taça, uma chuteira, uma desgraça, um cabeção. Ter paciência, jogaram mal, ao Torriense, taça de Portugal.
3: O Portugalex foi perguntar a algumas crianças como vão celebrar.
4: Eu vou receber um peluche em forma de Nuno Luz que pedi ao meu pai e estou bem da feliz.
5: Eu vivo em Oeiras e o Isaltino convidou todas as crianças para comer um arroz de cabidela e beber um peramanca branco. Eu preferia pizza e small, mas pronto.
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1: Estamos agora a 4 minutos das 6. À hora certa atualizamos as notícias da região. Até lá, não sabia o desamor. É a música de Tiago.

0: Não sabia o desamor, música de Tiago Nacarato na tarde da rádio, numa altura em que estamos a aproximar-nos das 6. Quanto ao tempo para amanhã, podemos contar com períodos de céu muito nublado, com abertas em todas as ilhas do arquipélago dos Açores. Deverá tornar-se encoberto no grupo ocidental, onde são esperados também neblinas ou nevoeiro. Já a seguir, a informação da região, numa edição da jornalista Margarida Pereira. Continua connosco.
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0: São 6 horas nos Açores, muito boa tarde. Destaque nas notícias é esta hora.
2: Publicado hoje em Diário da República, novo modelo de subsídio de mobilidade entra em vigor no próximo sábado. Ligeiramente acima da inflação, o Governo Regional atualiza em 2,4% acordos de cooperação financeira com Misericórdias e PSS dos Açores. Sindicatos de novo a queixarem-se porque o Presidente do Governo não os recebe. Agora é a CGTP que espera há meses para reunir com Bolieiro.
0: Tudo para conhecer em detalhe já a seguir neste Jornal das 6. Para já as temperaturas máximas previstas para amanhã, 21 graus em Ponta Delgada, 22 em Angra do Heroísmo e também na Horta, 23 em Santa Cruz das Flores. Seguimos para a informação, edição a esta hora com Margarida Pereira.
2: Publicado hoje em Diário da República, o novo modelo de subsídio social de mobilidade, tarifas compradas a partir dessa data deixam de ter teto máximo elegível para reembolso. É esta a principal diferença. O novo modelo do agora chamado Mecanismo de Continuidade Territorial segue o prazo da Lei Geral do Trabalho. Francisco César, deputado do PS na Assembleia da República, coautor com o Chega do novo modelo, avisa o governo de Luís Montenegro que a lei tem de ser aplicada tal qual está e dentro do prazo previsto.
3: E acaba o limite máximo de 600 euros ao custo elegível por bilhete. Segundo a norma, não podem ser aplicados cortes, fracionamentos, coeficientes de redução ou apoio em função da modalidade do bilhete. Terceiro ponto. Não pode ser exigida regularidade tributária ou contributiva aos cidadãos para atribuição ou pagamento do apoio. Quarto, basta a fatura ou documento equivalente e, portanto, não pode continuar a ser exigido o recibo ou fatura-recibo como condição para o pagamento. É importante separar o que é direito imediato do que exige adaptação técnica. Há matérias que necessitam de adaptação técnica, não regulamentar.
2: Francisco César, não com o som que queríamos ouvir, mas a dizer que o novo modelo, agora chamado Mecanismo de Continuidade, segue o prazo da Lei Geral do Trabalho e que os reembolsos, por enquanto, têm de voltar a ser feitos no CTT. É preciso estabelecer com os Correios um contrato nesse sentido. Na aquisição do bilhete, os açorianos pagam por inteiro, mas para reembolso não há limite máximo de valor elegível. Agora sim, vamos ouvir Francisco César dizer que Montenegro tem de aplicar a lei tal qual está e dentro do prazo previsto por lei.
3: Esta lei entra em vigor no dia 6 de junho. Dia 6 de junho, ou seja, aplicando-se a lei geral, a lei entra em vigor 5 dias após a sua publicação. Em segundo lugar, esta lei necessita de poucas adaptações regulamentares, necessita de algumas administrativas, informáticas e, em momento algum, suspende, ou seja, as adaptações regulamentares, administrativas ou informáticas não podem suspender a entrada em vigor da lei.
2: O teto máximo elegível deixa então de existir para reembolso e não é a única alteração significativa. Ana Paula Santos.
4: Com a nova lei, os Correios, uma entidade semelhante, voltam a ser chamados à equação por dois motivos. O primeiro é porque a plataforma não está atualizada para aceitar as novas regras. O segundo é porque com a nova lei volta a ser possível obter o reembolso através de uma procuração.
3: É possível que qualquer cidadão possa delegar num terceiro, numa agência de viagens ou numa empresa, a possibilidade de levantar o seu subsídio social de mobilidade. Isto, aliás, é um mecanismo que permite, efetivamente, por exemplo, com as agências de viagens, que o açoriano só pague 119 euros. Porque as agências de viagens podem comprar a passagem, receber do Estado a 3 dias e só pagar efetivamente a passagem a 10.
4: Já questionado sobre um contrato do Governo da República para a prestação deste serviço, Francisco César diz que nem esta nem outras insuficiências podem travar a aplicação da nova lei já no próximo sábado.
3: Uma portaria não trava uma lei da Assembleia da República, nem a Administração Central pode invocar problemas na plataforma ou falta de regulamentação para continuar a aplicar regras que a nova lei, agora publicada, afastou. A publicação desta lei é também uma derrota de insensibilidade do Governo da República, da passividade do Governo Regional, que fez com que demasiados açorianos ficassem demasiado tempo sem uma resposta à altura.
4: Na altura, há cerca de uma semana, e já depois de aprovada a nova lei na Assembleia da República, o Primeiro-Ministro não se comprometeu com datas para a sua implementação. Temendo um bloqueio, Francisco César e Carlos Pereira, da bancada socialista, pediram já a intervenção da Provedoria de Justiça.
2: No transporte aéreo, a SATA continua a tentar regularizar a situação de muitos passageiros que permanecem retidos em São Miguel devido ao denso nevoeiro do fim de semana. Uma má experiência de transporte aéreo pode traduzir-se numa rejeição do destino Açores, retidos ainda hoje. Há passageiros ouvidos pela Antena 1 que não querem voltar à região.
5: Nós ainda estamos, desde ontem à noite, que o nosso voo era às 17h50, tivemos que pernoitar aqui, sem jantar, sem dormir, e hoje vamos ver quando é que vamos embora hoje. Eu já prometi a mim mesmo que nunca mais ponho os pés nos Açores.
6: Estamos aqui há duas noites a dormir no aeroporto, passamos quatro dias maravilhosos, mas esses quatro dias estão a ficar esquecidos, porque dormir duas noites num aeroporto que não tenha casas, duches para nós tomarmos uma ducha, e tínhamos um voo então para Paris no domingo e perdemos o voo, e estamos à espera de uma mensagem para ir para o Porto e não temos novidades. É isso que nos revolta um bocado, porque o tempo está melhor para podermos partir para o Porto.
2: Apesar das condições meteorológicas estarem na origem do cancelamento dos voos, os passageiros exigem às companhias aéreas melhor assistência. A SATA espera ter operação normalizada até ao final do dia de amanhã para reacomodar passageiros afetados com a maior brevidade possível e retomar a normalidade da operação. A transportadora aérea vai recorrer aos chamados ACMIs, aluguer de avião com tripulação. O Governo O jornal atualiza acordos de cooperação financeira com Misericórdias e IPSS dos Açores. O financiamento é reforçado em 2,4%, ligeiramente acima da inflação, anunciou esta tarde Mónica Seidia, secretária com a tutela da Saúde e Segurança Social.
7: Nós chegámos a acordo com a URM e com a URIPSA de majorarem 2,4%, portanto, ligeiramente acima do valor da inflação. Isto corresponde a um esforço de um montante global de cerca de 2 milhões de euros que serão já processados com os duodécimos do mês de junho para que as instituições já no mês de junho possam cumprir com essas obrigações. Convém também dizer, e também a público, estamos a falar de 28 valências que serão já majoradas com esta taxa de 2,4%, nesta perspectiva de dar aqui também outra margem de manobra para fazer face àquilo que são os seus compromissos.
2: Com subsídios de férias já aí para pagar, o Governo açoriano atualiza acordo de cooperação com a URMA, a União de Misericórdias, e com a URIPSA, a União de Instituições de Solidariedade Social dos Açores. O Governo açoriano prefere os interesses da República e dos grandes patrões aos interesses dos trabalhadores. A acusação é da CGTP Açores. Foi feita esta tarde, depois de meses de espera sem sucesso, para reunir com o executivo de José Manuel Bolheiro. Uma reunião Linda Luz que não tem data agendada, mesmo em vésperas de greve geral.
8: Tentativas em outubro, novembro e dezembro de 2025. Até este ano, a CGTP em Açores já pediu para ser ouvida pelo Governo Regional. Mas sem sucesso, revela o coordenador Rui Teixeira.
9: O Governo da Região foi a única das entidades a quem nós quisemos entregar o caderno que não nos recebeu. Fomos recebidos pelo Presidente da Assembleia Legislativa Regional, que fez chegar o caderno reivindicativo a todos os deputados da região. Reunimos com os grupos parlamentares, nomeadamente com os três que compõem a coligação do Governo.
8: Posto isto, para o sindicalista, há conclusões a tirar.
9: Entre o Governo da República e o interesse dos trabalhadores dos Açores, o Governo da Região prefere o primeiro. Entre o interesse dos grandes patrões e o da Região, o Governo da Região prefere o primeiro.
8: Mesmo assim, os trabalhadores não desarmam.
9: Nos Açores, os trabalhadores têm rejeitado sucessivamente e claramente este pacote laboral.
8: Em causa, explica Rui Teixeira, o novo pacote laboral que pode entrar em vigor brevemente e que motiva a greve geral de quarta-feira.
9: Não há modernidade em facilitar despedimentos, aumentar a precariedade ou impor horários que dificultam a conciliação entre a vida profissional e a vida pessoal e familiar. Estas medidas apenas aprofundam um modelo económico assente em baixos salários e reduzido valor acrescentado, de baixa incorporação tecnológica, que acentua os déficits produtivos do país e também da região.
8: A CGTP espera uma adesão semelhante à da última greve geral, em dezembro de 2025, com constrangimentos em serviços públicos, de transporte aéreo e também nos privados.
2: Quarta-feira, a greve geral, estão agendadas nos Açores concentrações na Horta, em Angra e em Ponta Delgada. A Polícia Judiciária nos Açores assinala hoje 50 anos de serviço na região. Numa conferência em Ponta Delgada, o passado, mas sobretudo o futuro, com a construção de uma nova sede e abertura de novas valências. Sandra Pimenta.
10: Depois de um início conturbado, até com ataques à bomba para expulsar os agentes destacados, a presença da Polícia Judiciária nos Açores é hoje, 50 anos depois, muito apreciada. E Renato Furtado, diretor do Departamento de Investigação Criminal, assume que vai melhorar ainda mais depois da inauguração da nova sede prevista para o final de 2027, num investimento de 5 milhões e meio de euros.
11: A nova sede que muito necessitamos, porque onde estamos é muito exígua para o desenvolvimento natural que fomos tendo ao longo dos tempos, pela maior capacitação em termos de número de inspectores, necessitamos de mais espaço no sentido de congregar toda a gente num único local, bem como ter um investimento na polícia científica para resolver os crimes cada vez mais elaborados por parte dos agentes do crime.
10: Um combate ao crime que precisa de meios humanos cada vez mais qualificados.
11: São as pessoas, é a qualidade, é a formação, o elemento essencial na resolução dos crimes, a sua motivação, o seu empenho, a sua abnegação. E por isso estamos a formar as pessoas que temos, pessoas que chegaram e queremos continuar a receber novos inspectores para ver um plus contínuo.
10: Um reforço de meios que o presidente do governo, José Manuel Bolieiro, admite serem fundamentais para elevar ainda mais o trabalho da PJ nos Açores.
12: Um reforço de meios nas capacidades da PJ e uma melhor compreensão nacional e europeia da fronteira ocidental que os Açores representam para o reconhecimento das oportunidades, mas também dos riscos e dos perigos que se apresentam com tão grandiosa dimensão e mobilidade internacional.
10: Meio século de PJ nos Açores, a assinalar a luta contra o crime organizado, o tráfico de droga, homicídios e criminalidade económica ou financeira.
2: Aos milhares, elas andaram hoje por aí, em todas as ilhas, concelhos e em muitas, muitas freguesias. Crianças a festejarem o seu Dia Mundial. Antena Açores, com a jornalista Sofia Brum, esteve com elas no Parque da Alagoa, no Faial.
13: Estamos no Dia da Criança, estamos a gostar de brincar e estou a gostar.
14: E é importante celebrar este dia?
13: Para os adultos perceberem que nós também devemos ter liberdade.
15: Fomos à ambulância, fomos tocar nos cães da polícia, fomos ao jogo da corda, ao jogo dos sacos.
10: Entre brincadeiras e muita imaginação, as respostas chegam na ponta da língua e com uma sinceridade que só a infância conhece.
14: O que é mais importante em ser criança?
15: A gente pode brincar quando a gente quiser e não precisa trabalhar.
13: Brincar.
15: E conseguir expressar o que a gente quer dizer.
14: E vocês são crianças felizes?
15: Sim.
16: Estudar, brincar. Aproveitar enquanto a gente tem esta chance de ser criança, porque quando a gente for adulto a gente não vai ter a oportunidade de brincar.
15: O que é ser criança?
17: É ser feliz e aproveitar a vida e brincar muito.
10: Na iniciativa do município da Horta foram 22 espaços repletos de atividades de diversos parceiros, como o Oceanos, o Hospital da Horta e a Liga Portuguesa contra o Cancro. Mas também a festa fez-se com insufláveis e jogos tradicionais. E é aqui que João Castro deixa a sua marca ano após ano.
18: A vida é feita de pequenos nadas e um pequeno nada é sempre um momento de aprendizagem. Por isso é que nunca deixei. Eles estão aqui, estão a aprender coisas novas, estão coisas diferentes. Portanto, é uma coisa que me dá prazer e é um contributo às crianças.
15: no Parque da Lagoa para toda a gente. Feliz Dia da Criança.
2: É uma frase batida, mas é bem verdade. Elas são o melhor do mundo.
0: Sem dúvida alguma. Margarida Pereira, com a informação às 6 da tarde, recordo que as notícias da região estão também atualizadas na internet em acores.rtp.pt e nas redes sociais da RTP Antena 1 Açores. Seis e um quarto nos Açores, mais uma vez uma ótima tarde de segunda-feira, uma boa semana.
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0: Tarde de segunda-feira, 1 de junho de 2026. Sou o Emanuel Costa. No apoio à emissão está o João Almeida. Continuamos a contar com a sua companhia. De regresso à música, Afonso do Brás e Luís Trigacheiro. Eu...

Verão Afonso, do Brás e Luís Trigacheiro no início de mais uma hora nesta tarde de segunda-feira, Dia Mundial da Criança, que esteja mesmo a ser bastante especial. Seguimos juntos, agora 6h19. A música segue com Bruno Mars, On My Soul, é uma das canções que compõem o mais recente disco do artista, The Romantic.

Aí está a música em português, assinada por Milhanas, nesta tarde de segunda-feira, na Rádio Pública, Apagar a Sombra. Obrigado por ter escolhido esta para lhe fazer companhia. Em frente, com Psicatrizes, é o álbum de estreia de Dalma, Mesa para Dois.

Barulho, música de Rafa, é mais uma produção com o selo Made in Açores. Se está pelas flores, tome nota, dia 6, sábado, à segunda meia-maratona Atlântico-Ocidental. Vai ser em Santa Cruz das Flores, um evento que terá a corrida de 21 km, outras de 10 e de 5, ainda uma caminhada, e a prova Kids é no próximo fim de semana.

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1: O que vamos continuar a fazer próximos minutos com Chris Calisto e Mariana Pereira. Porta, logo a seguir, Phineas, Lotus Eater. Um bom regresso a casa com a Rádio Pública.

das canções de For Crying Out Loud, o segundo disco da carreira de Phineas, Lotus Eater, na tarde da Rádio Pública. Segunda-feira, dia 1 de junho, uma excelente semana. Espero que tenha começado da melhor forma connosco. Egoísta, agora a música em português com Pipa.

Alex Warren na Rádio Pública, numa altura em que estamos a caminho das 7. Recordo que à hora certa vamos atualizar as notícias do país e do mundo em simultâneo com a emissão nacional da RTP Antena 1. Até lá, ainda temos mais música para ouvir. Sérgio Godinho e Jorge Palma passam agora por cá com a Mudemos de Assunto. Logo a seguir, Marisa Oliveira com Pés Descalços. Vais ficar.

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0: Pés Descalços, a música de Marisa Oliveira. Na tarde da rádio, estamos cada vez mais próximos das 7. Quanto ao tempo para amanhã, podemos contar com períodos de céu muito nublado, com abertas em todas as ilhas do arquipélago dos Açores. Deverá tornar-se encoberto no grupo ocidental, onde são esperados também neblinas e nevoeiro. À hora certa, notícias, depois conte com os grandes adeptos aos comandos da emissão até às 9. Ana Rosa.
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2: 8 horas no continente e na Madeira, 7 nos Açores. Nesta edição, quais são os principais títulos, Alexandre?
3: Pode dar processo disciplinar perante o que foi escrito pelo juiz desembargador Carlos Alexandre nas redes sociais sobre vários casos judiciais. O Conselho Superior de Magistratura anuncia que vai pedir mais informações à Ordem dos Advogados. Perante aquela que será uma das maiores crises em Portugal, se não mesmo a maior, o setor da construção da habitação diz que já apresentou soluções ao Governo. Tendo em conta a qualidade comprovada, Ruben Neves diz que a seleção portuguesa de futebol pode chegar a grandes conquistas, isto claro, de olhos postos no Mundial.
2: Estão 18 graus no Porto e também em Ponta Delgada, 19 em Coimbra, 20 em Lisboa e no Funchal e 28 em Faro. Edição das 8 na Antena 1 com Alexandre David.
3: O Conselho Superior de Magistratura vai pedir à Ordem dos Advogados mais informações sobre a queixa apresentada contra o juiz desembargador Carlos Alexandre para decidir se instaura um processo disciplinar. Na sessão plenária de hoje do Conselho foi decidido solicitar à Ordem dos Advogados a concretização dos factos que levaram à participação apresentada relativa ao juiz desembargador Carlos Alexandre por considerar necessário dispor de elementos adicionais que permitam a sua adequada apreciação. É uma indicação que é dada esta tarde pelo Conselho Superior de Magistratura numa nota enviada aos jornalistas. De acordo com a SIC, que avançou com a notícia, em causa estão comentários feitos no Facebook pelo juiz desembargador Carlos Alexandre, que agora ocupa o cargo de presidente da Comissão de Combate à Fraude no Serviço Nacional de Saúde. O setor da construção tem soluções para a crise da habitação em Portugal. Foi essa a garantia deixada hoje pelo presidente da nova Fundação para a Construção, entidade que passa a juntar algumas das principais empresas e ordens profissionais. O presidente Carlos Mineiro Alves, antigo bastonário da Ordem dos Engenheiros, dá conta de uma proposta que já foi apresentada ao Ministro das Infraestruturas.
4: As câmaras arranjam e disponibilizam os terrenos. Os investidores que vão ser os promotores, são empresas de construção, sozinhas ou em conjunto, que se comprometem a construir determinada quantidade e tipologias de fogos. Para esses fogos, à partida, é estipulada e está definida quais é que são as rendas máximas que podem ser, as rendas que podem ser. E estão muito abaixo daquelas que se viram falar em outras soluções. Depois tem a vantagem, se não concessões à volta dos 25 anos, durante os 25 anos também ficam obrigados a fazer a manutenção

0: São desses fogos e, no fim, esses fogos revertem para o Estado.
1: Carlos Mineiro Alves diz que o objetivo é construir casa que os portugueses possam pagar.
0: Não, nós estamos a falar de umas coisas que arrancam aí nos 600 euros para aí que irão aos 1.700. Não há ninguém que... Ordenados de 2.300 euros em Portugal são raros. E quem ganha 2.300 euros, obviamente, não pode pagar 2.300 euros, depois não come, não é? Portanto, os valores a que chegamos estão perfeitamente em linha com o atual nível de vida em Portugal e os baixos salários que usufruem.
1: As propostas agora apresentadas, Carlos Mineiro Alves, o presidente da nova Fundação para a Construção, hoje apresentada em Lisboa. Em Almada, algumas das famílias que ficaram desalojadas também ficaram sem abrigo no final deste mês. A autarquia tem disponibilizado alojamento em hotéis até agora, mas com a chegada do verão este apoio vai terminar. Muitas destas pessoas dizem que não têm onde ficar e garantem que os incentivos ao arrendamento oferecido pelo município, Cláudia Godinho, não resolvem o problema.
2: Anabela Cardoso morava em São João da Caparica e, tal como dezenas de famílias, não teve permissão para regressar a casa depois das derrocadas que afetaram várias partes do concelho de Almada em fevereiro.
3: Disseram que era só durante uma semana, mas isto já vai para 4 meses. Só que todas as semanas a gente anda com os saquinhos às costas, não é? Parecemos um caracolo. Com as coisas, porque a gente nunca sabe para onde é que vai.
2: Desde então, tem estado em várias unidades hoteleiras, um apoio dado pela Câmara, mas que vai terminar.
3: Fomos a uma reunião com a senhora Presidenta de Câmara e ela deu-nos um ultimato, temos até dia 30/6 para resolvermos a nossa situação. Só que as pessoas não podem resolver uma situação que a gente não procurou isto.
2: Estão 41 famílias nesta situação, 120 pessoas, conta a Câmara de Almada, à Antena 1. Nesta resposta, a autarquia diz que está disponível o programa Porta de Entrada, garante assim o apoio financeiro ao arrendamento de habitações durante um período inicial até 18 meses, mas que pode ser prolongado. As famílias têm de procurar uma casa. Anabela Cardoso admite que a procura não está a ser bem sucedida.
3: Quando a gente vai falar com o senhorio para fazer um contrato e dizer que é do Porta de Entrada, ninguém quer porque pertence ao Iru e à Câmara. Ninguém quer, porque é Estado. Se o Iru ou a Câmara demora 2 ou 3 meses a pagar, como é que a gente vai pagar? Porque as rendas não são baratas. Eu, por exemplo, pagava 490 euros da minha casa, eu não vou encontrar outra casa a esse preço.
2: Em resposta à Antena 1, a Câmara de Almada explica que deu 30 de junho como data limite para que estas famílias deixem as unidades hoteleiras, porque o município não tem condições de garantir esses alojamentos a partir daquela data, por se entrar em época alta e as unidades hoteleiras terem de gerir as reservas.
1: Dezenas de famílias obrigadas a deixar os hotéis onde ficaram instaladas nos últimos meses. Em Almada, a autarquia promete apoios ao arrendamento, mas a solução não agrada a estas pessoas que ficaram desalojadas no início do ano. Novas regras, vamos ter um novo Código da Estrada, ainda durante este ano. Esta é, pelo menos, a intenção do Governo. O grupo de trabalho que está a preparar regras mais apertadas esteve reunido pela primeira vez na semana passada. A prevenção rodoviária foi tema em destaque durante a tarde das notícias na Antena 1. A proteção aos jovens no mundo digital é apontada pelos especialistas como um dos grandes desafios nos tempos em que vivemos. Foram assuntos dominados durante esta tarde das notícias de segunda-feira. O Hezbollah quebrou o silêncio, quer um cessar-fogo e a retirada de Israel do Líbano. O presidente Donald Trump garantiu que falou com os dois lados e que a trégua vai manter-se. O movimento xiita apoia uma trégua efetiva, mas definiu linhas vermelhas. Sérgio Infante.
4: O Hezbollah apoia um cessar-fogo, mas efetivo e que se estenda a todas as zonas do Líbano. Uma posição expressa pelo deputado do movimento xiita libanês Hassan Fatalala, que acrescenta que depois da trégua os soldados israelitas devem abandonar imediatamente o Líbano. Mas este deputado libanês revelou mais. Diz que o movimento recusou uma proposta para uma trégua parcial. Os israelitas não atacariam Beirute e o Hezbollah não bombardeava o norte de Israel. Mas esta tarde Donald Trump anunciou que falou ao telefone com altos representantes do Hezbollah que se comprometeram a parar de imediato com os disparos de mísseis para Israel. Este foi um dos telefonemas, o outro foi para o aliado Benjamin Netanyahu. O primeiro-ministro de Israel garantiu, segundo Trump, que não haverá tropas a caminho de Beirute e que quaisquer soldados que estivessem já a caminho receberam ordens para darem meia volta e recuar. Mas a comunicação social israelita garante que Benjamin Netanyahu aguarda o sim de Donald Trump para bombardear ainda hoje o sul de Beirute. Só que se este bombardeamento acontecer, pode acionar um

0: um gatilho. O Irão avisou hoje que se Beirute for bombardeada, ataca o norte de Israel. O regime está preocupado com a progressão da ofensiva terrestre de Israel e hoje suspendeu a negociação para um acordo de paz com os Estados Unidos e anunciou um novo bloqueio ao Estreito de Hormuz.
1: Para já ficam apenas palavras. Vamos perceber nos próximos dias, nas próximas horas, se elas vão concretizar-se na prática. É o arranque da Operação Mundial. A seleção portuguesa prepara-se para o primeiro treino na campanha de preparação para o Mundial de Futebol. A equipa já reunida a esta hora na cidade do futebol em Oeiras. Um dos primeiros a dar uma conferência de imprensa para esta Operação Mundial, Ruben Neves, diz que Portugal tem condições para chegar longe.
2: Todos os jogadores da seleção nacional estão mais do que habituados a esse tipo de pressão. Todos os jogadores jogam em grandes equipas. Tivemos mais recentemente 4 jogadores a ganhar a Champions pela segunda vez. Portanto, acho que somos um grupo jovem, mas muito experiente e sabemos das nossas qualidades. Portanto, eu acho que é uma pressão positiva. Não levamos isso para o lado negativo, mas sim para o lado de uma responsabilidade ainda maior, porque sabemos que temos qualidade e que podemos fazer e chegar a grandes conquistas por Portugal.
1: Portugal entra em campo no Mundial no dia 17, frente à República Democrática do Congo, mas antes disso tem 2 jogos de preparação antes desta estreia.
3: Está fechada esta edição com Alexandre David. 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
4: Passam neste momento 10 minutos das 19 horas.
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4: Boa tarde. Bom final de segunda-feira. Seguimos agora com os grandes adeptos.

0: Esta emissão dos grandes adeptos acontece em espaço exterior. Em boa verdade é a última da temporada e simbolicamente estamos pela primeira vez nas novas instalações, nas instalações recentemente inauguradas da Liga Portuguesa de Futebol, com uma plateia que nos recebe. Obrigado a todas e a todos os que estão nesta sala e obviamente vamos desde já saudar devidamente o nosso painel e também o Presidente da Liga que nos vai acompanhar no debate que fazemos hoje.
1: Obrigado, obrigado.
0: A emissão dos grandes adeptos vai permitir refletir sobre algumas questões que Nuno Magalhães, olá Nuno, viva.
2: Olá, viva.
0: Diogo Feio, olá Diogo.
3: Olá.
0: E Rita Garcia Pereira, olá Rita.
4: Olá, bom dia.
0: Viva. Vão colocar a Rinaldo Teixeira, o nosso convidado e anfitrião. Viva, obrigado por nos receber nas instalações da Liga.
5: Também o convite,
0: e pela
5: bem-vindos.
0: Disponibilidade para debater com três adeptos, enfim, que podem colocar algumas questões mais delicadas.
5: Então é para a vossa visita, bem-vindos à nossa à Casa do Futebol Profissional.
0: Uhum.
5: E dizer-vos que é uma alegria estar aqui convosco e com três adeptos, digamos, dignos adeptos, grandes conhecedores deste mundo do futebol e por isso espero bem conseguir responder às questões que já sei que vão ser delicadas, mas tentarei responder.
0: Uhum. Rinaldo Teixeira é Presidente da Liga desde há um ano e três meses, abril de 2025, mas tem uma ligação à Liga de três décadas, bastante nesta engrenagem.
5: É verdade. Entrei para esta casa de futebol profissional na época 95-96, por isso já lá vão 30 anos. E mais uns meses. E assumi este cargo que me honra bastante. Tomei posse no dia 16 de abril de 2025.
0: Vamos ao debate. Há uma série de questões que cada um dos comentadores, o Nuno e a presente à plateia, que eventualmente pode não acompanhar o programa enquanto grande adepto do Benfica, o Diogo enquanto grande adepto do Futebol Clube do Porto e a Rita enquanto grande adepta do Sporting Clube de Portugal. E é a Rita que inicia com uma questão, sugerida pela Rita, que diz respeito à vida de adepto.
4: Bom dia, antes de mais, obrigada pela recepção. A minha primeira pergunta prende-se com justamente o cartão de adepto e como é que explica o falhanço do anterior cartão. E como é que acha que a nova proposta de cartão poderá, por exemplo, diminuir a violência no futebol?
5: Rita, eu acho que o melhor cartão do adepto é a prova daquilo que os adeptos ao longo desta época nos presentearam. Ou seja, houve um crescimento enorme de adeptos, como sabe, nos nossos estádios. Houve, atingimos o recorde sempre na Liga 2, Liga Mel Super. Tivemos mais de 4 milhões de adeptos nos estádios. Tivemos mais de 50 milhões de telespectadores, por isso os adeptos têm provado que, no fundo, gostam do futebol e, ao mesmo tempo, fazem questão de aumentar a sua presença ano após ano. E, embora tenham aumentado, tenham crescido, as ocorrências negativas decresceram. E decresceram quase em 40%. Por isso, eu penso que o melhor cartão do adepto é dar-lhes presentes para que eles vão mais vezes ao futebol.
0: Presentes?
5: Não, presentes, simpatias, boa recepção. Colhê-los com condições,
0: conforto,
5: experiências, tudo isso, não é?
0: Bom, entremos nas questões que preocupam os adeptos, os associados, mas também, obviamente, as estruturas dirigentes dos clubes. Desse ponto de vista, o Nuno e o Diogo têm aqui algumas questões muito específicas para colocar. Nuno, sugiro-te que, em relação ao tópico do quadro competitivo da Liga, faças a introdução, proponho que o faças.
2: Obrigado, Tiago. Queria
0: primeiro que abras esse tema, digamos assim, certo, com o Presidente da Liga.
2: Queria primeiro começar por agradecer a disponibilidade e a magnífica recepção. Nem sempre é habitual os principais atores do futebol estarem disponíveis para falar com os adeptos e isso é sempre de salientar. Cumprimentar também a plateia. E fizeste bem, Tiago, em dizer quem era quem, que eu era do Benfica e o Diogo é do Porto, porque se repararem eu estou de riscas, reparei agora, estou de riscas azuis e brancas e o Diogo de riscas vermelhas e brancas. Portanto, ninguém diria, mas é uma prova e uma marca deste programa que é o Fair Play, não é? E portanto, apesar de tudo...
4: Vieram disfarçados.
2: Viemos disfarçados, reparei agora. Mas eu queria, de facto, lançar esse tema, que é um tema recorrente, que o Presidente seguramente já respondeu muitas vezes a esta questão. discussão e que admito também que não possa dar uma resposta tão aberta como quando nós gostaríamos e quando o próprio gostaria, mas tem um pouco a ver com esta questão tão falada e este ano até particularmente comentada do quadro competitivo, não é? Das equipas, sobretudo aquelas que estão nas competições europeias e desejavelmente vão mais longe, que nem sequer foi o caso da minha, infelizmente, este ano, mas é a exceção confirma a regra, se me permitem esta à parte, mas não era para começar as hostilidades, mas era só para enquadrar a questão. Se está ou não em cima da mesa a dita reformulação dos quadros competitivos, eventual redução, já não falo em propostas mais ambiciosas, chamemos-lhe assim.
5: Nuno, três notas antes de fazer a pergunta. Primeiro dizer-lhe que entendo que é nosso dever, daqueles que estão no fundo nestes cargos, se disponibilizarem para falarem com todo o universo que faz parte do futebol, porque não há futebol sem adeptos, não há futebol sem jogadores, não há futebol sem árbitros, não há futebol sem treinadores. E acho que se queremos estar nestes cargos, temos de estar disponíveis, seja ele, até mesmo em momentos mais sensíveis e que possam ser até incomodativos algumas perguntas, mas tenho isso claro e nunca me irei recusar a responder. Deixe-me só dizer aqui em relação à Rita há bocadinho, e peço desculpa, Tiago, de faltar um pouco atrás.
0: Não há problema.
5: Talvez não o disse e ter dito. Ou seja, nós, como reconhecemos tanto a importância dos adeptos, lançámos um programa que foi recentemente lançado aqui, digamos, em Matosinhos, que é o 12º Jogador. E nesse contexto tem tão somente isso, que é irmos ao longo do território nacional a 14, digamos, espaços das escolas. É um programa, digamos, que tem como parceiros a PSP, GNR, APCVD, o Ministério da Educação e também a arbitragem. O que é que pretende é, tão somente quanto isso, incentivá-los a que vão e que gostam cada vez mais do futebol, que gostam, como nós sabemos, e também pedir-lhes que eles sejam embaixadores desses valores, digamos, do bem-estar, do fair play, do respeito, não só eles, mas também para os seus familiares, para os seus pais, irmãos, avós, mães, enfim, de forma a que nós vejamos o futebol, o adversário é um adversário, não um inimigo. E isso vai ajudar, na minha opinião, a que isso aconteça. Quanto à pergunta que me colocou da questão das competições, quadro competitivo. Nós, neste momento tão sensível, como no fundo sabe, e desafiante que é o, digamos, a chamada centralização, fizemos uma viagem não só pelo país, mas também por vários cantos do mundo, nas principais ligas europeias, falando não só com experiências desses países, mas também com os próprios operadores televisivos. E o que entendo os operadores televisivos é que, se eu tenho um produto para vender, se eu reduzo esse número de equipas, consequentemente vou ter menos produto para vender, menos receita. E por isso, digamos, esta é uma opinião transversal a todos os operadores e, na verdade, não está em cima da mesa a redução de equipas nem a alteração do quadro competitivo. O que está sim é, digamos, democratização da taça da liga, ou seja, aquela que hoje é feita em formato Final Four, a Allianz Cup, nós temos tudo previsto para que na época 26-27 mantém-se o formato atual, mas depois 27-28 iremos alterar de forma que todas as equipas possam participar nessa competição.
0: A questão da Taça da Liga interessa particularmente ao Diogo, que não gosta de a ver ou de ver.
2: Ele nunca a viu, portanto.
4: Eu não vi.
1: Ou de... nem é verdade.
2: É para ver uma vez.
4: Não existe, por isso que para o Diogo.
2: É mal. Não gosta por despeito.
0: Ou de ver o Futebol Clube do Porto a jogá-la, porque isso é factual e dito por grandes adeptos que, enfim, fazem história neste programa e debatem todas as semanas. O Nuno Encarnação, que antecedeu o Diogo, também tinha, enfim, essa visão. Isso está muito evidente. Isso é factual. O Diogo tem, e estou aqui, obviamente, a identificar, a conotar o Diogo com o seu clube, no tom que nos caracteriza, porque o Diogo traz uma reflexão sobre o quadro competitivo que decorre de um pensamento muito claro que André Vilas Boas expressou no início do mandato. Diogo.
3: Muito obrigado. É um prazer estar aqui na Liga. É um prazer para um portuense. É um prazer para um portista em Lisboa também fazer estas visitas. E naquela demonstração que os últimos são os primeiros, por esta ordem que foi determinada, eu tinha aqui uma questão que foi levantada pelo presidente André Vilas Boas durante este ano, que tem a ver precisamente com o nosso quadro competitivo e na necessidade de sermos imaginativos, pensarmos nele. E a ideia que trouxe para cima da mesa foi a de uma primeira volta com 20 equipas, em que todas jogavam entre si, apenas uma volta, e depois haver uma divisão de uma segunda parte do campeonato, em que se dividia os 10 primeiros e os 10 últimos com duas voltas. Isto daria mais jogos, possivelmente uma dor de cabeça ali para o Paulo, mas eram mais ou menos 5 jornadas a mais, não era muito mais do que isso. Na ideia de tornarmos a nossa liga cada vez mais apelativa, uma ideia como estas poderia fazer sentido?
5: Diogo, nós já abordámos isso com as chaves esportivas e até mesmo num contexto um bocadinho mais apertado e mais restrito, ou seja, que era perdão, que era termos uma primeira volta com o número de equipas que temos hoje e depois de uma segunda volta, digamos, que disputavam para competir para campeão, os outros disputavam para manutenção, ou seja, não aumentava o número, mantinha o número, fazia isto. O que é que nos diz os operadores? Primeiro, que depois temos de facto mais um dos clássicos e temos menos presença dos clássicos noutras regiões, pelo fundo, quando há dois jogos, é um jogo em casa, outro jogo fora, e isso é mais transversal e para eles defendem esse tipo de modelo. Por sua vez, e isso, como sabem, quem aprova são as equipas, as sociedades esportivas, os clubes, isso cria depois ali um critério que é eu estou na equipa de subida ou de descida, ou seja, entendem é que eu estou na equipa de descida, no pacote, para essa expressão, ou
2: na pool,
5: digamos, da descida, que desvaloriza os seus ativos, os seus próprios jogadores. E por isso não foi muito bem acolhido, e como sentimos que havia muito mais abertura para se conseguir maior receita com o processo a duas voltas normais, por enquanto não está previsto. Deixe-me só, Tiago, se me permite.
0: Satisfatório, sim.
3: Eu só tenho uma coisa a dizer, porque a certa altura o campeonato é claramente um campeonato de quem luta pelo primeiro lugar, quem luta pela Europa e quem luta pela descida. E, portanto, se calhar isto até clarificava. E é um modelo que existe noutros estados da Europa.
5: Uns tinham isso, o caso da Bélgica, depois voltaram esta volta igual, por isso já houve práticas em que, no fundo, estavam com este nosso modelo, depois fizeram essa divisão e agora voltaram outra vez, como é o caso da Bélgica. Mas, como disse, não é... Embora percebendo claramente, luta-se ali os primeiros 5 para campeão, os do quarto até ao sétimo, até ao nono para a Europa e depois os demais para se manter, não é? Para se manter. Mas é este o sentimento, no fundo, nós tivemos nas cidades esportivas, mas, como tudo, eu acho que a vida é evolutiva e a abertura para, no fundo, irmos analisando e ouvindo.
3: Um tema para reflexão futura.
5: Não, mas vai, todos eles, Diogo, sinceramente, nós, e este caso do Congresso foi muito debatido, nós desde que estamos cá, digamos, nesta função, já o fizemos várias vezes com várias cidades esportivas, este tema e outros temas mais sensíveis, que às vezes há receio de por em cima da mesa, então nós vamos reduzir o quadro, se verificar que é a melhor solução para as competições, porque não, mas na verdade, como disse, não aconteceu por este motivo. Não terão da minha parte e da parte da equipa que me acompanham, receio de abordar temas que são sensíveis. A nossa função, a nossa obrigação é olhar para o bem do que é o futebol profissional e até no contexto do futebol profissional, para o todo do futebol, não só em particular para o futebol profissional. E aí estamos totalmente abertos e disponíveis para conseguirmos olhar e falar. Não conseguimos hoje, não vimos o melhor caminho hoje, amanhã há uma outra sugestão, avaliamos, apercebemos e tudo isso, totalmente abertos para o fazer. Deixe-me só, Tiago, dizer só isto, se me permite. Falaram muito aqui dos três, o Nelson do Benfica, o Diogo do Sport, do Porto. Não foi com a intenção, mas foi...
3: Eu sei.
5: A Rita do Sporting e tal. Mas dizer-lhes isso. E cabe a mim, com justiça, dizer isso também aqui aos nossos ouvintes. Desde que cheguei a esta casa, tenho tido total cooperação das três sociedades esportivas que aqui representam. O Porto, que o disse em público, não apoiou a minha candidatura, mas já me enviou cartas e disse também, só em particular, elogiar o trabalho das nossas equipas e todos eles, digamos, com sugestões, com recomendações, com, digamos, uma atitude construtiva que a mim me compete, na figura dos três aqui representados, dizer que as 33 sociedades esportivas, ao longo desta caminhada, têm sido muito cooperantes e têm-me ajudado muito nesta tarefa.
0: Poderemos, eventualmente, ainda refletir sobre esta questão. Cumprimos um quarto de hora de emissão. Eu não resisto aqui a aproveitar para colocar uma questão direta ao Reinaldo sobre o tema que o Diogo introduziu. Há alguma liga europeia das que executam, põem em prática um modelo parecido com aquele que André Villas-Boas defendeu, que seja inspirador para a Liga Portuguesa de Futebol? Há algum país onde este modelo seja interessante?
5: Na altura havia o caso da Bélgica.
0: É o da Bélgica.
5: Era o da Bélgica. Bélgica que tivesse a prática, uhum. que depois inverteu.
0: Sim.
5: E talvez tenha invertido, aliás, disse-nos também alguns players da Bélgica que inverteram pelos motivos e pelas razões que há pouco eu referi.
0: Ou seja, claramente não é um modelo interessante na Europa do futebol. Podemos admitir isso à data em que estamos, Reinaldo.
5: É a realidade.
0: É a realidade. É. Diogo, algo mais a acrescentar? Nuno, avançamos.
2: Não, eu percebo esta explicação e, de facto, é um modelo que eu acho que, na perspectiva dos adeptos dos três grandes clubes, ou dos quatro, é capaz de ser o mais interessante, porque provoca mais jogos, mais confrontos entre as grandes equipas.
3: Mais transmissões televisivas.
2: Também, mas, de facto, é também, sendo o mais interessante para a lógica dos três grandes, é porventura mais elitista.
0: Uhum.
2: Não é? Porque, de facto, depois é verdade, clarifica, mas ao mesmo tempo clarifica, discrimina. E, portanto, não há boas soluções, eu percebo a resposta, embora pessoalmente, obviamente falo por mim, seja favorável ou fosse favorável, por exemplo, a uma redução do número de equipas na Primeira Liga e se calhar fazer duas zonas, chamamos-lhe assim, como antigamente, na Segunda Liga, para provocar até mais a rivalidade e a disputa próxima entre clubes, percebo que estas coisas requerem dinheiro e para ter dinheiro é preciso ter estas concessões, digamos, àquilo que poderia ser o melhor modelo do ponto de vista meramente esportivo e da rivalidade.
0: Reinaldo, faz sentido?
5: Não.
0: Num futuro próximo, equacionar em relação à Liga 1 ou até à Liga 2 também?
5: Eu penso
0: algo
5: que...
0: Algo parecido com aquilo que o Nuno defendeu
5: e que já
0: existiu na segunda divisão, sim, digamos, sim. Assim.
3: Eram três zonas.
2: Eram três zonas, até norte, centro e sul.
4: Eram três zonas.
5: Depois vinha para a hora a seguir. Na altura, a Liga 2 hoje, a antiga Liga de Honra. Ou seja, nós já falámos várias vezes sobre esse tema, o próprio operador

0: de rever alguma coisa. Eu penso que há aqui um desafio grande que as próprias sedes esportivas reconhecem que é preciso ser feito e que, na verdade, que é tornar mais sustentável as competições. E na Liga 2 é uma realidade.
1: Bom, Nuno, vamos avançar no nosso guião, obviamente, e falar de uma questão que preocupa, os clubes, a dinâmica também do debate do qual fazemos parte durante uma temporada de futebol, que são as relações institucionais entre quem gere o futebol, para além dos clubes, para além da Liga dos Clubes.
2: Sim, era um pouco perceber, perceber no fundo duas coisas. O tema é muito amplo e obviamente não temos tempo para discutir.
1: Sim, este é o momento do programa em que podemos bloquear neste tema e não discutir
2: Sim, até nos próximos programas, até setembro. mas eu acho que era...
1: Se calhar já um segundo em agosto,
2: se calhar,
1: para retomar esse tópico.
2: Para retomarmos. Não, é evidente que é um tema quente, que acho que também interfere um pouco, ou pode interferir com a competitividade, e que seguramente o Presidente da Liga estará preocupado. Este ano foi um ano, todos os anos são, a bem da verdade, mas este acho que foi particularmente marcado por muitas discussões, também fundadas em muitos erros, ao nível da arbitragem. Como é que o Presidente da Liga vê esse clima? E ao mesmo tempo, se, até porque já houve algumas ponderações, algumas reflexões para que a arbitragem pudesse estar ou num organismo autónomo, quer da Federação, quer da Liga, ou num organismo junto da Liga, porque no fundo é a Liga que representa os clubes e são os clubes que competem, são os clubes que podem ser impactados ou não com as decisões. Como é que o Presidente vê tudo isto? Ou seja, está preocupado, não está preocupado? Acha que o atual modelo é o ideal, é o que faz sentido? À semelhança do que já foi tentado, mas depois na altura os clubes não concordaram, de poder trazê-lo para a Liga, faz sentido pensar nisso? Num terceiro organismo? Era um pouco isso que eu gostava de perguntar.
0: Não, eu penso que a arbitragem é um elemento sempre mais difícil.
2: Razões, aliás, eu fiquei com o papel antipático.
0: Temos aqui, digamos, nesta plateia, enfim, distintos juristas, e por isso sabem bem quando é decidido o que é que isso também traz.
1: Como adeptos de futebol total, podemos dizer que não é um tema, enfim, tão delicado em Espanha, por exemplo, ou em Inglaterra?
0: Não, eu penso que a arbitragem tem sempre problemas em todo lado. Há sempre opiniões diferentes, e há uma coisa, esta ideia do 12º jogador que há pouco referi, também tem essa obrigação e esse princípio, essa motivação. Quando há pouco disse que fazia parte desse projeto também a APAF, que é a Ação dos Árbitros, tem essa, e olha, por acaso não referi há pouco isso, nesta nossa visita aqui à escola em Matosinhos, inscreveram-se 50, digamos, candidatos a árbitros. Ou seja, tem a intenção de valorizar, digamos, enfim, a cultura desportiva antes ao todo, onde está a arbitragem. Mas dizer-vos que, quando o Nuno disse se é um tema para refletir, para melhorar, a Liga, e eu particularmente, tenho que estar sempre disponível para pensar em tudo o que é que se pode fazer melhor, em tudo, seja no que for. E, naturalmente, a arbitragem é uma área, como digo, sensível. A Liga hoje tem um comportamento que é o cliente, passa a expressão, e é, digamos, o órgão, e é preciso ficar claro. Exato. Quem gere, digamos, a arbitragem é um órgão que faz parte da estrutura da Federação.
2: Certo.
0: Mas é um órgão que é eleito autonomamente. Que às vezes isto que gera uma confusão, ou seja, enquanto a direção da Federação é uma direção, é um todo, na Liga o Presidente é um órgão, ou seja, votam o Presidente, depois tem um critério definido que é, há três clubes que são residentes, olha, estão aqui presentes, são residentes, digamos, na direção da Liga, e esses três depois elegem mais dois da Primeira Liga, época a época, e mais três da Segunda Liga, neste caso da Mel Super e da BetClick. Eu gosto sempre de dizer isto porque também no fundo é preciso reconhecer, claro, quem nos apoia, e a BetClick é um parceiro e a Mel Super também é outro parceiro, tal como na Allianz, na Taça da Liga, que depois elegem época a época. No caso da arbitragem, o órgão federação é eleito autonomamente, e essa sua autonomia requer dizer que é um órgão autónomo, que no fundo reporta a uma estrutura que é a Federação, mas tem autonomia. Como penso

0: sabem, está em cima da mesa, criar uma empresa, no fundo, para gerir o futebol profissional. E, na nossa opinião, nada contra isso, desde que, no fundo, se veja, como disse o Nuno muito bem, que isso traz melhoria. E daria melhoria da autonomia, da relação fornecedor-cliente. Eu vejo isso com total abertura. Tenho maior respeito pelos senhores árbitros, tenho maior respeito pelos senhores jogadores, tenho maior respeito pelos senhores treinadores. E por isso entendo que esta melhoria permanente deve estar em cima da mesa. E via, como se faz no nosso dia-a-dia, o cliente também é para ter uma opinião sobre aquilo que vai decorrendo. Não o fizemos de uma forma, digamos, oficial, fazemos-lo de uma forma, digamos, normal, a conversar e a sensibilizar, mas a arbitragem autónoma, repito, tem os seus avaliadores, tem os seus mentores, tem as suas formas de serem, digamos, avaliados e a sua permanência nas competições profissionais, ou descer ou subir os demais, e eu acho que essa empresa, desde que tem esta versão clara, que é o fornecedor arbitragem, que está na federação, e o cliente futebol profissional, e só isso, vimos sempre com essa abertura para podermos fazer. Agora, eu acho que tem que haver paz e tem que haver autonomia também nas suas lideranças. E eu acho que em qualquer coisa, digamos, com muito ruído, que esta área gera sempre, a estrutura interna deve dar esse conforto. Mas o conforto não é tolerar o erro, uhum. Digamos que é erro. E se eu erro muitas vezes, quando for sujeito a eleições, as redes esportivas não me elegem. Se o árbitro, digamos, tiver muitos erros, os seus avaliadores terão, os seus mentores, os seus observadores, terão as suas decisões e não os retêm nessas competições. É natural que depois, como nós sabemos, ainda haja uma interpretação da arbitragem como, no fundo, não é erro, é intencional. Quero dizer isso com toda a clareza. Eu não acredito que nenhum árbitro tenha uma atitude parcial. Entenda-se parcial com a vontade de prejudicar e beneficiar B. Não acredito nisso, sinceramente. Erram como todos os seres humanos erram. Agora, tal como os treinadores das equipas de futebol põem o jogador A ou o jogador B em função do seu desempenho, aqui será igual. E por isso, e não até disse isso no outro programa, disse também que no universo de um jogo de futebol estão 26 elementos, digamos, dentro do campo, vamos considerar que os árbitros estão dentro do campo, são 4, mais 22 nas equipas, dá 26. Se nós individualizarmos isso e virmos no desempenho de cada um desses elementos, vejamos qual é os que menos falham. Se eu considero um jogador que tem que fazer um corte, tem que fazer um passo, e quantos passos acertou, quantos cortes errou e por aí fora, e os árbitros igual, quantos lances tiveram uma decisão errada ou assertiva, vejam quanto é quem mais falhou. Depois dizer-vos que acho que o VAR, que há quem concorde e há quem não concorde, mas o VAR veio ajudar, é uma ferramenta que vem ajudar a arbitragem, é que do fundo dos casos que tenham dúvidas, tem um elemento que possa ajudar. E aí, que tem um investimento grande, e penso que ele gradualmente irá sendo ajustado e a tecnologia vai sempre evoluindo, e no caso particular do VAR, acho que tem ali mais uma ou outra intervenção. Não sou defensor, que fique claro também, que o VAR intervém em tudo, senão qualquer dia aquilo, digamos, apita, para, e não sai daí. Agora, há alguns elementos, há alguns lances pontuais, como o caso, por exemplo, dos cantos, aliás, o nosso diretor de competições fez-lo publicamente há pouco tempo. O que é que custa, digamos, se eu estou a ver que há uma decisão mal tomada, dizer, olha, não é esse o caminho, vai ver o VAR. E depois é que também essa pontual, digamos, alteração deve, na minha opinião, ocorrer. Por isso, resumindo, e para ser o objetivo da resposta, dar autonomia, formação, liderança, trabalho de casa, não querer mostrar poder na arbitragem, quando no fundo não é o meu poder. Eu tenho a melhor relação com os seus árbitros, a melhor relação, sinceramente. Nunca nenhum deles ouviu ou ouvirá uma atitude do Presidente da Liga, pá, isto zero. O que queremos é que aquilo tenha o melhor desempenho possível, que tenha, digamos, a melhor qualidade de serviço possível, ou seja, sejam o mais assertivos das suas decisões possível, porque no fundo estão a fazer o quê? A valorizar as competições. Essa é a base. E se nós todos dissermos isso com essa abertura, se calhar estamos a fazer um contributo para esse fim, porque às vezes mostramos serviço onde não devemos mostrar.
1: Seguimos, Nuno? Diogo.
2: Sim, eu acho que já valeu a pena falarmos deste assunto por dois motivos. Primeiro, para a explicação da, digamos assim, da estrutura e da forma de eleição, que eu acho que pouca gente conhece. Depois, para termos esta abertura que acabámos de ter, para mudar algumas coisas do protocolo do VAR, que me parecem da maior importância.
1: Os 45 minutos que cumprimos semanalmente na rádio são sempre escassos para tudo aquilo que gostamos de debater, e porque gostamos muito de futebol, e para além do futebol, dos clubes que representam. Diogo, voltamos à Taça da Liga para cumprir a nossa agenda. Há pouco, quando o Presidente da Liga projetava um modelo diferente, eu percebi que tu ouviste isso com atenção.
3: Ouvi, vamos cá ver.
1: Estavas a pensar em quê?
3: Sim, não, entra na minha parte académica de estudar coisas tão distantes. E de facto, no meu olhar como adepto, a Taça da Liga não é a taça mais próxima das minhas preocupações. E fiquei com a curiosidade de perceber o que é que pode ser esse futuro, até porque, entroncando na pergunta anterior, a ideia que também foi lançada pelo Presidente Vilas Boas era de se repensar a Taça da Liga, precisamente até para um quadro competitivo para aqueles que não estão constantemente na disputa do título ou de lugares europeus de forma mais direta e constante. Mas, pelo que percebo, vamos ter até uma Taça de Liga mais alargada, e, portanto, era um pouco isso que eu gostava de perceber, se, quando isso acontecer, não vamos ter então ainda mais questões com os tempos entre os jogos, os dramas dos clubes em relação a essa matéria.
0: Colocou bem a questão, porque eu de facto não respondi a esse detalhe, que é um por maior. Ou seja, a intenção é que todos participem, mantendo a filosofia de que os títulos europeus só entram tal como agora. Ou seja, há essa preocupação, que é não aumentar, não subcarregar, digamos, as equipas que estão nas competições europeias, para que no fundo possam ter o seu descanso devido e possam ter um desempenho, e aproveito para dar os parabéns a todos. Naturalmente, esta época tiveram uns mais do que outros, mas reconhecer o desempenho, e que no fundo esse desempenho das sedes esportivas, que fique claro, não tenho qualquer dúvida sobre isso, que é o mérito de termos atingido o sexto ranking da UEFA, é mérito total das sedes esportivas, e por isso total, digamos, sensibilidade para podermos tudo fazer para que se consiga dar o maior descanso, as melhores condições, para que no fundo continuemos a honrar esse grande crescimento que tivemos este ano, e por que não olharmos para manter o sexto e olharmos para o quinto lugar, que é bom sinal. Por isso, resumindo, Diogo, todos a participar, os europeus, mantém a filosofia que temos hoje. É essa a nossa ideia.
3: Muito bem. E, portanto, vamos ter uma competição com os outros clubes a poderem... E numa lógica já agora de maior abertura a jogadores que vêm da formação e que estão...
1: Ou seja, a reforçar essa...
3: Reforçar essa vertente, ou isso é para manter tal qual está?
0: Não, já o fizemos, quer em direção, quer em própria Assembleia da Liga, e pensamos que vai ser ratificado nos nossos novos regulamentos de competições, em que há um aumento do sub-23, quer no número de jogadores em sub-23, que ao mesmo tempo de a janela de inscrições ter ali mais uma possibilidade, desde que seja, ou seja, um aumento, desde que seja para jogadores sub-23. Ou seja, a ideia é claramente...
3: Terminando isso. Sempre numa Final Four.
0: A ideia é essa, a ideia é materna.
1: A pergunta estava na minha cabeça, é isso mesmo. Nós vamos mudar aqui de tópico, a Rita.
0: Tiago, deixa-me só dizer isto, sim, para ficar claro, não é só, digamos, para a Taça da Liga. Ou seja, esta ideia do sub-23, queremos que isto cresça mesmo nas mais competições, que seja elas Betclic, seja elas Mel Super.
2: Isso é uma novidade.
3: Muito bem.
1: Dizia que a Rita traz para o debate uma questão mais ampla. Não vamos...
4: E disruptiva.
1: E disruptiva, não vamos só falar de futebol masculino. Rita.
4: A minha pergunta para si, puxando aqui a brasa um bocadinho à minha sardinha, é saber em que medida é que a Liga pode contribuir para uma diminuição do fosso entre os rendimentos no futebol masculino e no futebol feminino, como sabemos, são abissais.
0: Rita, eu acho que a Liga contribui para o todo do futebol. Eu diria que a Liga, às vezes há quem não queira reconhecer essa realidade, mas a Liga... é o principal promotor da prática desportiva do nosso país. E às vezes há quem queira esquecer isso. Eu digo com total, digamos, desculpe a expressão, propriedade, porque no fundo comecei no digital, desde jogador a dirigente do digital, depois tive 21 anos de ação de futebol, e por isso reconheço bem o impacto que tem o profissional no todo do futebol. Não há miúdo nenhum que, no fundo, não jogue futebol, que não tenha o seu clube pontualmente da terra, como é o meu caso, o AC Salir. Quando me perguntam onde é que é o AC Salir, eu digo que sempre fica antes do AC Milan, depois já fico uma pessoa. digamos, depois tem o seu clube, o Sporting, o Porto, o Benfica, o Braga, o Vitória, o Sport Clube, o Famalicão, o Gil, enfim, outros, e não queria falhar de nenhum, enfim, mas para não alongar, para que no fundo as pessoas tenham essa noção, há sempre uma motivação. Por isso o futebol profissional tem essa grande motivação. E é importante, quando a água rega aquela árvore, se eu quero que a árvore, digamos, se mantenha, tem que lhe dar água para que ela se mantenha, digamos, a florescer e a dar-nos, digamos, o ar que do fundo nós precisamos. E aqui é igual. É importante alimentar também e reconhecer a importância deste motor que é o futebol profissional para que ele continue a promover o todo. E nesse contexto está naturalmente o futebol feminino. O futebol feminino que é preciso dizer e reconhecer o grande crescimento que tem sido feito, a grande aposta que no fundo foi feita da Federação, digamos no passado e também no presente, e como sabem o Presidente da Liga é por inerência vice-presidente da Federação. E por esse motivo é um tema que se fala com alguma recorrência do futebol feminino, a sua personalização, criar uma nova liga, é de que vem para a liga de futebol atual, futebol profissional. E qual é a nossa opinião sobre isso? Simples. Desde que o futebol feminino tenha condições para que possa ser profissional, total abertura para podermos, digamos, apresentar as redes esportivas para que eles possam tomar essa posição.
4: Considera que isso seria uma via para equalizar na prática?
0: É uma via para crescer. Repare, se defendo, podemos depois nesse sistema, se querem falar um bocadinho sobre isso, se defendo que deve ser profissional aquilo que é profissional, é mesmo no futebol masculino, como no fundo temos hoje, e aí é uma reflexão que é preciso tê-la gradualmente e com alguma, digamos, veemência e com alguma determinação. Há pouco falei nisso, fair play financeiro, entre outras medidas. Coloco o mesmo pensamento no futebol feminino, ou seja, crescimento importante, muito importante, ser profissional tem umas obrigações, tem umas, digamos, umas realidades. Como é que eu consigo tornar esse passo sustentável? Havendo esse passo, tudo bem. Mas a Liga, no seu dia-a-dia, incentiva, promove, total disponibilidade para que façamos ações em conjunto com a Federação, incluindo as sociedades esportivas, para podermos, digamos, também incentivar o crescimento da prática do futebol feminino, total abertura para isso. Aliás, deixe-me repetir, e não quero alongar, que tenho essa tendência a falar muito, por isso, Tiago, mande-me calar quando for necessário. Eu acho que a Liga tem essa obrigação, e tem esse papel, tem esse dever, não só especificamente no futebol feminino, mas, repito, no todo o futebol. E enquanto cá tiver, e a equipa que me acompanha, estes jovens, estas meninas e meninos que no fundo estão cheios de vontade de contribuir para o todo do futebol, contam com essa abertura e com esse compromisso para o fazermos acontecer.
1: Bom, era um tema que daria, em boa verdade, um programa, em função do que se está a passar com essa dimensão do futebol. Com o tempo que temos, não podemos deixar de falar de um assunto que é fundamental no negócio, obviamente, e que foi também fundamental na gestão e debate entre os clubes este ano, Nuno, que é a partilha dos direitos televisivos.
2: Sim, tem a ver também com
1: o bolo das receitas.
2: Eu diria que é, no fundo, transversal a todos os temas, não é? Como, aliás, o Sr. Presidente foi explicando e foi respondendo. Quadro competitivo, bom, mas também tem que ser rentável, não é? Aposta e profissionalização de futebol feminino, bom, mas também tem que ser rentável. E eu aqui, enfim, a minha pergunta, se calhar é um bocadinho, enfim, não há perguntas indiscretas, as respostas é que podem ser, mas a minha pergunta tem um pouco a ver com isto, não, e até, não querendo pessoalizar, não sente que recebeu de alguma forma uma herança pesada com esta questão dos direitos televisivos? O tempo vai contando, o acordo não parece próximo, não sei, não faço ideia. Talvez seja este o maior, considero que é o maior desafio à sua presidência?
0: Não, é um dossiê, desafiante para o futebol no seu todo. Mas é um dossiê que tem regras. Podemos dizer que este dossiê surgiu em 2021 com o decreto-lei, com a portaria, não é? Mas a mim compete, digamos, desde que cá cheguei e à equipa que me acompanha, olhar para o dossiê e tudo fazermos para que no fundo ele aconteça. E é isso que fizemos, ou seja, desde que cá chegámos, não só percorremos as chaves esportivas todas, ouvindo e adquirindo sensibilidades, falámos com as várias ligas europeias que já têm a centralização feita há dezenas de anos, não é? E outras um bocadinho menos, mas quase todas as principais já há muitos anos, quais foram as práticas, o que fizeram, o que é que acham que hoje fariam de forma diferente. Fomos ouvindo também os operadores, no fundo é importante. Perdão, como sabem, existe um veículo, digamos que é um instrumento, uma entidade que tem essa obrigação dentro da Liga, foi criado no passado, que é a Liga Centralização, onde se decide os passos todos para, digamos, o processo de centralização. E fizemos a entrega do documento, do draft do documento do modelo de comercialização ao Tratado da Concorrência com 11 meses de antecedência. E documento esse que hoje está totalmente aprovado em Liga Centralização, em direção da Liga, em Assembleia Geral da Liga, e foi aprovado, faz precisamente hoje 8 dias também, na Federação, na direção da Federação, e que será entregue rapidamente, digamos, a ADC, o documento oficial. Documento esse, como disse e repito, totalmente articulado, debatido com a ADC. A ADC que, devo dizer que até hoje tem tido um comportamento super profissional, muito responsáveis, muito eficientes, o que no fundo prometem têm cumprido totalmente. Eu preciso, acho que às vezes nós não dizemos aquilo que no fundo corre bem e só temos tendência a dizer aquilo que corre mal. E é justo ter isso dessa entidade que no fundo tem sido, como disse, muito profissional. Agora, há mais um outro documento, que depois são documentos internos. Os direitos audiovisuais, de quem é que são? São das chaves esportivas. As chaves esportivas, digamos, têm uma entidade, que é a Liga, onde estão organizadas entre si. E, no fundo, é um documento que as chaves esportivas têm que aprovar, que, no fundo, é o mais sensível, que é a chamada repartição desses valores, não é? A chave de repartição. E essa chave de repartição cria os seus, enfim, as suas sensibilidades, como nós sabemos. Hoje, ao dia de hoje, a nossa competição tem das 32 chaves esportivas, 3 delas, eu estou aqui presentes, têm 70% do valor. A diferença do que menos recebe para o que mais recebe tem de 1 para 14. Como sabem, o que mais recebe é o Benfica. Sim. E depois, assim sucessivamente. Bom. O que é que se pretende? Quer aqui mais equidade. E em tudo na vida, quando é para receber mais, estamos satisfeitos. Quando é para receber menos, não estamos satisfeitos. E esse é o grande desafio. E depois vem a outra realidade, que é, temos uma entidade que, com mérito próprio, e que muito ajudou que este negócio fosse uma realidade, que é a Sport TV, tem, diria, não tem os 100%, mas tem quase os 100% nesta época que agora findou, tirando um clube, digamos, todos, tinha, ou seja, tendo todos, menos o Benfica e o Moreirense, neste caso dois. Pronto. E este processo quer competitividade. Quer competitividade, porque no fundo, havendo competição, consequentemente há melhoria e há disputa do valor. Diz-se na gíria, em quase tudo, que quando se vende o todo, rende mais que a parte. Também pensamos isso e daí os direitos de centralização terem esse princípio. É natural que quem está com o poder do negócio só per si não tenha grande motivação para que, no fundo, perca esse negócio. Tudo isso é legítimo. Embora não possa dizer que a Sport TV alguma coisa fez para que isto não acontecesse. Mas é legítimo, é natural todo esse processo. É natural que o Benfica, que acabou de renunciar as suas condições, coisa que o Porto, o Sporting e o Braga não fez, ou seja, tem um contrato em vigor, creio que tem 9 ou 10 anos de existência, mas que se o fizerem ao dia de hoje, conseguem melhorar as condições que têm atualmente, tal como o Benfica também conseguiu, o que prova que o produto evoluiu. Ora, dentro deste puzzle todo, e num processo que depois dizem que os direitos televisivos até não valem mais, tudo isso, que nós não concordamos, entendemos que valem mais.
2: E tem estudos sobre isso?
0: Há estudos, mas não deixe-me dizer isso, com todo o respeito pelos estudos e com todo o respeito pelos consultores, e com todo o respeito para os avaliadores, mas sabe que a minha vida, desde meus 18 anos, é a vida empresarial. E uma coisa é avaliar, outra coisa é quem paga. E é preciso é quem paga. Quando pagar é que é importante. Por isso, eu não me iludo com esse tipo de questões. É importante que todos nós tenhamos essa reflexão clara e que façamos tudo para valorizar o nosso produto e que façamos tudo como fizemos nesta casa muito recentemente, há cerca de um mês e pouco, em que temos aqui, digamos, um conjunto de investidores a nível mundial, dos principais investidores dos fundos que investem no desporto, 37,500 bi, e que ficaram admirados para a relação que existe, e estamos aqui no fundo a conviver, de respeito e de compromisso de todas as redes esportivas, e isso dá-lhes confiança. E por isso é importante que nós todos contribuímos para essa confiança e para essa valorização, porque às vezes não nos apercebemos quanto é que uma discussão de um lance aqui ou colá, uma divergência que se torna um bocadinho um ruído superior, que nos enfraquece depois na venda desse produto. Por isso, temos valores que apontam para valores superiores ao que temos hoje, bem diferentes, mas estamos naquela fase que é a chave de distribuição para fechar. Qual é a interpretação de uma outra sociedade esportiva? Infelizmente é uma outra pontual. É que no entendimento de alguns, os três, e repito, estou aqui representados, têm de facto um valor desajustado face aos outros. E eu nisso tenho uma opinião muito clara sobre o tema. Porquê é que o comprador, neste caso o Sport TV ou outro para qualquer, paga mais a um dos vossos do que paga aos demais? Porque estão a comprar coisas diferentes. Mas dê-me-ão. Mas eu para jogar tenho que ter um adversário. Sim, é verdade. Mas este adversário tem X adeptos, tem X pessoas no seu estádio, e os outros têm... Pois, há aqui uma realidade. E o que é que eu sinto...
3: Portanto, atividade, não é?
0: Exatamente. O que é que eu sinto na realidade? É que, da parte de vós os três, neste caso, dos três que estão aqui representados, sinto essa abertura para não só não aumentar, como até reduzir pontualmente. E também sinto, de uma forma muito transversal, o bom senso de os demais, em que percebemos que no fundo não se pode ir de 8 para 80, isto é um caminho que se faz caminhando. E estamos em crer, talvez consigamos, que para uma chave que passará de uma diferença de 1 para 14, que é o que menos recebe e o que mais recebe, de 1 para 7, mais ou menos. É sensível dizer isto, 1 para 7, e a mediana que hoje é quase 12 e tal, perto dos 13, passar para 5.6, por aí assim. Isto será consensual, na nossa opinião. Repito, haverá outras entidades sociais desportivas que têm o seu direito e respeito, que tenham vontade de criar aqui um corte grande nos três, vamos chamar assim. Mas também é preciso perceber como é que nós conseguimos ganhar competitividade interna sem perder a nossa competitividade a nível da Europa. Porque a Europa, como disseram muito bem, tem um peso para todo o nosso produto de futebol, nomeadamente para as demais, digamos, sociedades desportivas. Por isso, é difícil, mas dá gozo. Nós temos de ser sensíveis, não temos coragem, não temos medo de assumir, porque quando se diz que está tudo tratado, é preciso ter essa noção clara. Tudo tratado é isto que estamos aqui a falar agora. Porque quando chega no dedo do haver, o cortar e
2: a concretização, pois.
3: E a assinatura.
1: Meus caros, o tempo da rádio está cumprido. Mas há duas questões na nossa, enfim, agenda proposta para guião para este programa que ficam por debater. Nós vamos ter um tempo extra. Quem nos escuta na rádio pode procurar-nos em podcast. O Diogo e a Rita terão algo a acrescentar. Desse ponto de vista, o Nuno conseguiu cumprir o que trazia para este encontro. Despedimos-nos, Reinaldo Teixeira, na rádio. Muito obrigado por nos ter recebido.
0: Eu agradeço a vossa vinda, e esta vossa casa está sempre ao vosso dispor, e dos ouvintes. Aliás, faço um convite, se me permite, a todos os ouvintes para virem conhecer aquela que é a casa do futebol profissional, que é o Arena Liga Portugal. Tem um conjunto de equipamentos que vale a pena conhecer. Muito obrigado pela vossa visita.
1: Rita Garcia Pereira, Diogo Feio, Nuno Magalhães.
5: Pode sempre seguir, portanto, em podcast a restante conversa sobre esta época futebolística em Moçambique.
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1: E ligamos à música, será depois das notícias das 20 horas, para já a informação sobre o tempo para amanhã, terça-feira, segundo dia de junho, no Grupo Ocidental, com períodos de céu muito nublado, com abertas tornando-se encoberto. Condições favoráveis à formação de neblinas, em especial durante madrugada e manhã. Já nos grupos central e oriental, períodos de céu muito nublado, mas com abertas. Temperaturas mínimas entre os 16 e os 18, máximas de 21 graus em Ponta Delgada e 23 em Santa Cruz. 21 graus em Ponta Delgada e 23 em Santa Cruz das Flores.
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2: Vinte e uma horas, 20 nos Açores.
3: O Hezbollah concorda com a cessação mútua dos ataques com Israel, mas há instantes o primeiro-ministro israelita veio dizer que as operações no sul do Líbano vão continuar. Perante aquela que será uma das maiores crises em Portugal, o setor da construção de habitação já apresentou soluções ao governo. Daqui a pouco conhecemos os detalhes. E um tesouro do cinema português estava na Feira da Ladra, mas entretanto já está na posse da Cinemateca Portuguesa.
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3: O Hezbollah concorda com a cessação dos ataques com Israel, avançou há pouco a presidência libanesa. O movimento xiita aceita a proposta norte-americana que prevê o alargamento da trégua a todo o território. Mas, há instantes, Luís Peixoto, o primeiro-ministro israelita, vem dizer que as operações no sul do Líbano vão continuar.
4: Benjamin Netanyahu garante que o exército israelita vai continuar com a guerra no sul do Líbano. O primeiro-ministro de Israel diz que avisou Donald Trump de que Beirute seria atacada caso o Hezbollah não cesse os ataques. Depois das conversas telefónicas de Donald Trump com o líder de Israel e dirigentes do Hezbollah, o gabinete da presidência do Líbano veio anunciar que o Hezbollah aceita parar de imediato com os ataques a Israel caso Tel Aviv faça o mesmo. A proposta norte-americana prevê que os ataques israelitas aos subúrbios do sul de Beirute cessem. Em troca, o movimento xiita abstém-se de atacar Israel. A ideia de Washington é ampliar depois a trégua a todo o território libanês. Para amanhã e quarta-feira estão agendadas novas reuniões, anuncia a presidência do Líbano, para discutir e continuar o processo de diálogo diplomático. Depois do Irão ter suspendido as negociações com os Estados Unidos pelo facto de Israel continuar a atacar repetidamente o Líbano, Donald Trump apressou-se a vir dizer que nenhumas tropas iriam para Beirute e estabeleceu contactos com Tel Aviv e com o movimento xiita. Entretanto, o presidente dos Estados Unidos já veio garantir que as negociações com o Irão continuam e a um ritmo acelerado.
3: Continua o impasse, nomeadamente no confronto entre Hezbollah e o exército israelita. À partida, o Hezbollah concorda com a cessação mútua de ataques, mas o primeiro-ministro israelita vem dizer que as operações no sul do Líbano vão continuar. Em Almada, algumas das famílias desalojadas durante o inverno devido a deslizamentos de terras temem ficar sem abrigo no final deste mês, porque no verão termina o apoio ao alojamento por parte da autarquia. Muitas destas pessoas dizem que não têm onde ficar, garantem que os incentivos ao arrendamento pelo município de Almada não resolvem o problema. Cláudia Godinho.
5: Anabela Cardoso morava em São João da Caparica e, tal como dezenas de famílias, não teve permissão para regressar a casa depois das derrocadas que afetaram várias partes do concelho de Almada em fevereiro.
6: Disseram que era só durante uma semana, mas isto já vai para 4 meses. Toque todas as semanas. A gente anda com os saquinhos às costas, não é? Parecemos um caracolo com as coisas, porque a gente nunca sabe para onde é que vai.
5: Desde então, tem estado em várias unidades hoteleiras. Um apoio dado pela Câmara, mas que vai terminar.
6: Fomos a uma reunião com a senhora Presidenta de Câmara e ela deu-nos um ultimato. Temos até dia 30/6 para resolvermos a nossa situação. Só que as pessoas não podem resolver uma situação que a gente não procurou isto.
5: Estão 41 famílias nesta situação, sem

0: 20 pessoas, conta a Câmara de Almada à Antena 1. Nesta resposta, a autarquia diz que está disponível o programa Porta de Entrada, garante assim o apoio financeiro ao arrendamento de habitações durante um período inicial até 18 meses, mas que pode ser prolongado. As famílias têm de procurar uma casa. Anabela Cardoso admite que a procura não está a ser bem-sucedida.
1: Quando a gente vai falar com o senhorio para fazer um contrato e dizer que é do Porta de Entrada, ninguém quer porque pertence ao Iru e à Câmara. Ninguém quer, porque é Estado. Se o Iru ou a Câmara demora 2 ou 3 meses a pagar, como é que a gente vai pagar? Porque as rendas não são baratas. Eu, por exemplo, pagava 490 euros da minha casa, eu não vou encontrar outra casa a esse preço.
0: Em resposta à Antena 1, a Câmara de Almada explica que deu 30 de junho como data limite para que estas famílias deixem as unidades hoteleiras, porque o município não tem condições de garantir esses alojamentos a partir daquela data, por se entrar em época alta e as unidades hoteleiras terem de gerir as reservas.
2: E o setor da construção diz ter soluções para a crise da habitação em Portugal e já as apresentou ao Governo. O presidente da nova Fundação para a Construção, Carlos Mineiro Alves, apresentou à Antena uma proposta depois de uma sessão na Gulbenkian, em Lisboa.
3: As câmaras arranjam e disponibilizam os terrenos. Os investidores, que vão ser os promotores, são empresas de construção, sozinhas ou em conjunto, que se comprometem a construir determinada quantidade e tipologias de focos. Para esses focos, à partida, é estipulada e está definida quais é que são as rendas máximas que podem ser, as rendas que podem ser. E estão muito abaixo daquelas que se ouviram falar em outras situações. Depois tem a vantagem, se não concessões à volta dos 25 anos, durante os 25 anos também ficam obrigados a fazer a manutenção desses focos e, no fim, esses focos revertem para o Estado.
2: A Fundação para a Construção é a entidade que passa a juntar algumas das principais empresas e ordens profissionais. Carlos Mineiro Alves diz que o objetivo é construir casas que os portugueses possam pagar.
3: Nós estamos a falar de umas coisas que arrancam aí nos 600 euros para aí que irão aos 1.700. Não há ninguém que... Ordenados de 2.300 euros em Portugal são raros e quem ganha 2.300 euros obviamente não pode pagar 2.300 euros, depois não come, não é? Portanto, os valores a que chegamos estão perfeitamente em linha com o atual nível de vida em Portugal e os baixos salários que usufruem.
2: Na apresentação pública da Fundação Construção, esta tarde em Lisboa, participou o Ministro das Infraestruturas e Habitação, onde Miguel Pinto Luz afirmou que este setor deve aproveitar o atual ciclo de investimentos e deixou o apelo aos próximos governos para que não façam política de terra queimada. O Conselho Superior de Magistratura vai pedir à Ordem dos Advogados mais informações sobre a queixa contra o juiz desembargador Carlos Alexandre para decidir se instaura um processo disciplinar. De acordo com a SIC, que avançou esta notícia, em causa estão comentários na rede social Facebook em que o juiz desembargador fez comentários sobre casos mediáticos, incluindo o diagnóstico de Alzheimer do ex-banqueiro Ricardo Salgado. Ora, Carlos Alexandre ocupa o cargo de presidente da Comissão de Combate à Fraude no Serviço Nacional de Saúde. Em maio, o primeiro mês da época balnear deste ano, a Autoridade Marítima Nacional registra 2 mortes, mais de uma centena de salvamentos e quase 70 ações de primeiros socorros. Em comunicado, a Autoridade Marítima explica que as 2 mortes, uma por afogamento, a outra por doença súbita, aconteceram em praias ainda sem vigilância balnear à época, porque a maioria das autarquias só começa a vigilância a partir desta segunda-feira. Mas a Autoridade Marítima avisa que há ainda muitas praias sem qualquer sistema de vigilância e recomenda aos banhistas que frequentem praias sempre vigiadas, que tenham atenção redobrada às crianças e que respeitem a sinalização das bandeiras. No futebol, Issa Dumbiá já é oficialmente jogador do Sporting. O italiano de 22 anos chega do Veneza por 20 milhões de euros, mais 6 dependentes de objetivos. Na última época, Dumbiá fez 10 golos e 5 assistências, ajudando o Veneza a sagrar-se campeão da Série B e a subir de divisão. O contrato com o Sporting vale para as próximas 5 temporadas, com uma cláusula de rescisão de 80 milhões de euros. Sérgio Conceição já não é treinador do Al Ittihad. A equipa terminou o Campeonato Saudita em 5º lugar. Conceição sai por mútuo acordo. Falta saber se vai mesmo para o comando dos italianos da Lazio, clube que representou enquanto jogadores. Vamos então à história de um tesouro escondido à venda na feira. Um negativo da Lenda de Miragaia, de 1931, estava à venda na Feira da Ladra, em Lisboa. Um filme considerado perdido. Refere a Cinemateca que um cinéfilo o encontrou à venda e entregou à instituição. O filme de Raul Faria da Fonseca e de António Cunhal, irmão de Álvaro Cunhal, é um dos primeiros filmes portugueses de animação. A Cinemateca revela que o negativo se encontra em bom estado, aparentemente completo, promete exibir o filme em breve. Em comunicado, a Cinemateca termina com um apelo. Quem tenha material cinematográfico em casa de origem desconhecida pode doá-lo à Cinemateca Portuguesa.
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5: Passam 9 minutos das 20 horas.
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5: Bom final de dia com a RTP Antena 1 Açores. João Almeida, Ana Rosa, até às 21. Alguns sons nacionais e também internacionais ainda neste regresso a casa. Para outros, e se é o seu caso, na cozinha ou a descansar, a preparar também o jantar, bom apetite. Espero que continue com Antena 1.

Ao contrário de Tomás Adrião, espero que não seja esta segunda-feira um dia mau para si. 20 e 19, final de dia com a RTP Antena 1, com esta dupla, Beyoncé e Miley Cyrus.

Banda de Rui Rininho, Digital Gaia. Para este final de dia, que se faz com algumas nuvens, mas já com o céu azul, bem diferente do fim de semana.

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1: Ser The Chick, ainda a música portuguesa, já depois de Happy Messi e Cool Hypnoise, é dar lugar também à informação, agora às 21 horas, depois vai ter a companhia de Graça Muniz. Chamo a atenção para o tempo, Flores e Corvo, céu muito nublado, com abertas tornando-se encoberto. Condições favoráveis à formação de neblinas, em especial durante madrugada e manhã. Já os grupos Central e Oriental vão ter períodos de céu muito nublado com abertas.
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3: O Hezbollah concorda com a cessação mútua dos ataques com Israel, mas Netanyahu diz que as operações militares israelitas no sul do Líbano vão continuar. Nos três centros de triagem de migrantes irregulares em Portugal, vai reduzir-se ao máximo o símbolo da PSP, porque no exercício se percebeu que para estes estrangeiros a chegar a Portugal, consideram a farda policial uma ameaça. No Parlamento Europeu já se deu mais um passo para se criar centros para repatriamento de migrantes.
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3: O Hezbollah concorda com a cessação mútua de ataques com Israel, avançou já a presidência libanesa. O movimento xiita aceita a proposta norte-americana que prevê o alargamento da trégua a todo o território, mas o primeiro-ministro israelita vem dizer que as operações no sul do Líbano vão continuar. Luís Peixoto.
4: Benjamin Netanyahu garante que o exército israelita vai continuar com a guerra no sul do Líbano. O primeiro-ministro de Israel diz que avisou Donald Trump de que Beirute seria atacada caso o Hezbollah não cesse os ataques. Depois das conversas telefónicas de Donald Trump com o líder de Israel e dirigentes do Hezbollah, o gabinete da presidência do Líbano veio anunciar que o Hezbollah aceita parar de imediato com os ataques a Israel caso Tel Aviv faça o mesmo. A proposta norte-americana prevê que os ataques israelitas aos subúrbios do sul de Beirute cessem. Em troca, o movimento xiita abstém-se de atacar Israel. A ideia do Washington é ampliar depois a trégua a todo o território libanês. Para amanhã e quarta-feira estão agendadas novas reuniões, anuncia a presidência do Líbano, para discutir e continuar o processo de diálogo diplomático. Depois do Irã ter suspendido as negociações com os Estados Unidos pelo facto de Israel continuar a atacar repetidamente o Líbano, Donald Trump apressou-se a vir dizer que nenhumas tropas iriam para Beirute e estabeleceu contactos com Tel Aviv e com o movimento xiita. Entretanto, o presidente dos Estados Unidos já veio garantir que as negociações com o Irão não pararam e continuam a um ritmo acelerado.
3: No entanto, essas negociações para pôr fim à guerra no Médio Oriente estão, de facto, num impasse. Já há fumo branco para o novo governo dinamarquês. Mette Frederiksen conseguiu formar governo mais de 2 meses após as eleições parlamentares. Ela anuncia uma coligação de esquerda que ela própria vai liderar. Apesar de não garantir uma maioria absoluta no Parlamento, a imprensa dinamarquesa avança que a Aliança Vermelha-Verde também poderá apoiar este novo executivo. Mette Frederiksen segue assim para um terceiro mandato como chefe do governo da Dinamarca, cargo que ocupa desde 2019. A União Europeia aprovou a criação de centros para repatriamento de migrantes. Os eurodeputados e os Estados-membros chegaram a acordo esta noite para apertar a política migratória dos 27, incluindo a possibilidade de criação de centros no estrangeiro para o repatriamento de migrantes sem documentos. Nas próximas semanas, as partes vão votar o acordo. A legislação também inclui medidas para acelerar deportações. Em Portugal, os novos centros de triagem de migrantes irregulares vão reduzir ao máximo símbolos da PSP, porque se percebeu que estas pessoas associam a farda policial a uma ameaça. Durante uma conferência hoje em Lisboa, o diretor da Unidade Central de Retorno e Readmissão da PSP, Paulo Ornelas Flores, falou desse aspecto.
5: Muitas destas pessoas identificam na farda tudo aquilo que não querem ter na sua vida pessoal e privada e, portanto, também para nós esta é uma lição aprendida e tudo aquilo que será a identificação nos nossos futuros centros nacionais de triagem terão também esta tónica de tentar evitar ao máximo uma componente de imagem de marca da PSP, que para nós acaba por ser uma imagem consensual, mas para quem vem de fora assim não é.
3: Tomou-se a decisão depois de um exercício piloto em abril no aeroporto de Lisboa com observadores internacionais, em que também se percebeu que os migrantes têm dificuldade em compreender o objetivo jurídico do registro e controlo. Portugal vai ter 3 centros de triagem de migrantes irregulares no âmbito da diretiva do Pacto Europeu de Migração e Asilo. A herdade da Comenda, em Setúbal, diz que é proprietária de 5 praias na zona da Rábida. Já levou para tribunal o Estado e a Agência Portuguesa do Ambiente para que estas praias passem a propriedade privada. No processo que ainda corre, tanto o Ministério Público como a APA rejeitam os argumentos que a herdade apresenta. João Coraceiro.
0: A herdade alega, na altura em que a propriedade foi comprada, antes de dezembro de 1864, abrangia todas as terras a sul, de frente para o estuário do Tejo. E escuda-se nesta data e na lei portuguesa para insistir que as praias Rasca, Comenda, Rainha, Maria Esgalha e Albarquel não pertencem ao domínio público marítimo. Fala ainda em 3 marcos que delimitam as terras no processo que o Jornal Público consultou. Sobre estes marcos, o Ministério Público contesta, a Comissão Especializada não os localizou, mas agora a herdade não só identifica os marcos, como junta fotografias. 2 deles aparentam ser de betão, construções bem mais recentes. O Ministério Público fala ainda em referências imprecisas, falta de provas. Lembra um parecer de 1989, em que fica evidente que a zona de praia não está dentro dos limites da herdade a sul. Já a APA sublinha que o cadastro da propriedade não deixa dúvidas sobre esses limites. Todas as praias ficam excluídas. Considera ainda a Agência do Ambiente que os factos apresentados são vagos, pouco claros, com falta de provas. A APA defende que as 5 praias em causa são leito de rio, não podem, por isso, ser reconhecidas como propriedade privada.
3: 5 praias na zona da Rábida são propriedade privada ou pública. O tema está a ser discutido em tribunal. O Parlamento ouviu hoje as contribuições dos operadores de táxi e TVDE sobre as mudanças na chamada Lei Uber em discussão na especialidade. A Associação Nacional de Táxis Unidos de Portugal pede regras mais apertadas para os TVDE e a valorização do setor do táxi, que considera ser prejudicado face ao mercado. O presidente da Associação, Nelson de Carvalho, aponta desde logo o facto de as plataformas digitais pagarem menos impostos em Portugal.
6: Para empurrar um setor tradicional local e resiliente como o táxi, para a dependência de quem descapitaliza o país quando temos alternativas internas de excelência. É defender Portugal, é garantir que o dinheiro gerado pelo transporte em solo nacional fique em economia nacional, garantindo emprego e impostos cá dentro. Exigimos um maior controle de acesso à atividade, critérios rigorosos, incluindo a verificação obrigatória do registro criminal internacional, formação real e o domínio fluente da língua portuguesa. Exigimos limites e contingentes municipais. Não podemos continuar a sufocar o trânsito das cidades, que se decida com transparência, critério acima de tudo, igualdade, sem privilégios de uns e detrimento de outros.
3: Nelson Carvalho, da ANTUP, Associação de Táxis, diz que o Parlamento deve começar do zero o regime jurídico que regula a atividade dos TVDE, em vez de se limitar a fazer alterações à lei atual em vigor desde 2018. Pelos TVDE, a nova Associação Plataforma Operadores TVDE concorda que o dinheiro que o setor gera deve ficar em Portugal. Por isso propõe a criação de uma plataforma portuguesa de TVDE. Serafim Rezende, presidente desta associação, defende uma categoria profissional própria para estes profissionais.
7: Criar a categoria profissional de motorista TVDE em código de IRS, dignificando a profissão. Participar nesta revisão da Lei 45, corrigindo os desequilíbrios e zonas cinzentas que geraram insegurança jurídica da atividade. Outro objetivo é apoiar o desenvolvimento de uma plataforma tecnológica portuguesa para contribuir para uma maior soberania económica do nosso país. Este é o momento de, nesta revisão de lei, o Estado português entender que perde milhões com o formato atual da atividade económica do TVDE.
3: As duas associações disseram hoje no Parlamento que não consideram que a entrada dos táxis no mercado TVDE seja uma solução para os problemas no setor. No futebol, Issa Dumbia já é oficialmente jogador do Sporting. O italiano de 22 anos chega do Veneza por 20 milhões de euros, mais 6 dependentes de objetivos. Na última época, Dumbia fez 10 golos e 5 assistências, ajudando o Veneza a sagrar-se campeão da Série B e a subir de divisão. O contrato com o Sporting vale para as próximas 5 temporadas com uma cláusula de rescisão de 80 milhões de euros. E Sérgio Conceição já não é treinador do Al Ittihad. A equipa terminou o Campeonato Saudita em 5º lugar. Conceição sai por mútuo acordo. Falta saber se vai mesmo para o comando dos italianos da Lazio, clube que representou enquanto jogador.
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8: Às 10:00 nos Açores.
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11: Oitenta e cinco.
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8: Viva, é um gosto estar consigo. Obrigada por estar connosco nesta segunda-feira, 1 de junho. Consigo João Almeida, Paulo Matias e Graça Muniz. Ficamos juntos até à meia-noite.

A esperança nesta música de George Michael, Jesus to a Child. Horas 21 minutos. Daqui a pouco, o fim dos princípios com Helena Barros, sonoplastia de Marco Moreira. Para já é com Prince que avançamos. 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

Praticar o mal para fazer o bem? Sim. A justiça é um prato servido. Nem sempre em quantidade, nem sempre em qualidade. Depende do cozinheiro, da perícia, da fartura. A justiça pode ser um prato vazio de ideias que façam valer a democracia. A justiça pode ser um prato cheio de práticas intolerantes. A justiça tem um dicionário próprio. Determina o bem e o mal, determina os limites da liberdade, determina direitos e deveres. Isto, claro, dentro de um regime que se crê democrático. Mas a justiça está faminta para reajustar o dicionário de palavras comuns como liberdade. Repito, praticar o mal para fazer o bem? Não. Não, não, não. Não há bem se a sua aventura for o mal. Não. Haverá sempre outra forma de fazer justiça que não matar. Não. Hoje, com um excerto de Catarina e a Beleza de Matar Fascistas, de Tiago Rodrigues.

Cena 5. A família assume uma posição que percebemos ser habitual. Rui e Pedro colocam o fascista à boca de cena de frente para o público. Beatriz entrega uma carta a Sara. Sara respira fundo e começa a ler. 19 de maio de 1954. É madrugada. Lua cheia. Acordei minha filha mais velha e pedi-lhe que escrevesse esta carta porque não sei as letras. Meu filho está dormindo no meu colo. António para Marco. Sou eu, imaginas? Eu assim deste tamanhinho ao colo da minha mãe. Sara. Meu filho está dormindo no meu colo e eu falando o melhor que posso e sei. A mão de minha filha desenha a minha voz numa folha de papel que um dia podereis ler. Minha filha pede que desculpeis os erros que encontrardes. Mas eu digo que tenhais orgulho até dos erros. Hoje matei um homem. Não o matei pelo mal que me fez, embora estivesse no meu direito. Matei-o pelo bem que não fez. Esta manhã, eu estava ao lado de minha amiga Catarina Eufémia, no Monte do Olival. Parece que foi há muito tempo, mas foi esta manhã. Catarina e eu demos as mãos, caminhando e gritando, exigindo jorna digna pelo nosso labor, sabendo do risco que estávamos correndo nesta terra onde nem mulher nem homem pode levantar a voz ao poder. Vi Catarina cair com a pancada que lhe deu o tenente da guarda. Ao lado do tenente, vi um soldado que não fez nada. Vi Catarina levantar-se com o seu filho ao colo, apertando-o tal como eu aperto agora o meu, porque ainda tenho força nos braços. Levantada do chão, Catarina, vi o tenente apontar a pistola. Matou-a com 3 tiros nas costas. O soldado continuou não fazendo nada. Esse soldado era meu marido e pai dos meus filhos. Levaram o corpo de Catarina e eu vim para casa. Meu marido chegou e castigou-me. Eu gritei, mas não chorei. Ao cair da noite, já da lua, os claros raios rutilavam. Apareceu-me o fantasma de Catarina. Pousou a sua mão fria sobre a minha mão quente, pedindo justiça. Então, matei meu marido com a sua própria pistola. Enterrei-o aqui e plantei um chaparro por cima da sepultura. Nunca venderei a cortiça dessa árvore. Que fique no chão. Sei que a injustiça não morre com o meu marido. Mesmo agora, sinto a mão de Catarina tão fria. Continua pousada sobre a minha mão suja de terra. Prometo, todos os anos, mesmo que só por um dia, serei rebelde em seu nome. Prometo, enquanto viva, no dia em que mataram a minha Catarina, cairá um fascista que não tenha feito nada ao ver cair uma mulher.

Os que disparam carregam um peso maior e talvez os castigue a justiça. Os cúmplices voam leves como andorinhas. Nenhuma assassinada esquecida. Nenhum cúmplice perdoado. Espero mesmo de vós. A partir deste dia, todas vós, as que nascerdes do meu sangue, sereis Catarina. Se sois moças, sois Catarina. Se sois rapazes, como este menino que segura ao colo, sois Catarina também. Para os outros podeis ter nomes, roupas, trabalhos e vidas diferentes. Nesta casa, sereis todas Catarina, todas mulheres, todas ceifeiras, todas rebeldes. Por isso vos escrevo esta carta e faço esta promessa às filhas de minhas filhas e às filhas delas e às filhas dessas e a todas as outras que virão depois. Já não vos conhecerei a todas, mas deixo-vos o meu segredo, o meu sangue e esta casa. Que esta herança sirva para nunca vos calardes à vista da injustiça. Se tiverdes precisão, não hesiteis em fazer o mal para praticar o bem. Há muita terra para plantar chaparros. Se um fantasma vos tocar com sua mão fria, fazei justiça por amor de mim, o vosso sangue. Isabel, muito bem, querida, vamos. Sara, sim. Beatriz, sem medo, irmã. Sara, sim. Isabel, três tiros. Sara, sim. Isabel, vamos. António, brava. Pedro, vamos. Rui, é um instante. António, é um fósforo. Isabel, vamos. António, quando deres conta, já passou. Isabel, agora. Sara, não consigo. Isabel, consegues sim. António, sim. Pedro e Beatriz, sim. Marco, sim. Isabel, sim. Rui, sim. Beatriz, sim. Sara, não. Isabel, sim, sim. Sara, não. Catarina e a beleza de matar fascistas de Tiago Rodrigues, no fim dos princípios.

0: Foi o fim dos princípios com Helena Barros.
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0: 21 horas 43 minutos nos Açores. 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

0: Daqui a pouco espreitamos a previsão do tempo para amanhã.
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0: S. Pedro a fechar esta hora. Para amanhã, para as ilhas do Grupo Ocidental, períodos de céu muito nublado com abertas, tornando-se encoberto, condições favoráveis à formação de neblinas, em especial durante a madrugada e manhã, rajadas até 55 km por hora. Para as ilhas do Grupo Central, períodos de céu muito nublado com abertas, com boas abertas para o Grupo Oriental. Quanto às mínimas e máximas previstas para amanhã, Santa Cruz das Flores estará entre os 18 e os 23 graus, Horta e Angra do Heroísmo entre os 16 e os 22 graus, Ponta Delgada estará entre os 15 e os 21 graus Celsius. Vamos às notícias. Muito boa noite.
1: 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Boa noite, são 11 horas, 10 nos Açores.
2: O Hezbollah concorda com a cessação dos ataques de um lado e do outro com Israel, mas Netanyahu diz que as operações militares no sul do Líbano é para continuar. Nos três centros de triagem de migrantes irregulares em Portugal, vai reduzir-se ao máximo o símbolo da PSP, porque no exercício se percebeu que para estes estrangeiros que chegam a Portugal, a farda policial pode ser uma ameaça. No Parlamento Europeu já se deu mais um passo para se criar centros para repatriamento de migrantes.
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2: O Hezbollah concorda com a cessação mútua dos ataques com Israel, avançou a presidência libanesa esta noite. O movimento xiita aceita a proposta norte-americana que prevê o alargamento da trégua a todo o território libanês, mas o primeiro-ministro israelita já veio dizer que as operações no sul do Líbano vão continuar. Luís Peixoto.
3: Benjamin Netanyahu garante que o exército israelita vai continuar com a guerra no sul do Líbano. O primeiro-ministro de Israel diz que avisou Donald Trump de que Beirute seria atacada caso o Hezbollah não cesse os ataques. Depois das conversas telefónicas de Donald Trump com o líder de Israel e dirigentes do Hezbollah, o gabinete da presidência do Líbano veio anunciar que o Hezbollah aceita parar de imediato com os ataques a Israel caso Tel Aviv faça o mesmo. A proposta norte-americana prevê que os ataques israelitas aos subúrbios do sul de Beirute cessem. Em troca, o movimento xiita abstém-se de atacar Israel. A ideia do Washington é ampliar depois a trégua a todo o território libanês. Para amanhã e quarta-feira estão agendadas novas reuniões, anuncia a presidência do Líbano, para discutir e continuar o processo de diálogo diplomático. Depois do Irão ter suspendido as negociações com os Estados Unidos pelo facto de Israel continuar a atacar repetidamente o Líbano, Donald Trump apressou-se a vir dizer que nenhumas tropas iriam para Beirute e estabeleceu contactos com Tel Aviv e com o movimento xiita. Entretanto, o presidente dos Estados Unidos já veio garantir que as negociações com o Irão não pararam e continuam a um ritmo acelerado.
2: Israel prossegue os ataques no sul do Líbano. Um bombardeamento matou pelo menos 4 pessoas na localidade de Marouaniyé. O Hezbollah também já anunciou que retaliou, atingiu militares de Israel no sul do Líbano e numa cidade do distrito norte de Israel. E de acordo com a agência France Press, Donald Trump, o presidente americano, exorta Israel e o Hezbollah a pararem os combates para sempre. É uma informação que a France Press está a divulgar a esta hora. Para amanhã, na agenda da Casa Branca, novo encontro entre os chefes da diplomacia de Israel e do Líbano. Ainda sobre as negociações com o Irão, Donald Trump disse esta noite à ABC News que acredita que na próxima semana é possível haver acordo para prolongar o cessar-fogo e reabrir o Estreito de Hormuz. Há fumo branco para o novo governo dinamarquês. Mette Frederiksen conseguiu uma coligação de esquerda, que ela própria irá liderar 2 meses depois das eleições parlamentares. Apesar de não garantir uma maioria absoluta no Parlamento, a imprensa dinamarquesa avança que a Aliança Vermelha-Verde também poderá apoiar este novo executivo. Mette Frederiksen segue assim para um terceiro mandato como chefe do governo dinamarquês, cargo que ocupa desde desde 2019. A União Europeia aprovou a criação de centros para repatriamento de migrantes. Os eurodeputados e os Estados-membros chegaram a acordo esta noite para apertar a política migratória dos 27, incluindo a possibilidade de criação de centros no estrangeiro para o repatriamento de migrantes sem documentos. Nas próximas semanas, as partes vão votar o acordo. A nova legislação também inclui medidas para acelerar deportações. Em Portugal, os novos centros de triagem de migrantes irregulares vão reduzir ao máximo símbolos da PSP, porque se percebeu que estas pessoas associam a farda policial a uma ameaça. Durante uma conferência em Lisboa esta segunda-feira, o diretor da Unidade Central de Retorno e Readmissão da PSP, Paulo Ornelas Flores, falou precisamente desse aspecto.
4: Muitas destas pessoas identificam na farda tudo aquilo que não querem ter na sua vida pessoal e privada e, portanto, também para nós esta é uma lição aprendida e tudo aquilo que será a identificação nos nossos futuros centros nacionais de triagem terão também esta tónica de tentar evitar ao máximo uma componente de imagem de marca da PSP que para nós acaba por ser uma imagem consensual, mas para quem vem de fora assim não é.
2: Tomou-se a decisão depois de um exercício piloto em abril no aeroporto de Lisboa com observadores internacionais. Também se percebeu nesse exercício que os migrantes têm dificuldade em compreender o objetivo jurídico do registro e controlo. Portugal vai ter 3 centros de triagem de migrantes irregulares no âmbito da diretiva do Pacto Europeu de Migração e Asilo. Prossegue a batalha jurídica em Setúbal por causa dos terrenos da herdade da Comenda em pleno Parque Natural da Arrábida. Os proprietários reclamam em tribunal a propriedade de 5 praias. No processo acusam o Estado e a Agência Portuguesa do Ambiente. Entretanto, o Ministério Público, tanto o Ministério Público como a APA, rejeitam a argumentação, João Coraceiro.
5: A herdade alega, na altura em que a propriedade foi comprada, antes de dezembro de 1864, abrangia todas as terras a sul, de frente para o estuário do Tejo. E escuda-se nesta data e na lei portuguesa para insistir que as praias Rasca, Comenda, Rainha, Maria Esgalha e Albarquel não pertencem ao domínio público marítimo. Fala ainda em 3 marcos que delimitam as terras no processo que o Jornal Público consultou. Sobre estes marcos, o Ministério Público contesta, a Comissão Especializada não os localizou, mas agora a herdade não só identifica os marcos, como junta fotografias. 2 deles aparentam ser de betão, construções bem mais recentes. O Ministério Público fala ainda em referências imprecisas, falta de provas, lembra um parecer de 1989, em que fica evidente que a zona de praia não está dentro dos limites da herdade a sul. Já a APA sublinha que o cadastro da propriedade não deixa dúvidas sobre esses limites. Todas as praias ficam excluídas. Considera ainda a Agência do Ambiente que os factos apresentados são vagos, pouco claros, com falta de provas. A APA defende que as 5 praias em causa são leito de rio, não podem, por isso, ser reconhecidas como propriedade privada.
2: O processo corre no Tribunal Judicial da Comarca de Setúbal há quase um ano. Já a autarquia de Setúbal refere que a posição de princípio da Câmara é que as praias são públicas. Sobre este caso em concreto, refere que o processo é entre a Agência Portuguesa do Ambiente e privados e aguarda o desfecho. Em maio, o primeiro mês da época balnear deste ano, a Autoridade Marítima Nacional registra 2 mortes, mais de uma centena de salvamentos e quase 70 ações de primeiros socorros. Em comunicado, a Autoridade Marítima explica que as 2 mortes, uma por afogamento, a outra por doença súbita, aconteceram em praias ainda sem vigilância, porque a maioria das autarquias só começa a vigilância a partir desta segunda feira, mas a Autoridade Marítima avisa que há ainda muitas praias sem qualquer sistema de vigilância e recomenda aos banhistas que frequentem praias sempre vigiadas, que tenham atenção redobrada às crianças e que respeitem a sinalização das bandeiras. Hoje o Parlamento ouviu as contribuições dos operadores de táxi e TVDE sobre as mudanças na chamada Lei Uber em discussão na especialidade. A Associação Nacional de Táxis Unidos de Portugal pede regras mais apertadas para os TVDE e a valorização do setor do táxi que considera ser prejudicado. O presidente da Associação, Nelson de Carvalho, aponta desde logo o facto de as plataformas digitais pagarem menos impostos em Portugal.
6: Para empurrar um setor tradicional local e resiliente como o táxi, para a dependência de quem descapitaliza o país quando temos alternativas internas de excelência. É defender Portugal. É garantir que o dinheiro gerado pelo transporte em solo nacional fique em economia nacional, garantindo emprego e impostos cá dentro. Exigimos um maior controle de acesso à atividade, critérios rigorosos, incluindo a verificação obrigatória do registro criminal internacional, formação real e o domínio fluente da língua portuguesa. Exigimos limites e contingentes municipais. Não podemos continuar a sufocar o trânsito das cidades, que se decida com transparência, critério acima de tudo, igualdade, sem privilégios de uns e detrimento de outros.
2: A Associação de Táxis disse aos deputados que o Parlamento deve começar do zero o regime jurídico que regula a atividade dos TVDE, em vez de se limitar a fazer alterações à lei que está em vigor desde 2018. Pelos TVDE, a nova Associação Plataforma Operadores TVDE concorda que o dinheiro que o setor gera deve ficar em Portugal, por isso propõe a criação de uma plataforma portuguesa de TVDE. Serafim Rezende, presidente desta associação, defende uma categoria profissional própria para estes trabalhadores.
7: Criar a categoria profissional de motorista TVDE em código de IRS, dignificando a profissão. Participar nesta revisão da Lei 45, corrigindo os desequilíbrios e zonas cinzentas que geraram insegurança jurídica da atividade. Outro objetivo é apoiar o desenvolvimento de uma plataforma tecnológica portuguesa para contribuir para uma maior soberania económica do nosso país. Este é o momento de, nesta revisão de lei, o Estado português entender que perde milhões com o formato atual da atividade económica do TVDE.
2: E as duas associações consideram que a entrada dos táxis no mercado TVDE não é uma solução para os problemas do setor. Os desacatos no jogo de futsal feminino no Nálvares Benfica, no sábado, resultaram em queixa no Ministério Público. A Autoridade para a Prevenção e Combate à Violência no Desporto indica que imagens que se circularam nas redes sociais apontam para crime de natureza pública. Este organismo vai, por isso, partilhar a informação que recolheu com o Ministério Público. O jogo da segunda final do Campeonato Feminino de Futsal parou quando faltavam 4 minutos para o apito final, depois da expulsão de uma jogadora do Benfica e dos insultos que envolveram adeptos e o plantel. O jogo só recomeçou mais de meia hora depois. O Benfica acabou por vencer 4-1 na casa do Nuno Álvares, em Faf, depois de perder no primeiro embate no Pavilhão da Luz. As duas equipas voltam a encontrar-se no sábado em Lisboa. Este campeonato decide-se à melhor de 5 jogos. Um tesouro do cinema português desaparecido apareceu na Feira da Lada de Lisboa e já mora na Cinemateca. Trata-se de um negativo da Lenda de Miragaia, de 1931, um filme considerado dos primeiros filmes portugueses de animação. Refere a Cinemateca que um cinéfilo o encontrou à venda, entregou-o à instituição. O filme é realizado por Raul Faria da Fonseca e António Cunhal, irmão de Álvaro Cunhal. A Cinemateca refere também que o negativo se encontra em bom estado e aparentemente completo e promete exibir o filme em breve. O comunicado termina com um apelo. Quem tenha material cinematográfico em casa de origem desconhecida pode doá-lo à Cinemateca Portuguesa.
1: Foi edição às 11 da noite com Cláudia Almeida. 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
0: Viva, muito boa noite. É um gosto estar consigo. Obrigada por estar connosco. João Almeida, Paulo Matias e Graça Muniz.

Grande romântico Bruno Mars nos saiu. Tenham um excelente serão connosco. 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

0: Sous le ciel de Paris, com Edith Piaf, uma declaração de amor a Paris. Seguimos com Pedro Abrunhosa. Um excelente serão com a RTP Antena 1 Açores.
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Os 4:30 e ainda queremos mais Florbela Espanca. Disco tributo a Florbela Espanca, roupagem de Carolina de Deus para sonetos da poeta ou poetisa como preferir. O maior bem.

Já a seguir, um grupo da Madeira, do recanto do seu sofá para as bocas e ouvidos do mundo. Os Napa.

0: Os madeirenses na PAN. Vamos espreitar a previsão do tempo para amanhã. Previsão para os Açores, Grupo Ocidental, período hoje de céu muito nublado com abertas, tornando-se encoberto, condições favoráveis à formação de neblinas, em especial durante a madrugada e manhã, rajadas até 55 km por hora. Grupo Central, período hoje de céu muito nublado com abertas, Grupo Oriental, período hoje de céu muito nublado com boas abertas. As temperaturas vão oscilar entre os 15 em Ponta Delgada e os 23 graus em Santa Cruz das Flores. Vamos às notícias. Muito boa noite.
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2: Meia-noite, 23 horas nos Açores.
3: Afirma José Manuel Pureza que o governo tem uma estratégia de pura e simples mesquinhez. O coordenador do Bloco de Esquerda considera também que vai haver muita participação na greve geral que a CGTP convocou para esta quarta-feira. Ele é o convidado desta semana do podcast Política com assinatura da Antena 1. Começam os trabalhos esta terça-feira à Comissão Parlamentar que acompanha a aplicação do PTRR.
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3: Acusa o coordenador do Bloco de Esquerda. O governo tem uma estratégia de pura e simples mesquinhez. Em entrevista ao podcast da Antena 1 Política com Assinatura, José Manuel Pureza fala mesmo de raiva que deriva para a extrema-direita e dá como exemplo a criação da prestação social única que prevê a participação dos beneficiários da PSU em atividades de solidariedade social até um limite de 15 horas semanais. José Manuel Pureza não compreende porquê sujeitar a trabalhos sociais, pessoas que recebem a PSU, sendo que muitas são grávidas em risco ou reformados por invalidez.
4: Acha mesmo que essas pessoas que agora vão ser beneficiárias da prestação social única devem, uma pessoa, digamos, com uma idade muito avançada, uma grávida em risco, deve ser sujeita a um trabalho social? Se há trabalho para ser feito, porquê é que não se criam postos de trabalho para esse efeito? Porquê é que tem que ser esta mensagem que é claramente inspirada no programa do Chega? É óbvio que é. O Chega vibra de contente com esta questão. Porquê? Porque é claramente para humilhar, claramente, quem tem menores rendimentos. Portanto, eu creio que o governo tem essa estratégia e essa estratégia é pura e simplesmente de mesquinhez.
5: Considera a prestação social única uma provocação?
4: O modelo como ela é desenhado, considero claramente com um intuito provocatório. Não tenho a menor dúvida. Esse é o seu intuito, é pôr as pessoas a falar da necessidade de mandar os malandros que não querem trabalhar nas matas. É isso.
3: José Manuel Pureza considera também que, em termos de Estado Social, o Governo quer destruir o SNS.
4: Não, o caso da saúde é absolutamente grotesco, porque é o bem maior que nós temos da nossa democracia, em termos de democracia social, que é o SNS. Há um consenso retórico em dizer que é a grande conquista do regime democrático e que está a ser completamente, enfim, apocado, desqualificado por esta política que tem sempre como intuito, e é o que está a acontecer, desviar recursos para o setor privado.
3: E sobre a Ministra do Trabalho, o coordenador do Bloco de Esquerda considera que Maria do Rosário Ramalho quis apoucar a decisão dos sindicatos. Considera ainda que a greve geral de quarta-feira vai ter muita participação.
4: Há muitas maneiras de tentar apoucar aquilo que é a decisão do mundo do trabalho. E eu estou muito convencido, até porque as notícias que nos chegam, que são públicas, de gente sindicalizada e não sindicalizada, de sindicatos que não têm a ver nem com a CGTP nem com o GT, de muitos sindicatos que pertencem ao GT e que entram agora em pré-avisos de greve. Esta greve geral vai ser uma greve geral grande.
3: José Manuel Pureza é o convidado desta semana da jornalista Natália Carvalho no podcast Política com Assinatura, para ouvir esta terça-feira depois das notícias das 10 e em antena1.rtp.pt. A Comissão Parlamentar que acompanha a aplicação do PTRR quer ouvir entidades e membros do Governo, nomeadamente o Ministro da Economia, Castro Almeida. O presidente desta comissão, o socialista Hugo Costa, fala com a Antena 1 na véspera da primeira reunião.
6: prioridade naturalmente será a calendarização, fazer uma metodologia e depois naturalmente começar as audições, esperando que seja possível realizar algumas audições ainda antes da interrupção, que será a partir de 17 de julho. E depois voltar em setembro com toda a força, sendo que, por exemplo, obviamente o Ministro da Economia, enquanto responsável máximo do PTRE, vai ser uma presença regular na Comissão. Temos também que perceber como é que vão as coisas no terreno a correr e não correr. Vamos aprovar um conjunto de estratégias que nos permitam começarmos a ter já audições ainda antes do dia 17 de julho.
3: Hugo Costa admite também à Antena 1 que são muitas as expectativas em relação ao desempenho desta comissão no Parlamento e acredita que o Presidente da República vai estar atento.
6: Naturalmente, o Sr. Presidente da República poderá acompanhar certamente os trabalhos da comissão, mas certamente também todos os portugueses vão ter todo o interesse nesse acompanhamento, nomeadamente também das regiões mais afetadas. Certamente os senhores autarcas dos conselhos mais afetados também poderão nesta comissão ter o seu espaço para ser ouvidos e também para dizer o que é que está a correr bem e mal nos seus territórios.
3: Declarações de Hugo Costa, presidente da Comissão de Prevenção de Catástrofes Naturais e Acompanhamento do PTRR. Os trabalhos começam esta terça-feira e, ao contrário de outras comissões eventuais, esta vai durar até ao final da legislatura. Em Setúbal, prossegue a batalha jurídica por causa dos terrenos da herdade da Comenda em pleno Parque Natural da Arrábida. Os proprietários reclamam em tribunal a propriedade de 5 praias. No processo, acusam o Estado português e a Agência Portuguesa do Ambiente. E tanto o Ministério Público como a APA já rejeitaram a argumentação. João Coraceiro.
7: A herdade alega, na altura em que a propriedade foi comprada, antes de dezembro de 1864, abrangia todas as terras a sul de frente para o estuário do Sado e escuda-se nesta data e na lei portuguesa para insistir que as praias Rasca, Comenda, Rainha, Maria Esgalha e Albarquel não pertencem ao domínio público marítimo. Fala ainda em 3 marcos que delimitam as terras no processo que o Jornal Público consultou. Sobre estes marcos, o Ministério Público contesta, a Comissão Especializada não os localizou, mas agora a herdade não só identifica os marcos, como junta fotografias. 2 deles aparentam ser de betão, construções bem mais recentes. O Ministério Público fala ainda em referências imprecisas, falta de provas. Lembra um parecer de 1989 em que fica evidente que a zona de praia não está dentro dos limites da herdade a sul. Já a APA sublinha que o cadastro da propriedade não deixa dúvidas sobre esses limites. Todas as praias ficam excluídas. Considera ainda a Agência do Ambiente que os factos apresentados são vagos, pouco claros, com falta de provas. A APA defende que as 5 praias em causa são leito de rio, não podem, por isso, ser reconhecidas como propriedade privada.
3: O processo corre no Tribunal Judicial da Comarca de Setúbal há quase um ano. A autarquia refere que a posição de princípio da Câmara é que as praias são públicas. Sobre o caso, em concreto, refere que o processo é entre a Agência Portuguesa do Ambiente e privados e aguarda um desfecho. O Parlamento ouviu esta segunda-feira as contribuições dos operadores de táxi e TVDE sobre as mudanças na chamada Lei Uber. A Associação Nacional de Táxis Unidos de Portugal pede regras mais apertadas para os TVDE e a valorização do setor do táxi. O presidente desta associação, Nelson de Carvalho, aponta desde logo o facto de as plataformas digitais pagarem menos impostos em Portugal.
8: Para empurrar um setor tradicional, local e resiliente como o táxi, para a dependência de quem descapitaliza o país quando temos alternativas internas de excelência. É defender Portugal, é garantir que o dinheiro gerado pelo transporte em solo nacional fique em economia nacional, garantindo emprego e impostos cá dentro. Exigimos um maior controle de acesso à atividade, critérios rigorosos, incluindo a verificação obrigatória do registro criminal internacional, formação real e o domínio fluente da língua portuguesa. Exigimos limites e contingentes municipais. Não podemos continuar a sufocar o trânsito das cidades, que se decida com transparência, critério acima de tudo, igualdade, sem privilégios de uns e detrimento de outros.
3: Diz a Associação de Táxis que o Parlamento deve começar do zero o regime jurídico que regula a atividade dos TVDE e não fazer apenas alterações à atual lei em vigor desde 2018. Pelos TVDE, a nova Associação Plataforma Operadores de TVDE concorda que o dinheiro que o setor gera deve ficar em Portugal. Por isso, propõe a criação de uma plataforma portuguesa deste transporte público. Serafim Rezende, presidente da associação, defende uma categoria profissional própria para estes trabalhadores.
9: Criar a categoria profissional de motorista TVDE em código de IRS. dignificando a profissão. Participar nesta revisão da Lei 45, corrigindo os desequilíbrios e zonas cinzentas que geraram insegurança jurídica da atividade. Outro objetivo é apoiar o desenvolvimento de uma plataforma tecnológica portuguesa para contribuir para uma maior soberania económica do nosso país. Este é o momento de, nesta revisão de lei, o Estado português entender que perde milhões com o formato atual da atividade económica do TBDE.
3: As duas associações também disseram aos deputados que não consideram que a entrada dos táxis no mercado TVDE seja uma solução para os problemas. Os desacatos no jogo de futsal feminino no Nálvares Benfica, no sábado, resultaram em queixa no Ministério Público. A Autoridade para a Prevenção e Combate à Violência no Desporto indica que imagens que circularam nas redes sociais apontam para crime de natureza pública. Este organismo vai, por isso, partilhar a informação que recolheu com o Ministério Público. O jogo da segunda final do Campeonato Feminino de Futsal parou quando faltavam 4 minutos para o apito final, depois da expulsão de uma jogadora do Benfica e dos insultos que envolveram adeptos e o plantel. O jogo só recomeçou mais de meia hora depois. O Benfica acabou por vencer por 4-1 na casa do Nuno Álvares em Faf, depois de perder no primeiro embate no Pavilhão da Luz. As duas equipas voltam a encontrar-se no sábado em Lisboa. Este campeonato decide-se à melhor de 5 jogos. Continuam os combates entre Israel e o Hezbollah, apesar do anúncio do presidente norte-americano da paragem nas hostilidades. O movimento xiita só aceita parar caso Israel também pare, mas Tel Aviv não tem intenções de abandonar o sul do Líbano. Luís Peixoto.
10: Benjamin Netanyahu mantém-se firme na decisão de continuar a guerra no sul do Líbano. O primeiro-ministro de Israel avisou mesmo Donald Trump de que Beirute será atacada caso o Hezbollah não cesse os ataques. O movimento xiita está disposto a uma trégua com Tel Aviv, mas para isso as armas devem calar-se dos dois lados e todo o território libanês deve ser abrangido. O presidente dos Estados Unidos, que havia anunciado um acordo, depois de conversar ao telefone com o primeiro-ministro de Israel e representantes do Hezbollah, vem agora pedir às duas partes uma trégua para sempre. Trump assegura que Israel e o Hezbollah lhe prometeram um entendimento. Para esta terça e quarta-feira, segundo o gabinete da presidência do Líbano, estão agendadas novas reuniões para discutir e continuar o processo de diálogo diplomático. A intervenção do presidente norte-americano surgiu depois do Irão ter suspendido as negociações com os Estados Unidos pelo facto de Israel continuar a atacar repetidamente o Líbano. Donald Trump já veio, entretanto, dizer que as negociações não pararam. O presidente dos Estados Unidos acredita que será possível até chegar a um acordo na próxima semana para estender o cessar-fogo com Teherão e reabrir o Estreito de Hormuz.
3: Um sismo de 6.2 na escala de Richter, a mais de 200 km de profundidade, foi sentido esta noite no sul de Itália e em alguns países do Mediterrâneo. Foi há cerca de uma hora. Para já não há notícia de feridos ou danos, uma informação que continuamos a acompanhar. Esta terça-feira em Paris inaugura-se um memorial dedicado às vítimas do genocídio de 1994 contra os Tutsis no Ruanda. E esse memorial é uma criação da artista portuguesa Grada Quilomba. No encerramento desta cerimónia de inauguração vão estar os chefes de Estado de França e do Ruanda.
2: Foi o Jornal da Meia-Noite com Cláudia Almeida. 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
0: São 23:12.
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12: Oitenta e cinco.
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0: Viva, muito boa noite, é um gosto estar consigo. Obrigada por estar connosco. João Almeida, Paulo Matias e Graça Muniz, até à meia-noite.

Ponta Delgada 2026, capital portuguesa da cultura. Na sua programação encontramos o Festival Utopia, celebração da literatura nos Açores, de 4 a 7 de junho. Horários e locais disponíveis no sítio de Ponta Delgada 2026, capital portuguesa da cultura, na internet, também nas redes sociais. E na programação encontramos também o Festival de Guitarra Portuguesa nos dias 5 e 6 deste mês. Está quase a chegar no Museu Carlos Machado, Igreja de Santo André. A 5 de junho, às 21h30, será o concerto de Daniel Freire. Às 23h, o concerto de Henrique Fraga. A 6 de junho, às 21h30, o concerto de Rafael Pacheco. E às 23h, o concerto de Pedro de Castro, com participantes. Uma produção do Museu do Fado, que integra a programação da PDL 26.

Festas do Corpo de Deus, na povoação em São Miguel, no cartaz, encontramos a 5 de junho Jorge Guerreiro e a 6 Toy e a sua banda no Jardim Municipal, na povoação.

Hoje também recordamos o centenário do nascimento de Norma Jean. Marilyn Monroe.

Últimas notas musicais com Rodrigo Leão, Cinema. Antes, Milhanas, com o tema de Maria Guinou, e mais atrás, Rita Costa Medeiros, Que Podem as Palavras. Já não há tempo para muitas palavras. São as despedidas desta segunda-feira, 1 de junho, Dia Mundial da Criança. Tratemos bem a criança que há em nós. E tratemos bem as crianças à nossa volta. À hora certa, notícias. Depois fica com a RTP Antena 1, emissão nacional.

0: Para amanhã, terça-feira, já daqui a pouco, períodos de céu muito nublado com abertas, tornando-se encoberto no grupo ocidental, condições favoráveis à formação de neblinas, em especial durante a madrugada e manhã, rajadas até 55 km por hora. Grupo central, períodos de céu muito nublado com abertas, sendo boas abertas no grupo oriental. Santa Cruz das Flores estará entre os 18 e os 23 graus, Horta e Angra do Heroísmo entre os 16 e os 22 graus, Ponta Delgada estará entre os 15 e os 21 graus Celsius. Vamos às notícias. Muito boa noite.
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3: As autoridades ucranianas dizem que se trata de um ataque da Rússia com mísseis balísticos. Há pouco ouviram-se várias explosões em Kiev, na capital da Ucrânia. Para o coordenador do Bloco de Esquerda, o governo tem uma estratégia de pura e simples mesquinhez. José Manuel Pureza é o convidado desta semana do podcast Política, com assinatura da Antena 1. Grada Quilomba, a artista portuguesa, criou um memorial de homenagem às vítimas do genocídio no Ruanda de 1994, que se inaugura hoje em Paris, na capital francesa.
2: A Cláudia Almeida.
3: Várias explosões esta noite em Kiev. As autoridades ucranianas dizem que se trata de um ataque da Rússia com mísseis balísticos. A agência France Press relata uma intensa coluna de fumo na capital da Ucrânia. Os moradores de Kiev já tinham sido avisados pelas autoridades e também pelo presidente ucraniano para terem atenção e irem para abrigos. Também esta noite, do lado russo, um homem morreu em Kursk na sequência de um ataque com drones ucranianos. E continuam os combates entre Israel e o Hezbollah, apesar do anúncio do presidente norte-americano da paragem das hostilidades. O movimento xiita só aceita parar caso Israel também pare, mas Tel Aviv não tem intenções de abandonar o sul do Líbano. Luís Peixoto.
4: Benjamin Netanyahu mantém-se firme na decisão de continuar a guerra no sul do Líbano. O primeiro-ministro de Israel avisou mesmo Donald Trump de que Beirute será atacada caso o Hezbollah não cesse os ataques. O movimento xiita está disposto a uma trégua com Tel Aviv, mas para isso as armas devem calar-se dos dois lados e todo o território libanês deve ser abrangido. O presidente dos Estados Unidos, que havia anunciado um acordo, depois de conversar ao telefone com o primeiro-ministro de Israel e representantes do Hezbollah, vem agora pedir às duas partes uma